0: não perder esse jogo.
1: É, e tenta o Grêmio com o enamorado aqui na ponta direita, Alex Telles, com a experiência que ele tem, segura legal a onda, tira a bola pra frente, tenta ali o Danilo Pereira, o corte foi feito pela defesa, Carlos Vinícius quase pega a sobra, voltou o Grêmio, Wallace de atacante, abriu na esquerda pra Pavon, balançou no marcador, ganhou dele, abriu pra bater, preferiu rolar, rolou, Noriega bateu, explode no Huguinho! E o Arthur Cabral consegue chegar aqui na lateral e evitar a saída, vai mexer o Botafogo.
2: Vai sair o 7, Júnior Santos, e tá entrando o 21, lateral esquerdo, Marçal, formado pelo próprio Grêmio. Marçal, camisa número 21 em campo, 7, Júnior Santos.
3: Vai dar uma fechadinha, né? Fecha. Sai um cara de lado e bota um lateral ali que tem mais condições de fazer marcação. A posse de bola do Botafogo agora no segundo tempo está ali em 30%, quer dizer, o Grêmio está tentando, mesmo sem tanta lucidez, organização, está tentando. É, Botafogo no contra-ataque, o Grêmio tentando ser um pouquinho mais vertical.
1: Ele fecha como um zagueiro aí, o Marçal, me parece, ele faz uma linha, né?
2: É, ele fecha lateral que joga como zagueiro, né? Está fechando a linha com os outros dois.
1: 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Palmeiras e LDU, Bertoncelo.
4: Agora a quarta cobrança do Palmeiras e o Lucas Evangelista desperdiçou. Antes o Piquerez havia feito, o Estrada pela LDU também tinha feito. Por enquanto, placar de 3-2 para o Palmeiras, mas a LDU pode empatar, Debona.
1: E os pênaltis lá de Galo e Santos.
4: Começou agora. Primeiro pênalti para o Santos. Gabigol bateu e Everson defendeu. Começa, na verdade não é o Everson, né? O Gabigol bate, o goleiro do Atlético Mineiro pega e, por enquanto, a vantagem pode ficar com o Atlético Mineiro.
1: Pô, eu tava falando que o Atlético tinha goleiro, então não tem o Everson, né?
4: Não é ele hoje, é o Gabriel Delfim.
1: E ainda assim, ele pegou.
4: É, e agora o Atlético Mineiro foi pra bola, bateu e fez. Então o Atlético Mineiro na frente, Gustavo Scarpa, 1-0 nos pênaltis.
1: Cruzamento, tentativa do Grêmio de Pavon, corta aqui atrás o zagueiro Justino, a sobra do Danilo Pereira, falta nele, o Wallace montou nele. Atenção, tempo e placar no futebol da Gaúcha. 29 jogados, segundo tempo no Engenhão, 2-1 para o Botafogo sobre o Grêmio, Bertoncelo.
4: Vale vaga na semifinal da Libertadores, Cornejo da LDU bateu e fez. Por enquanto, placar de 3-3 entre Palmeiras e LDU. E o Atlético Mineiro e Santos valendo vaga na semifinal da Sul-Americana, por enquanto 1-0 para o Atlético Mineiro.
3: E o Botafogo está linha de 5 atrás, né, para se defender e evitar de tentar tomar o gol.
1: Pois é. Danilo Pereira sobe, foi agarrado ali pelo Wallace, mais uma falta dele, falta pro Botafogo, Jason.
2: É, e o detalhe sobre essa 5 que citou o Diogo, ela tá muito clara aqui no campo de defesa. Teve um momento que o Marcel até fez sinal pro Alex Telles, sobe, Alex Telles, não, vou ficar. Agora o Renato e o Felipão lado a lado, na beira do campo, os dois conversam e o Renato passou orientações, me parece, para o Wallace. Ou Diego de novo pro lateral direito do Grêmio. Wallace tá ali na área, Felipão e Renato conversando, falta pro Botafogo.
1: 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Falta pro Botafogo, pode chamar a qualquer momento aí, Bertoncelo, porque aqui vai demorar a cobrança, tá? Pra atualizar essa informação importante, porque deveremos ter a definição lá do jogo do Palmeiras. Aqui é falta para Alex Telles. Acho que vai mandar direto, hein? Não tem barreira.
2: Sem barreira.
1: Alex Telles bateu. Everton largou. Que loucura, cara. Bom, ele é goleiro, né? Mas ele espalmou para frente. Quase o gol do Botafogo. Não tinha barreira, Jason.
2: Quem salvou ele foi o Vila Sante. Porque o Alex Telles bateu forte, sem barreira. Ele deu o rebote para frente. O Arthur Cabral ia botar para o fundo da rede. O Vila Sante salva o Grêmio e salva o Everton. Escanteio para os donos da casa que vencem por 2-1 na informação, Claro.
1: Alex Telles está colocado para a cobrança do escanteio. 31 minutos jogados. Lá vai ele de canhota. Levantou. Cabral subiu e meteu direto pela linha de fundo.
4: Palmeiras. Deu Palmeiras. Deu Palmeiras na cobrança que teve com o Segovia. Carlos Miguel pegou mais uma. E o Palmeiras, com a vitória nas penalidades por 4-3, está classificado para a semifinal da Libertadores. Enfrenta o Fluminense. O Palmeiras, que é o próximo adversário do Grêmio, domingo, aqui em Porto Alegre, às 11 horas da manhã. 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
3: É a cara do Palmeiras. Estava cutucando aqui o César, né? É a cara do Palmeiras, cascudo. Quando tu acha que está morto, ele vai lá e ressurge, né? Tudo indicava que emocionalmente ia falir nos pênaltis, e aí um time cascudo, cabeça no lugar, classifica nos pênaltis depois de derrota.
2: TT e Matheus Nascimento no Grêmio logo mais.
1: TT e Matheus Nascimento, ex-jogador do Botafogo, né?
2: Exatamente.
1: Atlético e Santos, Bertoncelo.
4: Por enquanto, 2-1 para o Atlético Mineiro. O Santos perdeu duas, fez uma. Agora o Fred ex-Inter bateu e o goleiro Brazão defendeu. Por enquanto, o Atlético Mineiro em vantagem ainda, 2-1, mas o Santos pode empatar, Debona.
1: 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Amarelo me parece ali para Noriega, hein?
2: É o Noriega, tá tomando cartão amarelo por reclamação. Acho que nem foi pela falta, foi por reclamação.
1: Um jogo de poucos cartões, né? Quase nenhum. É o primeiro?
0: Mas foi pela... Mas foi pela falta, né? Foi pela falta.
2: Foi pela falta.
0: Por trás,
2: E sai ele com a número 8, entra o 30, o Matheus Nascimento. Tá saindo o Pavão com a 7 e tá entrando o 11, TT. E daqui a pouco vai ter troca também no Botafogo.
1: 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Trilegal, 33, fala comigo, quero te ouvir, CCD.
5: É, o segundo tempo do Grêmio, o Grêmio não conseguiu ser forte, agora vai por tudo ou nada, bota o time todo para frente, que precisa ser assim. O resultado não tá vindo, no jeito, precisa ir na força, então o Grêmio vai tentar, mas vai dar espaço, vai lá, de boa.
1: Lá vai Vitinho, cortou o enamorado, cruzou para Montoro, ajeitou no Danilo, que perigo, bateu, gol! De novo ele, gol do Botafogo, Danilo de novo. Virou um passeio aquele lado, né? O lado esquerdo do Grêmio. Vitinho, Montoro, Danilo pro gol. Everton, sei não, hein? Não alcançou essa. Amplia o Botafogo no Nilton Santos, 33, Danilo de novo ele, Jason.
2: Baita volante que tem o Botafogo e a seleção brasileira também. Pelo lado direito, lado esquerdo no sistema defensivo do Grêmio, o Botafogo trabalhou essa bola. E o Danilo, que no primeiro tempo fez com a perna direita, ele bate agora com a perna esquerda. Bola rasteira da entrada da área, no canto esquerdo, Everton, a bola no gramado sintético fica muito rápida, ela entrou no cantinho esquerdo, o Botafogo amplia, 3-1, Diogo.
3: O Grêmio nesse momento do jogo, não deu nem para sentir as mudanças, né, mas o Grêmio tá com três centroavantes, né, tá com o Vini, tá com o Matheus, tá com o Matheus Nascimento, Braithwaite um pouco atrás, TT, namorado, o nome do jogo é o Danilo, né, ele veio de trás, só tem o Vilhaçante marcando. O Grêmio acaba tomando o gol e agora vai ficar muito difícil de conseguir pelo menos empatar, César.
5: O Danilo faz o gol, o Grêmio tentou, se jogou para frente. O Renato precisa ter, e o torcedor do Grêmio precisa ter tranquilidade. O Renato está pegando um trabalho horroroso do Grêmio, horroroso em todos os aspectos. O grupo é horroroso, não é uniforme. O primeiro tempo deu para organizar um pouquinho na conversa, quando desorganizou um pouquinho o adversário, mudou alguma peça, o Grêmio já não conseguiu competir e está perdendo um jogo de forma melancólica, mas com a cara do seu trabalho. Que o Renato salve o Grêmio, e eu confesso para vocês, olha, vai dar muito trabalho para salvar, porque realmente até o momento que a gente mostra uma fragilidade como poucas vezes a gente viu na nossa história.
4: E Danilo marca seu nono gol pelo Botafogo neste Brasileirão. O Grêmio chega a 60 gols sofridos na temporada. Botafogo, 11º colocado, 35 pontos. E o Grêmio, pior visitante do Brasileirão, não venceu ainda, 10 derrotas. É o 16º com 28.
3: Ah, e pior do que isso, ele salva, entre aspas, assim, né? O Botafogo, o Grêmio ganhando o Botafogo, ele recolocava o Botafogo no rebolo. O ponto negativo é que Filipão e Renato não conseguiram resolver o lado esquerdo de defesa. Independentemente das trocas, talvez os gols do Botafogo, logo quando pensava fazer alguma coisa, mas o fato é que o Grêmio perdeu o jogo por ali. né, César? A gente puxa no sala, a gente discutiu muito, né? Imaginava que fosse jogar Cano, alguém tinha.
5: Acho que o terceiro
3: o Pavon entrou, foi pra terceiro... esquerda quando entrou o Namorado pra tentar ajudar ali o lado esquerdo, mas.
5: Só acho que o terceiro gol ele já é numa outra. Ele não entra na discussão do defensivo.
3: É que ali já tava. O Grêmio tava com três centroavantes, né? Tava com o Vinícius. O Matheus Nascimento dentro da área, o Braithwaite atrás deles, mas o TT é Namorado, era só o Vilhaçante de volante.
5: O torcedor precisa ter consciência que vai, que o Renato está encontrando, e eu acho que esse é o ponto, está encontrando um time que estava rebaixado, que seria rebaixado e de qualquer maneira. E é esse o quadro, é sair do rebaixamento. O Grêmio só não está entre os rebaixados nesse momento porque o Vasco não jogou com a Chape ainda. Se tivesse jogado, o Grêmio estaria entre os rebaixados, que é resultado do que o Grêmio fez. O Grêmio hoje é resultado da maneira como geriu o seu departamento de futebol. Um grupo que não tem perna, o departamento de futebol do Grêmio acreditava que o trabalho era bom, só eles viam isso, ninguém mais via. Então é mais uma vez, isso o Diogo fala, eu acho importante, o Diogo coloca, mais uma vez, perde na perna o jogo. Mas perde também porque o adversário mudou algumas peças e o Grêmio não conseguiu mudar. O Grêmio colocou para jogar o Enamorado. Parabéns.
3: E tem outra ainda, né, Debona? Você vê o Danilo, autor dos dois gols. É qualidade pura para na hora de... É muita qualidade, é uma qualidade que o Grêmio não tem ali no setor de meio campo, né? O Danilo, o primeiro gol, como você bem referiu, é um tapa com muita qualidade, não pegou nem distância da bola. Ele teve dois chutes, finalizou no cantinho, acabou matando o jogo. Mas essa questão física é algo que era o meu temor no jogo. Como é que o Renato vai resolver o músculo dos jogadores? Como é que o Filipão vai resolver a questão muscular dos jogadores? E o Grêmio, mesmo fazendo um jogo de mais cadência no primeiro tempo, ele faliu de novo fisicamente na segunda etapa. Nem as trocas acabaram ajudando. O Pavon foi para a esquerda para tentar ajudar um pouco mais lá o Giovanni Cabral, que também faliu fisicamente. Ou o Grêmio resolve essa questão física, e não sei como vai fazer, num período de tempo curto, ou ele corre muito risco de perder partidas no segundo tempo. E mais ainda, né, Debona, o Palmeiras, do jeito que ele estava morto e renasceu, ele vem com o astral alto para jogar domingo, para perseguir o Flamengo.
1: Marçal tem a bola para o time do Botafogo, ele toca na frente para Huguinho. Huguinho é agarrado falta ali pelo Matheus Nascimento, falta.
2: Debona, amarelo para Vilhaçante. E teve troca no Botafogo, saiu Montoro com a 10 e entrou o 25 Alan. 25 Alan, saiu 10 Montoro na informação tumeleiro.
1: 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Vai bater na bola aqui o goleiro Gabriel Batista, 3-1 para o Botafogo, 39 jogados do segundo tempo. TT no chutão para frente, Carlos Vinícius corre atrás dela, Marçal chega, Carlos Vinícius tenta, Marçal tira. Jogando a bola para Alex Telles, que toca no meio para Alan, ele não domina, então ela está sobrando para ele, né? No qual eu obviamente vou votar. Já quero votar agora para craque do jogo, Rádio Gaúcha Calçados, pegada para Danilo. É ele quem vem, é Danilo quem mete a bola na frente para o Danilo Pereira. Ingressou na área o Wallace, ele é rápido demais, ele mete a bola pela linha de fundo, Jason.
2: É porque o jogador do Botafogo ia receber pelo lado direito e ia girar batendo. Contra o gol do Everton, o Wallace na recuperação mandou pela linha de fundo, pediu falta, não levou. Escanteio para o Botafogo, daqui a pouco Tiquinho Soares nos donos da casa.
1: O torcedor grita muito o nome dele aqui, né? Tá pedindo.
2: Exatamente.
1: Aí pro Tiquinho.
2: Isso aí.
1: Vou focar aqui só. Não pensa que eu vou entrar nessa tua brincadeira.
2: Não.
1: Aí, Tiquinho. Vai.
2: Não, mas só um pouquinho.
1: O Tiquinho tá aquecendo.
2: Tiquinho vai entrar. É agora.
1: Alex Telles vai cobrar. Ah, ele já tá ali pronto pra entrar.
2: Tá ali.
1: Eu
2: vai
1: achei
2: entrar.
1: Que ele tava sendo chamado ainda, o Tiquinho.
2: Não, já tá, não, já prontinho tá pra entrar.
1: Alex Telles da bola. Perna canhota, atenção, autorizado, levantou na marca do pênalti, subiu muito para tirar o Gustavo Martins, vai sobrar na bola para a Vilhaçante, ajeitou para o meio ali para Enamorado, Marçal dividiu com ele, caiu, sentiu Enamorado, ela vai dar falta, ela deu, falta para o Grêmio, falta no Enamorado, Jason.
2: Que atingiu a cabeça do Enamorado, e ele caiu no gramado, mas já levantou, vai ter troca no Botafogo. Tá frio aqui no Rio, Tiquinho tava aquecendo para entrar bem na partida. Sobe a placa, sai o 19 e entra o 9. O 9 é ele, Tiquinho Soares, e o 19 é o Arthur Cabral quem deixa o campo.
1: Tumeleiro, ninguém facilita tanto. Atenção, tempo e placar no futebol da Gaúcha. Tete dominou na área, Marçal tirou dele, sobrou pro Kaito, Kaito preparou para chutar, também tiraram a bola dele, eu confirmo, 41, segundo tempo, 3-1 pro Botafogo, Bertoncelo.
4: E deu o Atlético Mineiro na Sul-Americana nos pênaltis, Arthur e Gabigol perderam suas cobranças, o goleiro Delfim pegou 3 e o Atlético Mineiro está classificado para a semifinal para enfrentar Montevideo City Torque ou Cienciano.
1: 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Aí o Paulista sobe, tira de cabeça, 42, Danilo tá ganhando ali na dividida do Matheus Nascimento, deu para Tiquinho, Tiquinho meteu na frente, para Danilo, foi para a ponta. Ameaçou fazer o cruzamento na ultrapassagem do Vitinho. O quarto foi feito pelo namorado. Bom, Diogo, o que está ficando do Grêmio, do Felipão e do Renato? O que fica de urgente para eles providenciarem para domingo e para a sequência? O que fica de bom e o que é necessário arrumar ainda, hein?
3: Bom, o terceiro gol que o Grêmio toma é no modo suicídio. Dava com 3 centroavantes, o Carlos Vinícius e o Braithwaite e o Matheus Nascimento dentro da área, o Braithwaite já de meia, enfim, tentando fazer alguma coisa para tentar empatar o jogo. O que fica é, primeiro, o Giovanni Cabral, ele dá uma resposta com a bola, mas sem a bola é uma dificuldade enorme. Ele foi o nome do jogo numa parte, mas comprometeu na outra parte. E se o Grêmio não resolver o problema do lado esquerdo, ele vai sofrer demais. Agora, a parte física, este é o meu temor. Porque a parte física...
1: Olha a chegada do Grêmio, cruzamento para a área, Gustavo de centroavante, torneou de cabeça, é gol! Gustavo Martins de centroavante, tava ele, tava o Carlos Vinícius, foi o zagueiro que antecipou, surpreendeu a todo mundo do Botafogo, inclusive o goleiro, mansamente a bola entra, o Grêmio desconta 43, Jason.
2: É a ironia, cheio de centroavantes, mas quem marca é o zagueiro, o TT, bem aberto pelo lado direito, ele levanta a bola dentro da área, Gustavo Martins, entre os defensores do Botafogo, ele pula mais alto, dá um leve desvio de cabeça que faz com que a bola acaba subindo, passando pelo goleiro e morre no canto esquerdo, o goleirão ficou só observando, a defesa do Botafogo pediu impedimento, mas não levou, é gol do que desconta aqui no Nilton Santos, agora Grêmio 2, Botafogo 3, Diogo!
3: O gol acontece só como poderia acontecer no Grêmio, né? A bola aérea, mas o gol do Gustavo Martins é de muita qualidade. Ele é um belíssimo cabeceador e o jogo agora está aberto. O Grêmio vai buscar esse resultado no final, César.
5: É, vamos para cima, vamos empatar esse jogo aí na marra, no coração. É o que tem para o momento e é o que nós vamos tentar fazer.
4: 13º gol marcado pelo zagueiro Gustavo Martins pelo Grêmio, quarto dele na temporada. Com a derrota, o Grêmio é 16º colocado com 28 pontos.
1: Tumeleiro, ninguém facilita tanto.
2: Virou atacante o Gustavo Martins. Não volta mais pra zaga, ele tá na região da intermediária, campo de ataque. Agora tá voltando pro meio campo, mas tá mais pro ataque do que pra defesa.
1: E o Renato volta a atuar lado a lado ali com o Felipão, né?
3: Não, o Renato, aliás, assumiu
1: o
3: agora.
1: Pediu autorização, mas ele voltou pra zaga agora de novo, né? Tá mais Renato do que Felipão, hein, Diogo?
3: É, que a gente vê na imagem, o Renato agora tá de pé e falando, já tomando conta ali do jogo.
1: Sobe aqui TT, perde na dividida pelo alto para Alex Telles, Alan é quem recua, vamos bater agora 45, atenção pra placa aí, hein, Jason? É o tempo que o Grêmio terá para buscar um empate.
2: 5,
1: vamos até 50, atenção. 45 jogados no Nilton Santos. Vai que tudo, vai com tudo lá pra frente o Grêmio. O Everton no lançamento longo de perna direita, tentando ali pra Braithwaite. Subiu Gustavo Martins, ele ganha todas na disputa, né? Todas pelo alto, pelo pé também. Vem pelo alto, vem na dividida. Tenta enamorado, corta Vitinho para o Botafogo. Vamos juntos nessa reta final. O Grêmio quer o gol de empate aqui no Rio.
2: Ficou de centroavante o Gustavo.
1: É, ficou de centroavante. O Grêmio tem a bola lá pelo lado esquerdo com o Vilhaçante. Tá bem espetado por lá. Enamorado pediu, recebeu na meia canhota. Enamorado faz o lançamento na entrada da área pro Gustavo. Subiu, ganhou, Carlos Vinicius, bateu pro gol, é gol!

0: minutos e meio. O que era improvável acontece no Engenhão. Outra vez o Grêmio faz um jogo de reviravoltas contra o Botafogo no Rio de Janeiro. Porque sempre que houver uma crise na vida de um homem, é preciso recorrer ao coração. E o Grêmio fez isso, coração e alma, juntinhos ali na beira do campo, dando a bênção necessária. Carlos Vinícius num giro, num chute certeiro pro gol. Um gol que lembrou o Adriano contra a Argentina na Copa América. Num desvio outra vez determinante de Gustavo Martins. Ele parece ter 6 metros de altura. Grande como o Grêmio, grande como a história e o emblema de Felipão e Renato. Alma e coração, juntos no Engenhão, empata o Grêmio, Jason.
1: Não é uma noite normal, o Rio de Janeiro ele tá diferente. Tá frio, tá chovendo. Na casa-mata do visitante aqui no Nilton Santos tem Felipão, tem Renato, tem zagueiro de centroavante. Mas tem gol impedido.
0: Anulou.
1: Anulou. A Edna levanta, faz o sinal. Martins fez tudo certo, mas o Carlos Vinícius estava em condição irregular, não vale mais.
2: É, o impedimento semiautomático é muito rápido, né, Debona? Olha, o lance é muito ajustado, tá? Se o Carlos Vinícius estava à frente, era o ombro à frente. É daqueles lances que a gente não consegue ter a dimensão pela imagem que é mostrada. Claro, com o impedimento semiautomático tudo fica mais fácil, porque agora vai ter uma reprodução 3D da imagem para mostrar o que estava à frente, né? E agora a gente está tendo ali impedimento semiautomático, vai ser colocada lateralizada a imagem, e é o ombro, né?
3: Mas é muito, é o ombro. É pouquíssimo.
0: Os jogadores do Grêmio mostram um braço para ele.
1: É, o Kahneman tá ali enlouquecido, é mostrando o braço. Ombro, né?
2: É o ombro. É assim, é... Quanto mede o ombro do Carlos Vinícius, Debona?
0: Mede 27
2: centímetros. 27 centímetros? Então ele tava 10 centímetros impedido.
0: Que pena, hein? Que pena, hein, CCD? Que pena esse gol anulado, hein?
4: É, que pena, porque seria no coração, tem ainda jogo, mas seria no coração. E aí é preciso também dizer o seguinte, né? O anímico do time mudou, o time tá brigando. É, falta qualidade, gente. Tanto é que as duas jogadas são duas jogadas que passam pelo Gustavo Martins, que é zagueiro. Então é mais na base do coração do que no jogo. E vamos tentar resolver, vamos lá.
0: E vai Grêmio, enamorado na ponta canhota, dá pra empatar, hein? Dá pra empatar, enamorado, abre o compasso, vai levantar, vai sair, pra fora Carlos Vinícius, Jason.
1: E ele fica desesperado porque ele recebeu esse cruzamento que veio do enamorado no bico da pequena área, ele conseguiu o desvio de cabeça, atingiu a rede lateral, o lado de fora, o Grêmio tenta um empate heróico no finalzinho do jogo, tá 3-2 pro Botafogo, público 9.725 para uma renda de R$278.407,50 aqui no Nilton Santos, da informação Tumeleiro.
0: 49,5, ele prometeu o jogo até 50. Todos os jogadores do banco do Botafogo pedem o fim da partida. O Grêmio vai ao ataque, sobe o ala, se ajeitou de cabeça para trás. Danilo tá ali para tirar de qualquer maneira para o Botafogo e chutar a bola pela linha de lá.
1: Não tem mais tática.
0: Não tem mais nada. Agora é alma e coração.
3: São os três centroavantes na área e mais o Gustavo Martins, que tá ganhando todas por cima.
4: Não tem mais tática há 20 minutos.
0: É, ganha todas pelo alto ali o Gustavo Martins. Matheus Nascimento deu um chega pra lá agora no Vitinho do Botafogo. Cai o jogador Vitinho. O jogo vai parar. Estamos batendo agora 50 minutos. Eu imagino que a placa vai subir com mais dois. Quer ver? É, acertei. Mais dois, né? Vamos até 50.
4: Essa aqui é a relação, né? O time do Luiz Castro jamais teria o Gustavo Martins lá na frente.
0: Vai cobrar no lateral, lá cai o Paulista e vai arremessar para a área. O Grêmio tem 6 jogadores na área. O lateral é para... Não, é possível, ela deu reversão ou mandou
1: não,
0: cobrar de novo?
1: Cobrar de novo. A Edna está falando com o Matheus Nascimento e o Vitinho de novo.
0: Lateral para Caio Paulista. Joga para a área, hein, Caio? Todo mundo do Grêmio tá lá dentro. 50 minutos e meio. Atenção, que demora pra cobrança. O Caio Paulista deu mais 2, 3 passinhos pra trás. Ela não autorizou ainda. Não autorizou, então ela tá esperando o VAR checar algo, hein?
1: É, tem revisão no VAR, só pode.
0: É. Ela não autorizou algo.
1: Só se é a agressão do Matheus Nascimento no Vitinho. Só se é isso. Porque o Vitinho caiu na área, pedindo isso para Edna. E ela tá ali ouvindo o VAR.
0: Atenção, o jogo tá parado.
1: Ela vai pro VAR.
0: Vai pro VAR. O que, que pode ser aí, Andioli?
2: É, só se foi uma agressão aí, Debona, que na imagem aberta não deu para perceber o que aconteceu efetivamente. Mas se ela vai pro monitor, vamos ver o que o VAR vai mostrar para ela pra gente poder analisar junto.
0: Ou pode ser um pênalti pro Grêmio, hein?
2: Pois é. Só se foi alguma coisa fora da disputa, Debona.
1: Não, o Matheus Nascimento e o Vitinho, eles estão ali conversando e o Matheus Nascimento tá falando pro Vitinho, eu só baixei o braço e faz o movimento com o braço esquerdo. E o Vitinho, não, faz sinal de negativo, não. Eu acho que é isso que está sendo revisado, pode ter vermelho para o jogador do Grêmio.
0: Pois é, 51 minutos jogados. Um fim de jogo com várias ocorrências, um gol milimetricamente.
2: Ele dá uma cotovelada, ele dá com o braço para trás e acerta com o cotovelo no queixo do Vitinho. E o Vitinho cai depois de um segundo ali com delay, mas o jogador do Grêmio deu com o braço no rosto do adversário, jogo parado. Poderia ser alguma situação anterior, mas não, é isso aí que vai acontecer. E a gente está vendo a imagem ali, né? O Matheus Nascimento, ele dá com o braço para trás para livrar o jogador do Botafogo e dá no rosto, atinge no rosto, agride o adversário. Ele vai ser expulso.
3: Esclarece uma dúvida, Diori, esse lance aí era cobrança de lateral, permanece a cobrança de lateral para a área do Botafogo.
2: Isso aí, como não estava em jogo a bola, não, por exemplo, se fosse um soco do Vitinho no Matheus Nascimento, não seria pênalti, porque a bola não está em jogo. A não ser que fosse algo antes da cobrança de lateral, porque ela mandou não cobrar, né?
0: Edna sai do monitor agora e vem para a sua decisão, né? Imagino que para expulsar o jogador do Grêmio, né?
1: Não. Lateral para o Grêmio. Confirma apenas o lateral para o Grêmio, não tem cartão.
0: Então tá. 53.
1: Tudo isso para nada, né?
0: Futebol. Caio Paulista, quem sabe o Grêmio, meteu pra área, cruza fraco, tá tirando o Danilo, vai tentar pegar a sobra aqui, Matheus Pereira, de cabeça, TT, ajeita para a Vila Sante, no tempo corrido, 53, hein, 53, o Everton sai do gol, chuta a bola de perna direita pra frente, tenta no Gustavo Martins, cortou Alex Telles de cabeça, o Danilo Pereira tá impedido, nem foi na bola, 9,6, 53,5, o Grêmio pode ser o último ataque agora, chutão pra frente do Caio Paulista, corta a lã de cabeça, a sobra do Botafogo, lá vai Danilo, são 4 contra 3, mais 2, então 51, 52, 54, 56, nós vamos a 55 pelas minhas contas aqui, Arthur Chaves, corta mais uma pro Botafogo, 54 agora, vamos para o último minuto, Diego Caipe, tome chutão pra frente, lá no Enamorado, faz bom domínio, meia canhota, abriu o compasso pra cruzar, é rasteiro, é ruim de novo o cruzamento do Grêmio, tira, mas tira errado o Botafogo, o TT volta para a Vila Sante, Vila Sante devolve a bola lá para Enamorado, é mais um cruzamento que é feito, pode sair Gustavo, subiu, meteu para fora, agora o que é o Gustavo Martins, a bola aérea, ele ganhou de novo, Jason.
1: O jogador mais perigoso do ataque do Grêmio é Gustavo Martins, bola na área e ele dá um jeito de cabecear. Felipão e Renato em pé na área técnica, observando a reta final do jogo. Tá 3-2 pro Botafogo na informação, claro.
0: Terminou o fim de papo, 3 pro Botafogo, 2 para o Grêmio. Situação do Grêmio na tabela, 10 derrotas fora de casa, hein, Bertoncello?
5: 10 derrotas, 4 empates, nenhuma vitória, 10% de aproveitamento, pior visitante deste Brasileirão. O Grêmio, no momento, é o 16º colocado com 28 pontos, a mesma pontuação que Vasco e Inter, que estão na zona de rebaixamento.
0: Do que tu gostou e do que tu não aprovou, hein, CCD?
4: Eu gostei do ímpeto do time, da vontade, acho que o primeiro tempo foi bom, o segundo tempo foi muito parecido com o que a gente vinha tendo nos outros jogos. Os jogadores mostraram que vão lutar até o fim, mas fica claro que falta qualidade, que o grupo é um grupo que não foi bem construído, não foi bem pensado, as contratações na sua grande maioria são jogadores insuficientes e o Renato vai ter muito trabalho. Eu acredito que o Renato possa reverter, acredito que sim. A única salvação do Grêmio chama-se Renato Portaluppi. Vou repetir, a única. O trabalho que foi feito é um trabalho de rebaixamento.
0: Diogo Olivier, o Grêmio conhece mais uma derrota fora de casa no Brasileirão.
3: É, não existe mágica, o Grêmio é um time desorganizado, ficou pouco ou quase nada o trabalho do Escasso, né? É um time que coletivamente não tem mecânica, não tem saída de bola, erra muito, né? Enfim, tem vários defeitos e o Grêmio penou por isso. Eu acho que o que pode se chamar de boa notícia, e a gente está falando de boa notícia, ou de notícia menos ruim, talvez seja melhor assim, dentro dessa régua baixíssima, né? Estou falando do troféu 16º lugar, tá, gente? Dentro daquela régua que eu costumo dizer que no caso do Grêmio, do Inter também, mas na dupla Grenal, não é que ela baixou, é que ela afundou na terra. É que eu não lembro de um Grêmio do Luiz Castro nessas desgraças fora de casa, assim, de perdendo jogos um atrás do outro, de terminar o jogo meio que, assim, não se conformando em perder a partida e tentando de qualquer maneira, mesmo que seja na bola aérea, estava com 3 centroavantes, mais o Gustavo Martins. E olha, teria empatado o jogo se não é alguns centímetros ali do Carlos Vinícius, né? Então, assim, essa questão anímica me parece que já está dada. O Renato já vai conseguir fazer isso.
4: Essa é a grande notícia.
3: Agora, a outra parte é muita coisa para fazer, né? Especialmente porque agora vem Palmeiras, assim, o futebol do Grêmio é muito pobre e as opções é mais ainda, né? Quando entra o namorado com uma chance de tentar fazer algo, gente, é difícil, né? Para quem está no comando.
4: O Grêmio entrou durante o jogo, Diogo, o enamorado e o Bright White. O Bright White entrou para fazer parceria com o Carlos Vinícius. Quem foi o grande nome do Grêmio nos últimos 5 minutos? O zagueiro. Isso é a cara.
3: Gustavo Martins é impressionante, né? Isso é não, só tu levantar uma bola na área alta que ele toca na bola.
4: Ele fez um gol, deu passe ali pro gol anulado. Isso mostra e demonstra claramente a completa falência, assim, na construção do grupo, sabe? É triste, porque o Grêmio gastou bastante, né? Então a gente espera, sinceramente, que o Grêmio consiga, através do trabalho do treinador, do Renato, transformar um pouquinho essa falta de qualidade, Diogo, em um pouco mais de competição, um pouco mais de... Eu acho que a simplificação do primeiro tempo ela foi boa. O segundo tempo do Grêmio, o Grêmio tomou um vareio do time do Botafogo. O Grêmio vai na base da pressão e do coração, do anímico, e engrossa o jogo, mas tecnicamente o segundo tempo foi muito ruim do Grêmio, muito ruim.
3: Ah, e essa parte física do Grêmio no segundo tempo, eu não sei como é que o Grêmio vai resolver.
4: Aparentemente
3: não.
4: Também tem dificuldade, então vai ser um trabalho assim, o torcedor tem que ir amanhã na arena lá para receber o Renato e rezar, né? E rezar para que as coisas aconteçam.
3: Porque assim,
4: o trabalho, Diogo, não é um trabalho de que possa dar um mínimo de confiança para quem está vendo.
3: Eu tenho essa preocupação porque, assim, ó, o Vilhaçante caiu muito de rendimento. Ele não fez um bom jogo, né? Ele toma a janelinha ali, mas ele cai muito de rendimento no segundo tempo, a parte física. Noriega, a mesma coisa, até acabou tomando cartão amarelo e teve de sair aí naquele modo meio suicida do Grêmio. O Krovinovic também some no segundo tempo. Quer dizer, o Grêmio está perdendo partidas, está dando mais espaço no segundo tempo. O Botafogo não fazia gol em ninguém, acabou fazendo 3 gols no Grêmio, porque o Grêmio, ele dá muito espaço, especialmente no segundo tempo, e eu não sei como é que o Renato vai fazer para fazer os músculos do Grêmio terem mais força e o pulmão ter mais oxigênio. Isso aí não dá para resolver animicamente.
4: Não é da noite pro dia.
3: Vai ser bem difícil.
4: Não é da noite pro dia, é uma pena, porque a gente olha a tabela aqui e começa a fazer os cálculos que tem que fazer. E a situação só piora, né? Porque tu vê... É inacreditável como que o Grêmio defendeu durante tanto tempo o trabalho que estava sendo realizado. É inacreditável que tenha acontecido isso. A defesa que o Grêmio fez aquele trabalho. Hoje, por exemplo, teve uma mudança que já justificaria qualquer dificuldade para quem perdeu 10 jogos fora de casa. Um time indignado antes do jogo acabar. Antes era um time passivo. Ah, estamos perdendo. Não, é que faz parte. Faz parte. O time vai evoluir. O treino é bom. O time vai evoluir. É um negócio assim, olha, é difícil de compreender.
5: Vilhaçante, pelo Premier, volante do Grêmio. Vamos ouvi-lo.
6: Para botar a cara nesse momento, entender que o clube é muito grande para passar por esse momento. E domingo, com a nossa torcida, a gente vai tentar buscar os 3 pontos de novo para tentar dar a volta por cima no campeonato, que está sendo um momento difícil.
7: Em relação ao impedimento ali, chegou a ver a imagem ali, qual é a avaliação?
6: A gente lá sabe agora que tem um impedimento semiautomático, então não dá tempo nem reclamar. Acho que é uma jogada muito fina. gente buscou o empate, inclusive teve situações, mas como falei, é muito difícil avaliar com um resultado negativo, então o que fica agora é continuar trabalhando para tentar sair dessa situação.
5: Obrigado. A palavra do Vigiasante do Grêmio pelo Premier, ouvido aqui na Gaúcha, Debona.
8: 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Bom, eu votei no Danilo, quero saber o teu voto, Jason, para quem é?
9: Ah, meu craque, calçados pegada, também o volante do Botafogo, Danilo.
8: Diogo Oliveira.
3: Ah, sem nenhuma dúvida, Danilo, né? Com duas jogadas.

0: isso acontecesse.
1: O voto do Diori Vasconcelos.
2: Danilo também, para mim, o craque, pegada.
1: Torcedor votou em quem, Bertoncelo?
2: Foi no Gustavo Martins, 33% dos votos. Ele chegou a 13 gols marcados pelo Grêmio e só nesse ano 4 gols feitos pelo zagueiro Gustavo Martins. Marcelo Debona.
1: O craque do jogo, Rádio Gaúcha Calçados, pegada, é o volante Danilo do Botafogo. 2 gols marcados na vitória 3-2 sobre o Grêmio. 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Tua apreciação sobre a Edna, que anulou no milímetro aí um gol do Grêmio, hein?
2: É, sobre o gol anulado no milímetro, Debona, é um lance de ombro à frente. E o que que acontece quando tem um lance de ombro à frente, tá? É, fica a sensação de que o impedimento foi dado pelo braço. A gente tá com a imagem na tela ali, fica a sensação de que o impedimento foi dado pelo braço. É importante dizer que o braço aberto do jogador do Botafogo não dá condição, porque o braço não serve nem para estar impedimento, nem para dar condição. O que a gente tem que pegar como parâmetro é onde termina o ombro do jogador do Botafogo e onde termina o ombro do Carlos Vinícius. E ali, minimamente, o Carlos Vinícius está à frente. Então, esse é um ponto que o torcedor não vai entender. Porque o impedimento semiautomático, e aqui a crítica que eu faço, veio justamente para dar mais clareza, para que acabasse com aquela coisa que aconteceu no jogo do São Paulo contra o Boca, da gente olhar a imagem e não ver o impedimento. Da gente olhar a imagem e não saber como foi marcado o impedimento, por que foi marcado o impedimento, cadê a irregularidade? E o impedimento semiautomático, em tese, resolve isso, porque muitas vezes a representação 3D que é feita do campo coloca assim aquela parede virtual em que aparece a parte do jogador que está à frente do adversário. Só que nessa imagem que é disponibilizada pela CBF não tem essa parede virtual, então fica meio naquela coisa assim, a linha vermelha subindo e mostrando o ombro do Carlos Vinícius que está à frente do ombro do defensor do Botafogo. Então o torcedor acaba ficando irritado porque fica com a sensação de que houve um prejuízo ou um robô que cometeu um equívoco. Só que, Debona, levou um turno inteiro para a CBF colocar o impedimento semiautomático. Existe uma máquina estabelecendo ali as linhas junto com a equipe da cabine do VAR. O resto é conversa, Debona. O resto é conversa. Se a máquina disse que estava impedido, acabou. Está impedido. Não tem o que fazer. Gostaria que a máquina me mostrasse o impedimento com mais clareza, para que não ficasse esse debate maluco, assim, de que parece que o cara foi punido pelo braço, e não é o que aconteceu. Mas o recurso que a gente tem à disposição é esse, e ele está nos dizendo que foi impedido, e a gente tem que aceitar.
1: Pois é, 3-2 para o Botafogo, próximo jogo confirmando, então, antes da pausa para a data FIFA, Bertoncelo.
2: Vai pegar um Palmeiras embalado por uma classificação nos pênaltis na Libertadores. Domingo, 11 horas, o Grêmio em casa, na estreia de Renato, ou a reestreia dele, vai enfrentar o Palmeiras. Palmeiras na Libertadores pega o Fluminense na próxima fase, Debona.
0: Só, Debona, cima do que o Diori falou, o problema é que a imagem ela deixa dúvida. Ah, o equipamento, mas a imagem deixa dúvida. E quando tu tem dúvida sobre qualquer situação que diz respeito à decisão do jogo, ele enfraquece. Eu só acho que, torcedor do Grêmio que está ouvindo, não vamos justificar pelo lance, tá, gente? Porque senão a gente enfraquece também o que está acontecendo.
1: O jogo vai muito além de um lance. Né?
0: Muito além do lance, entendeu? Ah, poderia ter. Aí vai dizer, o jogo era para empatar. Não era para empatar, né, gente? O Grêmio fez uma partida no segundo tempo.
3: O segundo tempo foi muito
0: ruim.
3: O que o Grêmio vai fazer, entendeu? César, para resolver esse pepino do segundo
0: tempo? O Renato vai ter muito trabalho.
3: Não sei.
0: Agora, é brabo, porque a imagem, o Jorge tem toda a razão. A imagem, ela é mal feita, errada, meio amadora, assim. É um negócio meio varziano, sabe? Aí deixa dúvida, né? Cria dúvida. Mas eu não vou encarar o jogo de hoje por esse lance. Eu acho que o jogo de hoje fala muito mais sobre um monte de coisa que a gente está vendo.
1: Muito bem, estou passando a bola para o Diori Vasconcelos, vai comandar o balanço final com toda a repercussão, a entrevista, que promete muito hoje com o Felipão, né? E tudo que diz respeito a este novo modelo do Grêmio, com novas figuras, ou com a grande figura do Renato, mas que se repetiu em resultado, né? Mais uma vitória fora de casa, isso não pode ser apagado. O Grêmio ainda não ganhou fora e chegou hoje à 10ª derrota fora no Brasileirão, hein, Jori?
2: É isso, Marcelo Debona. A vitória ainda não veio, né? Muda o técnico,

0: muda o astral, muda o ambiente, muda a atitude, mas segue o mesmo time, com as mesmas fragilidades e com o mesmo resultado fora de casa. O Grêmio perdeu para o Botafogo pelo placar de 3-2. E agora, Marcos Bertoncello, fica bastante pressionado para o jogo contra o Palmeiras, que briga pela liderança do campeonato e vem a Porto Alegre para ser o adversário gremista na arena, Bertoncello.
1: É isso, Diori. O Palmeiras embalado na classificação na Libertadores, passou pela LDU nos pênaltis, está classificado e ainda briga pelo título brasileiro. Domingo, 11 horas da manhã, a reestreia de Renato Portaluppi, Grêmio contra o Palmeiras. Diori, dos 28 pontos do Grêmio no brasileiro, 24 em casa e 4 fora dela. Ou seja, o Grêmio precisa muito da sua torcida para brigar contra o rebaixamento.
0: É, a vitória fora de casa ficou para depois. FIFA, e o Grêmio precisa do resultado no próximo domingo para terminar a parada antes, ou melhor, fora do Z4 do Campeonato Brasileiro. E a gente vai projetar o jogo do Grêmio contra o Palmeiras. Tem a apresentação de Renato, estreia de Renato e provavelmente casa cheia, ingressos esgotados para o jogo de domingo na Arena do Grêmio. Bom, a partir de agora, no balanço final, nós vamos debater com os nossos comentaristas o que o Grêmio mostrou de diferente que pode dar alguma expectativa para o torcedor para a sequência do Campeonato Brasileiro. Como transformar a indignação e a virada de chave com a troca do comando técnico em evolução dentro de campo são as principais questões que você acompanha a partir de agora no Balanço Final.
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0: Vem junto com o balanço final, repercutindo a derrota do Grêmio para o Botafogo no estádio Nilton Santos. Jogo recuperado da 21ª rodada do Campeonato Brasileiro. O Grêmio perdeu, segue sem vencer fora de casa. E daqui a pouco a gente vai acompanhar a entrevista coletiva do técnico Luiz Felipe Scolari, que comandou hoje o Grêmio ao lado do novo técnico Renato Portaluppi, que estreia no próximo domingo como técnico tricolor. 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Ativa as notificações, manda tua mensagem e vota na interativa que está perguntando... Tá perguntando, Bertoncello, pelo jogo de hoje, tu acredita que o Grêmio vai se recuperar com o Renato? Quais são as alternativas ali, Bertoncello?
1: Alternativa A, sim, acredito na recuperação. Alternativa B, ainda é cedo para dizer. E alternativa C, não vejo mudança suficiente. O pessoal pode participar, já são mais de 1.800 votos. Vai dando por enquanto, sim, acredito na recuperação, Diori.
0: Muito, qual é a diferença percentual aí, Bertoncello, do sim pro não?
1: Vamos lá, o sim 45%, o não 39% e o ainda é cedo 17%.
0: Pois é, Diogo e CCD, eu acho que ainda é cedo para dizer. Mas o que o Grêmio mostrou no jogo de hoje, em relação àquilo que vinha sendo feito, especialmente nos jogos fora de casa...
3: Diori.
0: Fala, Jason. É.
3: Não, só para confirmar, estou aqui na sala de entrevistas coletivas, daqui a pouco chega Luiz Felipe Scolari.
0: Perfeito, perfeito. Jason Lisboa vai acompanhar a coletiva do técnico do Grêmio. Mas o que o Grêmio mostrou de diferente para trazer uma expectativa para o torcedor de que a resposta sim é a que deve ser votada?
4: Tá, assim, ó, primeiro, a régua do Grêmio está afundada no chão, certo? Então, qualquer análise que a gente fizer aqui, todo mundo que está nos ouvindo, nos acompanhando, tem de ter essa consciência, né? É, o Grêmio está numa ele tem pontuação de rebaixamento, ele não gol de ninguém fora de casa. Então, se trata de evitar o naufrágio do Titanic, é troféu 16º lugar. O Grêmio fora de casa não ganhou de ninguém, inclusive hoje não ganhou de novo. O Botafogo estava muito mal nos últimos 5 jogos aí, tinha feito 2 pontos apenas. Mas tu vê ali os números do jogo, se tu comparar esse Grêmio que está péssimo fora de casa com outros Grêmios fora de casa, o Grêmio conseguiu finalizar mais, o Grêmio teve mais posse de bola, meio desorganizado no final ali com 3 centroavantes e o Vilhaçante de volante, 2 ponteiros, enfim, bola na área, Gustavo Martins cabeceando. O Grêmio não sofreu tantas finalizações. Eu vi a Chapecoense ganhar, o Grêmio ganhar da Chapecoense, a Chapecoense chutar 20 bolas no gol do Grêmio. Isso não aconteceu hoje contra o Botafogo. Isso que não resolve, é óbvio que isso não resolve. Isso não tem dúvida nenhuma, não vai resolver, o Grêmio tem de ganhar jogos, né? Perder, não vai adiantar ter números bons e jogar melhor. Mas eu entendo que animicamente o Grêmio, que jogou contra times tão ruins contra o Botafogo, hoje ele conseguiu dar uma resposta. Só que ele perdeu o jogo porque tu tem uma falência de um trabalho de 9 meses, em que pouco ficou coletivamente, tecnicamente. E essa parte física, para mim, é o grande buraco. Sabe, não tem como tu resolver questão muscular e pulmão em 2-3 semanas. E o Grêmio, fisicamente, ele sofre demais. São 3 jogos que o Grêmio perdeu, porque ele cai de rendimento terrivelmente no segundo tempo. Vilhaçante cansa, Krovinovic cansa, enfim, o time como um todo cansa. Esse é o problema mais grande.
5: Hoje o primeiro tempo do Grêmio foi bom, sabe? O Grêmio conseguiu jogar de uma forma diferente, no 4-2-3-1. Alguns jogadores claramente sentiram a parte física no segundo tempo, como o Krovinovic, que não tem característica para aquela função. Na verdade, eu não sei se ele tem característica para jogar uma partida inteira, aparentemente não. O Grêmio vendo o Giovanni Cabral, um jogador que do meio para frente ele tem alguma boa característica, do meio para trás é um jogador nulo. As coisas animicamente melhoraram, esse final de jogo deu uma ideia de que o Grêmio vai brigar, o que é melhor do ponto de vista do que o Grêmio vinha produzindo. Agora eu queria muito era compreender como que o Renato vai fazer para tirar um pouco mais de jogadores muito insuficientes, né? Hoje o Grêmio botou para jogar o TT, botou para jogar o Enamorado, botou para jogar o Matheus Nascimento, botou para jogar o Bright White.
4: Botou o Bright White.
5: E quem resolveu foi o zagueiro. Quem resolveu foi o zagueiro que foi lá fazer a função de centroavante e de alguma maneira conseguiu engrossar o jogo, né?
4: Isso é um ponto importante, assim, para responder bem objetivamente a tua pergunta, né, na comparação. Eu lembro de Grêmio e Vitória, eu tava olhando aqui os números. O Grêmio termina o jogo, ele perde pro Vitória, posse de bola a mesma coisa, o Vitória finalizando mais, né? O Grêmio termina ali, ó, com 66% de posse de bola. Não, 10-9, mais ou menos o mesmo número de finalizações, mas assim...
5: O Grêmio não teve no Campeonato Brasileiro o número de passes que teve nesse
4: jogo. Mas o que eu ia dizer é o seguinte, ó, no jogo contra o Vitória, César, jogo contra o Vitória, o Grêmio tá perdendo o jogo e sai o Vinícius, entra o Brett Waite. Sai o Vilhaçante, entra o Nardoni. Entende? 6 por meia dúzia.
5: O Grêmio não pressionou contra o Vitória.
4: Hoje, pelo menos, as trocas do Renato e do Filipão, olha, elas tentaram, sabe? Termina com 3 centroavantes, o Brett Waite mais para trás e tenta fazer algo diferente.
5: O principal alento pro torcedor é exatamente essa possibilidade, né? O Grêmio entregou algo diferente. O Grêmio conseguiu trazer algo diferente do ponto de vista anímico. O torcedor se sentiu representado pela briga dos jogadores no final do jogo. Aí tem o lance duvidoso lá, que daqui dessa imagem, que é uma coisa muito, muito ruim ali, deixa muitas dúvidas. Mas que não deve justificar o resultado do jogo pelo que aconteceu ali, porque o jogo é muito maior do que aquele lance. Agora, a incompetência dos jogadores, do grupo, da construção do grupo, ela é latente e ela é vista todos os jogos. Por exemplo, a gente não consegue ver uma luz que dê segurança para o torcedor. Agora faltam 11. Tem que ganhar 6.
4: Mas tem uma outra questão, a gente vai tratar disso. É que essas derrotas que o Grêmio sofreu, são três derrotas para adversários diretos praticamente. Agora o Grêmio tem Palmeiras, lá adiante tem Cruzeiro. É, quer dizer, o buraco que o Grêmio Botafogo, se meteu nesses três hoje, últimos jogos é algo
5: Botafogo,
4: assim...
5: Faltam 11 rodadas, o Botafogo botou 7 pontos pro Grêmio.
0: É então, muita coisa.
4: O Grêmio,
0: né,
4: ajudou o Vitória, perdendo pro Vitória. É, eu tava vendo aqui os números do jogo, tá? O jogo com o Vasco, que o Grêmio perde, o Vitória, o Vasco tem 20 finalizações,
5: o
4: termina com mais posse de bola.
5: O que assusta, sabe? O que assusta,
4: hoje não.
5: O que assusta, sim. A gente vê uma mudança de postura do time, dos jogadores, do treinador, dos treinadores hoje. O Renato e o Filipão mudaram o anímico do time, é visível isso. A briga no final do jogo é típica de quem tá, de que mudou o anímico. E o Grêmio não viu que o trabalho era morno, sabe? A gente só ouvia dizer que era muito bom o trabalho. Inclusive, publicamente. É. Não é só papo de bastidor, porque tem muito, né? Tem muita gente que gosta de falar no bastidor e chega na hora do público e não fala.
4: Porque graças a esse anímico, que hoje não foi suficiente,
0: mas
4: mesmo,
0: o bastidor
4: perdeu.
0: Era elogiado também.
5: Não, eu sei, mas eu tô dizendo, era público isso. Público, o Grêmio dizia que o trabalho... vice-presidente de futebol disse que a gente ia entender o resultado, porque o trabalho era muito bom.
4: Em resumo, a questão é saber se vai dar para consertar. Essa que é a verdade.
0: E
4: vai
0: mim,
4: dar para consertar tudo
5: acho,
4: que não foi feito?
5: Eu acho que essa é a boa notícia de hoje. Os jogadores vão brigar.
0: Sim.
5: Os jogadores vão brigar. Se vai dar, do ponto de vista técnico, para resolver, eu acho que tático, o Renato vai ajeitar, o Filipão vai ajudar e o Grêmio vai ser melhor taticamente. Acho que vai. A discussão é a parte técnica, o nível dos jogadores, enfrentamento de jogador com jogador, será que é suficiente?
0: Esse é o grande ponto para mim. Essa é a grande pergunta para mim. Como é que transforma esse novo ambiente? E aqui, quando eu falo em novo ambiente, eu não estou falando só do astral do vestiário, da pressão que sai do ambiente do Grêmio que existia em relação à comissão técnica, e isso acaba gerando uma tensão interna muito grande.
4: Sim.
0: E quando troca o comando técnico, é como se estivesse abrindo a panela de pressão.
4: Uhum.
0: Né? Não vai explodir mais.
4: É uma boa analogia.
0: Não vai explodir. Agora, quando eu falo em mudança de ambiente, Diogo, eu falo também do ambiente para o torcedor. Porque quando tu vem para um jogo na arena, depois de perder... Quantos jogos fora de casa, Bertoncelo? 10?
6: 10 jogos. Dos 14, perdeu 10 e empatou 4.
0: Depois de perder o 10º jogo fora de casa, tu só consegue ter arena a teu favor porque o Renato tá à beira do campo.
5: Ah, claro.
0: E isso é um combustível. Claro. Agora, como é que tu transforma isso em uma evolução dentro de campo? Que é o grande problema do Grêmio, né? Eu não sei, sinceramente.
5: É que, por isso, eu acho que o anímico hoje deu mostras de que vai mexer. O Grêmio vai brigar mais. As derrotas do Grêmio podem acontecer, mas elas vão ser mais guerreadas, como foi hoje. A derrota aconteceu. O Diogo citou a derrota contra o Vasco e a derrota contra o Vitória, que foram derrotas de times que estavam na zona de baixo, e nós não vimos o Grêmio pressionar em nenhum momento. O Grêmio não pressionou o Vitória em nenhum momento.
4: Os terminam com muito mais finalizações.
5: É, mas eu nem falo isso, porque a finalização pode ter sido antes do gol. Estou dizendo a pressão pode... Quem é que estava com medo no final do jogo? Era o Botafogo.
4: O Vasco terminou com um monte de posse de bola a mais do que o Grêmio.
5: Exatamente. Então o Vasco termina o jogo passeando na arena.
4: O problema
5: O Vitória nunca se sentiu acuado. O meu medo, é um medo que ganha linha de desespero, já superou o medo. É que agora não tem o que fazer.
4: Sabe qual é a questão central,
5: agora
4: César?
5: É rezar pro Renato acertar e o Grêmio conseguir lá 5, 6 bons jogos e escapar.
4: É isso que o Diori falou. Só melhorar não adianta.
5: Quer dizer, na base
4: o Grêmio tava tão mal. O Grêmio tava tão mal. O Renato vai assumir um Grêmio tão assim, em meio um clima de terra arrasada, coletivamente, tecnicamente, que talvez melhorar não adiante. Não adianta melhorar e perder. Só joga melhor, mas perde igual.
5: No futebol,
4: por um erro
5: aqui,
4: ali. A
5: diferença dos bons para os ruins, ela está no diagnóstico e no tempo dele. Porque depois do fato é muito fácil de ver. Quando cai ou quando ganha um campeonato, aí todo mundo faz o diagnóstico correto sobre as coisas. Agora, o segredo do futebol é tu entender o tamanho do problema e detectar ele a tempo de reverter. O Grêmio traz o Renato e o Filipão, ou no caso o Renato, depois da janela fechada. O Grêmio não consegue reverter. para reverter tecnicamente, o Renato vai ter que tirar, o enamorado vai ter que ser um enamorado 2.0, o Giovani Cabral vai ter que ser o Giovani Cabral 2.0, o Noriega vai ter que ser o Noriega foi muito mal hoje na linha de
4: Grêmio
5: dois
4: volantes. Precisar que o Danilo Barbosa melhore.
5: Entendeu?
4: Esses jogadores
5: aí, o Danilo
4: que estão
5: Barbosa,
4: jogando repetidamente.
5: Por exemplo, que não, fisicamente não está, a gente vê pelas escolhas do técnico. Que não, esse é o ponto. O Renato, a única salvação do Grêmio é o Renato fazer mais com esses jogadores, até mesmo do que eles podem.
4: É, mas se essa parada aí da data FIFA, ela ajudar para fisicamente o Grêmio estar um pouco mais recomposto, já vai ser de bom tamanho, porque assim, o Grêmio não pode cair tanto no segundo tempo. Ele falhe fisicamente, é espaço para o adversário contra
5: hoje,
4: todo mundo.
5: Hoje, Diogo, eu nem acho, em determinado momento, o Grêmio tomou um gol bem no início do segundo tempo, inclusive quando estava brigando pelo jogo ali, eu discuto aquele lance do pênalti, né, do possível pênalti lá um pouquinho antes do gol.
6: No Carlos Vinícius?
5: É. Mas o Grêmio estava, eu cito aquele lance não pela discussão do juiz, mas porque o Grêmio estava em cima. O Grêmio estava lá brigando para tentar fazer o gol da vitória. E o Grêmio sofre o gol, e a partir do gol que sofre, o Grêmio tenta mudar.
4: Sim,
5: o Grêmio se abre.
4: Aí é vilhaçante de volante.
5: É, um pouco depois.
4: Tá,
5: né?
4: Mas tudo bem, mas o Grêmio faz o segundo gol com... três centroavantes, sim, de posição, obviamente, isso, né? Ele não estava disposto assim, mas era o Vilhaçante volante, os dois centroavantes
5: tá
4: na área.
5: Pra...
4: E dois ponteiros, quer dizer.
5: E o gol que o Grêmio leva, o terceiro gol...
4: Já é com essa formação.
5: Já é com essa formação.
4: É a primeira bola que aparece com essa formação.
5: Exatamente. Aí os caras entram tocando a bola.
4: Faltou espaço atrás, só tinha o Vilhaçante marcando.
5: Isso. Aí não
4: chegou
5: tem,
4: o Danilo
5: não
4: sobrando.
5: O Renato vai ter muito trabalho agora, é tentar fazer um ponto ou três pontos contra o Palmeiras, porque... A tendência é uma tendência de entrar para a zona do rebaixamento. O Grêmio hoje só não está na zona de rebaixamento porque o Vasco não jogou.
4: Eu só faço uma vírgula, que é assim, essa eu acho que pode ser num tom crítico, talvez. Porque assim, o Grêmio vai para o intervalo empatando o jogo. Está melhor, né? Não muito melhor, mas está melhor. E a gente alertou para a questão do lado esquerdo da defesa do Grêmio. Tem até um bastidor ali que o Jason diz, olha, o Kahneman veio conversar com o Renato. Eu até fiquei pensando assim, puxa, será que daqui a pouco não vem aí mais um zagueiro para fazer uma linha de cinco atrás, para tentar impedir aquela sangria que é as costas do Caio Paulista? Que olha, não dá para jogar. Caio Paulista e Giovani Cabral não podem mais jogar, essa dupla não dá mais. Tem que encontrar uma outra alternativa quando não tiver os titulares, o Marla, quando não tiver o Pedro Gabriel. Mas o Grêmio não atacou esse problema do lado esquerdo da defesa, e o Botafogo jogou de novo ali no segundo tempo e ali ganhou o jogo. Essa é a vírgula que eu faço.
6: Que o Botafogo construiu, né? Bom, o Bertoncello, o Grêmio joga contra o Palmeiras no domingo e depois, Bertoncello? Uhum.
7: O Grêmio tem 11 jogos até a reta final deste Brasileirão. Sendo que 6 deles são em casa, e a gente falou muito como é importante o Grêmio somar os pontos como mandante, porque fora um fiasco, né? A campanha de 10% de aproveitamento. Então são 6 jogos em casa e 5 fora. Palmeiras em casa neste domingo, pausa para a data FIFA, enfrenta o Remo fora de casa, Grenal em casa, Cruzeiro em casa, Coritiba fora, Atlético Paranaense em casa e Flamengo fora. E os últimos 4 jogos são Bahia em casa, Santos
4: Atenção.
7: E Corinthians fora e Mirassol em casa.
6: Atenção, Jason Lisboa.
8: Vice de futebol do Grêmio, Rafael Lima, chega aqui na sala para fazer um pronunciamento. É o que informa a assessoria de imprensa do Grêmio. Igor Póvoa. Vamos lá. Vamos lá. Vice de futebol do Grêmio.
9: Em primeiro lugar, eu gostaria de registrar o que para nós foi uma noite histórica, né? com dois grandes treinadores dirigindo o Grêmio. E, na sequência, agradecer o Luiz Felipe pela disponibilidade de ajudar o clube nesse período de transição. A partir de amanhã, né, o Renato já toma pé do grupo e assume todos os treinamentos. Agradecer também e reconhecer o ímpeto da equipe do Grêmio, a entrega, né, em buscar um resultado adverso de 2 gols e ser prejudicado mais uma vez no Campeonato Brasileiro. O Grêmio empatou a partida aos 45 minutos do segundo tempo, num gol do Carlos Vinícius, que foi anulado pelo VAR no semiautomático do impedimento. As imagens, elas deixam claro que, no mínimo, aquele lance ele é inconclusivo. E o lance inconclusivo, mesma linha no impedimento, sempre foi a favor do ataque. O que a gente viu hoje aqui foi uma vergonha. A tecnologia servindo para prejudicar a equipe que fez o gol. E isso é uma vergonha porque são erros sistemáticos contra a equipe do Grêmio. Não me adianta nada a CBF vir no meio dessa semana reconhecer que o lance do gol do Carlos Vinícius estava em posição legal. Não adianta nada a CBF reconhecer que o lance dentro da área tinha que ter sido marcado em pênalti, porque os pontos não voltam. O Grêmio foi prejudicado contra o Bragantino, a CBF reconheceu o erro e reconheceu que o gol foi mal anulado. O Grêmio foi prejudicado contra o Vitória e a CBF reconheceu que o jogador do Vitória tinha que ter sido expulso quando o jogo estava 0-0. E hoje o Grêmio foi prejudicado novamente. O que o Grêmio quer é ser tratado com igualdade no futebol brasileiro. Porque o que aconteceu hoje foi uma vergonha. É uma vergonha. São pontos retirados do Grêmio de forma sistemática. Não adianta profissionalizar a arbitragem, não adianta criar comissão de arbitragem e não mudar os resultados dentro de campo. A gente está sendo prejudicado jogo após jogo e nada acontece. Ou a CBF cria vergonha na cara e começa a tratar o Grêmio com igualdade e começa a tratar o Grêmio de forma equânime com os outros clubes, ou uma coisa muito, muito, muito séria vai acontecer nesse campeonato. Porque a gente reclama, a gente é suspenso. Os jogadores reclamam, os jogadores são expulsos. E os árbitros seguem errando e seguem apitando. Os árbitros não são suspensos, os árbitros não vão para reciclagem e os erros seguem se repetindo. Então, só registrar hoje que mais uma vez o Grêmio foi prejudicado e mais uma vez o Grêmio perdeu pontos por erros de arbitragem. É lamentável o que vem acontecendo no futebol brasileiro nesse campeonato. Muito obrigado, boa noite.
8: Obrigado, Rafael. Aí, a manifestação do Rafael Lima, vice de futebol do Grêmio, com relação aos erros, segundo o Grêmio, de arbitragem no jogo de hoje. Jory.
4: Olha, posso ir antes?
6: Claro.
4: Olha, eu compreendo muito assim, o momento difícil do dirigente ali que vai falar, respeito muito essa hora, né? Porque é uma pancada, o Grêmio está num buraco. Talvez o Renato tenha visto que o buraco é mais fundo do que ele imaginava, né? É uma situação muito difícil do Grêmio. Mas assim, é difícil reclamar da máquina, né? É uma máquina aquilo ali, não tem o que fazer. Como é que a gente aqui vai dizer que a máquina errou? Bom, tem que reclamar de um parafuso, então, sei lá, do chip. Claro que vai ser ajustado, vai, mas é um impedimento semiautomático, né? Que veio para reduzir essa questão do erro humano. Então, haverá muitos impedimentos assim de milímetros ou centímetros. Claro que é terrível, né? Agora vamos combinar, o Grêmio não está nessa situação de não ganhar de ninguém fora de casa por causa do impedimento semiautomático. Eu entendo a bronca, o momento ruim, mas, olha, reclamar da máquina é difícil, é bem difícil.
6: É, fica complicado. É claro que a imagem, quando a gente tem um impedimento semiautomático, e na Copa do Mundo a gente tinha isso, e subia aquela parede virtual, Diogo, a gente vê exatamente a parte do corpo que está à frente. Nesse lance, a gente não tem essa parede para separar o que é mesmo a linha do que é adiantado em relação ao adversário. O que é muito importante de dizer, tá? O braço aberto do jogador do Botafogo não dá condição, porque braço não dá condição. Então, pode fazer gol com o braço. Então, o braço não é... Não, a questão não é o braço. Esqueçam o braço. O que está em questão ali é o ombro dos jogadores, tá? O ombro do jogador do Botafogo. Onde é que acaba o ombro e começa o braço? Ali é traçada a linha no defensor. E o Carlos Vinícius, que está com o corpo meio inclinado, meio projetado para frente, é onde que está a parte mais adiantada do ombro do Carlos Vinícius, que é traçada a linha. E nessas linhas traçadas, o ombro do Carlos Vinícius está um pouquinho à frente do adversário. E isso quem está me dizendo é a máquina. É o sistema do impedimento semiautomático. E aí não tem o que fazer. Vai acontecer muitos lances que vão ser ajustados e a máquina vai dizer se foi ou se não foi. Ontem, por exemplo, teve um jogo do São Paulo contra o Boca que a Comebol não tem o impedimento semiautomático. E o São Paulo saiu reclamando que o impedimento não é possível de perceber o impedimento. Sabe? É claro que na Comebol é mais grave. Por quê? Porque o impedimento normal que é utilizado na Comebol é um impedimento que é totalmente feito pelo processo humano. Todos os processos são feitos pelo cidadão que está ali na cabine, pelo operador e pelo árbitro. No impedimento semiautomático, o semiautomático entrega tudo mais ou menos
0: encaminhado para que a arbitragem possa fazer a interpretação que é com base nas questões de regra. Então, o que está sendo colocado aí, infelizmente, a gente não tem o que fazer. Não tem o que fazer, discutir com isso.
4: É outra alternativa, é tirar o impedimento.
0: Não tem que fazer.
4: O semiautomático, que foi tão...
0: Agora, é justo o impedimento, tão milimétrico, não sei o quê? Bom, esse é um debate para a FIFA e para a International Board em abril do ano que vem, para decidir se muda a regra do impedimento. Enquanto a regra for assim, é assim que a regra é. Faz parte, o que nós vamos fazer?
8: A reclamação também muito com relação à CBF ter nos últimos dias, né, Jory, ter reconhecido dois erros contra o Grêmio. No jogo do Vitória, o Kaique era para ter recebido o cartão vermelho e naquele momento o jogo estava 0-0 e seria expulso.
0: E deveria ter sido expulso.
8: Seria expulsão no momento em que o jogo estava no placar zerado.
4: Esse é uma reclamação.
0: Esse é um erro.
4: Procedente.
0: Só que daí,
4: não é máquina.
0: Assim,
4: né?
0: Só que daí ele fala Perfeito. Assim, Jason, são erros sistemáticos contra
8: isso,
0: o Grêmio. Ele não veio pro microfone para dizer que a CBF reconheceu que o Carlos Vinícius devia ter sido expulso no primeiro Grenal da Copa do Brasil e não teria feito os dois gols no jogo da volta. Então, assim, é sistemático contra o Grêmio só quando interessa pro Grêmio. Com todo respeito, sabe? Esse tipo de discurso é o discurso do dirigente que está desesperado. É o discurso do dirigente que não sabe mais o que fazer e contratou o Renato para resolver um problema que talvez não resolva. Com todo respeito ao Rafael Lima, ele fez um discurso que não vai resolver o problema do Grêmio. O discurso do Rafael Lima não vai dar pontos pro Grêmio no campeonato. O que vai dar pontos pro Grêmio é o Grêmio ter bons jogadores, jogo.
4: O Grêmio tem até um consultor de arbitragem, né? O Gaciba é o consultor de arbitragem. É difícil imaginar o Gaciba, por exemplo, com a experiência que tem, enfim, fazer uma crítica desse tamanho. Tem um pouco de política aí, eu compreendo também, né? Não sou aqui o Joãozinho Paulo Certo. Isso aí vai ter sempre, tentar uma pressão, tentar condicionar.
0: O Gaciba é o primeiro a saber que está certo esse impedimento.
4: Então, é o que eu digo, eu respeito muito o momento difícil, de dor, do cara ir ali reclamar, né? Meio que uma regra no Brasil, assim, fazer uma cobrança na arbitragem. Só que se fosse uma cobrança de interpretação, aí beleza, ok, como esse exemplo aí que lembrou o Jason, aí correto,
0: não,
4: tinha
0: Kaique,
4: de ser expulso mesmo, jogou, Kaique, beleza, perfeito.
0: O Kaique deu um soco no jogador do Grêmio.
4: Não, tu disse na hora.
0: Deu um soco.
4: É isso aí, perfeito.
0: Sabe, é um absurdo o lance.
4: É que hoje foi contra o Mamar, não dá pra reclamar
0: assim,
4: do chip.
0: E aí assim, ó, eu confesso que vou procurar um contato com a CBF, porque eu sinceramente assim, aí já é uma crítica com relação à diretriz. Eu não estou conseguindo entender o que a CBF está querendo do VAR. Por quê? O lance do Kaique, que ele dá um soco no jogador do Grêmio, o VAR não interfere. Aí hoje, no lance do Matheus Nascimento, que ele dá, que Verdade. Ele agride o adversário, não é o soco que o Kaique deu. É menos soco que o do Kaique.
4: Aliás, parabéns à Edna, que foi lá olhar e não caiu naquela história do condicionamento. Olha, o VAR chamou, então é para fazer isso. Não.
0: Mas o Matheus Nascimento atinge o jogador adversário, agride o jogador adversário com a bola parada.
4: Mão com mão ali. Bom, enfim, mas, a tua área, não vou me meter assim, nessa aí, mas.
0: É mão com mão, mas quando ele faz pra trás, ele acerta o rosto do adversário.
4: Não, perfeito, mas talvez.
0: Sabe?
4: Enfim.
0: Mas assim.
4: Amarelo no máximo.
0: Mas o ponto é o seguinte: nesse lance o VAR interferiu. Qual é o critério pra interferir?
4: Mas esse tipo de levantamento, esse tipo de dúvida que está fazendo é uma dívida procedente, é de conteúdo. Olha, uma interpretação aqui, outra interpretação lá, perfeito. Isso aí é do jogo, é do esporte.
0: Perfeito.
4: Todo esporte tem a questão da arbitragem. Agora, como é que foi reclamar do chip, do, sei lá, do algoritmo? Como reclamar da máquina nesse caso, sabe? Fica complicado. A questão é que o Grêmio...
0: A direção
4: do Grêmio trabalhou erradamente
8: o conceito
4: do
8: Bragantino
4: do técnico anterior,
0: isso.
4: Que entregou quase nada para o Renato e ele vai ter que tirar leite de pedra, ou sei lá, talvez mais do que isso, para tentar consertar os erros da gestão de futebol anterior.
8: O Rafael Lima também lembrou daquele gol contra o Bragantino, do Bright White, né? Que o Grêmio acaba perdendo lá em Bragança,
0: isso.
8: E o juiz, ele apita, né, Jory, e anula
0: ele
8: qualquer
0: apita
8: possibilidade
0: antes, né?
8: de revisão no VAR, né?
0: Ele apita antes, né, o lance, e de certa forma o lance para. É um lance complicado, porque a gente não sabe o que ia acontecer se ele não tivesse apitado, né? O goleiro nem pula, né? Eu acho que é o Thiago Volpi, o goleiro do Bragantino naquele jogo, né?
8: Ele nem pula no
0: lance e tal, então assim, era o Thiago Volpi, né? Não sei se ele ia defender aquela bola de algumas... Mas assim, não dá pra saber, agora é isso. A reclamação, ela é seletiva, sabe? Quando tu tem
4: a questão é que o Grêmio não está nessa situação em função de uma perseguição da arbitragem. Entendo que o Rafael Lima fez ali a crítica mais para marcar posição, para não deixar passar, embora seja muito esquisito uma crítica a uma máquina, né? As outras críticas podem ser feitas de interpretação sem problemas, né? Do jogo, mas criticar a máquina assim fica complicado. O fato é que, e eu acho que é isso que o Grêmio vai fazer, o Grêmio sabe que ele não está nessa situação por perseguição da CBF por 1 milhão de erros de arbitragem, não é por isso. Tá? Porque houve um trabalho que foi mal avaliado, que foi mal feito, e que entrega agora para o seu grande ídolo um buraco que eu não sei se ele vai conseguir botar areia para tapar esse buraco. Né? Porque, olha, tem a parte física, tem a parte da confiança, tem jogadores que não têm condições de jogar o tempo inteiro, não tem alternativas para jogadores titulares que não têm, que não estão em condições, não tem ponteiros, o Enamorado não... Ele vai ter que melhorar muito para ele poder ser um extrema do tamanho do Grêmio. O Pavon era um desafeto, virou a solução. Então, me parece que a questão é que o Grêmio avaliou mal o trabalho coletivamente, individualmente algumas peças, e agora o Renato vai ter de consertar com o que tem à disposição. Eu sigo dizendo assim, eu estou preocupado com essa questão física, porque daí a parte anímica o Renato resolve, daqui a pouco organiza melhor as peças, fecha melhor ali em linha de 5 para não tomar um gol atrás do outro pelo lado esquerdo. Mas assim, fazer o músculo ter mais força e o pulmão ganhar oxigênio de uma hora para outra, eu não sei como é que o Renato vai fazer. É um buraco grande que ele vai ter de tapar.
0: Bom, a gente está com o balanço final depois da derrota do Grêmio para o Botafogo. 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
8: Felipão.
0: Felipão. Tá chegando o Felipão, daqui a pouco a gente traz outros destaques. Traz também os recados da galera e mais informações com o Marcos Bertoncello na Central de Esportes, Jason.
8: Felipão está por aqui. Felipão, Jason Lisboa, Rádio Gaúcha. Claro que eu tenho que te perguntar sobre o fato da noite que foi você e Renato na beira do campo, por óbvio, né? Mas a gente tem que avançar para questões importantes do que aconteceu também. É mais uma derrota do Grêmio fora de casa, é uma pontuação de zona de rebaixamento, existe muita preocupação com relação a isso, né? Eu quero te perguntar sobre herança. O que o Renato vai pegar a partir de agora, né, já para domingo, é algo que salva o Grêmio? Você, por conhecer o elenco, entende isso?
10: Eu não posso dizer que salve o Grêmio, ou salva o Grêmio. Ele vai fazer o trabalho dele, muito bem motivado. O ambiente que nós tivemos hoje foi um ambiente muito bom. Constatamos que o vestiário se indignou bastante com a derrota, e principalmente com nosso primeiro tempo, o jogo no total. E o Renato vai assumir este Grêmio. E daí ele vai tirar as consequências do seu trabalho. Ele vai fazer um trabalho que ele imagina ser para esse momento, para algumas situações que nós estamos vivendo. E acredito que ele vai fazer o trabalho que ele sempre fez pelo Grêmio com qualidade. E com essa qualidade sendo acrescentada à atitude dos jogadores, nós teremos condições de sair do atual momento. Sobre? Área técnica, né? Ah, tá bom, né? Nós somos amigos há 50 anos, 40 anos, quando eu jogava pelo Caxias, depois, quando fui técnico, só que não pude trabalhar com o Renato, porque um ano antes ele saiu, eu fui técnico do Grêmio em 87, ele saiu em 86, trabalhamos juntos uma vez, acho que num jogo em Brasília, se não me engano. Nós somos amigos há muito tempo, nós temos uma situação que dificilmente outras pessoas têm como amizade. Então, foi ótimo rever o Renato, trabalhar com o Renato, colocar a minha disposição de ajudar o Grêmio, porque o Grêmio sempre foi uma equipe espetacular e que me ajudou muito na minha vida. E quando o Grêmio precisava de mim, e nesse momento ainda não havia o Renato, porque só depois o Renato fez a sua inscrição no BID, mas aí já tinha eu aqui no Rio de Janeiro, e melhor, e os dois juntos do que ninguém. Então, conversamos, falamos bastante, trocamos ideias, fomos parceiros em algumas trocas, e ótimo, está tudo bem.
11: Filipão, boa noite. Bruno Abichecker, Rádio Imortal. Duas atividades é muito pouco para tentar mudar algo que vem sendo construído ao longo de todo o ano. Qual foi o método utilizado pelo senhor, pelo Cauê Belmonte, novo auxiliar do Grêmio, para tentar mudar alguma coisa dentro do vestiário? Foram conversas que vocês tiveram, treinamentos na segunda e na terça-feira que tentaram algum posicionamento diferente? A postura do elenco hoje, ela foi diferente do que a gente vinha observando.
10: Sim, nós fechamos mais a equipe, nós tivemos um trabalho de área a área naquele setor, nós sabíamos que o lado, quando atacado pelo lado direito, nós tínhamos que fazer uma cobertura pelo lado esquerdo para por dentro e coisa e tal. Uma série de coisas assim que foram trabalhadas um dia para que houvesse um entendimento ou o conhecimento como nós nos portaríamos em tal situação, como nós nos portaríamos se precisássemos trocar o sistema, mesmo com os mesmos jogadores, como nós faríamos a sistemática dentro de campo com os mesmos jogadores, uma série de coisas assim. Isso, num dia, foi trabalhado e colocado em prática aqui. E acho que nós fizemos uma razoável partida, só não fizemos uma boa partida para o árbitro do VAR. Esse ele deve ter ficado triste. Mas, fazer o quê? Eles estão apitando desse jeito. Daqui uns dias vai ter o mesmo que está acontecendo em Brasília, vai acontecer com os árbitros. Vamos ver. Aliás, os árbitros não, com o VAR. Os árbitros estão ali, apitam. Só apitam aqui, o normal dentro de campo ali. São quem manda neles é o VAR.
12: Felipão, aqui. Lucas Pilar, Bagé TV. Você falou sobre cobertura, né? Mas o que mais de problemas defensivos foi visto do que tinha o Grêmio, que é para ser corrigido a partir de agora? Porque a gente vê o Grêmio com alguns problemas já, não de hoje, mas sofrendo bastante com a parte defensiva. O que foi analisado por você, pelo Cauê, até pelo próprio Renato, para mudar a partir de agora?
10: São erros comuns, erros simples que acontecem e que podem ser corrigidos com o decorrer do trabalho. E algumas situações de cobertura, quando eu quero falar, é que tu joga numa parte de campo, quando o lado direito está sendo acionado, o lado esquerdo faz isso, esse movimento contrário para dificultar, quando o lado esquerdo, o lado direito faz... Então, algumas coisas mínimas que eu sei que o Renato, já por ter trabalhado no Grêmio com alguns jogadores, já passou essa orientação. E é uma orientação um pouquinho diferente no sentido geral, mas que eu acho que com a colocação do Renato, com os trabalhos que deverão ser feitos e tudo mais, ele poderá corrigir, desde que haja o entendimento do atleta. Sempre nós colocamos como técnicos algo que o atleta tem que acrescentar suas características para melhorar, e o atleta tem que gostar e querer fazer isso. E eu acho que isso o Renato vai conseguir passar a eles também.
13: Filipão, aqui, Nicole Ovick, do canal Diogo Rossi Repórter. Nesses dois dias, e o que o senhor já vem acompanhando, o Renato ele utiliza um esquema geralmente no 4-2-3-1. E hoje o Grêmio tem uma ausência de peças muito fortes, principalmente para esse esquema. Daqui a pouco falta um camisa 10. Foi conversado com o Renato, o senhor, nesses dois dias, e o que esperar daqui para frente, daqui a pouco uma mudança de esquema tático desse time, justamente para suprir essas ausências?
10: O esquema tático que nós temos, podemos variar dentro de campo. O Kravinovic não precisa ser um jogador, podemos jogar com o Kravinovic fazendo o 4-4-1-1, o 4-4-2. Podemos variar porque temos o Pavon e temos o Jovane, temos mais dois volantes, Vila Sante e Noriega. Então, vai variar e vai ter condições de jogar dentro de um ou de outro sistema com o trabalho agora que o Renato vai passar os nossos atletas. Mas nós, hoje, podíamos jogar no 4-2-3-1, no 4-4-2, no 4-4-1-1. Tanto faz, porque nós tínhamos jogador, nós tínhamos as peças, nós temos as peças. Então, apenas não está dando certo alguma situação. Nós estávamos jogando bem, tomamos o gol. Tomamos o gol, se vocês olharem o gol que o Danilo fez, espetacular, tudo bem, mas ele estava passando da bola. E acontece, depois, acho que ninguém vai falar aqui. Eu vou falar, porque não ganho nada, não perco nada. O pênalti que o Vinícius sofreu, o VAR não chamou. O pênalti que deu, o gol foi anulado porque o ombro do atleta... Estão acabando com o futebol. Vão acabar com o futebol. Vai ter, daqui uns dias, vão saber algumas coisas.
14: Felipe, boa noite. Claro que o tema é o jogo, né? Mas eu preciso lhe perguntar, porque talvez seja a última vez do senhor treinando, né? Talvez seja o final de uma era.
10: Era, eu já tinha me aposentado há tempos, né?
14: Eu queria que o senhor falasse dessa volta, né? O senhor foi chamado a ajudar o clube do seu coração. E se é o último jogo da sua vida como treinador?
10: Provavelmente sim. Provavelmente sim, mas como eu estou em atividade, não sei se o Grêmio vai... O Grêmio, uma hora dessa, vai precisar de uma situação diferente. Embora já estejamos trabalhando para que exista uma comissão permanente no Grêmio, para que não haja essa situação envolvida que eu fui colocado, porque nós não tínhamos outro técnico à disposição e não tínhamos outro técnico lá que trabalhasse conosco. Então, eu já tinha encerrado em 2023. Agora, o Grêmio... O Grêmio não precisou de mim. O Grêmio colocou que eu deveria estar, porque eu era a pessoa que estava vivenciando o ambiente do Grêmio e tudo bem. E eu, pelo Grêmio, tenho um carinho muito grande. Sou grato ao Grêmio por tudo que ele me fez. E se tivesse que fazer de novo alguma... situação envolvendo a minha carreira esportiva ou a minha vida, eu faria de novo, porque o Grêmio foi muito importante na minha vida, é muito importante e não sei, tomara que seja o último.
15: Professor, boa noite.
10: Passar raiva com o VAR, meu Deus do céu, já passo raiva em outras ocasiões, passar com o VAR, não.
16: Tá aí, fechou. Felipão, na sua última manifestação como treinador, né? Como técnico do Grêmio também. 385 jogos, acho que é isso, né, Jory? 385 jogos como técnico do Grêmio. Felipão, falando em sua última entrevista coletiva.
4: Não falando tanto das questões do jogo especificamente, porque não é ele que vai gerir essa falência do trabalho anterior, né? Não sei se depois vem mais alguém aí, se vem Renato, se vem mais alguém aí, o Geison, ou vai ficar no Filipão mesmo. Aí agora é a zona mista aí, se tiver. Acho que em princípio fica o Filipão mesmo. Porque a questão que o Grêmio tem de debater é como é que o Grêmio vai conseguir resolver os problemas herdados pelo não trabalho anterior. Né? O Grêmio tem problemas físicos, o Grêmio tem jogadores contratados que não dão resposta... o TT, o Enamorado, investimentos pesados da direção que acabaram não dando resposta. A decisão de escolher o Renato foi acertada, né? O Renato sempre consegue dar resposta. As últimas quatro vezes que ele teve no Grêmio, ele conseguiu dar essa resposta imediata. E a gente está falando de imediata somar pontos para escapar do rebaixamento. Né? O Renato tem todas as condições para fazer isso e foi um acerto o Renato, de ir atrás do Renato. Talvez tivesse de ter tido a consciência de avaliar o trabalho que não estava acontecendo. A gente vê no campo isso, né? O Grêmio não tem uma saída de bola mais consistente, não tem uma ideia de se vai pressionar alto, se não vai pressionar. Enfim, o Grêmio não criou alternativas para as extremas. Enfim, o Grêmio está cheio de problemas, né? Terminou o jogo com três centroavantes de posição, né? E aí o Gustavo Martins acabou tendo que ser o cara lá da frente para numa bola aérea tentar fazer algo diferente. O Grêmio teve muitos problemas para resolver. E o meu receio é que o Renato não tenha tempo para conseguir consertar o tamanho do buraco que foi cavado pelo trabalho anterior. E eu não estou dizendo aqui que o Luiz Castro é um técnico incompetente, não é nada disso, mas o trabalho dele no Grêmio não aconteceu. Às vezes não acontece por um milhão de variáveis, que não só o treinador. Mas o fato é que o trabalho não aconteceu. E o Renato e o próprio Filipão hoje, eles herdaram um time com muitas deficiências, né? Muitas deficiências. O Botafogo é um time cheio de problemas e que conseguiu atacar o Grêmio várias vezes pelo lado esquerdo. Aliás, é a única vírgula que eu faço, né? E o Filipão acabou não respondendo isso especificamente, né? Por que essa questão não foi atacada por ele, que estava ali à frente do comando, ou que treinou o Grêmio nesses dois dias. Mas o Grêmio tem que tentar esquecer esse episódio de hoje e fazer um jogo com a cabeça no lugar contra o Palmeiras, né? O Grêmio vai ter que jogar se defendendo melhor contra o Palmeiras, fazer um jogo de exceção para conseguir recuperar esses pontos que vem perdendo. Mas o tamanho do buraco, esse é meu receio, Jason. Eu tenho receio que o tamanho do buraco seja mais fundo do que o Renato poderia imaginar, né? Tomara para o Grêmio que não seja tão profundo assim para ele ser capaz de resolver. Porque tem alguns problemas aí que eu não sei se ele vai conseguir resolver no curto prazo, e aí o sofrimento vai ficar transposto lá para frente, né? Quando ele tiver um pouco mais de mão no time do Grêmio.
7: Tem esse ponto também na tabela de classificação, né? O Grêmio é o 16º colocado, 28 pontos. Portanto, o Grêmio, Vasco e Inter têm 28. Mas, agora, quem tem o asterisco a seu favor é o Vasco.
4: Pois é.
7: Partida contra a Chapecoense. Né? Exatamente. Então, assim, o Vasco empatando já passa o Grêmio. Então, assim, virtualmente, Diogo, a gente tem hoje Grêmio e Inter na zona de rebaixamento. Porque se o Vasco, ele nessa partida atrasada, pontuar... empatar com a Chapecoense, a gente já teria Grêmio e Inter no Z4.
0: Porque, pelo aproveitamento do Marcelo, já é?
7: Sim. 27. Sim, porque o Vasco tem 35,9%, o Grêmio tem 34,6%.
0: Ou seja, os quatro últimos por aproveitamento tem Grêmio e Inter.
7: Perfeito, isso mesmo.
4: Eu lá atrás, eu aventei essa hipótese, né, de dessa vez, porque a gente fica sempre naquela discussão, olha, o Chapecoense, o Remo, o Vitória estava ali, subiu... Vai ficar Giovani sempre Cabral. Aquela vaguinha para o grande clube. Olha, mas do jeito que Inter e Grêmio não estavam jogando, tem espaço para os dois ali. E de fato, eu acho que tem. Eu tenho até medo do que vai ser esse Grenal do dia 11 aí de outubro.
0: Vamos lá com o Giovani Cabral aí, Jason.
15: Vamos lá. Autor do gol do Grêmio, né? Um, dois.
17: Vamos trabalhar agora com este novo treinador. Vamos dar tudo como um grupo e vamos tentar melhorar no que nós estamos a fazer bem. E acredito que com o novo treinador, com as novas ideias, podemos melhorar.
15: Como é que foi para você hoje uma noite especial, né? Marcar pela primeira vez vestindo a camisa do Grêmio e deu para ver a tua emoção correndo em direção ao Felipão. Por que aquela corrida até o Felipão e depois todos os jogadores também abraçando o treinador hoje interino?
17: Não, porque o Mr. Felipão é um Mr. que... Desde pequeno já sigo o treinador, é uma referência pelo futebol brasileiro, também pelo futebol cabo-verdiano, e ele me deu confiança para ir lá para dentro, que eu tenho qualidade para fazer golo, e tentei dedicar o golo para ele.
18: E agora deve jogar com um meia, um camisa 10, você é um jogador que sai da ponta para o meio. Você pode, daqui a pouco, atuar como um camisa 10 no esquema de Renato Portaluppi? Como é que você se enxerga nesse time do Grêmio agora?
17: Não, eu estou aqui para ajudar este grande clube, que é o Grêmio, e vou tentar dar o meu melhor para sairmos dessa posição que o clube merece estar mais em cima. Obrigado.
15: Giovani Cabral, na passagem aqui, alguns jogadores já passaram. Interessante ele falar sobre... essa admiração pelo Felipão, né? Ele, como cabo-verdiano, tem muita admiração por Luiz Felipe Scolari e ele fez homenagem ao treinador, marcando o golaço e indo abraçá-lo na área técnica.
0: Perfeito. É a zona mista, depois da derrota do Grêmio para o Botafogo no Campeonato Brasileiro, a passagem dos jogadores, depois também da entrevista do técnico Felipão e a expectativa que fica agora também, né, em cima do que disse o Felipão, Diogo. Pro que vem pela frente, né? Porque o Grêmio precisa dar uma resposta imediata no Campeonato Brasileiro.
4: É, o Giovanni Cabral é um ponto assim, importante de discussão, de debate da gente, né? Porque com a bola ele foi importante. Ele foi praticamente o meia, ele tem um gol que ele entra como centroavante vindo para dentro, finaliza bem, erra por um pouquinho só. Ele toma a decisão de cobrança de falta. Eu acho que ali tem o dedo do Filipão de perceber que ele bate bem na bola. Normalmente era o Pavon que fazia esse tipo de cobrança da bola parada com o Luiz Castro. É, ele foi importante, mas na outra parte, na fase defensiva, ele deixou muito a desejar. E aí, na hora de somar ao Caio Paulista, que foi muito mal, assim, defensivamente, bom, aí o Grêmio sofreu demais. Essa é a minha única vírgula do jogo, especificamente, né? Talvez o Grêmio devesse ter atacado no intervalo ali, essa sangria que estava acontecendo do seu lado esquerdo de defesa, porque foi por ali que o Botafogo, com todos os seus problemas, conseguiu ganhar o jogo. Mas o fato é que, para enfrentar o Palmeiras, tomara para o Grêmio que volte o Amuso. E se o Amuso voltar, ele vai ter de ter consciência tática e ajudar defensivamente. Essa ou é o Grêmio que faça uma linha de 5 atrás, né? Para se defender melhor. Contra o Palmeiras, Grêmio está se defendendo muito mal os lados do campo.
16: O Amuso volta contra o Palmeiras, essa é a expectativa. Ele já iniciou a semana treinando, mas foram 2 treinos apenas, então o Grêmio não o relacionou para o jogo aqui no Rio de Janeiro, mas contra o Palmeiras ele vai ser reforço. O Grêmio se manifestou também no seu Twitter, nas redes sociais, com relação ao VAR, né? O VAR no futebol foi criado especificamente para corrigir erros claros e óbvios, mas mesmo assim entrega situações inacreditáveis como esta. A imagem é clara e óbvia para você, ou vem mais um fax pedindo desculpas.
0: Tá na
16: é o que
0: tela,
16: diz,
0: né?
16: A mensagem. Tá na tela aí, né, Joy?
0: Tá na tela da nossa live a publicação do Grêmio em relação à imagem do impedimento semiautomático. Agora...
16: E vai fazer o Grêmio uma manifestação também. Tá fazendo nas redes sociais, fez na entrevista coletiva e vai fazer uma manifestação também oficial na CBF com relação ao... para o Grêmio, o erro de hoje.
4: É, sabe que eu acho que seria interessante, assim, para a gente debater isso? O Grêmio tem um consultor de arbitragem, que é o Gaciba, Leonardo Gaciba, um baita árbitro, chefiou a equipe de arbitragem da CBF. Olha, de repente, ele falar sobre isso, né? Ele tem mais capacidade. Capacidade não, mas ele entende mais desse assunto, ele já chefiou. Enfim, para ver qual é a opinião dele, porque o Grêmio tem um consultor de arbitragem, né?
0: É.
4: Daqui a pouco o Gaciba fala sobre esse assunto, né? Porque...
0: Mas o Gaciba, Diogo, eu vou dizer uma coisa aqui, tá? Vou dizer uma coisa de total achismo meu, tá? Por conhecer o Gaciba e por conhecer de arbitragem, o Gaciba não vai vir falar que esse lance é um absurdo. O Gaciba não vai vir dizer que o Grêmio foi prejudicado nesse lance, porque esse não é o papel do Gaciba. E o Gaciba não vai dizer o que ele não acha. Ele não vai dizer que o gol foi mal anulado porque ele acha que foi bem anulado.
4: Bom, então estamos diante de uma questão, né? O consultor de arbitragem, se é isso mesmo, né?
0: Não, assim...
4: Não, eu entendi, quer dizer...
0: É um achismo meu, mas assim, eu duvido que o Gaciba tenha uma opinião diferente desse lance.
4: É que o problema é a questão ali da máquina. A gente pode discutir a máquina certa, a máquina erra, gente, mas assim, o que a gente tem que não seja um impedimento semiautomático? É como era antes, que todo mundo reclamava. Então agora tem um impedimento automático. O Vilhaçante, por exemplo, depois do jogo, ele diz, agora com impedimento semiautomático, praticamente impossível da gente reclamar, enfim... porque se a gente acha que a máquina vai errar, então tira o impedimento semiautomático, e aí quando acontecer erro vai vir a reclamação que não tem impedimento semiautomático, né? É duro para o Grêmio, obviamente, né? Mas ali adiante possivelmente vai acontecer o contrário num lance desse ajustado, porque a gente não pode pressupor que tem um complô da máquina, né?
0: É, a grande questão que eu tenho, Diogo, em relação ao Rafael Lima, em relação ao Filipão, não, porque o Filipão assumiu essa, entre aspas, bronca na saída do Luiz Castro, mas o Rafael Lima, eu posso colocar os vice-presidentes eleitos,
4: sim,
0: eu posso colocar o Odorico, presidente, Odorico, posso colocar o Pelaipe como executivo do Grêmio, posso colocar até o CEO do Grêmio, que é o Alex Leitão, e colocar o seguinte questionamento: onde estão os dirigentes desde que o Grêmio perdeu para o Vasco dentro de casa? O Grêmio perdeu para o Vasco e os dirigentes sequer estavam na sala de coletiva com o Luiz Castro. O Luiz Castro falou sozinho. O Luiz Castro foi demitido depois de um treino e se despediu do Grêmio. E onde estavam os dirigentes que até agora não falaram? Algum dirigente falou, Jason?
16: Depois da demissão do Luiz Castro?
0: É. Não, né? Não. O Grêmio demitiu o Luiz Castro, o Grêmio fez um trabalho de 9 meses. Onde estavam, onde estão os dirigentes do Grêmio para falar sobre isso?
4: Mas é que eu acho que agora...
0: E mais do que isso, Diogo.
4: Vai ficar tudo na mão do...
0: E mais do que isso, o Rafael Lima hoje fez um pronunciamento. Ele não abriu para perguntas.
4: É, mas assim, claramente o Grêmio agora, amanhã tem entrevista do Renato. Agora é tudo com o Renato, né?
0: Mas aposto
4: que o Renato vai falar um pouquinho de arbitragem, Renato, ele tem inteligência para capitalizar o torcedor, especialmente se ele entender que de fato teve um prejuízo grande, enfim. É, agora vai ficar tudo com o Renato.
0: Eu quero saber qual o dirigente do Grêmio pode explicar por que o Nardoni erra um passe de 3 metros por jogo e entrega um jogo e custou 8 milhões. Eu quero saber qual dirigente que pode explicar por que o Grêmio não rende, não tem as peças para dar alternativa para o treinador. Eu quero saber.

0: automático, é um equipamento instalado na CBF, que foi brigado e solicitado para o começo do Brasileirão e iniciou no segundo turno. Olha, com todo respeito, Diogo, eu acho essa discussão uma coisa surreal. Surreal.
1: Ela diz um pouco do momento mais atônito do Grêmio. Esse era o jogo do asterisco, são três derrotas para adversários diretos. Assim, talvez o Grêmio não tenha nem dimensionado o tamanho do buraco que ele se meteu, né? O Grêmio vai ter ganhado o
2: Filipão,
1: Palmeiras.
2: Né, Diogo?
1: Oi.
2: Ó, o Vila Sante vai parar aqui para falar. Vamos ouvir o Vila Sante, que foi capitão hoje, falando sobre essa derrota para o Botafogo. Vamos lá, vai falar o Vila Sante.
3: Obviamente, no futebol sabemos que os resultados que mandam, né? Então acho que foi mais isso. A gente tentou sempre, obviamente, trabalhar muito com ele. Eu, pessoalmente, trabalhei pouco tempo com ele, né? Tava machucado, mas, como te falei, a gente fica muito triste quando um treinador assim sai. Mas agora é pensar no melhor que... No melhor pro Grêmio, né? Tentar trabalhar, tentar sair dessa situação que é muito, muito ruim. E, não, é isso.
2: Você viveu 2021, né, Vila Sante? É, ano de rebaixamento também. Estão acontecendo coisas parecidas que te deixam ainda mais preocupado? Nos bastidores, trocas de treinadores, enfim, isso é normal. Mas há algo que te preocupa, que você viu lá em 21 e que possa estar se repetindo agora?
3: Não, esse ano eu cheguei na etapa final, né? Então é difícil falar o que aconteceu no ano todo. O que eu posso falar agora é que a gente está trabalhando muito para sair dessa situação, não tem outro caminho. Como eu falei para o teu colega, é um momento ruim, momento difícil. É, o grupo sentiu muito a saída do treinador, ninguém quer que isso aconteça num grupo, né? Mas agora, com o professor Renato aí, a gente se conhece bastante. Conheço bastante o clube também, tem bastante tempo de clube, então a gente vai trabalhar muito agora para o jogo de domingo, depois na data FIFA vai servir para ele conhecer bastante o grupo também e tentar sair dessa situação.
4: Esse primeiro contato com o Renato novamente, como que o vestiário recebeu o Renato, essa primeira conversa que fez hoje, a gente viu um Grêmio um pouco mais impetuoso em campo, o que que ele fez de diferente para conseguir fazer que o jogo de hoje pudesse ter tido um resultado melhor?
3: Não, como falei, o professor Renato e o professor Filipão também são caras muito experientes, conhecem muito o que é o Grêmio. É difícil falar que a gente fez um jogo melhor hoje porque a vitória não vem, né? Então, a gente sabe que precisa pontuar. Hoje era um jogo que a gente podia sair com pelo menos um ponto, acho que a gente mereceu muito. Falar dos erros da arbitragem também, acho que não compete nós, acho que o vice-presidente já falou sobre isso, então a gente, o que precisa agora é fechar o grupo, fechar com o treinador que chegou aí, trabalhar para o jogo de domingo, chamar o torcedor, a gente entende muito eles, o momento não está fácil, mas a gente somos os primeiros a querer sair dessa situação.
5: E como fazer, Vila, para o trabalho que vai começar amanhã, na teoria com o Renato, para chegar domingo e dar resposta para o torcedor que vai estar na arena?
3: Não, vai ser muito na conversa, né? A gente não vai ter tempo muito tempo de trabalhar. A gente chega hoje, já amanhã é a recuperação para o jogo, é domingo. Mas como eu falei, ele é um cara muito, não preciso falar, né? Ele é um cara muito experiente e vai passar muita confiança para nós. As ideias dele hoje já acho que vocês conseguiram ver. Mas falar sobre o resultado não ajuda muito. O que vai ajudar agora é o trabalho e tentar ganhar domingo.
2: Vila Sante na passagem aqui na Zona Mista em direção ao ônibus, Jory.
0: Perfeito, Jason Lisboa acompanhando a Zona Mista. Agora são 10 horas e 43 minutos. Passou voando aqui o programa, hein? 10h43.
1: Fez parte de uma mudança tática do Grêmio, que jogou no 4-2-3-1, não jogou no 4-1-4-1. Ele jogou alinhado como Noriega. Acabou tomando ali uma janelinha no gol do... No primeiro gol do Botafogo. Foi no primeiro gol, né? No segundo.
6: Gol do Danilo.
1: Foi no primeiro gol do Danilo. Danilo dá a janelinha, dá do lado, vai lá e depois no rebote ele faz o gol.
6: Começa ele errando o passe também, né?
1: É.
6: O lançamento, ele tenta fazer o lançamento para ataque, a bola interceptada.
1: Mas como claramente não é ele o vilão de nada, né? Me parece que o Vila Sante é um exemplo. Ele volta depois de um ano de uma lesão gravíssima, né?
6: Isso.
1: O Marco já tá aqui com a gente. Fratura e ligamento, um tornozelo, e volta jogando uma partida atrás da outra o tempo inteiro, né? É essa questão física que eu acho que talvez tenha atrapalhado, e aí eu não sei como é que o Renato vai conseguir resolver.
0: Bom, balanço final.

0: 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Tem recado chegando antes da cotação aqui com o Marco Souza.
1: Tem sim, Jori. A interatividade muito forte pelo chat do YouTube, pelo WhatsApp da Gaúcha. O Frederico Castro fala que o Noriega foi terrível na partida. Observem ele em campo. Errou tudo, se escondeu no meio, não conseguiu nada. Errou passes básicos. Como evoluir com o meio-campo sem coragem de jogar? A mensagem do Frederico. O José Antônio de Vacaria vai no mesmo lado, mas aí cita também o Noriega, o Enamorado, TT, Caio Paulista, Bright White. Não merece investir a camisa do Grêmio, uma vergonha, a mensagem do José Antônio. O Leandro Jacobi fala: perdemos muito tempo com o Luiz Castro, muito tempo. Trocasse na Copa, estávamos pelo menos com 5, 6 pontos a mais. Insistiram no nada, não tinha evolução e foram insistindo até abrir mão do Luiz Castro, a mensagem do Leandro. E o Érico de Porto Alegre, ele fala o seguinte: não adianta nada reclamar, o ponto perdido não vai voltar. Mas sim, o Grêmio foi roubado hoje no estádio Nilton Santos. A interatividade aqui no balanço final, Jori.
2: Ô, Jori,
0: Oi, Jason.
2: O Botafogo botou uma nota no seu Instagram, uma nota oficial do clube, dizendo o seguinte: o Botafogo adotará as medidas judiciais cabíveis em face do CEO do Grêmio, Alexandre Leitão, pela absurda declaração ao término da partida. É de se lamentar que um clube da grandeza do Grêmio tenha em seu quadro de liderança um profissional de tão baixo nível, reconhecido no mercado por sua recorrente conduta desrespeitosa e desequilibrada com as pessoas ao seu redor nos clubes por onde passa. Aí tem aspas aqui do CEO do Botafogo, Eduardo Iglesias. Abre aspas. Esse senhor será processado e terá que justificar em frente ao juízo cada palavra dita. Fecha aspas para o CEO do Botafogo, Eduardo Iglesias. Olha, eu não vi o Alex Leitão na concentração do Grêmio. Pode ter chegado depois ou foi uma manifestação via rede social. Ele não está aqui no estádio, né? Então, ô Igor, o Alex Leitão esteve na concentração? Não, né? Ele não esteve no estádio.
0: É,
2: Olha,
0: eu
2: o Alex
0: recebi,
2: Leitão não
0: eu
2: está
0: recebi
2: aqui.
0: aqui um print do Instagram, mas eu não
2: Ah.
0: tenho, acho que o perfil dele é fechado, né, Jason?
2: Bom.
0: Então não sei como é que ficou isso daí. Não sei se alguém aí segue o Alex Leitão para ver o que ele publicou na rede social, se o
2: Ah, tá
0: print que eu
2: aqui.
0: recebi efetivamente é verdadeiro.
2: Futebol é muito cruel, ser roubado e perder para um time de picaretas, muito difícil. Leitão Alexandre é o Instagram oficial do CEO do Grêmio. Então foi via redes sociais. E o Botafogo está prometendo, foi no Instagram dele, o Botafogo está prometendo processar o dirigente do Grêmio, que não esteve aqui no Rio de Janeiro, não veio para o jogo, mas através do Instagram fez duras críticas aí à arbitragem.
3: Tem que cuidar para não se, assim, se perder nesse momento, assim, né? O Leitão é um CEO, ele tem uma representatividade, a expressão ali picareta, se de fato foi isso que ele disse, né? É uma imputação, né, à instituição do Botafogo. E a gente já fez várias críticas no sala de redação, né, Diori e Marco, quem nos ouve, a gente fala todos os dias que, assim, o futebol brasileiro é difícil. O Botafogo, o próprio Vasco, com SAFs que deram errado, e aí recuperação judicial, e aí consegue, antes de pagar dívidas, contratar jogadores e se reforçar. A gente fala várias vezes da questão ética disso, né? Mas a expressão picareta ali, se foi isso mesmo atribuída a ele, é uma questão complicada. O Grêmio tem de cuidar para não se perder e tentar focar em melhorar no campo, né? Porque o Grêmio não está nessa situação em função de erros de arbitragem. É que o Grêmio está jogando pouco. O Grêmio vem cometendo muitos erros coletivos, técnicos, né? Há bastante tempo. O Grêmio acabou avaliando mal o trabalho do Luiz Castro. Né? Mesmo que o Grêmio tivesse esse ponto hoje, vamos aqui fazer um exercício de raciocínio. Olha, tá bem, aquele gol tinha que ser válido, um ponto a mais. Olha, mudaria a vida do Grêmio, porque todo pontinho é importante, né? Para escapar do rebaixamento. Mas o Grêmio seguiria sem ganhar fora de casa. Não seria a décima partida, a décima derrota fora de casa,
0: É,
3: seria,
0: tá na
3: continuaria
0: tela
3: com
0: ali o
3: nove.
0: print da rede
3: Né?
0: social do
3: Então
0: Alex
3: é
0: Leitão ali.
3: difícil. É complicado. O Grêmio tem que cuidar
0: Dizendo
3: para
0: que
3: ter um
0: foi
3: pouco de cabeça no
0: roubado
3: lugar.
0: e perdendo para um time de picaretas, diz a publicação feita pelo dirigente gremista.
2: O Felipão, na manifestação dele, ele subiu um pouco o tom quando ele faz uma comparação. Ele até fala: olha, o que está acontecendo em Brasília vai acontecer com o VAR também no futebol brasileiro. Ele está fazendo aí uma ligação direta com corrupção, né, Jory? Ele está fazendo essa ligação direta. Quando ele fala: olha, o que está acontecendo em Brasília, daqui a pouco vocês vão ouvir também no futebol, na arbitragem. Aí ele cita no VAR, ele fala especificamente do VAR. É uma relação aí perigosa, enfim, então, corajosa, Jason, que faz o Felipão, Jason, também.
0: A gente tem um contato, Jorge, nesse momento com o Leonardo Gaciba, que hoje presta um serviço de consultoria para o Grêmio, para saber qual é a posição do Gaciba. O Grêmio se manifestou por meio do dirigente, vice de futebol, o Rafael Lima. Eu quero saber do Gaciba qual é a visão dele e qual é o tipo de questionamento que o Grêmio vai fazer para a CBF. Gaciba, boa noite.
4: Boa noite, Diório. Boa noite, Guris.
3: Prazer. Boa noite, Gaciba. Bom falar contigo.
0: Prazer é nosso.
4: Estamos aqui dando uma olhada. Cara, eu amanhã, né, vou pedir um contato com a CBF, né, vou dar um pulo ali. A CBF fica perto aqui da minha casa, aqui no Rio, e quero dar uma olhada nessas imagens aí, né? Se o cara me dissesse que a linha vermelha está na frente da azul, ok, né? Eu ia ter que engolir que 0,1 centímetro está na frente da azul. Agora, pela imagem que foi exposta, pelo que eu analisei aqui, peguei a imagem, dei zoom, olhei, me parece que o que está na frente é uma linha amarela sobreposta sobre a linha vermelha, né?
0: Eu não estou vendo linha amarela na imagem que a gente tem aqui. Pelo menos.
4: Olha no teu telefone.
0: No meu telefone?
4: Olha no WhatsApp. Eu te mandei um zoom agora há pouco da imagem. Você dá uma olhada aí para você ver. Que é
3: essa imagem, Gaciba, estou te perguntando de jogo mesmo, né? Essa imagem que a gente está vendo ali, ela está no ângulo exato que o software faz a conta aí, faz a medição ali, porque ela parece que ela está um pouquinho para cá. Eu não sei
0: é que na imagem
3: isso.
0: Que a gente tem, eu não vejo linha amarela, Gaciba, mas a resolução é... Não é uma resolução clara assim, né? Mas eu não vejo essa linha amarela aí.
4: Não, eu acho que eu te mandei. Deixa eu ver aqui.
0: Tu me mandou aqui, mas eu não vejo linha amarela. Eu vejo azul e vermelho só.
5: Tá. Deixa eu aproveitar, Gaciba, perguntar uma dúvida de quem é leigo. Eu sei que o senhor tem a expertise, o Diori também. Mas qual que é o ponto de corte? Onde é que o algoritmo, enfim, traça a posição do ombro para determinar se o jogador está impedido ou não?
4: Isso é o término, né, do que eles chamam de o término do ombro, né? Término do ombro. Então, isso aí é... Quem faz é o próprio computador, né? Que diz, eles juram que tem uma precisão muito grande nisso, né? E acima de tudo, o que eles estão colocando é que é o mesmo critério para todo mundo, né? Eu realmente, assim, eu via o programa... Temos que acreditar em parte tecnológica, certo, né?
3: Sim.
4: Nós temos que acreditar em fato, mas assim, eu acho que acima de tudo que a CBF deveria trabalhar e a própria empresa em passar imagens que gerem credibilidade.
0: Perfeito.
4: Né? Que o grande problema que existiu no árbitro de vídeo, ainda no sistema tradicional, aquele no primeiro, foi exatamente o fato de não ter essa credibilidade pelo fato de serem imagens que eram em diagonal. Então fazia-se essa projeção, a mesma projeção que é feita hoje, a mesma projeção que é feita hoje, só que quem escolhia esse toque, esse final do ombro aí, era o próprio árbitro de vídeo. Ele é que escolhia o ponto para descer a linha, né? Agora é a própria máquina. Né?
3: Porque essa imagem diagonal, ela não é a imagem do impedimento, né, Gaciba?
4: Ela não nos permite, na verdade.
0: É que a perspectiva atrai a visão, né? Mas para mim é assim, Gaciba.
4: São câmeras de 4K que são colocadas na beira do campo. Isso é uma grande vantagem, porque ela não existe chip em bola, tá? O sistema é diferente do que foi utilizado na Copa do Mundo. Né? Na verdade, são câmeras que são cruzadas, todas elas em 4K. E isso eu tive dentro da CBF, eu observei a maneira com que é feito. Né? E o fato de ser 4K, o que acontece? Eles têm muito mais frames, né? Para a questão da partida da bola. Mas isso é uma coisa que eu disse, inclusive nós perguntamos lá para a Federação Inglesa, nunca ninguém, que o Brasil questiona por natureza, né? Nunca ninguém quis ver a partida da bola, como é que é a imagem da partida da bola. E eles têm isso, né? Uhum. Eles têm isso. Eles deveriam colocar um pip na própria imagem mostrando o momento do contato com a bola. E eu acho que isso passaria mais credibilidade para a ferramenta.
0: Só para colocar um ponto para o Gaciba aqui, a minha grande crítica, Gaciba, já na transmissão, já na jornada, no pós-jogo, e que eu fiz aqui, é a seguinte. A CBF prometeu o impedimento semiautomático no começo do Brasileirão. Não conseguiu entregar. Entregou no começo do segundo turno do Brasileirão. Sim. A gente olha a Copa do Mundo, a gente olha a Premier League, olha as principais competições, e a projeção 3D que é entregue para o público é aquela que sobe uma parede virtual para mostrar o que, que é e o que, que não é impedimento. O que está, o que não está além dessa parede. Por que, que a CBF não utiliza esse sistema? Foi passado para os clubes isso?
4: Não, e é exatamente, eles têm isso, né? Porque a da Premier League...
0: Ah, eles têm isso?
4: Tem. No programa tem. É que eu acho que nesse tipo de situação aí, tu não ia conseguir convencer ninguém, né? Eles tentaram convencer com uma imagem lá que a linha vermelha estava na frente do...
0: Agora apareceu ali, ó.
4: Viu ali a linha amarela?
0: Não. É que agora apareceu aqui na nossa imagem da live ali, a imagem com a parede ali, ó.
4: Uhum. Não, tem, mas e aí?
3: Gaciba, mas olha só, o Rafael Lima, o dirigente do Grêmio, ele falou ali que foi roubado, enfim. O que que o Leonardo Gaciba diz desse lance? Qual é a tua avaliação? Tu acha que aconteceu? É algo que já dá para dizer que foi isso aí?
4: Não,
3: como é que tu qualifica?
4: O termo esse eu não utilizaria, né, de jeito
3: nenhum. Enfim. Mas como é que tu qualificaria o lance, enfim? Assim fica melhor.
4: Coisa de futebol. O que que acontece? Eu tenho que analisar em cima das imagens que me são dadas à disposição.
3: Perfeito.
4: Não é isso? Sim. É o que o torcedor tem, é o que o coisa tem. Foi como eu fiz agora nas últimas duas reclamações que existiram do Grêmio. Eu mando a minha análise técnica em relação às jogadas. E aí eu estou falando da jogada do jogo do Bragantino, gol anulado, né, que não existiu a falta. Né, e a questão do cartão vermelho que deveria ter sido aplicado ao jogador do Vitória. Né, que deu um soco no acho que Noriega, se não me engano, né, tentando tirar a bola dele, deu um soco nele, e a própria CBF admitiu que esse cartão vermelho tinha que ser aplicado. Agora, a respeito do arco de vídeo, o que eu posso fazer da linha de impedimento, e isso é que me causou uma estranheza, por isso que eu quero ir lá na CBF para tentar entender essa imagem que foi disponibilizada, eu, para mim, do que eu vi, a linha vermelha está exatamente sobreposta sobre a azul. E eu quero entender o porquê que existe essa linha amarela extra, né, na parte do jogador atacante. Né? Eu quero conseguir entender por quê. Foi o sistema, ele leu essa linha amarela extra como esta, como na frente? Né? É essa linha amarela que está me incomodando. Me incomodando, por que não existe essa linha na azul? A azul é só a linha e a vermelha é exatamente da mesma largura da azul. E me parece que estão 100% sobrepostas. Pelo menos a imagem que eu vi na TV, né? Não estou falando para vocês o que eu vi na TV.
5: Sim,
4: né? Claro.
5: Sim, é o mesmo que foi disponibilizado para a gente.
0: Só para complementar, então. Só para colocar eu que a gente... Essa imagem que eu questionei...
4: Eu nem estou colocando em xeque aonde que é colocada a linha, no ombro.
0: Sim,
4: né?
0: Sim.
4: Até porque isso é um sistema monitorado. Então, né? Isso aí quem faz é um computador. A gente não tem como afirmar que o computador acerta ou erra. Né, eu acho que é muita responsabilidade para um software, né, determinar exatamente onde termina o ombro de um jogador e onde começa o braço.
0: Mas assim, o que a gente agora a gente tem na imagem da live ali, essa imagem que acabou não sendo colocada, digamos assim, na hora, assim, com mais veemência, que é a imagem dessa parede virtual que sobe ali, que não é exatamente... Não é exatamente o mesmo modelo que era utilizado na Copa, porque na Copa, quando acontecia isso, a gente via exatamente a parte do jogador de maneira mais destacada, a parte que estava à frente do penúltimo defensor. Agora, quando a gente olha a imagem que está colocada na nossa transmissão em vídeo agora, com o Carlos Vinícius e o jogador do Botafogo, com a projeção 3D, Gaciba, a gente percebe que o jogador do Botafogo está com o braço aberto, com o braço esticado, e boa parte... do braço dele é a parte que está além dessa parede virtual, e o Carlos Vinícius está como se ele tivesse com o ombro escorado na parede virtual. Então, assim, claro que assim, o ideal para esse tipo de sistema é que ele consiga provar de maneira clara onde está a infração. Foi para isso que o impedimento semiautomático foi colocado. né?
4: Pelo menos se vende isso, né?
0: Pelo menos é, o objetivo é esse. Então ele precisa mostrar isso. Agora,
4: eu acho que o que eles conseguiram com o sistema gol não gol, com a bola, né? A bola realmente tem uma credibilidade, né, espetacular, né? Prova disso é que a bola passou, o cara pita o meio e todo mundo respeita, né? Agora, o impedimento, eu acho que eles ainda não conseguiram criar o que eles estão vendendo até agora, e o que o pessoal está dizendo, assim, é o mesmo critério para todo mundo.
0: Uhum.
4: Ok, questão de critério, ok. Né? Pode ter uma precisão maior, uma precisão menor, é tudo realmente semi-automático. Por que ele é semi-automático? Porque o que ele não é automático? Isso é uma pergunta que as pessoas fazem muito para mim, né? Porque o computador, ele vai fazendo pips em todos os momentos de toque na bola, né? Então, todos os momentos que há um toque na bola, ele faz o pip. Então, quem escolhe o momento do passe, né? Eu quero análise dessa jogada em 3D. Então, é o momento do passe para o jogador que vai fazer o gol, no caso, né?
0: Sim.
4: Por isso que ele é semiautomático, ele não é automático, né? E aí é feita essa imagem virtual aí de quando sobe a parede e é mostrado para o árbitro de vídeo se o jogador está impedido ou está legal.
5: Gaciba, só também para entender qual que é a avaliação do senhor no lance do Carlos Vinícius, que o Grêmio reclama pênalti também, para entender qual que seria, porque são os dois lances reclamados pelo clube, essa marcação de impedimento e o lance do pênalti no Carlos Vinícius. Queria que a sua avaliação também.
4: Esse eu quero dar uma analisada com calma, mas pelas imagens que eu vi na transmissão, me parece que os dois jogadores estão fazendo a mesma ação. Me parece que o Carlos também está naquela disputa de espaço, também está agarrando o jogador defensor, né? Pelo que eu observei. Mas, lógico, né? Até que a gente tenha alguma outra imagem mais detalhada, a gente vai dar uma observada aí para ver se coloca adiante, para dar uma olhada na analisada do que o pessoal falou. Se quem agarrou primeiro foi um ou quem agarrou foi outro, né? Ou não é claro o momento, porque tem muito isso, né? Tem que ser claro o momento do agarrar, né? De um jogador ter impacto no outro ou não no momento que ele está fazendo o cruzamento para dentro da área.
0: Perfeito, Gaciba. Muito obrigado. Um grande abraço.
4: Valeu, gente. Boa noite.
3: Valeu, Gaciba.
0: Valeu.
3: Vou falar contigo.
0: Um grande abraço. Bom, deixa eu fechar aqui. Eu vou te pedir, Marco, a gente tem que encerrar o programa. Estourou tudo aqui.
5: Tá.
0: Os highlights da cotação em GZH, por favor.
5: A nota do Caio Paulista, bem, bem baixa, por conta da falha nos três gols, né? Os três gols saíram nas costas dele. Né? Nota 3 pro Caio Paulista. Também destacaria o Noriega. Uma péssima partida do Noriega hoje. 4,5.
3: A melhor nota do Grêmio.
5: A melhor nota do Grêmio acho que foi do Giovanni Cabral pelo gol. 6,5. É isso aí, Jory.
0: Perfeito.
5: Quem quiser mais, lá em GZH.
0: 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Ô, Jason, teu destaque final aí, Jason.
6: O Botafogo deve 22 milhões de reais ao Grêmio pelas negociações de Natan Fernandes e Cuiabano. Acho que por aí explica o picareta utilizado pelo CEO do clube na reclamação no Instagram. Amanhã, Renato será apresentado às 6 horas na Arena. Abraço, Jory.
0: Valeu, Jason Lisboa. 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É, como eu disse, né, Diogo?
3: Temos assuntos para o sábado.
0: Temos assuntos.
3: Amanhã.
0: Mas agora, o Gaciba entrou com a gente aqui.
3: Foi ótimo.
0: De maneira muito clara, muito esclarecedora. Ele traz os pontos dele. Mas assim, mas como eu disse antes, Diogo, o Gaciba não entrou no ar e disse que o gol foi legal, porque ele não tem essa informação, não tem essa precisão.
3: Minha pergunta para ele, se ele corrobora o que diz a direção do Grêmio, mas ele disse que vai pedir informações para tentar entender o que aconteceu, porque a imagem não foi conclusiva para ele.
0: Antes de dizer se foi ou não, ele vai na CBF para ver a imagem e entender. Agora, é aquilo que eu disse, a gente tem que acreditar na máquina. A gente tem que acreditar na máquina. A não ser que a CBF tenha uma imagem que não seja conclusiva mesmo, ou que tenha algo que mostre que houve uma falha e que reconheça essa falha.
3: É, mas é um direito do Grêmio lá,
0: pedir
3: explicação,
0: claro,
3: se a imagem
0: do Grêmio
3: não ficou conclusiva.
0: Não, e o Gaciba tem que ir lá e tem que esclarecer, é o papel dele, é o trabalho dele agora. Uhum. No fim das contas, o software está ali, a máquina está ali. Ah, mas a máquina erra. Sim, a máquina erra. Mas como o Gaciba disse, o critério é o mesmo para todos os clubes. É,
3: e as dívidas do Botafogo, a gente não tem dúvida nenhuma que ele deve um monte, inclusive essas duas, né, do Natan, enfim, não pagou. O problema é a expressão ali que o Alex Leitão usou ali, talvez de cabeça quente, que ela é mais ofensiva e pode ter algum tipo de implicação dentro dessa ideia aí de que, enfim, dívidas tem aqui e ali. Eu acho que talvez ele tenha excedido um pouco ali a usar essa expressão picareta.
0: 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É isso aí. Muito obrigado a todos pela audiência. Vem aí o Esporte Companhia e a gente segue no debate depois da derrota do Grêmio, projetando a estreia e a chegada de Renato Portaluppi a Porto Alegre. Até a próxima!
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1: 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Rafael Collin.
2: Vamos nessa então, meus amigos, começando mais cedo o Esporte e Companhia aqui na Rádio Gaúcha, 11 horas 11 minutos, também em live até a meia-noite. Agora com o debate um pouco mais aprofundado, digamos assim, com participação dos ouvintes também, sobre o Grêmio do Filipão, barra Renato, porque o Renato estava junto, e no domingo que vem a projeção do Grêmio do Renato no dificílimo jogo contra o Palmeiras na Arena. Mas, especialmente, o que você achou, o que nós aqui achamos sobre Grêmio e Botafogo, a derrota de 3-2 e a situação ainda mais preocupante do Grêmio em relação à zona do rebaixamento. No debate comigo, o Marcos Bertoncello, o Diori também está só tomando uma aguinha, né, para vir de novo aqui para o debate, e também o Marcos Souza, que vai detalhar as notas de GZH para todos os jogadores do Grêmio, ele que deu praticamente uma manchete no finalzinho ali do balanço, tá bom? Então essa é a turma para o debate, mas é óbvio que eu quero a sua participação no 996995218. Tá combinado? Vamos nessa então, até a meia-noite. Antes, Bertoncello, já te dando boa noite e agradecendo mais uma vez por ficar comigo aqui para o debate, os jogos que movimentaram e ainda movimentam a Libertadores, a Sul-Americana, como é que tu tá, hein?
3: Tudo certo? Bom, Colin, muito boa noite. Tudo certo. A quarta-feira foi luxuosa, né? Com muitos jogos importantes, muitos gols. A gente está acompanhando ali a reta final de Corinthians e Estudiantes. 40 minutos do segundo tempo em Itaquera, 0-0. Na ida foi 1-1, então vamos ter pênaltis para definir quem avança para a próxima fase e quem vai pegar Flamengo ou Del Valle, que se enfrentam amanhã. Lembrando que hoje já tivemos duas disputas de pênalti. Tanto o Palmeiras, na Libertadores, que perdeu para a LDU em Quito por 3-2, mas passou nos pênaltis, quanto também na Sul-Americana, né? Um duelo brasileiro entre Atlético Mineiro e Santos, 4-2. O Atlético Mineiro forçou as penalidades e nos pênaltis o Galo passou.
2: O Galo passou, então o Santos teve Neymar ou não teve Neymar?
3: Não teve, tá fora. Neymar por um bom tempo ainda.
2: Por um bom tempo. Então tá. Então o Galo passou, uma semifinal é Vasco e Boca.
3: Isso.
2: E a outra é Galo e...
3: Montevideo City Torque ou Cienciano. Se enfrentam amanhã em Cusco. O Cienciano venceu por 2-0 o jogo da volta agora em Montevideo.
2: City Torque que tava no grupo do
3: Verdade.
2: Grêmio.
3: Verdade, fez como campanha como líder, né? O Grêmio passou em segundo, foi para os playoffs.
2: Tu lembra como é que foram os confrontos do City Torque contra o Grêmio?
3: Venceu lá, no Centenário, 1-0.
2: City Torque venceu.
3: Isso, City Torque vence na estreia 1-0. E no último jogo empata com o Grêmio aqui em 2-2.
2: Olha só, não perdeu para o Grêmio. Quando saiu o sorteio dos grupos da Sul-Americana, parecia que o Grêmio ia fazer uma passagem fácil até pela primeira fase, mas não aconteceu. Sequer venceu esse Montevideo City Torque, que pode ser semifinalista da Copa Sul-Americana. Agora o Corinthians passando por maus bocados, hein? O Itaquerão lotado e segue no empate, já tinha empatado na Argentina. Então alerta de pênaltis. Claro, o jogo não terminou ainda, faltam alguns minutos, né, Bertoncello?
3: Falta agora, a gente passou dos 40, né? Então esse 0-0 vai colocando, ou não, ó. Olha o gol do Estudiantes.
2: Olha o gol, cara.
3: Foi só falar. Gol do Castro.
2: Que golaço, hein?
3: Não do Luiz Castro, do Castro só, tá? Gol do Estudiantes, uma jogada pela esquerda, cruzamento pra área de bate-pronto, né? A bola no ar, ele pegou forte, sem chance pro Hugo Souza. Corinthians 0, Estudiantes 1, acabando com a chance de ter quatro brasileiros nas semifinais da Libertadores. Que seria ruim, né? Por um lado, né?
2: Tu acha quatro que seria brasileiros? Ruim? Eu acho que seria bonito. Seria Corinthians e Flamengo. Pô, Corinthians e Flamengo numa semifinal de Libertadores. E a outra, Palmeiras e Fluminense.
3: Né? É que eu não aceito que o Corinthians, assim, ele vem de cinco derrotas seguidas no Brasileirão. É o pior time do retorno. E aí estaria numa semifinal de Libertadores.
2: Pois é.
3: Sabe? Puxa, aí desmerece muito os outros times, né?
2: Não, e claro, Libertadores é... Eu ia falar agora do Vasco, né? É. Mas Vasco é sul-americana. Isso. Mas assim, o Vasco é outra curiosidade, né? Ele é semifinalista da Sul-Americana, ele é semifinalista da Copa do Brasil e tá na zona do rebaixamento no Brasileiro, né?
3: Exatamente.
2: Tu acha que o Vasco sai dessa zona do rebaixamento?
3: Eu acho que assim, Cole, meu destaque é que virtualmente a gente tem Grêmio e Inter no Z4 nesse momento. Porque pelo percentual, o Vasco já estaria à frente do Grêmio. O Vasco tem um jogo atrasado contra a Chapecoense. Então, assim, se ele empatar, já passa o Grêmio. Então, hoje, virtualmente, os dois gaúchos estão na zona de rebaixamento. Acho que o Vasco, ainda pelos investimentos, também deve escapar com certa folga. O problema é quem que sai ali, né? Grêmio e Inter teriam que tirar dois times que estão fora para colocar no Z4.
2: Aí
3: quem
2: é que sai? Tá. Botafogo acaba de disparar.
3: Exato.
2: A sorte, a gente transmitiu o jogo no fim de semana, Vitória e Mirassol, o Vitória chegou a abrir 2-0, o Vitória ia estar disparando ali também, se vencesse aquele jogo.
3: Correto.
2: Né?
3: Foi um bom resultado.
2: Como é que tá aí a tabela, então, da segunda página?
3: O Santos é outro time também, tipo o Vasco que investiu tanto, né? Acho que tá fora, né?
2: É, eu também acho que tá fora dessa disputa.
3: Foi eliminado da Sul-Americana, então pode focar 100% nos jogos que restam pra ele no Campeonato Brasileiro.
2: É, o Santos tá com 35?
3: 35, assim como o Botafogo.
2: Já foi pra 35.
3: É.
2: Tá.
3: Depois São Paulo, 33. São Paulo também?
2: Pode Depende ser. Do fim de semana, é São Paulo e Inter, né?
3: Inter, né?
2: É jogo de 6 pontos, ou o Inter...
3: Traz o São Paulo pra dança?
2: Traz pra, isso aí, traz pra dança ou deixa o São Paulo viver outra realidade, né?
3: É saber como o São Paulo vai reagir, né, à eliminação ontem e as declarações também, né, de salário atrasado.
2: A crise,
3: financeira, política que o São Paulo vive.
2: Uhum.
3: Vitória 33.
2: Pois é, poderia ter ido já a 35 no fim de semana.
3: Esse é um time que, assim como o Grêmio, assim, se ele não soma pontos em casa... E como ele é um visitante muito ruim, ele tem uma gordura muito pequena.
2: É, né?
3: 33. Então, tá aí. Corinthians, 32. E agora aí? Caindo da Libertadores, só tem um Brasileirão. E é outro time também, crise financeira, política. Teve impeachment do presidente, né? Mirassol, 29.
2: Bom, aí vem Mirassol.
3: Isso.
2: E
3: Grêmio Vasco, Inter. E
2: tá,
3: o Remo?
2: Tá ficando Mirassol e Vasco, praticamente. Aí tem que ver o Corinthians ou o
3: Vitória,
2: São Paulo.
3: Falou ali,
2: São Paulo nunca caiu, né?
3: Não.
2: Tem isso também,
3: e o Flamengo são os únicos.
2: Então... E o teu destaque, Marcos Souza, que também tá chegando aqui pro nosso debate.
4: O destaque, Colinha, é essa tentativa do Grêmio de hoje, né? Apostar na fórmula de confiar e entregar ao Renato um vestiário que... Tem alguns jogadores ali com qualidade, mas né, o time fica muito abaixo do necessário em muitos momentos. A gente tem visto isso ao longo de todo 2026.
3: Estamos te pegando nesse mic, mas usa o fixo ali, Marco. Melhor.
5: Tá bem?
3: Deu pra te ouvir. Melhor. Agora
5: tá.
3: Sim. Agora sim.
5: É, eu fico um pouco triste porque eu gosto de usar o
3: mic de mão.
5: O mic,
3: Tá, com chavezinha.
2: Fica mais à vontade.
5: Me sinto melhor. Mas, agora falando sério, assim, é complicado, Colin. O Grêmio hoje é o pior... visitante do Brasileirão. O Grêmio tem 4 pontos em 14 jogos. É isso, Matheus?
3: 10 derrotas e 4 empates.
5: Então, assim, Chapecoense, Remo, times que a gente projeta que provavelmente vão jogar a Série B ano que vem, estão melhores que o Grêmio nesse fundamento, né? Então, se imagina exatamente o tamanho do trabalho que o Renato terá pela frente para fazer o Grêmio mais competente. E para facilitar, começa com uma barbadinha, né? Palmeiras aqui, 11 da manhã, no domingo. Então, assim, é complicado. A fase, a gente tá comentando ali com o pessoal da redação agora, o final de ano vai ser de fortes emoções aqui na imprensa gaúcha, porque se Grêmio e Inter seguirem assim, os dois vão jogar a Série B ano que vem.
2: Vamos avançar nessa discussão em seguida, mas tu tem as notas aí do...
5: Tenho. Vou pegar aqui, peraí.
2: Dos jogadores. Vamos repassar todas as notas aí dos jogadores do Grêmio nessa derrota por 3-2 pro Botafogo agora à noite.
5: Deixa eu achar aqui, Colinho.
2: 11 horas 20 minutos.
3: Olha. Estamos em live também.
5: Ah, né? E quase o segundo
2: estamos
5: gol.
2: Estamos em live também. Quantos mil, hein?
3: Arroba Gaúcho Esportes. 2.300 pessoas nos acompanham. Tem até superchat. O arroba De Riboli. Não existe mais mesma linha no impedimento, né? Estão acabando com o futebol. Sempre um milímetro pra cá ou pra lá. A mensagem que ele manda aqui no debate do Esporte Companhia. Críticas ao impedimento.
2: É que pode ser o jeito que fizerem a definição para impedimento, sempre vai acontecer uma discussão. Ah, mas por que, que é tão mínimo esse ponto aqui? Ah, por que, que não mudam? Aí, sabe? Tem que ter uma referência. Uhum. Tem que ter uma referência. E muitas vezes vai acontecer isso aí. Mas eu concordo assim, que não está. O jeito que mostram o impedimento é que não está muito claro. É que a máquina hoje pode sim ter constatado que houve impedimento, ok, mas o jeito que mostram é que não fica muito claro.
5: Hoje, concordo. Pela exibição na transmissão da TV, que é por onde a gente tem acesso às imagens desses lances, né, ficou realmente de forma confusa como foi posto. Mas assim, o algoritmo, a máquina, é difícil acreditar que tem um complô para derrubar um dos 20 clubes, né?
2: É.
5: Que é ao mesmo tempo, é viável que tenha erro, porque a gente está acostumado com futebol, né? Faz parte do futebol. Só que o Grêmio também tem que se ajudar um pouquinho, né?
2: Aí é que tá. É essa a discussão que eu quero avançar a partir de agora aqui, porque a gente já falou bastante dessa questão da arbitragem. Só que assim, eu vi um Grêmio muito parecido com o que a gente estava vendo. Eu, com todo respeito ao Filipão e com todo respeito ao Renato, tirar o Krovinovic inicialmente ali, eu acho que tu tira um pouco da única criatividade que o meio de campo tinha ali para abastecer atacantes. E depois, quando eles abrem o meio para colocar o Bright White e... Quem é que entrou junto com o Bright White?
5: Matheus Nascimento.
2: Não, e o TT.
5: O TT.
2: TT, né?
5: As quatro trocas do Grêmio. Entrou... Me fugiu quem?
2: Entrou o Enamorado.
5: Enamorado.
3: Bright White,
5: Bright White, Matheus Nascimento e TT.
3: Isso aí.
2: Isso
5: as quatro
2: aí.
5: Trocas do Grêmio.
2: Isso aí. Primeiro é
5: isso.
2: É Bright White tirando o Krovinovic. Uhum. E aí tentando fazer o que o Luiz Cato já tentou fazer, tá? E depois, quando ele bota Matheus Nascimento e TT, dois atacantes, ele tira um volante. 30 segundos depois dá o terceiro gol do Botafogo.
5: Isso aí. Os jogadores entram e sai o gol, o terceiro
2: eles
5: do Botafogo.
2: A troca, muitas vezes, entrou um minuto, gol, é a mão do treinador. Muitas vezes já aconteceu com o Renato isso aí. Uhum. Opa, entrou 30 segundos. E ele tem muita estrela de já ter feito muitas vezes isso. Mas dessa vez eles fizeram essa troca e deu 3-1 e ali pra mim acabou o jogo. Poderia sim, no final, do jeito que o Grêmio jogou ali, bola aérea e tal, ter empatado. Mas no geral ali, pra buscar o empate de forma organizada, eu não achei as trocas bem feitas do Filipão e do Renato.
5: Até a questão de ter posto mais gente na área colocou o Grêmio numa condição de fazer os gols do final, né? Tem isso também.
2: Tem.
5: Ao mesmo tempo que deixou o time muito exposto.
2: Mas de um jeito, por exemplo, é o jeito de fim de jogo, né?
5: É. Mas
2: aquele jeito, a última tática
3: possível. Técnico, ou para dois técnicos que não comandaram o Grêmio nos últimos dias, o Filipão fez um treino, assim, realmente, que ele pôde botar alguma coisa que ele quisesse. Até o Gustavo Martins foi centroavante, né? Acho que ele tentou algo de diferente em relação ao Luiz Castro.
2: Uhum.
3: Enfim, não deu certo, como tu falou ali, foi meio desorganizado, mas ele tentou algo novo, assim, né? Botar o Matheus, o Bright White e o Carlos Vinícius ao mesmo tempo, né? Mais o Gustavo ali como centroavante.
2: Eu acho que ele abre o meio e o Botafogo faz 3-1. E... Ok, não sei. É que assim, o Grêmio é um castelo de papel, assim, ele é...
3: Muito frágil, né?
2: Frágil. O Grêmio como um todo é frágil. Só que ali tu...
5: Ih, vai dar confusão no jogo.
2: É. Confusão em Corinthians.
5: Corinthians pedindo pênalti.
2: O que houve ali?
5: No lance, bola na área. Então pedindo para que o juiz analise um possível toque de mão dos defensores do Estudiantes.
2: Vamos ver se foi ou não.
5: A bola passou.
2: Mais uma bronca. Pênalti, cara.
5: Pênalti.
2: Ah, o VAR vai chamar.
5: Ah, bom, vamos ver.
2: O VAR
5: ver.
2: Vai chamar.
5: Vamos descobrir, né? Foi muito pênalti.
6: Muito pênalti.
2: Nossa.
5: O cara usou o braço para ampliar o corpo, né, Diori?
6: Bah.
5: O termo técnico.
2: É um aquecimento para os pênaltis que virão.
6: Ele bloqueou com a perna e com o braço.
5: Mas o fato de ele ter tentado botar a perna não... Não gera?
6: Não.
2: Não, porque...
6: Bloqueou com o braço e com a perna, né?
5: Ah, vai. Pronto, vai.
6: Goleiro de handball.
2: Se desviasse na coxa e fosse para o braço.
6: Ainda com aquele braço aberto assim, desse jeito.
2: Também penal.
6: tá chamando o pênalti, né?
2: E o teu destaque sem ser arbitragem?
6: Sem ser arbitragem, Cone. Sem ser arbitragem, eu vou dizer o seguinte. O torcedor do Grêmio merece uma explicação ou merece declarações de quem comanda o clube nesse momento. Tá muito fácil ser dirigente do Grêmio. O Grêmio perde pro Vasco, e eu já tô ampliando o destaque. O Grêmio perde pro Vasco, nenhum dirigente fala. Ninguém fala. O Luiz Castro vai pra sala de coletivas e não tem nenhum dirigente no auditório. Nenhum dirigente no auditório. O Grêmio demite o Luiz Castro depois do treino, e a gente vê jogadores falando, ou a gente ouve jogadores falando, mesmo que brevemente. A gente ouve o Luiz Castro falando, mesmo que constrangidamente, mas a gente não ouve quem comanda o Grêmio falando. O Grêmio anuncia o Renato, e a única manifestação que a gente teve de um dirigente até agora foi um pronunciamento contra a arbitragem. E eu acho que a gestão que entrou aí para reorganizar o clube, para um ano de travessia, para uma série de coisas que foram prometidas, precisa dizer algo pro torcedor. Não pode ser tão simples tentar corrigir o trabalho questionável feito até agora simplesmente com a contratação de um ídolo. Contrata o Renato e ele que resolva, ele que lute. Contrata o Renato e ele vai ser o escudo. Aí não precisa, com todo respeito, mas não precisa eleição no Grêmio.
5: Informando para pênalti. Eu ia dizer outra coisa.
2: Confirmou o pênalti.
5: Informando pênalti confirmado para o Corinthians nos acréscimos. Vamos ver quem vai. Parece que é o Memphis Depay com a bola?
2: Provavelmente.
5: Ele tava ali. Aí... Tá bem tranquilo o clima, né? O pessoal trocando carícias.
2: Aí provavelmente empata.
5: Eles vão tentando cavocar a marca do pênalti.
3: E o empata, termina.
5: Os jogadores do Corinthians estão todos parados ali.
3: Como goleiro Muslera.
2: Olha aí.
3: 41 anos.
5: Ah, é um cara que tem história, né?
3: Pois é.
5: Estrela.
3: Algumas histórias ruins também, né? Na Copa foi muito mal, né? Pela seleção do...
5: Dá pra ver no semblante do Muslera que ele tá muito confiante.
2: É.
5: Ele tá, Johnny, assim, muito
3: contra
2: é que pra, só pra... Tem Grêmio e Palmeiras domingo, né?
6: Sim.
2: Será que a direção... Não. Você tá falando do presidente Odorico?
6: Não, tô falando do presidente Odorico. Eu tô falando do vice de futebol, qualquer um. Quem é que falou com o torcedor até agora? Sobre o trabalho, sobre a mudança, sobre o Renato chegar. Sabe? Até agora ninguém falou, Corin. Por favor. O Grêmio demitiu um técnico que vai receber uma multa superior a 30 milhões. Quantos treinadores na história do Grêmio receberam mais de 30 milhões pelo trabalho realizado? Eu não tô nem falando do que ele recebeu até os 9 meses de trabalho, mas eu tô falando sobre, tirando o Renato, que ficou 5 anos no Grêmio, é um negócio fora dos padrões. O Grêmio tá pagando uma multa exorbitante pro técnico e ninguém falou ainda.
5: Cara, tá muito divertido as cenas lamentáveis do Corinthians e Estudiantes. O jogador do Corinthians tenta fazer um cordão humano pra proteger o Depay e também a marca do pênalti pros caras não estragarem. Aí todo jogador do Estudiantes vai lá e tenta falar uma coisa pro Depay e vem um jogador do Corinthians e tira. Tá muito divertido a cena.
2: E nisso já se vão uns 4, 5 minutos.
5: É, já foi.
2: Em que o pênalti...
3: É o último lance, né?
2: Será que o Muslera vai... Ele não foi bem na Copa, né?
5: Eu gostaria de ver que nem no início da cobrança de pênaltis do Palmeiras, que o Vitor Roque abre a cobrança de pênaltis com uma cavadinha.
2: Nossa! Agora,
3: primeiro pênalti.
5: Primeiro pênalti.
3: Uma cavadinha.
5: Cavadinha. Valendo o que? Quartas ou semi?
3: É semi? Semi?
2: O Depay é capaz disso, hein?
5: Ele é capaz.
3: Ele é capaz de fazer isso.
5: Vamos ver se o Muslera se...
2: Vamos ver.
3: Será?
5: Memphis Depay na bola.
2: Muslera.
3: Demorar, o árbitro tá pedindo pro pessoal não.
5: O Caio Paulista que tentou imitar o estilo do Memphis Depay de usar a coisa na testa, né?
3: Vamos lá.
5: Tenso.
3: Pedro Raul ali brigando com o zagueiro, o Depay na bola.
5: Bola, bate o pé!
2: Barbaridade, cara!
5: Não pra dá fora. Pra acreditar. E um cara barato, o Memphis Depay pelo menos é um jogador que se
2: deu
5: paga.
2: Um bago.
3: Isolou.
2: Nossa senhora,
5: caramba.
2: Cara.
3: Mas não te preocupa, né? Depay ganha pouco. Né?
5: O salário tá
3: tão é bem baixinho. Fora a dívida, né? Fora a dívida.
5: É.
3: Cara, isso é maluco, né? Nossa. Que o Depay saiu. Né? O Corinthians não renova com ele.
5: Isso.
3: E aí o Depay, não, então tá. Então vou colocar na justiça tudo que tu deve. Aí recontrata o Depay.
5: E aí, aí ele volta, ele faz um vídeo super polêmico botando fogo na sede do Corinthians, criticando o dirigente. E tá aí agora.
3: Tá.
5: Queres as notas? Qual
6: e aí, argumenta que é poesia, né? Que
3: isso,
6: é arte.
3: Que é arte.
2: Vamos pras notas.
5: Let's go.
2: Vamos pras notas dos jogadores.
5: O Everton, Colin. Até o pessoal da calibragem me perguntou se eu não achei que poderia descontar um pouquinho dele pelo lance do terceiro gol. Eu achei que foi, assim, uma finalização muito no cantinho. Eu não achei falha do Everton em nenhum dos gols.
2: Ali o Botafogo chegou como quis, né? Ali o Grêmio entregou o gol pro Deu Estudiantes, ó. Terminou o jogo.
5: Cacique Medina.
2: Cacique Medina. Então tá, e aí o que deu? 6?
5: 6 pro Everton.
2: 6.
5: Também nota 6 pro Diego Caio. Acho que ele apareceu bem na combinação ali. Provavelmente vai ser algo que o Renato vai trabalhar bastante, né? De ter os laterais apoiando muito. É uma marca do trabalho dele. Nota 6 pro Diego Caio.
2: Uhum.
5: Nota 5,5 pro Wallace, que eu achei que hoje ele teve alguns erros meio estranhos na saída de bola, né? Ele tá tentando fazer mais do que ele precisa, nota 5,5. Gustavo Martins, nota 6, pelo gol principalmente, e por ter virado ali a referência daquela estratégia do Grêmio dos minutos finais ali, nota 6 também.
2: Como ele é bom na bola aérea ofensiva, muito bom, né? Ele fez aquele gol polêmico contra o Juventude, no Gauchão.
5: De bicicleta no último lance.
2: Ano passado.
5: Isso, com Quinteiros.
2: Foi 25?
5: Isso, 25.
2: E já teve outros jogos também que ele chegou.
5: Se eu não me engano, o Bertoncelo falou, ele é o vice-artilheiro do time, não é? Coisa assim?
2: Gustavo Martins.
3: No brasileiro. 3 gols.
2: Olha aí.
3: O Carlos Vinícius, 10. Hugo Gustavo, 3. Aí o restante ali é TT com 2. O Giovanni Cabral, 1 agora. O Pavon com 2. O Mac, que já saiu, tem 2. O restante, tudo com 1 gol só.
2: E o Caio Paulista, uma nota 5.
5: Nota 3.
2: 3?
5: Não. 3 gols pelo lado dele. 2 com participação direta em erros ou desatenções dele. Nota 3 por isso.
2: Tá, isso não é erro do Filipão? O Gurizão não podia jogar?
5: O Pedrinho tava suspenso.
2: Tava suspenso, então tá. Então segue o baile.
5: O Noriega também achei uma atuação bem ruim do Noriega hoje. Ele deixou muito a desejar, principalmente com a bola no pé, né? Ele é meio bodoso, assim, ele toca pro lado, toca pra trás, faz toda uma pose, ele não dá uma dinâmica pro time. Nota 4,5. Acho que, inclusive, vai ser candidato a perder lugar com o Renato. O Vila Sante também achei... No padrão de Vila Sante de disposição, de correr, de entrega. Mas hoje o Vila Sante errou muito tecnicamente, né? Ele perdeu vários lances.
2: Inclusive do primeiro gol.
5: É, exatamente.
2: Em que ele é driblado pelo meio das pernas.
5: Nota 5. Pavon também, nessa mesma linha de avaliação de nota. Disposição sempre, mas assim, pouco produção com a bola. 5. O Krovinovic hoje foi o meia do Grêmio, camisa 10 mesmo, já que ele joga com a camisa 10, né? Foi escalado assim. Acho que teve bons momentos, mas ele claramente também acabou o gás ali no início do segundo tempo e saiu. 5,5 para ele. O Giovanni Cabral, Colin, ele teve o gol de falta e acho que deu uma confiança para ele. Ele tentou uns lances de efeito, ele deu uma subidinha de produção. 6,5 por isso, principalmente pelo gol de falta. Carlos Vinícius brigou muito mais com os zagueiros do que ele teve a oportunidade de gol hoje, né? Tem sido uma tônica dele, inclusive. Nota 5,5 por conta disso. E aí começa as trocas. O Enamorado, acho que ele melhorou assim um pouquinho. Ele começou mal pela direita, quando ele foi pro lado esquerdo ele melhorou um pouquinho, principalmente pelos cruzamentos, né? O Grêmio começou a botar a bola na área e ele teve essa participação, 5,5. O Bright White também tentou compor ali um ataque, fazer uma dupla por alguns instantes com o Carlos Vinícius, depois até quando entraram os 3, ele ficou um pouquinho mais mais pelo lado e o Matheus Nascimento recuou, ficou o Carlos Vinícius mais de referência. 5,5 para ele. Uhum. O Matheus Nascimento também entrou, mas assim, entrou, ele jogou mais recuado do que os companheiros, né? 5,5. E o TT, se não teve assim, uma atuação brilhante, pelo menos o passe, o cruzamento pro gol do Gustavo Martins foi dele, né? Uma atuação importante. Acho que vai ser um jogador que o Renato vai apostar ainda. Nota 6 por isso.
2: Certo. Jori, tu já falou da arbitragem, tu já falou da necessidade de
6: alguém falar, né?
2: De alguém falar da direção do Grêmio.
6: Porque assim, eu não sei, talvez o torcedor esteja nem aí porque o dirigente vai falar, Colin, mas é que eu acho que é muito cômoda a situação de a gente estar vindo da terceira gestão que... A gente está vindo da terceira gestão do Grêmio que resolve as coisas com o Renato.
2: Uhum.
6: E assim, não é um problema resolver com o Renato, porque o Renato é muito competente. É um ídolo do Grêmio, é uma estátua do Grêmio, e pra mim, tá, o Grêmio, pro Grêmio poder se livrar da necessidade de chamar o Renato pra poder acalmar os ânimos e dar paz pra quem tá trabalhando no futebol, o Grêmio tem que fazer um contrato vitalício com o Renato sai quando ele quiser, sabe? Tu pode concorrer à presidência do Grêmio na próxima eleição com a linha e contratar o Renato, deu.
2: Uhum.
6: E aí só vai lá, entendeu? Deixa que o Renato dá a coletiva, deixa que o Renato resolve, deixa que o Renato mata no peito, entrega o vestiário pra ele.
2: Falta projeto no teu entendimento.
6: Não,
2: então.
6: O Grêmio até tentou fazer projeto, mas o projeto não se sustenta. Não existe um estofo no clube pra sustentar o projeto. Eu até acho que as tentativas que foram feitas nessa gestão foram válidas. E foram... algumas tentativas pareciam muito acertadas. Mas teve muita coisa que deu errado. E nessa hora que um projeto como o do Luiz Castro dá errado, um projeto de 2 anos, tu simplesmente some e contrata o Renato. E tá tudo bem.
2: E o jogo de hoje, a escalação do Filipão barra Renato, as explicações do Filipão, o que, que tu achou também, Jorge?
6: A escalação, Colin, a escalação do Grêmio, as escolhas do Grêmio e tudo que aconteceu no jogo só provam que não existe mágica no futebol.
2: É, o mesmo grupo.
6: Mesmo grupo.
2: Fraco.
6: Mesmo grupo. Quando tu vai mudar no segundo tempo e tu tem as peças que tu tem pra colocar, elas têm o limite delas. Onde é que pode estar a solução pro Grêmio? A solução pro Grêmio pode estar na capacidade monstruosa que o Renato tem de dar confiança pro jogador. A mudança de ambiente do Grêmio, ela tem o poder de levar 50 mil pra arena que vão aplaudir o nome do Renato e que não aplaudiriam o Luiz Castro no jogo contra o Palmeiras. O Grêmio já começaria o jogo de domingo com um adversário a mais, que é a pressão. O Grêmio agora não tem mais a pressão. O Grêmio vai para um ambiente totalmente favorável, de 50 mil apoiando, abraçando a causa, jogando junto, apoiando até os erros dos jogadores. Esse vai ser o ambiente que o Grêmio vai ter na arena. E tu só acha, o Renato, Dani, propicia isso?
5: Ah, eu não sei.
6: Tu acha que não?
5: Eu acho que um ambiente muito positivo, claro, mas assim, eu acho que alguns jogadores estão com a fatura muito alta com a torcida.
2: E o resultado de hoje modifica algo?
5: Eu acho que pouco. Acho que pouco, sinceramente. Mas eu acho que, por exemplo, alguns jogadores vão entrar vaiados. Não vão escapar da vaia na escalação.
6: Eu acho que é apoio total.
5: Que o ambiente... Os jogadores estão muito pressionados por conta da situação. Hoje o Grêmio está no Z4 pelo aproveitamento, né?
6: Eu acredito que o apoio vai ser incondicional pela chegada do Renato.
5: Não, nessa parte sim. É que eu acho que a situação, mesmo com um momento positivo, e com certeza se cria um momento muito positivo com a chegada do Renato... A tabela, ela ainda pesa. O jogador sabe que se o Grêmio não vencer o Palmeiras, vai ficar 15 dias na zona do rebaixamento. Então eu acho que isso pesa bastante.
6: Mas aí que entra pra mim...
2: Ah, que situação.
6: Mas aí que entra pra mim a grande capacidade do Renato. Existe uma coisa que o Renato é mestre em fazer, e que talvez só o Renato tenha essa capacidade no futebol brasileiro, que é, na conversa com o jogador... conseguir extrair uma confiança que o jogador não tinha até o momento. Aí tu vai dizer assim, tá, mas tu tá te apoiando em algo subjetivo? Claro.
2: Mas pra ganhar do Palmeiras, ele tem que conseguir isso com... Não só com um jogador, não só com dois. Ele tem que conseguir isso com os 11 que vão...
3: Mas ele consegue, Colin. Assim, o Renato, ele tem essa qualidade do sprint. Ele chega e resolve. Nisso que o Jory disse, eu concordo... Ele faz o jogador nota 5, achar que é nota 6. Tem uma confiança, entendeu? O nota 6 virar um nota 7, pela confiança. Né? O cara que não ia tentar um drible, com o Renato tenta. Tentar um chute, com o Renato tenta.
5: Mas isso é perigoso com alguns jogadores do Grêmio, né?
3: Mas eu trago o
5: nada mais perigoso do que um ruim confiante.
3: O Vasco hoje é um bom time. O Vasco da época dele não era um grande time. E os 4 primeiros jogos do Renato no Vasco, ele faz 10 pontos em 12.
6: E ganha do Palmeiras.
3: A estreia dele é contra o Palmeiras em casa. Ele sai perdendo o jogo e vira o jogo. Ganha 2-1. Pega o Cruzeiro em Minas, empata em 3-3.
6: E é o Vasco...
3: Ganha o Fluminense, o clássico, ganha do Grêmio. Então, em 4 jogos,
6: e é o Vasco
3: de 12
6: de março.
3: Pontos, ele faz 10.
6: É o Vasco de março.
3: É o Vasco de março. Não é o Vasco sem agora com o Colídio, com o Sousa. Não é esse
6: é
3: Vasco.
6: É o Vasco de março.
3: É o Vasco do David, só, né, como centroavante. Então, assim, o sprint que ele tem, e o trabalho dele mostra isso, que depois, realmente, quando precisa de algo a mais, ele não consegue dar essa entrega, mas o sprint de fazer com que esse time tenha uma confiança maior e entregue mais, com vontade, enfim, alguma coisa assim, ele consegue dar.
5: É, eu só acho que tem

0: Copa do Brasil, o Grêmio tá com vários jogadores, assim, indo quase, praticamente no sacrifício. Vilassante era um deles, Kurovinovic era um, Marlon tanto foi que, né,
1: Só aí já tem dois no
0: já,
1: meio de campo.
0: exatamente. E os dois principais, né?
1: O
0: Porque o...
1: Krovinovich deu um toque diferente. Assim, ele não é craque, mas
0: Não.
1: ele deu um toquezinho um pouco
0: E
1: diferente
0: outra...
1: no setor de articulação ali.
0: Convenhamos, Jory, no meu argumento em relação ao que tu projetou para a Arena, não tem como subir a plaquinha de substituição, sai 20 e entra o camisa 5 na Nardoni, né?
1: Sim,
0: Na Arena, não tem como trocar.
1: mas o Renato não vai botar o Nardone, né?
0: Mas ele tá sem. Eu tô dizendo agora que ele tá com uma série de problemas físicos de jogadores na mesma posição, que é no meio-campo, volante e meia. Ele não tem? Não tem outro. O 2 tá fora. O Danilo Barbosa tá se adaptando fisicamente. Talvez tenha condição de jogar mais tempo. Quem vai jogar?
1: Cara,
0: Se o
1: ele só vai.
0: Krovinovich não puder, o Vilassante sentir.
1: O Renato só vai colocar o Nardone no jogo se for uma circunstância do jogo que o Grêmio já tá com o jogo resolvido. Até para recuperar ele pro grupo, É isso. Até para né? dar confiança para ele e dizer pro É. vestiário que todo mundo tá junto e
0: Não,
1: tal.
0: é. Pode ser,
1: Agora,
0: tá?
1: tu imagina se o Renato vai começar com o Nardone de titular
0: Mas,
1: no domingo?
0: mas eu tô te
1: É, mas daí
0: usando
1: já
0: um.
1: não tem muita opção, né?
0: É isso que eu tô dizendo. Eu tô te dando um
1: Mas
0: exemplo.
1: joga com o Zortéia, joga com alguma outra
0: Bom,
1: opção.
0: mas aí tu abre mão de muita qualidade também, né?
1: É, não sei. O Zortéia é pior que o Nardone hoje. É que é contra o Palmeiras, né, Jory?
0: Sabe?
1: Olha ali na tela os jogos que o Grêmio tem pela frente, ó. É Grêmio e Palmeiras. É, se não ganhar, corre o risco de ficar na zona do rebaixamento durante a data FIFA.
0: Para
1: Né?
0: resumir, tá? O Grêmio pega o líder Flamengo pela frente ainda, o vice-líder Palmeiras, o terceiro lugar Bahia e o quarto lugar Atlético Paranaense.
1: E pega o Cruzeiro que tá o
0: O Cruzeiro
1: quê? Em
0: acho que tava mais...
1: sexto por aí.
0: Tá em sexto. É, então assim,
1: Né?
0: o Grêmio do G6 pega 5.
1: Pega um Santos diferente na Vila Belmiro.
2: Pega a maioria em casa, né? Que é onde o Grêmio faz os seus
0: É,
2: pontos.
0: mas
1: E
0: são
1: não
0: jogos mais
1: fez agora
0: difíceis, né?
1: contra o
0: Mais
1: Vasco,
0: difíceis,
1: né?
0: é.
1: Um, dois, quantos jogos? Seis em casa?
2: Isso, seis em
1: E
2: casa e
1: assim,
2: cinco fora.
0: pros times que estão brigando lá embaixo. O Grêmio perdeu pro Corinthians, o Grêmio perdeu
1: Cara,
0: pro
1: pega o
0: Vasco
1: Galo
0: agora, pro
1: fora
0: Vasco,
1: também. Pro
0: o Grêmio
1: Vitória.
0: perdeu pro Vitória, o Grêmio não ganhou do Remo, o Grêmio só ganhou do Chapecoense e empatou com o Chapecoense fora, né? Então,
2: Acho que
0: sim.
2: quando perde pro Bragantino também tava numa
0: Tava
2: descendente,
0: também.
2: né?
0: O São
2: E
0: Paulo
1: aí
0: tava numa
1: perde pro
0: descendente.
1: Bragantino. É, o jogo contra o Galo que eu falei é Copa do Brasil, não é
0: Então o Grêmio ganha do
1: Brasileirão.
0: São Paulo.
2: Ganha do São Paulo.
1: Mas é assim, ó, é Grêmio e Galo, aí Flamengo e Grêmio. Esse jogo aí, cara, entre os dois jogos
2: Esse é o problema, né?
1: de Copa do Brasil é um jogo perdido já.
0: Porque assim, a sequência do Grêmio, ou o Grêmio resolve a sua vida com o Z4 na volta da parada para a data FIFA, ou vai ser muito complicado ali no meio da disputa das semifinais da Copa do Brasil, tem que se preocupar com isso também.
1: É, mas para resolver tem que ganhar do Remo lá.
0: Mas
1: Tem que ganhar, tem que fazer ponto no
0: tem
1: Grenal.
0: Remo, tem um confronto diretaço com o Inter,
2: Também,
0: né?
1: pode estar os
0: Verdade.
1: dois no Z4, né?
0: O
1: Deve. Quem ganhar
0: Cruzeiro.
2: sai.
0: O Cruzeiro na Arena, o Cruzeiro não tem mais nenhuma outra competição, só tem Brasileirão.
2: Certo.
1: É,
0: Então,
1: esse jogo vai ter que
0: o
1: ser assim,
0: Curitiba
1: ó.
0: que respirou e respirou bem contra o rebaixamento. O Atlético Paranaense na Arena.
1: Mas eu vou
0: E
1: ser
0: aí
1: bem honesto
0: depois.
1: com vocês, tá? Eu não acho esse jogo contra o Palmeiras impossível.
0: Não, não é
1: Não, não é
0: impossível. O
1: impossível.
0: Palmeiras não tá
1: Pá!
0: jogando muito tão bem assim.
1: Eu
0: Eu
1: não
0: não
1: acho
0: acho
1: impossível. Eu tô
0: impossível.
1: achando que é quase impossível,
2: Mas
1: cara.
2: tem
1: Tem
2: que
1: que
2: esticar
1: ser.
2: muita corda. Aí que tá.
1: É isso. É o jogo da vida
2: Não
1: do
2: tem
1: Grêmio.
2: margem,
1: É,
0: tá,
1: estica a
2: mano? Não tem
1: corda, mas
2: margem.
1: para um
2: É o
1: pouquinho
2: jogo da
1: daí, né?
2: vida do Grêmio com 50 mil. Palmeiras jogou na altitude hoje. Sabe?
0: Vai, olha, foi.
1: Mas é
0: Foi
1: que a gente
0: duro.
1: viu,
0: Viu um
1: cara, o
0: pedacinho
1: Palmeiras
0: do
1: é
0: jogo.
1: muito cascudo,
0: Foi
1: cara. É
0: duro.
1: isso. O Palmeiras é muito cascudo. O
2: Não, perfeito.
1: Palmeiras,
2: Mas o Palmeiras
1: ele
2: também.
1: busca força, não sei de
2: O
1: onde
2: Palmeiras
1: ele.
2: também andou tropeçando no campeonato. A campanha do Palmeiras recente, tanto é que o Palmeiras perdeu a liderança pro Flamengo. Eu não tô dizendo que o Palmeiras é fácil.
1: Sim.
2: Agora, se o Grêmio for pro jogo da estreia do Renato na Arena com 50 mil, achando que é impossível ganhar do Palmeiras, então nem vai.
1: Ah, não, isso
0: Não,
1: aí
0: impossível
1: nem
0: não vai,
1: vai, não.
0: impossível não vai ser, com certeza. A questão é só que, né, o Grêmio cavou o buraco, agora vai ter que achar um jeito de sair.
1: É, problema é fragilidade técnica, é
0: Falta de opção, o momento é muito difícil.
1: questão física que tu falou,
0: Física tem.
1: para ganhar de um jogo assim, com a
0: Eu acho que
1: corda
0: a chegada.
1: esticada, que o Barcelona tem que ser 90 minutos de corda
0: A chegada
1: esticada.
0: do Renato, ela ajuda e ajuda muito na questão anímica. Vai melhorar muito o ambiente. Alguns jogadores provavelmente vão jogar de forma que eles se sentem mais confortáveis, o que facilita. A questão é que a tabela do Grêmio não vai mudar. O Grêmio hoje tem aproveitamento de Z4 e muitos dos seus jogadores não entregam em momentos
1: Vem cá,
0: chave.
1: vocês acham que as
2: Aliás, só
1: trocas
2: uma
1: hoje.
2: coisa com ele sobre isso, sobre os atletas, né?
1: Hoje, essa vitória do Botafogo, que também é um time que não é um super time, né? E tá num

0: uma queda de desempenho muito grande, sim, acentuada. O Tite vai ter um trabalho grande.
1: É, não ganhava há 6 jogos,
0: mas
1: né?
0: Mas o que aconteceu hoje?
1: O que aconteceu?
0: A qualidade, né? O Danilo e o Montoro tiveram as chances, troca de passes, qualidade, gol, batida, gol. Aí, não tem como.
2: O Danilo não fazia gol desde março.
1: Mas tu viu que depois que ele deu o drible no Vila Sante, abriu um clarão.
0: Sim.
1: Cadê o restante do meio de campo?
0: Aí é que, lá... que o Botafogo também deu esses espaços e chegava no Giovani, e assim, né, errado, no Pavon, estava errado.
2: A marca do Renato...
0: A marca
2: do Renato tirando da Copa do Mundo de clubes com Fluminense é... Os times dele se defendem de uma forma que dá muito espaço para o adversário. É. Na Copa do Mundo de clubes, não. Foi uma aula de retranca que ele conseguiu fazer em vários jogos. Olha, dificilmente aquele time do Fluminense sofria. E agora ele vai precisar achar soluções, porque esse time do Grêmio se defende muito mal. Hoje, cara, curiosamente, fez 2 gols fora de casa. Acho que era o pior ataque fora de casa também, né?
0: E continua sendo com 8 gols só. O Grêmio então, 8 gols fora de casa.
1: O Grêmio do Renato perdeu um brasileiro porque se defendia mal.
0: Exato.
1: E ele deu várias entrevistas sempre dizendo assim, na época: eu prefiro que meu time ganhe de 4-3, sempre atacando e tal, mas assim, tem que ser equilibrado, senão vai dar o mesmo problema. Tem que buscar
2: o equilíbrio. A gente tá vendo os gols aqui agora, tá passando na Globo de novo. Olha como...
3: É que o Grêmio do Renato, do Suárez, tinha o Suárez pra fazer gol, né?
1: É.
3: Agora não tem o Suárez, né? É. Por mais que tenha o Carlos Vinícius, que é uma máquina de fazer gols, o Carlos Vinícius não resolve os jogos como o Suárez resolvia no Grêmio.
2: Vide Grêmio e Botafogo no Rio de Janeiro.
3: É isso.
0: Ah, é verdade.
3: Não. É isso. Né?
0: A virada histórica, hat-trick dele.
2: Esse lance ainda...
1: O Jornal da Globo já tá discutindo.
2: Vai gerar muita discussão, ali, né? Vai ser engraçado ver essa solução aí, qual vai ser para a CBF.
0: O que o Colin disse antes ali, a questão de tu passar a imagem com uma credibilidade, assim, né?
1: Isso!
0: Não é desconfiado.
2: Não é, eu não acredito em hipótese nenhuma de que seja roubo, de que tenha dolo. Só que como foi exibido a imagem, acabou criando um debate sobre algo que não deveria ser.
1: Tu fica pensando, onde é que está o impedimento ali?
3: Não é debate isso aí. Não deveria ser debate.
1: Onde é que tá o impedimento
0: ali? Lembra que mais ou menos em julho eu brinquei, bate, olha, tu acha que a imagem tá muito ruim, né? Em comparação com a Copa, em comparação com a Champions League, em comparação
3: Copa é muito
0: com a Premier
3: League.
0: Cara, isso aí,
3: por mais que...
0: a Globo, no Tirateima, em 95, fazia algo que era melhor que isso aí.
3: Por mais que...
1: Tirateima.
0: O Tirateima também
2: tinha isso bem certinho. O Bertão Celso se entregou agora na idade.
0: Pô, velho, né? Mas assim, cara...
2: Mas tu tá bem.
0: Mas só ele mostrava, né?
1: 50 anos.
0: Lembra que a Globo fazia o Tirateima, os bonequinhos, o desenho, era isso aí, igual?
3: Por mais que a gente tenha na imagem que é passada, até demorei para chegar aqui no estúdio, que eu tava gravando um vídeo ali para as redes sociais, para entrar lá no Gaúcho Esportes na sequência, e aí tem essa imagem que é utilizada, que até foi compartilhada pelo Grêmio nas redes sociais, que é a imagem da reprodução 3D do impedimento semiautomático, e aí sobe aquela parede virtual ali, só que ela não é exatamente como acontece na Copa do Mundo, sabe? Na Copa do Mundo sobe aquela parede, fica tudo branco o que tem pra trás, e aí tu consegue ver exatamente em destaque a parte
1: que ficou impedida.
0: Nem que seja a
3: pontinha da... É muito simples. Como a gente tá falando de um software, de um sistema de computador, tu tem 360 graus
1: tá
3: da imagem.
1: Na nossa tela aí, ó.
3: É, a gente tem na imagem ali, ó. Tu tem 350 graus da imagem, 360 graus da imagem, e mais a parte de cima, se tu quiser. Tu gira com aquela imagem pra mostrar o que tu quiser. Então tu pode criar uma parede nítida ali pra mostrar exatamente onde é que tá o impedimento. É muito simples.
1: Não pode gerar dúvida.
3: Não pode gerar dúvida.
1: Por isso que tá acontecendo essa discussão. E o Grêmio se agarra nisso.
3: Essa é a minha crítica, entendeu? Agora, a distância entre tu criticar uma imagem que não dá clareza e tu dizer que isso aí é um roubo ou que foi um erro grosseiro...
1: Aí já é...
3: É completamente diferente.
1: Bem diferente. E explicar isso aí, o resultado do Grêmio também não...
2: Não.
1: Eu não consigo... Isso aí também não... Cara, o Grêmio no final, na bola aérea, no, naquela última alternativa de jogo...
3: A real...
1: Tava conseguindo um empate heróico.
3: É, a real...
1: Mas o Botafogo fez um desempenho... Teve um desempenho melhor, que chegou a fazer 3-1. Ou seja, o Grêmio ainda não melhorou.
3: A real é que é um azar monstruoso do Grêmio esse lance.
1: É
3: um azar monstruoso, porque é um lance
1: foi
3: de detalhe.
1: Um bonito gol, inclusive.
3: Se o Carlos Vinícius, ao invés de estar com o corpo inclinado, ele tá com o corpo mais reto, ele já não tá em impedimento. Então, assim, não é aquele lance que o cara tá 2 metros à frente, que é grosseiro. Então o Grêmio acabou deixando de pontuar por causa de um negócio que é desse tamanhinho. E isso daí gera a sensação de quem tá buscando um empate heróico, de que é um balde de água fria. E aí vai gerar indignação, vai gerar tudo isso que tá gerando.
1: Marco, brigadão.
2: Boa noite, gente. Boa noite.
1: Bom descanso.
2: Até mais.
1: 11h50. Bertoncelo, brigadão.
0: Valeu, Colin. Obrigado, viu?
1: Valeu.
0: O Grêmio volta, né? Agora? Tá saindo de lá meia-noite.
1: E aí vai chegar na madrugada aqui.
0: Exatamente.
1: E o nosso colega Eduardo Picão, em seguida, vai estar no aeroporto Salgado Filho para esperar e ver como é que vai ser aí a recepção à delegação, mas especialmente ao próprio Renato, né?
0: Exatamente, que vem junto.
1: Que vai pisar em Porto Alegre, porque ele tinha ido direto para o Rio, tinha ficado no Rio lá para receber o Grêmio, e agora vai chegar, então, para comandar o Grêmio para o jogo contra o Palmeiras. Valeu, Jory, obrigado.
3: Valeu, Colin, um abraço.
1: Outro. 11h50, a gente tem mais 10 minutos aqui de live e também de programação na Gaúcha, com mensagens dos ouvintes aqui no 996995218. 996995218. Tem um alerta aqui, ó. Aconteceu um acidente na Avenida Ipiranga. Um motociclista bateu em um carro e acabou caindo dentro do Arroio Dilúvio. Chegou agora, faz 3 minutos, essa mensagem aqui, que a gente já repassa para o nosso departamento de jornalismo para verificar. Só manda um ponto de referência aí, por gentileza, meu amigo, para a gente ter uma ideia, porque a Ipiranga é bem extensa. Bertoncelo, antes de realmente te liberar aí, né, já tinha me despedido, mas só repassa para nós tudo o que aconteceu, como é que ficaram os resultados de agora à noite.
0: Bah, okay. Eu tô vendo nas redes o que o Atlético Mineiro tá tirando a sarro do Neymar.
1: É.
0: Porque lembra no jogo de ida que o Neymar discutiu com os torcedores do Atlético Mineiro na Vila Belmiro, falou que ele era melhor que qualquer um dos jogadores do Atlético Mineiro, tirando sarro. Bah, cara, o perfil do Galo, tanto no Twitter quanto no Instagram, é só tiração de sarro com o Neymar. O Atlético Mineiro venceu o Santos nos pênaltis depois do 4-2 no tempo normal e se classificou para a semifinal da Sul-Americana. E na Libertadores tivemos o Palmeiras, que perdeu para a LDU por 3-2 em Quito. Só que nos pênaltis, Carlos Miguel, o goleiro, pegou 2 cobranças e o Palmeiras se classificou. Já o Corinthians foi derrotado pelo Estudiantes em Itaquera, 1-0. E o lance do jogo foi o pênalti no último lance, ou no último minuto, né? Que o Depay, o Memphis Depay, acabou finalizando para fora, isolou. O Corinthians deu adeus à Libertadores. Vamos ter Estudiantes contra Flamengo ou Del Valle. E na outra semifinal, Palmeiras contra Fluminense.
1: Valeu, obrigado.
3: Valeu.
1: 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A nossa live vai ficar por aqui, mas o Esporte Companhia vai prosseguir avançando pela madrugada na Rádio Gaúcha. Nós vamos juntos até às 3 da manhã, acompanhando a chegada do Grêmio no aeroporto Salgado Filho, aqui em Porto Alegre, no horário aqui da madrugada, logo no início da madrugada, por sinal. O colega Eduardo Picão estará no aeroporto Salgado Filho, vai conversar comigo também, vai dar a opinião dele sobre a derrota para o Botafogo. Vamos falar também sobre o Internacional, que enfrenta o São Paulo no fim de semana. Se o Grêmio está numa situação delicada, o Inter não está diferente. E o risco dos dois caírem é enorme. Tem que haver uma reação o mais rápido possível. Vamos fechar nossa live por aqui. Um abraço a todos, agradecendo a todos que colocaram a live no ar. Vamos para o intervalo comercial, tem notícia na hora certa e depois da hora certa a gente volta na Gaúcha com Esporte e Companhia.
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11: 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Notícia na hora certa, no sinal 6:00. Acusados de envolvimento na morte de estudante que fazia pesquisa de campo na Ilha das Flores, em Porto Alegre, vão a júri nesta quinta-feira. Aluno de 11 anos morre após ser atingido por estrutura esportiva em escola de Caxias do Sul. Banco Central reduz taxa Selic para 13,75% ao ano pela quinta vez consecutiva em 2026. Tempo seco em Porto Alegre agora faz 11 graus. A quinta-feira começa com frio no Rio Grande do Sul, mas o sol aparece entre nuvens e as temperaturas sobem ao longo do dia. Há possibilidade de geada nas áreas mais altas da campanha, do sul e da serra. À tarde, as máximas podem chegar aos 27 graus. 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
12: 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Um acidente envolvendo um carro e uma moto provoca bloqueio parcial na Avenida Ipiranga, em Porto Alegre, no sentido centro-bairro. A ocorrência é próximo ao Zafari. Segundo a IPTC, com o impacto, o motociclista teria sido projetado para dentro do arroio dilúvio. Viaturas estão no local e parte da pista permanece bloqueada para atendimento da ocorrência. Ainda não há informações sobre o estado de saúde do motociclista. Com o trânsito, Ayrton Lemos.
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11: Um trabalhador foi resgatado depois de ficar parcialmente soterrado em uma obra em Capão da Canoa, no litoral norte. Os bombeiros enfrentaram dificuldades por causa do solo arenoso e alagado e precisaram usar motobombas para retirar a água. O homem ficou com a parte inferior do tronco presa, mas permaneceu consciente durante toda a operação e foi levado para avaliação médica após o resgate. O acidente aconteceu durante a instalação de dutos para tratamento de esgoto em um condomínio na entrada da praia de Curumim. O Tribunal Superior Eleitoral começou a enviar alertas aos eleitores pelo aplicativo e-Título. As notificações trazem orientações sobre serviços eleitorais, consulta ao local de votação e combate à desinformação. Os avisos serão enviados durante todo o período eleitoral, inclusive entre o primeiro e o segundo turno. O TSE recomenda que os eleitores consultem com antecedência a zona e a seção onde vão votar. O e-Título é gratuito e pode ser baixado ou atualizado nas lojas de aplicativos para celulares Android e iOS. 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Da redação, Viviana Fronza.
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0: Meia-noite e 8 minutos, de volta com o Esporte e Companhia. De volta porque a gente começou mais cedo, às 11 horas da noite, repercutindo a derrota do Grêmio para o Botafogo, a situação delicada do Tricolor no Campeonato Brasileiro. Resultado de 3-2, tem reclamação com a arbitragem, tem reclamação também em relação ao desempenho do time, enfim... Debatemos há pouco aqui, eu, o Bertoncello, o Diório, o Marcos Souza e agora aqui comigo no estúdio, o Eduardo Picão. Eduardo, prazeraço te receber aqui prazer mais uma vez, pra gente bater um papo, mas numa situação muito delicada, né? Qual é o teu sentimento como torcedor gremista, depois de mais uma derrota, o Grêmio não tá conseguindo reagir? Eu acho que essa é uma grande preocupação, né?
1: Eu sei que o torcedor pesa muito nesse momento em falar... da questão da arbitragem que tu citou, e o Grêmio tá se abraçando muito nisso, né, Coali? Mas não dá pra ficar só nisso, até porque, assim, a grande reclamação, e pelo que eu tô vendo, tanto por parte do Grêmio quanto dos torcedores, é que é um lance inconclusivo. Tu não pode achar que tu foi prejudicado num lance que tu não sabe se tu foi prejudicado ou não. Então eu tiro de lado isso, até acho que não foi pênalti no Carlos Vinícius, tá? Acho que ele era uma disputa, o Carlos Vinícius também tava agarrando o jogador do Botafogo, então eu não entro nessa.

0: grande questão para mim é que tem muita coisa que o Renato vai ter que corrigir em pouquíssimo tempo. O Grêmio precisa pontuar contra o Palmeiras urgentemente.
1: Uhum.
0: O Grêmio hoje tem eu tenho falado isso há um tempo já, o Grêmio é um virtual rebaixado nesse momento. Porque o Vasco vai ganhar da Chapecoense, mesmo se não ganhasse, se o Vasco empatar com a Chapecoense fora de casa, o Grêmio dentro dessa rodada estaria na zona de rebaixamento. Porque o Vasco tem 28, se empatar chega a 29, e aí o Grêmio estaria na zona, dentro da 27ª rodada. Então, essa é a preocupação de momento. Tu precisa se mobilizar, e não só isso, porque a mobilização teve no jogo de hoje não foi suficiente, para um jogo de domingo que tu tem que corrigir parte física, posicionamento, tu tem que corrigir a formatação dos teus volantes, porque o Noriega não sabe jogar alinhado, o Vidiasante fez uma partida horrível, o Grêmio deixou o Danilo, que tudo bem, é um jogador de seleção brasileira, mas ele flutuou, o Danilo fez o que quis com o meio campo do Grêmio hoje, o Montoro, mais uma vez também com muita liberdade na frente da área, conseguiu dar duas assistências e fazer um gol. Então assim, a preocupação ela é muito maior do que se preocupar com um lance que, beleza, é inconclusivo, eu não sei se o Grêmio foi prejudicado ou não. E esse é o ponto, eu não sei, eu não posso dizer que foi isso. De repente vem uma imagem lá e prova de que o Carlos Vinícius estava impedido, eu vou fazer o quê? Aí perdeu o jogo, então assim, é muito maior do que isso. E o Renato tem falado que tem alguns ajustes para fazer, ele até coloca a data FIFA e o prazo de 16 dias ali de parada para resolver os problemas, mas eu não sei se é suficiente. Eu estou muito preocupado porque tem que achar aí pelo menos 5 vitórias em 11 jogos. O Grêmio tem 6 jogos na Arena? Tem. Mas são jogos muito complicados. Se não ganhar do Palmeiras, eu diria que assim, um empate é o mínimo que o Grêmio tem que tentar conseguir no próximo domingo, aproveitar que é um Palmeiras que está cansado, que vem de um jogo duro na altitude, uma classificação que desgasta mental e fisicamente. Então, tem que tentar tirar força de onde não tem para conseguir ganhar esse jogo, porque a situação tá catastrófica para o Grêmio nesse momento.
2: Eu acho essa análise realista que tu está fazendo muito importante. Porque é saber o principal do problema, que é o fato do Grêmio não conseguir reagir. Não é a arbitragem o problema do Grêmio. Não dá para ir para esse lado. Vira e mexe sempre Grêmio ou Inter ou qualquer time que está numa situação extremamente delicada, começa a ir para o lado da arbitragem, a fazer pressão política. Não é esse o problema. E não foi esse o problema do Grêmio no jogo contra o Botafogo, no meu entendimento. E eu achei bacana essa tua explanação inicial, porque vai por essa linha, assim, ó. Tem que reagir taticamente, tecnicamente, fisicamente, o que é difícil num curto espaço de tempo, né? Reagir fisicamente. Mas vamos lá. Olha só. Luiz Castro fez o que fez, caiu, não deu certo. Tá. Veio o Filipão. / Renato. A escalação, uma hora antes, pra ti, ok? Esperava alguma coisa diferente?
0: Assim,
2: pessoalmente. E depois que a bola começou a rolar, como transcorreu, como foi a atuação do Grêmio, o posicionamento e depois as trocas no segundo tempo? Que análise tu faz, então, do trabalho que foi feito por Filipão e também pelo Renato, que estava ali na casa-mata?
0: É um tempo muito curto, né, Colin? Dá pra cobrar que o Filipão também fosse resolver todos os problemas do Grêmio. Agora, na questão da escalação, eu pessoalmente entendi que não tinha muito o que se fazer. Mas eu vi ali algumas coisas que foram tentadas ser feitas diferente. E a gente já viu, por exemplo, um Grêmio numa formatação diferente. O Grêmio não jogou no 4-3-3 do Luiz Castro. O Grêmio jogou no 4-2-3-1. Com o Krovinovic de camisa 10, com os volantes alinhados, com o Giovanni Cabral entrando para apoiar por dentro. Inclusive, isso foi um problema defensivo também, né? Apesar dele conseguir agregar um pouquinho na parte interna do campo, conseguir ali associar melhor as jogadas com o Krovinovic e com o Carlos Vinícius, ele deixou um lado esquerdo completamente aberto e expôs o Caio Paulista, que já é limitadíssimo. Então, são ajustes que o Grêmio tentou fazer, causou um problema, porque é cobertura curta, é isso. O Grêmio ajusta aqui, deixa ali, acaba faltando do outro lado. Mas eu gostei de algumas coisas, principalmente na postura. Eu não sei se isso vai se repetir para os próximos jogos, mas a gente viu um Grêmio que quis um pouco mais, brigou um pouco mais, é pouco. É muito pouco. Mas eu acho que dentro de pequenas mudanças, o Grêmio mostrou mais do que vinha mostrando anteriormente. A figura do Krovinovic de meia era algo que eu tinha dúvida se podia dar certo. E agora eu já começo a ter uma esperança de que possa dar. Eu não sei o quanto ele vai aguentar, a gente volta para a questão física, porque o segundo tempo ele estava completamente dilacerado, o croata em campo. Tanto que ele teve que sair, e aí faltou opção também, porque o Grêmio não tem outra alternativa para
2: a
0: camisa 10.
2: Voltou a ser utilizado o Bright White,
0: Voltou a ser utilizado o Bright White, que não é da função, está muito mal, faz uma temporada terrível também o Brett White. Então, nesse sentido, tu vê que ainda são ajustes muito iniciais. Mas em alguns pontos o Grêmio foi interessante. A gente viu o Giovanni Cabral melhorar em relação a ele. Um jogo também que, assim, nossa, não é nem perto de ser um bom jogo do Giovanni Cabral. Mas comparado a ele mesmo, é um jogo de melhora. O TT entrou bem pelo lado direito também. Eu acho que pode acabar agregando. O Matheus Nascimento voltou para a rotação também. Não estava mais entrando, volta a ser utilizado. Mas ainda assim é um time que tem muitos problemas. Eu acho que, por exemplo, o Noriega é um cara que não vai jogar com o Renato. A gente vai ver aí o Renato trabalhar nos próximos treinos. Eu tenho certeza que, se não for no domingo, contra o Remo, a gente já vai ter o Danilo Barbosa como titular de volante. Então, as estruturas ainda estão se mexendo bastante. Agora, dentro do que dava para fazer, o Grêmio fez aquilo que se esperava. Claro que tem a questão de ter, por exemplo, um Botafogo que é muito abaixo. O Botafogo não ganhava 6 jogos, se eu não me engano.
2: Isso,
0: então, era um time que tá também numa crise. Teve a questão dessa semana de os salários em dia, a contratação do Tite, a compra do novo investidor, né, por parte da SAF do clube. Então tudo isso também gerou um ânimo por parte do Botafogo, mas me parecia ser menor esse gás que o Botafogo teve de injeção do que todo o cenário do Grêmio. O Grêmio fez uma mobilização muito grande para a partida e mesmo assim foi insuficiente. O primeiro tempo foi bom, o Grêmio conseguiu criar mais que o Botafogo, teve mais posse, a gente viu um time que teve mais a bola, que conseguiu concatenar melhor as jogadas, mas que cansou no segundo tempo de novo, viu o Botafogo criar, viu o Danilo com muita liberdade, sobressaiu a qualidade dos jogadores do Botafogo, que tem um elenco melhor que o do Grêmio, principalmente na figura do Danilo, do Montoro e dos laterais. Acho que o Vitinho e o Alex Telles são talvez a melhor dupla de laterais do Brasil. Então é um time que, nesse cenário de individualidades, é melhor que o Grêmio. Mas a gente viu um Grêmio que não funcionou no primeiro tempo, não funcionou no segundo tempo, e a partir das trocas e também do Botafogo que recuou com 3-1, o Grêmio foi tentar buscar o empate, algo que eu não via há muito tempo. O Grêmio tinha jogos onde tomava 2-0 e, assim, não tem o que fazer, largou de mão e morria o jogo. E aí caminhava o adversário, caminhava o Grêmio até apitar o fim do jogo, o árbitro. Então, nesse cenário, o Grêmio quis um pouco mais. A gente viu o Gustavo Martins lá na frente fazendo o gol, dando a assistência, entre aspas, pro gol anulado do Carlos Vinícius. Depois ainda teve a chance de fazer o segundo dele, que poderia empatar o jogo aos 54. Então, foi um Grêmio que quis até o fim e tentou buscar a vitória. Bem da maneira Renato, né? Porque ali as trocas, apesar de serem no nome do Filipão e com a assinatura dele na súmula, completamente com cara de Renato, né? Empilhando os centroavantes, colocando mais pontas, tirando o volante para dar mais volume no ataque. E querendo ou não, já é muito diferente do que a gente via, por exemplo, o Luiz Castro fazer. De tirar um lateral, botar lateral. Tirar o ponta, botar ponta. Tirar centroavante, botar centroavante. E não mexer em nada. Não mudar o anímico do time, não mudar a estrutura, não mudar a forma com que o Grêmio se portava na partida. Hoje o Grêmio mudou isso também e gerou um resultado. O Grêmio quase conseguiu um empate com o Botafogo num abafa. Ah, não tem organização, não tinha nada que pudesse confirmar que o Grêmio conseguiria, de fato, talvez um empate, uma virada. Não, mas no abafa, na força de vontade, no empilhamento de atacante, chuveirinho na área, o Grêmio quase conseguiu.
2: Aí tem, cada um vê de um jeito. O empilhar atacantes foi uma diferença pro Luiz Castro. Só que quando ele fez as trocas, as duas que realmente fizeram no somatório das quatro, porque ele já tinha feito duas, empilhar atacantes, ele tira um volante, ele abre o meio e toma o terceiro gol.
0: Sim.
2: Ali eu acho que houve... Tem um lado positivo de tu buscar o empate de qualquer jeito, a qualquer custo, só que tu abre o meio, o Botafogo transita de uma forma tão fácil, mas tão fácil, que chega bola de pé em pé até a entrada da área para que acontecesse o terceiro gol. E aí dificultou ainda mais, né? Porque o Botafogo abriu 2 de diferença. Para domingo, vamos fazer um intervalo e a gente volta para falar sobre o domingo, tá bom?
0: Fechou, vamos falar.
2: Então tá, já voltamos.
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0: Meia-noite, 25 minutos. Vamos colocar o som do Sport TV. Tá falando o árbitro, o ex-árbitro, né? Paulo César Oliveira, analisando o lance do gol do Carlos Vinícius que foi anulado. Vamos ouvir.
1: Então a gente tem que sempre fazer a diferenciação da hora que a imagem para na transmissão, sem computação gráfica, para o momento que a imagem é usada depois. Então a gente pode seguir. A gente percebe que ele faz um movimento cabeceando a bola, tem um gol, a Neuza muito bem posicionada aqui, dá o gol, que é acompanhada pela Edna, que estava apitando o jogo, e aí vem o resultado da computação gráfica, que é o que a gente vai mostrar na sequência, que é a posição dos jogadores, identificando dentro desse sistema 0-1, se tiver o mínimo em posição, ela vai dar posição de impedimento. A única coisa que eu chamo a atenção é o seguinte, a gente vai perceber que no início, a gente pode seguir, aparecia a linha azul, pode seguir mais um pouquinho, a hora começar a traçar.
2: Lá em cima.
1: Para, só volta só um pouquinho, se a gente conseguir voltar, se a gente puder voltar só um pouquinho, ó, paramos aqui. Ó, ela conseguiu identificar um pouquinho antes ainda, por favor, se puder voltar aqui. Ó, ela conseguiu identificar a linha azul, que era a posição do Justino lá, começou a traçar a linha azul, pode seguir agora, por favor. E depois vem a linha vermelha, que ela está ali. Para quem está visualizando, para a gente que está visualizando, é uma linha vermelha que está sobreposta. O sistema entendeu como a linha vermelha mais próxima numa posição de impedimento. Mas a imagem que é apresentada, se a gente puder parar agora, eu não consigo visualizar.
2: Ninguém, né, PC?
1: Não conseguimos visualizar.
3: Também não.
2: A hora que eu vi a imagem do VAR, eu falei, ué.
1: A linha azul legal, sumiu, desapareceu.
2: A linha se sobrepôs.
1: Inclusive, se fosse no sistema antigo, com essa linha sobreposta, resultado seria linha azul, uma cor só, ia favorecer o ataque e o gol seria confirmado. Nesse sistema, vai mostrar impedimento milimétrico, e aí eu acho que cabe à empresa, né? Isso que a gente precisa cobrar. A empresa tentar ter uma resolução. Já tem uma crítica no sistema, apesar de ser o mesmo sistema usado pelo mundo afora, e já foi levantada na 20ª rodada, que a gente falava assim, para melhorar, para aperfeiçoar, e foi uma crítica muito boa que vocês fizeram aqui no Troca, o ideal seria mostrar também o momento do toque na bola, né?
3: Isso. E essa imagem aí que faz uma espécie de muro, né?
1: Ela desaparece, ela só aparece no começo,
3: porque, meu senhor. Especialmente na Copa do Mundo, eu sei que é outro sistema, que é aqui...
1: Mais avançado,
3: mais avançado. Ela é a mais fácil para quem está em casa.
2: Sem dúvida.
3: Você faz o muro e
1: vê a parte do jogador que estava em posição de impedimento.
0: Tá aí, então, a discussão acontecendo também no Sport TV, para todo o Brasil, né? Uma dúvida ali também entre eles, o Paulo César Oliveira deixando claro que tem que ficar de forma nítida a comunicação de que houve impedimento, e essa a discussão que está acontecendo. Eduardo Picão, e aí, o que tu achou desse lance?
4: Não, o ponto é esse, né? Acho que o Paulo César, ele é claro quando ele fala assim, cara, não dá para duvidar do sistema, mas a comunicação, ela tem que ser melhor feita, como eles falaram ali, a questão da Copa, que tinha aquela, uma parede que eles fazem, né? Uma imagem que é translúcida, uma parede translúcida, ali é muito mais claro. E ali o torcedor consegue ver a parte que está à frente. Por essa imagem, parece que a linha foi traçada pelo braço do Carlos Vinícius, não é nem pelo ombro, né? Então, nesse sentido, o torcedor olha e ele pensa que ele está ficando maluco, né? Cara, eu tô vendo aqui que não tá impedido e o gol foi impedido. Então, nesse cenário, é uma melhor comunicação, tá? E talvez uma explicação melhor de como funciona o sistema, para que pare de gerar dúvida, pare de gerar esse atrito e essa desconfiança em cima do que é a arbitragem da CBF.
0: Para fechar nosso papo, o que tu espera para Grêmio e Palmeiras? É casa cheia, independente aí, se perdeu pro Botafogo, o torcedor já tava decidido aí, vai ir. É casa cheia pra dar...
4: É muito mais.
0: Inclusive, daqui a pouco tu vai receber o Renato no aeroporto lá, né?
4: É, vamos lá receber o Renato. A gente entra ao vivo daqui também pra...
0: Tá, combinado.
4: Pra fazer a recepção do Renato lá no aeroporto. Mas eu acho que o torcedor vai no jogo muito mais pelo Renato, pela figura do Renato e também pela figura da mudança, tá? Eu acho que se o Grêmio tivesse contratado um outro técnico, que não o Renato, teria já um público considerável. Claro que a figura do Renato coloca esse elemento de ter... Talvez mais uma vez o recorde de público da Arena, mais de 50 mil pessoas com certeza. Então, isso que vai fazer o torcedor ir para o estádio. E é um horário bom, domingo, é aquele horário que o torcedor vai para o estádio e depois consegue ainda fazer um churrasquinho. Então, isso tudo ajuda, tá? Mas eu não espero nada de muito diferente. É poucos dias de trabalho, o Grêmio vai treinar amanhã, 3 da tarde, na sexta-feira e no sábado. Em 3 treinos, o Renato vai resolver todos esses problemas que a gente citou aqui? Eu duvido. Vai ser uma questão, de novo, muito mais anímica e de mobilização. E aí vai depender muito da força do Renato no dia a dia, de conseguir entender qual jogador que está mais próximo de ter um melhor desempenho no domingo, vai ter retornos importantes, como o do Pedro Gabriel, que nesse caso para mim é fundamental, o Caio Prince fez mais um jogo tenebroso, todos os gols saíram pelo lado direito. Vai ter o retorno do Amuso, que é fundamental, visto que quando entra o Enamorado, o Grêmio decai muito de produção, então é um jogador que é importante, mesmo sendo titular, mesmo no banco de reservas, o Amuso é muito melhor do que o Enamorado, então isso também ajuda. E, claro, quando voltar o Marlon, depois da parada para a FIFA, vai ser uma outra história, mas são retornos importantes, tem tudo isso. E aí vai ter uma montagem de time muito mais próxima daquilo que o Renato pensa do que essa ideia que foi treinada pelo Cauê Belmonte, pelo Filipão. E é que eu não tô nem fazendo críticas em relação ao que eles fizeram em 2 dias, porque eu acho que é até sacanagem com o Filipão e com o Cauê Belmonte. Mas são 3 dias de Renato, que vai partir muito mais de uma mobilização, e é isso que o torcedor tá esperando no domingo. É um time que pega mais mobilizado e que talvez tenha alguma ou duas, três características diferentes daquilo que o Castro vinha fazendo. Não dá para esperar que o Grêmio vai tocar 3 no Palmeiras no natural, porque não faria isso nem com o Renato com meses de trabalho no Grêmio. Porque a gente está falando do segundo melhor elenco do país, um time que está disputando o título, que está numa semifinal de Libertadores mais uma vez. Então tem todos esses elementos que o torcedor precisa considerar. Por isso que eu digo, não é pelo jogo. O torcedor está indo por ser a reestreia do Renato. Então mesmo que o Grêmio tivesse tomado 4 do Botafogo hoje, tivesse uma situação pior ainda, o torcedor vê no Renato a luz no fim do túnel, vê a esperança para quem sabe melhorar as coisas. Então tem muita gente que mesmo com a derrota hoje está vendo o lado positivo. Que é não. Pô, o Grêmio brigou mais, poderia ter empatado. Eu acho que essa questão da arbitragem ela é usada também dessa forma. Pro torcedor não se sentir tão derrotado no dia de hoje, num dia que teve, por exemplo, o Filipão e o Renato na casa-mata. Então, se utiliza dessa forma a arbitragem para que tu enxergue também um pouco de positividade no que foi uma derrota dura pro Grêmio hoje.
0: Valeu, Eduardo Picão. A gente se fala depois da uma, então. Tu, direto do aeroporto Salgado Filho.
4: Nos falamos lá e espero que o Renato pare ali, converse com a gente um pouquinho, né?
0: Acho que dá uma moral, né? Tô com sentimentos que ele vai dar uma conversa.
4: Tomara, vai ser muito bom. Então até tá. Daqui a pouco.
0: Valeu, Eduardo Picão. Meia-noite 32. Esse é o Esporte Companhia aqui na Gaúcha. Vamos fazer o seguinte, vamos a mais um intervalo comercial e voltamos em seguida. Vou registrar participações dos ouvintes. Aqui tem muita gente querendo opinar sobre Botafogo 3, Grêmio 2 e também projetar Grêmio e Palmeiras no fim de semana e Inter e São Paulo também no fim de semana.

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18: Meia-noite, 38 minutos, de volta com o Esporte e Companhia. Mensagens dos ouvintes sobre Grêmio e Botafogo. Ricardo de Garibaldi, vamos torcer para o Grêmio e para o Renato, mas vai ser difícil para que o Grêmio consiga se manter na primeira divisão. São muitos jogos difíceis, diz aqui o Ricardo. Abraço para o Ricardo e para todos de Garibaldi. Por que o Grêmio, quando precisa trocar atacante, não coloca o João Pedro e adianta o Kaito? Porque se é para colocar Enamorado e TT, não adianta. Kaito joga, já jogou assim no Goiás e tem boa finalização. Abraço, Éder de Blumenau, sempre ligado na Gaúcha, pedindo que o Kaito seja utilizado como ponta para quando tiver que comparar com, tipo, namorado que não resolve, TT não resolve, então bota o Kaito. O goleiro do Grêmio, na minha maneira de ver, falhou no primeiro e no terceiro gols do Botafogo. Braço de jacaré. É o Alves. É a opinião do Alves aqui sobre o Everton. Barão, o Grêmio tem que fazer 17 pontos em 10 jogos. Aproveitamento de quarto colocado. Se perder para o Palmeiras, 17 em 9. Aproveitamento de terceiro. Sejamos realistas, não tem a menor possibilidade com esse time. Ricardo de Cachoeira do Sul. Boa noite, Barão. É visível a mudança no anímico do Grêmio. Pai Nato vai nos salvar.

0: Que mais aqui? Boa noite, Barão. Sou gremista, tô aqui no Rio. Aqui no Rio eu sou Flamengo. Abraços, Johnny, de Copacabana. E vai ter Grêmio e Flamengo em breve aí, né? A vinda do Renato é mais uma cortina de fumaça para esconder a ruindade do time. Carlos, do bairro Partenon. É a hora da galera aqui. No 996995218. Colin, eles ganharam o Grenal e se acharam o Real Madrid. Pura ilusão. Esse time do Grêmio é muito ruim. Beto Walterman, do bairro Partenon, aqui em Porto Alegre. Que mais? Na minha opinião, o Grêmio já está rebaixado. É, bastando saber se o Inter também vai junto. Guilherme dos Santos, do centro de Porto Alegre. Olha, cara. Do jeito que tá a coisa, eu tô achando que os dois estão se encaminhando bem. Bem para isso. O Felipe Thyssen diz que o ônibus do Grêmio já está no aeroporto aguardando a chegada da delegação. O Felipe é de Canoas. Obrigado, Felipe. E o Eduardo Picão já está em deslocamento para o aeroporto para depois da 1 da manhã registrar a chegada da delegação, o desembarque do Renato e de repente ver se o Renato vai falar alguma coisa para a imprensa. O Grêmio mandou um Pardal embora e hoje colocou dois. É só ver as mudanças que aconteceram. Diz o Valdecir Coelho. Remo, Inter e Mirassol. Grêmio precisa de 5 vitórias. Ah, tá. Ó, Grêmio precisa de 5 vitórias. Ganhar do Remo, ganhar do Inter e ganhar do Mirassol. E precisa achar mais duas. E aí, duas é só de cabeça assim, ó. Grêmio e Curitiba, Grêmio Atlético Paranaense, Grêmio Palmeiras, Grêmio Flamengo, Grêmio Cruzeiro, Grêmio Bahia, Grêmio Corinthians. São alguns jogos que eu tô lembrando aqui que estão faltando pro Grêmio. Colin, antes brigavam para vir o VAR. Aí a CBF colocou o VAR. Aí estavam reclamando. Aí queriam semiautomático. Foi implementado. Já estão reclamando. Vão querer o que depois? É só choradeira. É só choradeira quando é contra, Colin. Nada presta. É o Christian. Cleverson de Curitiba. Já deu uma olhada na tabela do Grêmio. O único jogo fácil é em casa contra o Mirassol. Na última rodada, diz o Cleverson. É verdade. E também não é sinônimo de vitória. Nada é sinônimo de vitória no atual momento do Grêmio, né? Noriega no meio tá de brincadeira. E o Caio Paulista no time tá louco, vai cair. Paulo Renato de Pelotas. Vamos para mais um intervalo e depois do intervalo eu volto com mais mensagens, porque tem muita gente querendo opinar ainda e mandando mensagem aqui para o Esporte Companhia. Já voltamos.
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21: Meia-noite, 49 minutos. 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Meia-noite, 50 minutos. Mais ouvintes opinando sobre a derrota do Grêmio, a situação delicada do tricolor no Campeonato Brasileiro. Aqui, ó. William de Triunfo. Saiu uma direção omissa e entrou outra pior. Perdeu todos os jogadores que poderiam fazer a diferença e ficaram só com os jogadores que não resolvem nada. Estou até agora esperando o TT desembarcar em Porto Alegre. William de Triunfo. O futebol do TT, realmente todos nós estamos esperando desembarcar, mas o TT e os demais jogadores, e o Renato, e o Filipão, a delegação do Grêmio, vai desembarcar em seguidinha aqui na capital gaúcha. Logo depois da 1 da manhã, o Eduardo Picão vai falar direto do aeroporto Salgado Filho com a gente. Sou gremista, na próxima rodada a dupla Grenal vai estar na zona do rebaixamento. Eu acho que nunca aconteceu na história de os dois estarem ao mesmo tempo na zona. É muito triste, Colin. Esse ano não vai ter canto do arerê. Nem de um lado, nem de outro. Ou os dois vão cantar. É impressionante, né, tia? Que loucura o que tá para acontecer. Que loucura mesmo. A melhor coisa que pode acontecer é o Inter tomar um sacode do São Paulo, aproveita a parada da data FIFA e se livra do professor Pardal e traz o Lisca. Se não, vai cair. Felipe de Lages. Vai descer. Que mais aqui, ó? Estamos sempre na escuta. Um abraço, José Munhoz, de Cachoeira do Sul. O Grêmio precisa contratar Marci Santos, mas já fechou a janela, não tem? É trabalhar com o que tem. Esse que é o detalhe. Boa noite, Colin. Imaginamos a dupla Grenal caindo e o Juventude representando o futebol gaúcho na Série A. Vamos, Grêmio. Abraço, Renato Soares, gaúcho de Rio Grande, mas resido em Niterói, Rio de Janeiro, ligado sempre na gaúcha. Vou registrar também algumas mensagens que chegam direto no meu Instagram, no @rafael.colin. Vamos ver aqui a do Bernardo, ó. Meia-noite 53. Colin, na Premier League, a tolerância é de 5 centímetros. Num esporte em que o gol é tão escasso, é justo que essa dúvida favoreça o ataque, já que o frame do passe nunca é exato. No Brasileirão, a margem anunciada é de 1 centímetro. Vale rever isso nos próximos campeonatos. Concordo com a equipe da Rádio Gaúcha que tem que confiar na máquina. Mas mesmo com as câmeras do Brasileirão a 100 quadros por segundo, um atacante em velocidade máxima anda uns 8 a 10 centímetros entre um quadro e outro, ou seja, a imprecisão do frame é maior que a margem de 1 centímetro. E se fosse contra o Grêmio na final do Mundial, eu estaria falando a mesma coisa. Abração, Bernardo Camargo, aqui no Instagram. Olá, Colin, será que na base a dupla Grenal não consegue algum garoto para atuar aí no profissional? Bom programa aí. Paulo Pérez, valeu Pérez. Ricardo Boareto também com a gente. Vamos ganhar a Copa do Brasil com o Renatão e vai ser na raça. E o Inter cai e o Grêmio não cai. É a projeção do Ricardo. Depois eu vou, da uma eu vou registrar mais participações dos ouvintes, porque está na hora de chamar mais um intervalo comercial com inserção política obrigatória. Na sequência tem notícia na hora certa e a gente volta porque a madrugada recém está começando.

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23: 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Notícia na hora certa, no sinal, uma hora. O Uruguai deixa a cota de inundação em São Borja, na fronteira oeste, mas permanece em nível de alerta no município, em Itaqui, em Uruguaiana. Trabalhador fica com o tronco soterrado em obra em Capão da Canoa, no litoral norte, e é resgatado pelo Corpo de Bombeiros. Ex-presidente da República, José Sarney, deixa o hospital em São Luís, no Maranhão, após 3 dias internado para tratamento de uma pneumonia. Céu limpo em Porto Alegre, agora faz 11 graus. A quinta-feira será novamente de amanhecer gelado no Rio Grande do Sul. O sol aparece entre nuvens e as temperaturas sobem durante a tarde. Na capital, mínima de 10 e máxima de 23 graus. 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
0: 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O motociclista caiu no arroio Dilúvio. A ocorrência foi por volta das 11h40 da noite na Avenida Ipiranga, próximo à Rua Santa Cecília. Conforme a Brigada Militar, a moto bateu de raspão em um carro. O motociclista perdeu o controle e caiu na água. Foi resgatado e encaminhado para o hospital de pronto-socorro. Ele recusou fazer o teste de bafômetro. Não há bloqueio no local. Sem outras ocorrências no trânsito na capital e rodovias da Grande Porto Alegre. Para a Rádio Gaúcha, Gustavo Gossen.
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23: Moradores de 5 bairros da Zona Sul de Porto Alegre podem ficar sem água nesta quinta-feira devido a um serviço programado pelo DEMAI. A autarquia vai realizar manutenção da estação de bombeamento de água tratada Padre Cacique. O serviço está previsto para começar às 8 horas da manhã e pode causar falta de água ou baixa pressão nos bairros Cristal, Cavalhada, Camaquã, Nonoai e Tristeza. O abastecimento deve ser gradualmente normalizado durante a noite. Uma mulher de 59 anos morreu atropelada na RS-020, em Taquara, no Vale do Paranhana. O acidente ocorreu no fim da tarde de ontem, no trecho do quilômetro 49 da rodovia. Conforme o comando rodoviário da Brigada Militar, ela foi atingida por um caminhão-trator que seguia em direção a São Francisco de Paula. O condutor do veículo, um homem de 47 anos, relatou que avistou a vítima tentando atravessar a rodovia e tentou desviar, mas a mulher acabou sendo atingida pela lateral do veículo. A identidade da vítima não foi revelada. 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Da redação, Lucas de Oliveira.
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0: 1:08, de volta com o Esporte e Companhia. Tem muita gente ainda mandando mensagem sobre o jogo. Vamos ver aqui, ó. Bom dia, Barão. Na próxima rodada, acho que a dupla vai estar na zona do rebaixamento. Paulo Siqueira. Colin, vamos com os três gaúchos na prateleira de cima no próximo ano. Confio. Clécio Capelletti, de Catuípe. Tem que melhorar alguma coisa ainda na dupla Grenal, senão não vai dar. Novo técnico do Inter está bem perto do Beira-Rio. O Dunga. Abraços, Corin. Nelson de Borba, Bauru, São Paulo. Francis, de Terra de Areia. Resultado do impedimento semiautomático inconclusivo. Conforme analista de arbitragem do troca de passes agora há pouco. Eu vi que ele estava contestando ali também a marcação, né? E isso ainda vai gerar muita discussão mesmo. Barão, Jorge de Rio Grande. Grêmio foi bem hoje, já mostrou outra postura. E ao longo da madrugada vou ler mais mensagens. 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O Cléo Kuhn está chegando agora com a previsão do tempo aqui no programa. Fala, Cléo. Já o Cléo Kuhn traz as informações da previsão do tempo. Até sexta não chove, até faz calor, né? Pelo que o Cléo vinha dizendo ao longo da semana. E a única dúvida que eu tenho é no fim de semana, como seriam distribuídas essas pancadas de chuva que o Cléo tem falado. Eu estou entendendo que não vai ser aquela chuva contínua, tanto no sábado como no domingo. Acho que as pessoas têm que se preparar para, em alguns momentos, em determinadas regiões, ocorrer alguma pancada de chuva. Mas o Cléo Kuhn está chegando, então, para esclarecer para nós. Fala, Cléo!
1: A previsão do tempo para esta quinta-feira está indicando um dia de tempo seco, sem chuva sobre o estado, com uma mescla de sol e nuvens, porque como a gente tem uma massa de ar frio que vai para o oceano, aliás, já está sobre o oceano, ela vai enfraquecendo até se dissipar sobre o oceano, mas ainda no começo do dia influencia o Rio Grande do Sul, influencia Santa Catarina, região sul do Brasil como todo, que vai até o Paraná. Então, pessoal, fica atento a isso. A gente ainda tem bastante frio pela manhã. Claro, nem tanto quanto na quarta, mas quinta-feira amanhece com 5, 6 graus na serra. Amanhece com temperatura em torno de 7 a 8 graus no centro. Amanhece com temperatura em torno de 8 graus também, 7, 8 graus na fronteira com o Uruguai. Portanto, tá frio ainda cedo. Mas depois, à tarde, a temperatura dá um pulo, vai a 22 ou 24 graus entre a capital e a região metropolitana. No mínimo, 23 graus, mas pode chegar a 24 no centro. Vai a 24 ou 25 graus na fronteira com a Argentina, desde a fronteira oeste até a parte norte das Missões, o Alto Uruguai. Então, pessoal, fica atento. À tarde, a temperatura sobe bastante na quinta e, junto com esta subida na temperatura, tem uma entrada de umidade. Por isso, a gente tem mais nuvens durante o período da tarde em todo o estado do Rio Grande do Sul nesta quinta-feira, mas não tem chuva ainda. A chuva vem na sexta-feira. Fim da tarde para noite, pegando o Alto Uruguai, pegando o Planalto, muitas áreas da fronteira com a Argentina, se estendendo pela divisa com Santa Catarina, pelo menos até a parte ali dos Aparados e dos Campos de Cima da Serra. Tem muitas áreas com chuva no final, na noite de sexta-feira. Então, fiquem atentos com isso. Chove depois, durante a madrugada, em grande parte do estado, madrugada de sábado. Sábado amanhece com chuva, se não em todo, em quase todo o estado. Tem chuva também no domingo, sim, 20 de setembro, com pancadas de chuva. Talvez não chuvas de intensidade forte, mas vai chover durante o final de semana um maior volume de chuva na metade norte do Rio Grande do Sul.
0: É, não é pouca coisa. É mais do que eu imaginava, essa chuva aí no fim de semana. Pois é. E o Cléo falou em sexta-feira ainda, né? Sexta já começando a chuva, o que não apontava a previsão no início desta semana. Claro, os mapas vão sendo atualizados, vão se modificando, e então tem essa novidade aí de chuva já na sexta-feira em algumas regiões. Agora o sinal vai marcar 1h15 da manhã, em seguidinha marcando 1h15. O Grêmio perdeu para o Botafogo de 3-2. No domingo pega o Palmeiras, às 11 horas da manhã na Arena. E o Inter, no fim de semana, pega o São Paulo. À 1h15 da manhã, o Simon Bianchini atualiza as informações do Colorado.
2: Oi, Colin. Bom dia para você. A todo mundo acompanhando o Esporte Companhia. Treinamento de hoje pela manhã, fechado como sempre tem sido no Inter, vai encaminhar a equipe para enfrentar o São Paulo. O técnico Paulo Pezzolano, como de praxe, vai ensaiar formações distintas, né? Mas o Inter tem um certo mistério, quem vai ser o substituto do Vijagra, tem o retorno do Matheus Bahia de suspensão e deve ser a única troca, por enquanto, que a gente está projetando na equipe para enfrentar o São Paulo no Morumbis, sábado às 9 horas da noite. Bernabé deve ser adiantado para o setor de meio campo, né? Dependendo da estratégia, pode ser meia, volante, ponta esquerda, ponta direita, ele já foi escalado. E o Paulinho recuando para a abertura do meio campo ao lado do Bruno Henrique, com a entrada do Matheus Bahia, a volta do Matheus Bahia, que cumpriu suspensão contra a Chapecoense no último final de semana, à lateral esquerda. Uma outra possibilidade seria também a saída do Paulinho e a colocação de Ronaldo, volante com características mais defensivas. Quem não treinou ontem pela manhã por ação que fizemos é o Bruno Gomes. O Bruno Gomes, ele não participou da atividade no campo, mas não preocupa. Segundo o clube, ele deve estar à disposição para este compromisso, que é vital. O Inter não quer permanecer na zona de rebaixamento durante a data FIFA. Por isso, precisa da vitória contra o São Paulo fora de casa. São Paulo que chega também em crise, foi eliminado na Sul-Americana na terça-noite para o Boca, não vem jogando bem, problemas financeiros, também algumas questões de elenco, relacionamento com a diretoria. Então o Inter entende que é uma oportunidade de pontuar e talvez trazer 3 pontos lá do Morumbi, que é um palco especial onde o Inter já teve muito sucesso na sua história recente, principalmente em Libertadores. Bom, falamos da montagem de time, só para projetar o provável Inter para daqui a 2 dias, né? Com Matheus Cunha, Bruno Gomes, se não tiver problema, Aguirre também está de volta de suspensão, Maripan, Mercado e Matheus Bahia. Meio campo com Bruno Henrique, Paulinho, com a chance do Ronaldo, né? Aquele quarteto ofensivo, Bernabé, Carboneiro, Vitinho e Alan Patrick, Sanabria e Eliasson no banco de reservas, eles que ainda não deslancharam com a camisa do Colorado. Bom, uma questão relevante. Delcir Sonda atendeu o colega Tomás Rames, do GE.Globo, uma entrevista falando sobre, criticando principalmente a gestão, Alessandro Barcelos, né? Também o fato da aproximação lá com o empresário Elusmar Maggi, que acabou não investindo no Inter nesse último mandato do presidente Alessandro Barcelos, criticando a gestão em opções financeiras e prometendo ajuda caso Roberto Melo, que é o seu, né, grande incentivador nesse momento na política do Inter, ganha o pleito agora em dezembro. Aliás, as eleições do Inter já têm datas. Para o Conselho Deliberativo, a eleição no Conselho Deliberativo, dia 9 de novembro. Importante anotar essa data. Caso nenhuma chapa alcance mais de 85% dos votos no Conselho Deliberativo, segundo turno para as duas mais votadas. Né? São três os postulantes neste momento. O próprio Roberto Melo, Leonardo Aquino e também José Amarante. São os três pré-candidatos que devem, até o dia 5 de outubro, homologar a sua chapa no Conselho de Gestão do Internacional. Então, essa questão vai avançar. E eu mencionei o Delcir Sonda, que foi importante na última sexta-feira à noite. Ele anunciou a doação de 20 milhões de reais para o Inter. Esse dinheiro entrou na conta do clube na quarta-feira. Tem questões legais de trâmites, né, assinatura de contratos, né, para garantir que é uma doação, que vai para o futebol, para quitação de pendências financeiras. Né, o Inter devia cerca de 14 milhões de reais para o plantel em direito de imagem e 13º do ano passado. Fez a quitação, está rigorosamente em dia e agora vai buscar recursos para manter isso até o final do ano. Eu falei 14 milhões de pendência e 20 foram doados. Os outros 6 milhões foi uma bonificação para o Inter manter fluxo de caixa para ajudar em outras despesas até o decorrer dessa temporada de 2026. Então, Delcir Sonda garante que não vai estar com cargo na próxima gestão, mas quer seguir ajudando financeiramente o Inter. E até acabou com uma narrativa, né? Que seus parentes, ele que esteve internado, uma grave situação de saúde, tinham entrado numa ação buscando uma dívida com o Internacional, na casa de 30 milhões de reais. Ele garante que tentou contato extraoficialmente, um advogado acabou ingressando por seu pedido para tentar um ressarcimento de alguma forma do clube. Então isso foi esclarecido por parte do Delcir Sonda nessa entrevista ao colega Tomás Rames. Fechado, Barão. Um abraço. Bom final de semana. Até mais.
0: Abraço. Obrigado. Simon Bianchini atualizando as informações do Inter. E agora a gente vai para o aeroporto Salgado Filho, conforme prometido. Lá está o Eduardo Picão acompanhando a chegada da delegação do Grêmio. Se é que já chegou. Alô, Eduardo. Como é que tá a situação aí no aeroporto?
3: Fala, Cole, tudo bem? Tá frio, tá? Isso eu posso te garantir. Se tem uma coisa que tá aqui, a situação é fria. Um pouco mais de 10 graus aqui e um vento chato, mas tem uma galera, tá? É. Mais do que a expectativa. Vou dizer aqui, tem cerca de 10 a 15 torcedores esperando aqui a chegada do treinador gremista, fora a imprensa, né? Bastante colegas de imprensa aqui para recepcionar a delegação, mas muito mais a figura do Renato, né? Deixa eu conversar com o torcedor aqui. Como é que é teu nome, bruxo? Tu falou para mim que veio de longe. Pedro?
4: Pedro Trevisan, Parque Eldorado.
3: Vou te fazer a mesma pergunta que eu fiz fora do ar. Tu tava de passagem ou tu é maluco?
4: Sou maluco. A gente é maluco, a gente saiu tarde de casa, no caso 10h30, né? 10h30 a gente saiu de casa para vir ver o Renato, que a gente queria era ver ele. Aproveitar que, quem sabe, é o último ano dele aqui, né? Que não, talvez não volte, mas talvez fique esse ano e depois se aposente, largue, né? Mas a gente queria ver ele.
3: E qual é a expectativa para a temporada a partir da chegada do Renato? A gente sabe que com o Castro estava um ambiente não tão favorável, o time estava oscilando. O que te traz o sentimento do retorno do Renato?
4: Cara, a esperança, né? Agora, a nossa esperança é no Renato agora, totalmente no Renato. Na direção, não tanto, né? Mas talvez o Felipão aí, se conseguir fazer alguma coisa também. Mas a esperança totalmente no Renato para que não vai ser perfeito, né? Porque o elenco também às vezes não ajuda muito. Mas pelo menos para conseguir nem que te escape com um ponto acima, mas o que importa é escapar.
3: Vai vir domingo?
4: Se Deus quiser, vamos tá aí.
3: Então, teu nome, como é que é?
5: Meu nome é Lucas, sou de Eldorado Sul.
3: E o que te faz vir aqui nesse frio depois de uma derrota pro Botafogo fora de casa?
5: Ah, a gente é maluco, né? A gente quer uma foto aí com o Renato, um autógrafo, e a gente acredita aí que possa melhorar, né? Dar um ânimo para a equipe, a gente não precisa de tática, de nada agora, a gente precisa de motivação e fazer esse grupo aí pontuar, né? Tem que sair dessa zona terrível que a gente tá.
3: Tá muito preocupado com a zona de rebaixamento ou tu é aquele gremista mais otimista que tá pensando até em classificação de Copa do Brasil já?
5: Cara, sendo bem sério, tô bem preocupado. Eu acreditava muito numa vitória hoje, ou no mínimo um empate. E realmente esse pontinho aí que a gente perdeu hoje vai fazer muita falta. Acredito que a gente foi o primeiro clube garfiado aí no impedimento automático. É foda.
3: O sentimento tá muito nessa linha, mas até pra ouvir de vocês, viram alguma diferença no time hoje?
5: Eu acredito que sim, o time parecia que tá com um ânimo mais legal, assim, jogando mais firme, com mais vontade. Mas é aquela coisa, né? Eu acredito também que o Renato não vai conseguir fazer grande milagre, mas melhorando assim 1% do que o Castro estava fazendo na equipe, já tá bom e a gente tem que começar a ganhar, né? A gente não ganha. Estamos 3 jogos aí sem ganhar. Pelo menos 1 ponto agora contra o Palmeiras, ganhar do Remo pra gente sair dessa situação.
4: Dá um ânimo, né?
3: Obrigado, gente. Obrigado, Pedro, Lucas aí que vieram nesse frio aqui, ô Barão, pra acompanhar a chegada do técnico gremista. Como eu disse, tem poucos torcedores, os guerreiros que vieram aqui acompanhar. Eu tava até olhando aqui no Flight Radar, né, que a gente acompanha os voos. O Grêmio passou há pouco Floripa, né? Então, diria aí mais pelo menos 30 até 40 minutos para que pouse aqui no aeroporto Senador Salgado Filho. Vai ser próximo das 2 da manhã mesmo, mais o processo de desembarque, né? Então, eu diria que por volta das 2h20, 2h30, a gente possa ter já a passagem. Olha, tô sentindo, tá? Tu falou antes de... eu saí aí da rádio, de que estava com o sentimento de que o Renato poderia parar. Com esses torcedores aqui, nesse friozinho, eu estou sentindo que ele vai parar aqui para falar com a gente.
0: Eu também acho, ele vai ser sensível. O Renato é um cara sensível, ele vai observar, vai reconhecer aí o esforço desse pessoal, da própria imprensa, né, que está aí, enfim. E acho que vai parar, pelo menos para tirar foto com esses caras aí que eles merecem, né, hein, Picão?
3: Merece. A galera tá no frio aqui, tá esperando em frente à Doca 1 aqui do aeroporto, né? Que é onde sai aquela parte de cargas. Normalmente, o pessoal que já viu chegada, já veio também, chegada de jogador de grande reforço. O próprio Renato já chegou por aqui. O Luan, quando foi recepcionado pra torcida, também chegou nesse mesmo portão, né? Que não é um portão comum de acesso, né? Mas o ônibus já tá estacionado dentro do portão da Doca de número 1 do aeroporto. Há pouco, inclusive, ligaram o ônibus, mas já desligaram de novo. Então, a gente está no aguardo aqui, onde deve chegar toda a delegação. Claro que é uma situação bem atípica, né? Porque tem a chegada do Renato Portaluppi. Mas o protocolo normal, Barão, é... chega a delegação, entra no ônibus dentro do portão, o ônibus sai sem contato algum com a parte externa do aeroporto e se dirige até o CT Presidente Luiz Carvalho, né? A gente espera que hoje, pelo tamanho que se dá esse retorno do Renato, pela presença dos torcedores, que a gente veja o Renato Portaluppi chegando aqui até o portão que divide a parte interna da externa do aeroporto Salgado Filho.
0: Então tá, a gente fica aguardando aí a chegada da delegação do Grêmio e a previsão então duas e pouquinho, mas se até lá acontecer alguma novidade, tiver alguma outra informação, fica à vontade para retornar aí, tá bom, Eduardo?
3: Deixa pra mim, vou ficar conectado aqui contigo, tá. Qualquer coisa a gente entra.
0: Valeu, Eduardo Picão, direto do aeroporto Salgado Filho, agora 1h26 da manhã, delegação do Grêmio tá ali sobrevoando Floripa, tá em Santa Catarina, daqui a pouco chega aí no Rio Grande do Sul. 1h26, vamos avançando com as informações da reportagem, a dupla Caju... é destaque agora com Eduardo Costa.
6: Fala, Colin, e toda a audiência do Esporte e Companhia aqui nas madrugadas da Gaúcha. O Juventude inicia a reta final da Série B com um trunfo importante na briga pelo acesso à Série A de 2027. O desempenho fora de casa. Restam 10 jogos para o fim da competição e, neste período, o Juventude terá 6 partidas como visitante e apenas 4 no estádio Alfredo Jaconi. Os 2 próximos compromissos desta sequência já acontecem longe de Caxias do Sul. No sábado, o adversário será o Sport, equipe que ainda sonha com vaga no G6. Na rodada seguinte, o desafio será o América Mineiro, que luta para sair da zona do rebaixamento, mas vive uma situação bem difícil. A confiança do Juventude tem relação direta com os números. O time comandado pelo técnico Maurício Barbieri tem a 4ª melhor campanha como visitante nesta Série B. Em 13 partidas fora, são 5 vitórias, 4 empates e 4 derrotas, um aproveitamento de 49%. Além disso, o Juventude vive uma sequência positiva longe dos seus domínios. Considerando a Copa do Brasil, a equipe está 5 jogos sem perder como visitante. Depois da derrota para o Botafogo de Ribeirão por 4-2, o Juventude venceu o Novo Horizontino, Goiás e Criciúma e empatou com o Londrina. E nessas 4 partidas pela Série B fora de casa, não sofreu gols. Bom, o Juventude do técnico Maurício Barbieri volta a contar com o zagueiro Tite para o jogo de sábado contra o Sport. Ele estava suspenso pelo terceiro cartão amarelo. Messias tem retornado aos treinamentos, pode ser uma alternativa para este confronto. O atacante Amarília e o lateral esquerdo Patrick Lanza ainda não ficam à disposição. O Caxias terá uma reunião importante nesta quinta-feira. O Conselho Deliberativo do clube deve aprovar as alterações no estatuto. A medida é considerada essencial para adequar a estrutura jurídica às exigências de uma sociedade anônima do futebol, a SAF. A expectativa do Caxias é que esta criação da SAF esteja prevista para ocorrer antes do final do ano. Este é o objetivo do Caxias. Além disso, os conselheiros voltam a se reunir no dia 23 para definir a nova diretoria do clube. As inscrições de chapa terminam nesta sexta-feira. O nome mais cotado para suceder Roberto de Vargas é o atual presidente do Conselho Deliberativo, Valdir Santolin Júnior. São esses os destaques da Dupla Caju. Aquele abraço, Colin!
0: Aquele abraço, valeu! Eduardo Costa, direto da Gaúcha Serra, com informações da Dupla Caju. Não é fácil essa briga do Juventude aí para subir para a elite do futebol brasileiro. Chegou a ser líder da competição, perdeu essa liderança para o Novo Horizontino. E tem muitos clubes ali coladinhos no Juventude e também no Novo Horizontino. Não é fácil tu ter que ficar em primeiro ou segundo, né? Em outra época, quando passavam os quatro primeiros e não tinha agora essa novidade aí do terceiro, quarto, quinto e sexto lutarem por duas vagas, tu planejava a competição até a quarta colocação, né? Agora tu tem que... Imagina, tu faz uma excelente competição, fica em primeiro durante um bom período, aí por algum motivo cai para terceiro, que em outros momentos te daria vaga, mas terceiro já não garante. Tu vai para os enfrentamentos ali, para quatro disputando duas vagas, mas tu pode perder uma vaga, por exemplo, para um sexto colocado. E a pressão acaba ficando grande. É difícil. Esse novo regulamento aí, ok, beneficia ali quem chega em quinto, sexto, mas é extremamente perigoso para um time, por exemplo, que faz uma excelente campanha de terceiro colocado, né? Uma boa campanha de terceira colocação. Vamos em frente. Futebol feminino com Janaína Ville.
7: Bom dia, Colin. Bom dia a todos os amigos ouvintes do Esporte Companhia. A CBF confirmou ontem que Porto Alegre vai receber o próximo amistoso da Seleção Brasileira Feminina. Brasil e Argentina se enfrentam no Beira-Rio no dia 10 de outubro. Vai ser a primeira vez na história que a Seleção Brasileira Feminina joga em Porto Alegre. Em breve, a CBF deve confirmar o horário da partida e também começar a venda de ingressos. Lembrando que Porto Alegre vai receber 7 jogos da Copa do Mundo Feminina, que vai ser no próximo ano aqui no Brasil. Depois do amistoso aqui no dia 10, o Brasil volta a enfrentar a Argentina no dia 13 de outubro, na Arena Pernambuco. A convocação para esses amistosos vai ser no dia 22 de setembro, às 3 horas da tarde. A CBF também divulgou hoje os últimos amistosos da seleção em 2026. Nos dias 29 de novembro e 5 de dezembro, o Brasil enfrenta o Japão em Hiroshima e Okayama. E Colin, mais um destaque sobre a Seleção Brasileira Feminina Sub-20, que disputa o Mundial da Modalidade na Polônia. Ontem, a seleção eliminou a seleção dos Estados Unidos. Essa partida que terminou empatada em 1-1 e foi para os pênaltis, onde a seleção brasileira venceu por 5-4. Esse jogo pelas oitavas de final. Agora, a Seleção Brasileira Sub-20 vai para as quartas enfrentar a seleção da Espanha. Próximo jogo no sábado, à 1h30 da tarde, no horário de Brasília. 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
0: Valeu, obrigado, Janaína Ville, com o futebol feminino. Nós vamos antecipar um pitaco do Sala para para deixar o espaço das duas ali reservado para o Eduardo Picão, que vai chamar direto do aeroporto Salgado Filho com a chegada do Renato, né? Então vamos antecipar um pitaco do Sala a 1h33 aqui na Madrugada Esportiva da Gaúcha.
8: Paulo de Porto Alegre, Pedro Guerrinha voltou de férias na TPM.
9: É verdade.
8: É tensão pós-mulher. O Guerrinha deve, devia estar transando nas férias e voltou
9: de férias. Não, nas férias é, nas férias é férias. Férias é de tudo. Férias eu tomo banho, inclusive de cueca.
8: É, porque... é,
9: pra não ter perigo de nada. Pitaco do Sala.
0: O Guerrinha projetou o jogo do Inter diante do São Paulo no sábado. Ele também opinou se a partida representa algum risco para Paulo Pezzolano.
8: Guerrinha, e o Inter com o São Paulo que ontem foi eliminado?
9: É uma pedreira, Pedro.
8: E tem atrasado o salário também.
9: É uma pedreira.
10: Pagou
9: é.
10: Semana passada não, uma pagou. Parte. Não, o São Paulo pagou São Paulo, semana perdão. Passada uma parte, Guerra, mas não pagou tudo. Aí o Luciano, que era o capitão, foi no microfone,
9: foi
10: confirmou.
9: Lá e abriu a boca.
10: Aquela lambança.
9: O jogo é complicadíssimo, Pedro. Eu acho até que o jogo é um jogo de risco pro Pezzolano. Se o Inter perder, eu acho que o Pezzolano tem grande chance de balançar, até de cair.
8: Será? Mas eu ele acho. Ganhou da Chapecoense.
11: É, mas dependendo agora, da derrota, de como for o jogo.
9: Mas é que o Inter aí terá tempo para botar um outro treinador.
10: Essa não haverá outra.
11: É isso aí.
10: Quer dizer, até haverá outra, aquela de novembro, mas tão perto do fim do campeonato que vira quase chamar o Lisca faltando três rodadas.
11: É que tem derrota e tem derrotas, né?
9: Mas a derrota é menos três pontos e aí tu tá engatado já. Esse é o problema, não é tomar 6-0. Isso aí nem se fala. Isso aí o cara nem toma banho no vestiário.
11: É, mas...
9: Agora, perdendo 1-0, como é que fica? Fica atolado na zona de rebaixamento com uma rodada a menos. Preciso fazer alguma coisa. Há alguma coisa eu tenho que fazer. Não posso deixar
11: que eu acho que o Inter... deixou passar. Acho que depois que perdeu o Grenal, ali tinha que ter tomado uma decisão. Agora, eu já acho que está muito em cima. Ele conquistou uma vitória contra a Chapecoense. Ah, mas é contra a Chapecoense. Ganhou. Não.
0: Tá, mas tu concorda que se tiver de trocar agora?
11: O Inter tomou uma decisão. Olha, eu acho que tinha que ter trocado já. Entendeu? Mas é que não tem, não existe uma linha, né, lá dentro do clube, assim, que diga...
0: É
11: que
0: tem a parada agora, para esses dias a mais, uma semana cheia, alguns dias a mais. É
11: o Inter tomou uma decisão. Ficar com ele.
10: Exato. Tá muito claro. Quando o Abel e o Fabinho bancaram ele, o Abel e o Fabinho hoje são os caras do futebol. São os caras que comandam o futebol do Inter. Eles bancaram a permanência do Pezzolano, encostaram no Pezzolano. Fizeram ali uma conversa com ele e o time voltou a ter um modelo que foi o modelo que mais deu certo. O modelo da Chapecoense, o Inter chutou 4 bolas, 2 a gol, fez 2 gols.
11: Mas tu, time que cria ouviu a entrevista coletiva dele, do Paulo Pezzolano, Léo?
10: Sim.
11: Eu fiquei com a impressão, assim, que ele não gosta dessa ideia.
10: Não, ele já deixou claro que
11: deixou muito claro. Mas ele contestou muito isso, ele ficou batendo, inclusive ele sai um pouco da característica dele. Porque as entrevistas dele na derrota e na vitória ele não muda muito o tom. Nessa, depois do jogo contra a Chapecoense, ele questionou, ele disse: ah, aqui a gente sabe, eu não quero me aprofundar no detalhe da estratégia, da tática, porque aqui não importa muito para vocês se ganhou, é porque foi tudo bem, e se perdeu. E ele até foi injusto, né? Ele foi injusto, porque mesmo o Inter perdendo, e o Inter no Campeonato Brasileiro com apenas 5 vitórias sob o comando dele, a gente aliviou muito o Paulo Pezzolano. A imprensa esportiva do Rio Grande do Sul aliviou muito o Paulo Pezzolano.
8: O Inter jogou bem, perdeu gols e aí o entendeu. Problema está diante do treinador.
11: Sim, mas a imprensa entendeu ou fez uma avaliação de que, olha, não tem, o técnico ele não tem, ele tem um limite, porque não o grupo é ruim, né? O grupo é ruim. O mágico eu contestei quando falaram, né?
0: Não.
11: Quando falaram assim, ó, o Paulo Pezzolano está sendo mágico. Não.
0: Eu disse
11: sendo
0: ele mágico, não é
11: só mágico. Com 5 vitórias.
0: Mágico é uma expressão do futebol, assim, para dizer que é um cara que também não pode fazer o impossível.
11: Mágico, o Inter não ninguém está, fala mas por que eu questionei o Léo? Porque assim, Léo, eu fiquei com a impressão de que... Desculpa, não é a impressão. Eu não tenho a convicção de que ele vai seguir com o modelo.
10: Eu acho que sim. Eu acho que o recado ficou bem claro, porque depois do jogo contra o Santos, o Fabinho e o Abel bancaram ele, mas encostaram nele. E o time teve o comportamento que teve contra o Corinthians, 1-0, gol do Bernabei.
11: É, isso é informação tua.
10: Santos, sim, que
11: eles encostaram, e falaram pra ele que tem que...
10: Não sei o teor, mas... Não sei o teor da
12: em
10: conversa.
12: Em que termos, né?
10: Os termos, mas eu sei que encostaram, que segunda e terça eles ficaram buscando soluções pro time. E quando no sábado aparece a solução, que foi a mesma usada no jogo contra o Corinthians, contra o Santos, que o Inter ganha fora de casa, chutando uma bola boa, aquela coisa assim de aproveitar a oportunidade que tem, o Inter da Chapecoense foi um time que se defendeu. E outro, o gol foi aos 21 minutos. E depois dos 21 minutos não teve mais jogo. O Inter tratou de administrar uma vantagem que era mínima. Teve a boa defesa do goleiro, mas acho que ainda já está...
8: Boa só, mas boa.
10: Mas boa.
12: Não, mas aí estava 1-1 ainda.
10: Estava 1-1. Defesa do E depois do o Inter faz o gol em seguida. Cunha. Depois faz o gol em seguida, Maurício, e não tem mais jogo.
12: Não tem mais jogo.
10: Tanto é que a confusão no final do jogo, que o Vijagra arruma, é para tirar o foco da Chapecoense. Ele era uma confusão, dá um salseiro ali.
13: Eu fiquei com essa sensação também. Mesmo que ele já tivesse dois cartões, eu achei que era isso aí. É um cara cancheiro, experiente, sentindo que podia dar ruim ali pelo que estava acontecendo o jogo, ele tenta parar de...
12: A aposta clara que
10: o
12: Fabinho...
10: E a placa, Maurício, isso aí são sutilezas, e por isso que acontece quando os caras vêm com a boca desse tamanho falar de arbitragem, que quando são beneficiados, eles não falam de arbitragem.
12: Essa
10: a placa levantou com 47, eu estava no jogo, eu estava anotando, eu estava vendo. E o árbitro deu até os 52, ou seja, dos 7 já tinham ido 2. Os acréscimos foram 4,5.
12: É que o ponto que pega mais, assim, até tem uma similaridade com o que a direção do Grêmio fez com o Luiz Castro. Ela teve dois ou três momentos em que ela poderia ter demitido o Luiz Castro e dado mais jogos e mais tempo de trabalho ao novo treinador. Fez uma aposta all-in, ficou com o Luiz Castro até além do limite, saiu. O Internacional fez lá, depois de perder para o Santos, em casa, uma aposta com a figura do Fabinho, deixando claro que não haveria mudança, e a última fronteira para ter mudança é agora, a partir do dia 20 de setembro. Se o Inter não mudar, ele está comprando com o Pezzolano todo o barulho. Ele está pegando todo o bônus e todo o ônus. Porque se ele vai, perde ou empata, ele fica 15 dias dentro do Z4. O próximo jogo dele é com o Corinthians no Beira-Rio e o outro é o Grenal na Arena. Aí não dá para trocar. Aí você vai pegar um treinador, Léo, que vai pedir o Beira-Rio e o Parque Gigante para vir.
11: Mas, Maurício, o Inter trocou. Trocou o Roger pelo Ramon Dias uma rodada antes ou depois da

0: está dentro do clube. Os boleiros conhecem o Abel, conhecem o discurso do Abel, conhecem a fala do Abel. O Abel não seria um fato novo, tá, gente?
1: O fato novo, o fato
2: o Abel
1: novo
2: não
1: do
2: tem
1: Inter,
2: condições de assumir um time, o fato César, novo, assim como o Filipão, por exemplo, se fosse no Grêmio.
3: Saúde, né?
2: Não tem, já são caras de uma maioridade, já estão desgastados. Eles não têm esse pique mais, César, pro dia a dia, para 13, para 10 rodadas.
1: O fato novo do Inter foi o Pix do...
4: Exato.
1: Perfeito. Foi o dinheiro, gente.
4: Foi os 20 milhões que parecia que não tinha saída.
1: Eu não estou dizendo que nem todo fato novo resolve os problemas, mas...
3: Vide o fato o Odair, novo é esse.
4: Por exemplo,
3: 5-0,
4: porque vem um exemplo como isso é um fato novo, isso é um fato novo na desgraça, o Inter vai jogar com o São Paulo, que está com atraso de salário. O Inter resolveu o seu atraso de salário. Na desgraça,
1: tem uma entrevista,
4: não atrasar salário é importante.
1: No pós-jogo, tem uma entrevista sobre a do Luciano. Ah, acabou, né? A gente não está, esse assunto virou... A gente está falando de fato novo e notícias diferentes. Esse assunto é outra coisa. São Paulo, o Luciano ontem disse que em 8 anos não recebeu em dia.
0: Pode ter sido uma força de expressão.
1: Não, dele. Foi uma força de expressão, com certeza. Nunca recebi mas mostrando o nível que. O nível de. O lado permissivo.
3: Mas essa é uma fala que releva o São Paulo, né? Ele, na condição de capitão, ele está dizendo que não é no São Paulo que ele não está sendo pago com atraso. Ele está dizendo que isso foi constante na carreira dele.
1: Não, ele fala do período de São Paulo. Ele fala os 8 anos de São Paulo.
0: Os 8 anos do São Paulo. O São Paulo sem o Caleri é um time comum.
2: Ele não está 8 anos no São Paulo.
1: 6 anos ele está.
0: É. O São Paulo contra o Boca ontem foi quase que inofensivo.
1: Ele falou 6.
0: Tá certo que é o Boca, que é mais time que o Inter, né? Mas até o Valencia entrou ontem no segundo tempo lá do Boca.
2: Mas é que o
0: São Paulo é bem ruimzinho.
2: O São Paulo ficou com a bola, o Boca se fechou e o São Paulo não tinha soluções. E aí o Dorival, que foi um técnico de seleção,
5: isso me impactou. O São Paulo tem um gol anulado que bate boca.
2: Ombro, né? É, o ombro. Gol ali faltou o impedimento semiautomático.
0: Tava na frente.
2: Ali faltou o impedimento semiautomático, mas as linhas traçadas no modo
5: pega
2: até
5: o, ombro do cara
2: o turno, enfim. Mas o Dorival fez algo que, para um técnico do nível dele, ele bota o Ferreirinha de pé trocado na esquerda e o Arthur de pé trocado na direita. Só que os caras cortavam para dentro e é justamente onde o Boca congestionava. Pô, troca os caras, troca os lados, Léo, bota a bola na área, tem dois centroavantes na área.
0: Como é bom agora, a TV tá botando o microfone quando tem a parada para hidratação. É. As duas paradas... pegando o áudio do Dorival Júnior, passando orientação para os jogadores do São Paulo. Cara, é só motivação.
2: Vamos que dá.
0: É constrangedor. Pega essa bola e bota aqui no lateral. Pega a bola, bota lá no lateral direito. Vamos que ainda dá. Eles já perderam. É tudo, sabe, não teve uma orientação para mudar o time. O Dorival Júnior treinou o Inter, assim, e tem gente que gostou do trabalho dele no Inter. O Dorival foi mal no Inter. O Dorival chegou à seleção brasileira. Técnico extremamente limitado. Limitado, coincidiu, ganhou 2 Copas do Brasil e chegou até a seleção brasileira.
1: Eu acho a tabela do Inter, Vaguinho, tabela do Inter. Esse jogo contra o São Paulo, eu vou divergir do Maurício, porque eu acho que o São Paulo, o Inter enfrenta o São Paulo, assim como o Grêmio pega o Botafogo hoje, tá? Até o Botafogo tem esse fato novo do treinador que sempre... deixa os jogadores mais atentos. Mas o São Paulo é o pior momento do São Paulo.
3: Último, é isso que você divergiu de mim nessa mesma situação, você tinha razão.
1: Isso.
3: Eu falava do Flamengo em confusão, isso. O Flamengo, isso, desafiado. Isso. E o Grêmio isso. Teve um Flamengo que estava fora do lugar.
4: Então, dessa vez, tu vai ter razão, não vai
1: sei,
4: ter razão duas vezes.
1: Porque que
3: tá 1-0 pro Ceará.
1: Normalmente, Maurício, normalmente eu não tenho razão. Então, normalmente eu perco esse tipo
3: isso,
1: de
3: decisão. Ele fez justiça,
1: é
3: isso.
1: E eu até gosto de perder esse tipo de decisão. Mas o que eu coloco do São Paulo é que o São Paulo está muito desmanchado. Assim como o Grêmio vai pegar o Botafogo hoje. E esse tipo de time, quando tu joga, tu tem que ganhar. Se tu não ganha desse tipo de time, tu vai ganhar de quem? O Inter tem o São Paulo, depois pega...
3: Corinthians aqui.
1: Se perder pro São Paulo, vai ficar esses 10 dias aí na zona de rebaixamento. É. Aí tu tem o Corinthians aqui.
0: Corinthians, Grêmio e Mirassol.
1: Sempre lembrando, tá, Vaguinha? O Corinthians... tem uma situação constrangedora também no brasileiro.
3: 5 derrotas seguidas.
1: Se o Corinthians perder no final de semana, o Corinthians também vai olhar para baixo.
4: Vou te dar um número. O Corinthians é a pior campanha do retorno.
1: Imagina.
4: Abaixo da Chapecoense.
3: Sim, não tem
4: a
3: ponto,
4: pior.
3: Tem 5 jogos e 5 derrotas.
6: 5 derrotas consecutivas.
1: Então o Corinthians também. E aí depois o Inter sai para 2 jogos. E eu digo sai, um em Porto Alegre, mas sai para jogar na casa do adversário com... adversários que brigam para a zona do rebaixamento. Eu, se fosse

0: torcedor do Inter hoje estava olhando muito esse jogo do Grêmio com o Botafogo aqui. E eu não sei exatamente qual é o melhor resultado para o Inter, tá?
1: Quando o Grêmio entra em campo, sempre é melhor o Grêmio perder. Sempre é melhor para o Colorado.
0: Pode.
1: Depois tu analisa e vê, agora um empate
2: na
1: pode ser bom.
2: Na matemática, o Botafogo
3: você
2: escapar.
3: Você sabe que sempre
2: não é
3: nesse
2: bom.
3: Caso é erro seu. Houve um jogo que só você não foi campeão brasileiro no ano do seu centenário porque o Grêmio perdeu para o Flamengo.
1: Tu acha que eu torci naquele jogo?
3: Bom, mas você ia ser campeão brasileiro no ano do seu centenário.
0: Tava de repórter dizendo.
1: Tu acha que. Bom, teve alguns colares que acreditaram. Eu sabia que o Grêmio ia entregar. E não estou condenando aqui.
3: Sim, mas eu digo, ali, você. Não, é que a sua premissa é: toda vez que o Grêmio estiver em campo, sempre vai ser melhor o Grêmio perder. Naquela vez, o Grêmio perder tirou um título nacional
1: de
3: você.
1: Mas todo mundo sabia que ia perder, Maurício. Ali todo mundo já sabia que ia perder.
0: Esse
1: É que
0: campeonato.
1: hoje não vai perder Botafogo, porque hoje está tudo resolvido,
0: Esse
1: né? Tá
0: campeonato.
1: Filipão e o Renato.
0: Esse campeonato brasileiro, ele. Não está definido ainda, nós estamos falando de 11 jogos ainda, né? Então tem 33 pontos em disputa. Então tem mais pontos em disputa do que os clubes têm, né?
4: Vaguinha não quer aceitar, o Grêmio tem dois goleiros de seleção,
1: três centroavantes
4: e dois técnicos multicampeão.
1: Qual é o segundo goleiro da seleção?
4: O Menegon?
2: Menegon.
1: Ah, o Menegon.
3: Então tem três, porque o Grando já foi convocado para a seleção brasileira.
4: Aí, Vaguinha, aceita que dói menos, tá? Aceita que dói. Toma um café agora no intervalo ali.
2: O Gabriel Grando lá no Catar. Tu lembra, Léo? Na área de imprensa.
1: Eu sou torcedor do Grêmio. Eu avanço no rádio. O Maurício abriu o programa dizendo que uma solução seria o Bright White. Se eu sou torcedor do Grêmio,
3: jogando Giovani Cabral.
2: Mas por que tu é tão violento assim?
3: Jogando Giovani Cabral, por que o Bright White não pode ser solução?
2: O cara tá no carro dirigindo.
3: Se tá jogando Giovani Cabral, que era um titular relativo em Cabo Verde.
1: A situação é complicada.

0: 1h49. Vamos falar um pouquinho da divisão de acesso do futebol do Rio Grande do Sul. Tivemos mais uma rodada nesta quarta-feira. O Gramadense empatou em 0-0 com o Brasil de Farroupilha. A Pafute fez 2-1 no Pelotas. Passo Fundo 2-1 no Esportivo. Veranópolis 0, Bagé 0. Glória 3, União Frederiquense também 3. Brasil de Pelotas 2, Santa Cruz 0. Guarani de Venâncio Aires 1, Aimoré também 1. Lajadense 1, Gaúcho 0. Lembram do Júnior Viçosa? Foi centroavante do Grêmio. Ele é centroavante do Lajadense. Foi gol dele, 1-0. O Passo Fundo é líder com 23. O Veranópolis é vice-líder com 22. União Frederiquense está na terceira colocação com 20. O Santa Cruz é quarto com 20. Apafute, quinto lugar, 19. Brasil de Farroupilha, sexto, 19. Em sétimo, Esportivo, 18. Em oitavo, Brasil, com 18. Em nono, Aimoré, 17. Em décimo, Pelotas, 14. Os oito primeiros passam, tá? Até ali o Brasil. Passo Fundo, Veranópolis, União Frederiquense, Santa Cruz, Apafute, Brasil de Farroupilha, Esportivo e Brasil. E aí não estaria passando para a próxima fase o Aimoré, com 17, Pelotas, com 14, Guarani de Venâncio, com 14, Gaúcho, 12, Bagé, 11, Glória, 10, e estariam rebaixados para a terceira divisão, Gramadense com 8 e Lajadense com 5. Atualizada, portanto, a divisão de acesso do futebol do Rio Grande do Sul, com os jogos que aconteceram nesta quarta-feira. 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Agora nós vamos chamar aqui a Ana Nazário com o boletim de Copa.
1: Muito bom dia, Rafael Colha, todos os ouvintes aqui do programa Esporte Companhia da Gaúcha. Bom, Barão, aqui no nosso espaço de Copa do Mundo, nós vamos atualizar as informações envolvendo a seleção brasileira, pois a data FIFA está chegando. E a gente teve uma baixa na nossa seleção, que é de João Pedro. O atacante do Chelsea ficou de fora, ele que havia sido convocado na lista de Carlo Ancelotti, porém, o Chelsea divulgou que ele teve uma lesão e não vai poder ficar disponível para defender o Brasil nesse período aí de amistosos contra a Austrália e Índia. E quem vai vir no seu lugar é o volante Martinelli do Fluminense. Ele foi convocado pela primeira vez para defender a seleção brasileira. E esse nome, Barão, aumenta aí o que o Ancelotti já havia dito, que ele precisava de um jogador para essa posição, né? A gente sabe que a seleção brasileira está enfrentando um processo de renovação e ele até descreveu que essa posição do meio-campo a gente é carente de um jogador aí fixo para jogar nesse setor. O jogador que tem 25 anos vai completar 25 anos no dia 5 de outubro, logo mais, e ele vem sendo já observado há algum tempo. E fica aí, Barão, a frustração do lado do João Pedro, né? Ele que não pôde disputar a Copa do Mundo de 2026, pois não esteve presente na convocação feita pelo italiano, até ficou aí no aguardo, caso o Neymar não pudesse ir na ocasião do Mundial, porque poderia não conseguir estar apto para jogar. Então, se tinha uma expectativa que talvez ele fosse, mas ele não foi. Agora, que seria uma volta dele, ele que está jogando muito bem na Europa, atacante do Chelsea, titular, infelizmente não vai poder, vai ter que esperar mais um pouquinho para retornar à seleção brasileira. Lembrando, eram os dois jogos que o Brasil vai ter nesta data FIFA, vai ser contra a Austrália, o primeiro em 25 de setembro no Queensland Country Bank Stadium em Townsville e depois dia 29 no Suncorp Stadium em Brisbane. E depois a seleção vai encerrar a data FIFA contra a Índia, lembrando que é um confronto inédito entre as seleções, no dia 3 de outubro no Salt Lake Stadium em Calcutá. 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Um abraço, Barão!

1h58. Um pouco mais da nossa trilha. Na sequência, tenho notícia na hora certa. E depois eu volto acionando mais uma vez o colega Eduardo Picão, direto do aeroporto Salgado Filho, onde a delegação do Grêmio estará desembarcando em seguidinha. E o Eduardo vai tentar dar uma conversada com Renato Portaluppi.

0: 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Homem perde controle de moto e cai no arroio dilúvio em Porto Alegre. Ex-presidente José Sarney deixa o hospital após ser internado com pneumonia. Moradores dos bairros Cristal, Cavalhada, Camacuã, Nonoá e Tristeza, na capital, podem ficar sem água nesta quinta-feira em função de serviço programado pelo DEMAI. Céu limpo em Porto Alegre, agora faz 11 graus. A quinta-feira será novamente de amanhecer gelado no Rio Grande do Sul. O sol aparece entre nuvens e as temperaturas sobem durante a tarde. Na capital, mínima de 10, máxima de 23 graus. 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
0: Momento tranquilo em Porto Alegre, sem registro de acidentes. Nas rodovias da região metropolitana, trânsito fluindo normalmente.
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0: Três homens foram presos com mais de 150 quilos de maconha em uma Fiorino com placas falsas em Sarandi, no norte do estado. A abordagem da Polícia Rodoviária Federal ocorreu na BR-386. O motorista tinha 19 anos e era natural de Esteio. A droga estava enrolada em caixas de papelão. Os outros dois presos estavam em um Gol que servia como batedor. O motorista tinha 38 anos e já possuía antecedentes por tráfico de drogas. E o passageiro tinha 20 anos. Um homem de 30 anos foi indiciado pela Polícia Civil por suspeita de furtar mais de 230 mil reais da conta bancária do próprio pai, em Rio Pardo. Conforme a investigação, ele teria usado a senha e o acesso à conta para retirar o dinheiro. O caso começou a ser investigado em abril, quando o pai procurou a polícia e informou o desaparecimento da quantia. Inicialmente, a suspeita era de um golpe virtual. Conforme a Polícia Civil, o filho teria criado essa versão para esconder a própria participação no crime. Ainda segundo a investigação, o homem enfrentava dificuldades financeiras e teria usado parte do dinheiro para pagar dívidas pessoais. Durante as apurações, a Polícia Civil cumpriu um mandado de busca na casa dele e encontrou duas armas. Por isso, ele também foi indiciado por posse irregular de arma. 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Da redação, Gustavo Gossen.
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0: São 2:09 de volta com o Esporte Companhia. A delegação do Grêmio acaba de chegar no aeroporto Salgado Filho e é para lá que a gente vai de novo, né? Porque está aguardando já há mais de uma hora lá o Eduardo Picão. Fala, Picão!
1: Fala, Colin. Tô aqui nesse momento que eles ligaram já o ônibus, né, aqui para aguardar a delegação, né? O ônibus sempre é ligado um pouco antes, no momento também que pousou a delegação gremista, bem no horário previsto, né, por volta das 2 da manhã. Saíram do Rio de Janeiro por volta da meia-noite, logo após o jogo. Voo fretado, voo charter, como gosta de falar o Pedro, né? Então chegaram agora em Porto Alegre, leva cerca de 15 a 20 minutos para fazer o desembarque, percorrer nos corredores do aeroporto Senador Salgado Filho e chegar aqui na Doca 1, onde está estacionado o ônibus que leva jogadores, comissão técnica, dirigentes e o Renato Portaluppi para o CT Presidente Luiz Carvalho. De lá cada um pega seus carros e aí vão para suas respectivas casas. O Renato, a gente sabe, né, fica hospedado normalmente no Hotel De Ville durante toda a sua estadia em Porto Alegre como treinador do Grêmio, que é aqui do lado do aeroporto, né? Não sei se ele vai chegar a ir até o CT. Então a gente fica no aguardo até para entender como vai ficar essa logística do próprio Renato em relação a isso, se ele vai com o ônibus para o CT Presidente Luiz Carvalho, se ele vai com outro veículo que tem aqui também direto para o Hotel De Ville, onde é a residência do Renato quando ele está sob o comando do Tricolor aqui na capital do Rio Grande do Sul.
0: Perfeito. Muitos colegas da imprensa aí contigo, hein, Eduardo Picão?
1: Vamos fazer a contagem aqui, tá? O pessoal do Grupo RBS tem 6 veículos fora a Rádio Gaúcha. Então, total de 7 veículos aqui fazendo a cobertura da chegada do Renato.
0: Vamos fazer um verdadeiro paredão aí no homem, né?
1: Ah, sim, né? E assim, ó, aumentou o número de torcedores, tá? O pessoal foi vendo que tinha uma movimentação e quem morava perto foi chegando. Eu diria aí que tem cerca de 20, talvez até, uns 20 torcedores com certeza tem aqui no aeroporto para acompanhar essa chegada. Apesar do frio, o pessoal saiu da cama, botou uma roupa mais quentinha, uma japona, que nem diria minha avó, e veio aqui pro aeroporto.
0: Bota japona, guri, te agasalha.
1: Eu tô bem agasalhadinho aqui, porque senão já tá dando.
0: É isso
1: e
0: aí.
1: E o fonezinho esquentando a orelha.
0: Aí, bota o capuz, não esquece de botar o capuz.
1: Essa é boa também.
0: Né? Vamos fazer assim, ó, vou chamar o Cleucum com a previsão do tempo e aí eu volto a te chamar pra ver qual é a situação, tá?
1: Tranquilo, sigo à tua disposição e conectado aqui.
0: Perfeito. Cleucum e a previsão do tempo, fala, Cleo.
2: A previsão do tempo para Porto Alegre e região está indicando aí uma quinta-feira onde o sol vai predominar aqui na capital e região metropolitana. Olha, pouquíssimas nuvens estão previstas e principalmente chama a atenção da temperatura máxima, né? 22, 23 graus, depois do dia amanhecer mais uma vez com temperatura entre 9 e 10 graus. Então, fiquem atentos ao calor e principal, calor assim, entre aspas, né? Mas principalmente a extensão da temperatura, né? A amplitude térmica bastante grande em função do ar seco que domina durante a quinta-feira aqui na região. Já na sexta-feira, a gente segue ali com 9 e 10 graus pela manhã, repete os 23 graus a parte da tarde, mas entram muitas nuvens à tarde, por isso que a temperatura não sobe, mas entra mais umidade, fica um tempo abafado na tarde de sexta-feira por aqui. Sábado começa com nuvens. Não garanto chuva na madrugada, mas não dá para descartar. Sábado de manhã tem chuva. Aliás, sábado deve ter chuva durante praticamente todo o dia por aqui. Então, o pessoal fica atento. E a temperatura máxima é entre 18 e 19 graus. Domingo é um outro dia onde tem pouca chuva. O sol até aparece um pouquinho mais, mas tem pancadas de chuva ainda no domingo. E a expectativa da temperatura é de 26, talvez 27 graus. Um domingo bem quente, o que está sendo projetado. Então, um final de semana, pancadas de chuva. No domingo, um pouco quente. E no sábado, um pouco de frio na capital gaúcha.
0: Valeu. Obrigado, Cleucum. Com a previsão do tempo aqui na nossa madrugada esportiva da Rádio Gaúcha. Vou atualizar as temperaturas aqui antes de voltar a falar com o Eduardo Picão, direto do Salgado Filho. Realmente uma madrugada fria, ó. Porto Alegre está com 11 graus. Caxias tem 7, Pelotas 8, Santa Maria 10, Nova Petrópolis 8, Vacaria 8, Bagé 9. É céu estrelado em todo o Rio Grande do Sul, tempo muito bom. Mas o frio marcando presença. Uruguaiana 13, Capão da Canoa 12, Canoas 10, Canela 7, Rio Grande 10, Passo Fundo 10, Carazinho 10, Montenegro 9. Por sinal, sábado estarei em Montenegro para o jogo festivo amistoso entre Renner, que é um timaço local lá de Montenegro, contra os amigos do Barão da Madrugada. Uma bonita festa no sábado à tarde, a partir das 2 horas em Montenegro, tá bom? Ex-jogadores do Grêmio, do Inter, do Juventude estarão presentes no meu time lá e vão conversar com a galera, bater aquele papo aí sobre o mundo da bola. Eduardo Picão, Aeroporto Salgado Filho, e a expectativa para a chegada do Renato.
1: Nenhuma nova movimentação por aqui, tá, ô Barão? A gente tá vendo aqui o segurança, eles já estão com tudo preparado, tá? O Renato deve chegar junto com a delegação aqui no portão de acesso à Doca 1. Como eu disse, o ônibus já posicionado, ligado, só esperando a chegada dos atletas. Tem aquela van também, o famoso cartolão, né? Que pelo palpite aqui da galera da imprensa, a gente estava conversando, o Renato provavelmente deve ir na van, né? E aí ficar já direto no Hotel de Ville. Muito difícil que o Renato vá com o ônibus até o CT. Não faria sentido, já que o hotel é muito mais próximo do aeroporto do que o CT Presidente Luiz Carvalho. Mas a gente vai ter toda essa movimentação a partir da chegada deles por aqui. Como a gente disse anteriormente, já pousou cerca de alguns minutos para que a gente tenha toda a delegação do Grêmio por aqui, a presença do Renato Portaluppi. Tem a dúvida se ele vai chegar até aqui o portão, né, o alambrado, onde tem torcedores e também a imprensa, quem sabe dá uma palavrinha pra gente. E a galera trouxe aqui camiseta, tem o Pedro, aquele que a gente entrevistou, tá com uma camisa do Renato de 83 aqui com a caneta para pegar o autógrafo. Vamos ver se ele vai agraciar os torcedores com esses presentes, também com a presença dele, né?
0: Vale pro Grêmio e vale pro Inter, isso que eu vou falar agora. Essas camisas dos anos 80, também dos anos 70, para mim elas são imbatíveis. Hoje tem outro perfil, outro desenho, mas assim, ó, as camisas dos anos 80 e dos anos 70, dos dois, incríveis.
1: Eu sou noventista, Barão. Eu gosto dos anos
0: 90. Noventista. Chegou a pegar ali a época do... Da Libertadores tinha que idade, hein, Eduardo?
1: Não era nem nascido, eu sou 2000.
0: É, que legal isso, mas observando assim pela história, tu fica com os anos 90, é?
1: É, eu gosto da estética das camisas dos anos 90. Eu tenho coleção de camisa, né, então tenho muita camisa dos anos 90, principalmente do Grêmio.
0: E tu tem dos anos 80, 70 também?
1: Não. A mais antiga que eu tenho é uma do Milan de 91. É a camisa mais antiga que eu tenho.
0: Pá, 91, cara. É. Rudi Gullit, Rijkaard.
1: Exatamente, uma manga longa branca.
0: Nossa senhora. Cara, só jogão contra o Napoli do Maradona, todos os domingos de manhã. A gente falou da nossa, da avó, da recomendação que a avó dá pra botar, como é que tu fala? Japona e tal. Eu, todo domingão, tava lá na cadeira de balanço da minha avó, lá no interior, olhando o campeonato italiano e um dos...
1: O auge do campeonato italiano.
0: O auge do campeonato italiano. E nesse auge, os dois times ali naquele ano eram Milan e Napoli. Careca e Maradona. Bah, era bom demais, cara. Era bom demais. Aí meu tio vinha da roça, porque ele tava já de manhã cedo mesmo, no domingo, capinando lá, ele voltava, chegava ali na frente da TV, perto da hora do almoço, jogo terminando, eu e meu irmão querendo ver o que ia dar, e ele olhava e dizia, dá uma enxada pra esses caras capinar, vamos ver se eles sabem fazer. Tio Jorge. E aí, então, em seguidinha, pô, o Renato vai ter muito trabalho, essa que é a verdade, né?
1: Pô, se eu tiver a oportunidade de fazer uma pergunta para ele, vai ser justamente essa, velho. Se o que ele viu hoje dá para indicar que vai ter muito trabalho ou não, né?
0: É verdade.
1: Porque, assim, a gente conversou um pouco antes.
0: Sabe o que ele vai te dizer?
1: A preocupação é grande, né?
0: Sabe o que ele vai te dizer?
1: O quê?
0: Pode ter certeza. Mas eu confio nos meus jogadores. né?
1: Vou confiar que seja isso, porque a imitação foi muito boa. A gente sabe, né? O Renato não vai falar que o grupo é desqualificado, qualquer coisa do tipo. É completamente contra a postura do Renato em relação a todos os elencos que ele já trabalhou, né? Mesmo com elencos muito limitados, o Renato sempre teve essa ideia de proteger os seus jogadores, né?
0: Sem dúvida nenhuma. E quando tu conversa com ex-jogadores, eles são unânimes. Uma das melhores características do Renato é nunca falar mal dos seus atletas. Pelo contrário, sempre protege seus jogadores, e isso eles, assim, adoram, porque isso ajuda muito o trabalho deles para tirar essa pressão que já é diária, né, para quem veste a camisa de times do tamanho da dupla Grenal.
1: O Murica falou ontem, né, Barão?
0: Hã?
1: Ele deu aquela pequena entrevista para o portal da Grêmio TV, no YouTube, enfim, e ele fala que o momento pede carinho aos jogadores, né? Essa paternidade que o Renato tem, esse tipo de gestão de elenco, de aproximar os atletas, de proteger, de blindar, e ele usa muito essa palavra do carinho aos seus jogadores, e ele falou bastante sobre isso.
0: E aí tu dobra isso quando tu vê a figura do Filipão junto também. Então, Filipão mais Renato, com certeza eles vão querer criar a família Renato Filipão para essa reta final do ano, abraçar cada jogador, tirar um pouco mais de cada um, porque, meu amigo, se quiser, por exemplo, ganhar do Palmeiras domingo, não tem outro jeito, vai ter que correr. E um negócio que eu não te falei, quando a gente estava conversando aqui depois da meia-noite, e que eu acrescento aqui, é o seguinte: talvez a escalação de domingo passe mais por questão física de como está cada jogador, analisando como está cada atleta para tentar entregar em campo o melhor fisicamente do grupo, do que propriamente alguma escolha técnica. Passa pela física e não pela técnica.
1: Concordo 100% contigo. E um ponto que eu acho que ajuda nesse teu argumento é justamente o Almuso ter ficado de fora, né? O Almuso que já tava... Ó, o Grêmio chegou, tá?
0: Então,
1: chegou o Grêmio por aqui.
0: Tudo
1: Paulo
0: contigo.
1: Paulo Pelaipe, o primeiro a descer. Renato passou por aqui, deu uma olhadinha.
3: Renato!
1: Tá pensando, tá, Barão? Tá vindo. Tá vindo aqui, Renato.
0: Te falei.
1: Pra atender os torcedores, a gente já ouve, né? Renato. Os torcedores gritam o nome dele. Renato, uma palavrinha aqui. Uma palavrinha, Renato. Ele falou, deixa comigo, agradece aqui a presença dos torcedores, manda beijo, mas não vem até aqui. O Alambrado manda um beijo aqui, acena e fala, deixem comigo as palavras de Renato Portaluppi aos torcedores do Grêmio aqui no aeroporto, Senador Salgado Filho. Agora começam a aparecer os primeiros jogadores, né? O staff já passou por ali, a direção gremista, então agora os primeiros jogadores. Gabriel Menegon passou, me pareceu Gabriel Grando por ali também, mas estava de capuz. Agora aparece o Giovanni Cabral, Brett White, TT, Krovinovic, o Everton, a galera toda por aqui, Barão, já largando as suas malas e colocando dentro do ônibus. Agora o Wagner Leonardo, o Pavão também, o Everton agora também sendo agraciado pela torcida. Então a delegação do Grêmio já entrando no ônibus, o Renato passou por aqui, deu aquele tchauzinho e mandou o recado. Deixem comigo.
0: Foi todo mundo então?
1: Foi, o pessoal tá entrando devagarinho, né, deixando a mala aqui no ônibus e se dirigindo para os seus assentos ali. Eu não vi para onde que o Renato foi, ele não entrou no ônibus, tá? Ele passou pela frente do ônibus, creio que deve ter entrado na van, a van que já está saindo. É, eu acho que sim, tá? A van já está saindo, provavelmente já com a presença do Renato para...
0: Pelaipe também.
1: É, o Pelaipe entrou no ônibus,
0: então
1: o Pelaipe foi o primeiro a aparecer. A van não saiu, ela estava manobrando aqui. E tem um outro carro lá atrás que eu não consigo ver se foi ali que entrou ou não o técnico gremista.
0: Uhum.
1: Mas a tendência é que ele vá direto pro Hotel De Ville, tá?
0: Tá.
1: A tendência é essa. Ó, agora eles vão abrir aqui o portão de acesso, ver se a gente consegue registrar aqui a saída do treinador do Grêmio. É, ele vai sair de carro, tá? Vai sair de carro, o Renato Portaluppi, tá saindo dois carros aqui que foram reservados para a delegação e também pro técnico, né? Ele vai passar aqui bem na nossa frente agora e vai se dirigir então pro Hotel De Ville aqui, o Renato, saindo então com o carro, né? Aqui que foi colocado à sua disposição. Ele não abre o vidro, passa com os vidros fechados por aqui, mas já deixa então o aeroporto Salgado Filho, técnico gremista, com o veículo que foi reservado para isso.
0: E esse momento que ele se aproximou de vocês, ele se aproximou também daqueles torcedores que tu tinha conversado, que tinham comparecido aí de Eldorado do Sul, para eles queriam tirar uma foto com o Renato, eles conseguiram ou não?
1: Não, Barão, foi uma aproximação assim bem discreta, tá? O Renato ficou a cerca de 3 metros do torcedor aqui do Alambrado e acabou não fazendo então nenhum tipo de carinho ali pro torcedor, tá? Um destaque importante, tá? O Wallace na subida pro ônibus parecia mancando fortemente aqui, o pessoal registrou. É. Então faço registro aqui também pra gente ficar de olho no zagueiro gremista.
0: Então tá, parabéns pelo trabalho aí, Eduardo Picão, muito obrigado aí pela participação no Esporte Companhia. E vamos em frente, aguardar os próximos capítulos, agora é Grêmio e Palmeiras domingo, né?
1: Faço o convite aí a galera que amanhã tem a apresentação do Renato na Arena, né? E é de portões abertos para o torcedor a partir das 5h30, entrada franca, e a gente vai estar transmitindo tudo isso no YouTube de Gaúcho Esportes, no programa identificado É o Grêmio. Eu, César Cidade Dias e a Kek vamos estar ao vivo com a coletiva de imprensa do Renato, toda a festa dos torcedores que vão estar recepcionando o técnico gremista lá na Arena.
0: Abraço, Eduardo.
1: Abraço, boa noite para todo mundo e obrigado aí pela companhia, Barão.
0: Eu que te agradeço e o público também. Muito obrigado mesmo. 2h25. 2h25. Agora vamos fazer o seguinte. Tem mais intervalo, Monica? Vamos pro intervalo comercial e voltamos em seguida. Renato, abre aspas. Deixem comigo, fecha aspas.

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4: O Internacional vai enfrentar o Atlético Mineiro nas quartas de final da Copa do Brasil Feminina. O primeiro jogo vai ter mando colorado e está previsto para 15 de outubro. A partida de volta, fora de casa, vai ser no dia 22 de outubro. Esta é a primeira fase que vai ter jogos de ida e volta. Nas etapas anteriores, o time colorado eliminou o Grêmio nos pênaltis e depois o Coritiba. Já o Galo chega nesta fase depois de vencer o Vitória e o Atlético do Piauí. Quem avançar para a semifinal recebe uma premiação de R$140 mil. O Inter é o único gaúcho que segue vivo na Copa do Brasil e busca o título inédito da competição nacional.
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0: São 2 horas e 32 minutos, 17 de setembro de 2026. Esse é o Esporte e Companhia aqui na Rádio Gaúcha. 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Vamos com algumas mensagens aqui, ó. Muita gente ainda opinando, preocupação com rebaixamento. Mas aqui, ó, no caso, vem um elogio ao Grêmio. Um elogio direto da China. Fala, Barão, olhei o jogo do Grêmio e creio que houve melhoras. Vamos sair dessa. Abraço, Benhur de Dongguan, na China, sempre ligado nas madrugadas. Obrigado, meu amigo. Fala, Colin, boa noite. O que há com o tricolor? Muda a direção, jogadores, comissão técnica, mas nada muda. O que projetar para 2027? Abraço, Rodrigo, trabalhando na madrugada, mas ligado. É que aqui, ó, não mudam os jogadores, né? Muda a direção, muda jogadores, muda a comissão técnica, mas os jogadores têm mudado muito pouco, né? E o pouco é, por exemplo, saída do Arthur, saída do Vieri, saída do Gabriel Mac. Algumas saídas importantes, né? E reposição fraca. O Carlos Miguel é um baita goleiro, mas o que acontece com ele que nas jogadas por cima ele quase sempre se sai mal? Os gols da LDU no tempo normal, a maioria foi de erros de saída dele. Ele tinha que ser treinado pelo Dida, diz o Marcelo Nogueira de Rio Grande. Mas nos pênaltis acabou brilhando, né, o Carlos Miguel. Alemão, eles guardam nós, a dupla, mas não vamos cair. Ele é torcedor do Grêmio. Acho que está dizendo que da dupla o Grêmio que não vai cair, alguma coisa assim. Briane, direto de Portugal. Anderson de Cachoeirinha. A situação do Grêmio não é jogador, e sim administração. Empenho, força de vontade, e os dirigentes, torcida e todos por um Grêmio só. Humildade da torcida, dos dirigentes. Tudo pelo Grêmio. Ele pede uma união nessa reta final aqui. Deixa eu ver. É o Anderson. Anderson que está mandando essa mensagem. Quem mais? Bastante gente hoje. É porque ficou uma expectativa de melhora, né? E eu não vi, sinceramente, eu não vi essa melhora. De acordo com a eufórica mídia gaúcha, o Grêmio com duas lendas no banco perdeu para um interino que ninguém sabe o nome, Emerson Colorado de Novo Hamburgo, dando uma boa cornetada aí na mídia, na imprensa gaúcha. Lembrando, né? Você participa mandando mensagem no 996995218. E lembrando também que o técnico interino que ele se refere é o Rodrigo Belão, que é o técnico interino do Botafogo. Ele comandava a equipe após a saída de Franklin Carvalho. No entanto, o clube anunciou a contratação agora do Tite, né? Ele era um interino, mas não vai ser mais, porque o Tite vai comandar o Botafogo. São 2 horas e 37 minutos. 2 e 37. Abraço para a turma lá de Novo Hamburgo, da Toro, Parrija e Bar. 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Naquele conforto, né? 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Abraço para a turma da Toro Parrija e Bar de Novo Hamburgo. 2h38, é hora da gente ouvir um giro pelo futebol nacional com a Isabelle Castro.
1: Bom dia, Colin. Bom dia também aos ouvintes do Esporte e Companhia. Eu estou chegando aqui no programa nesta quinta-feira para falar sobre as novidades do futebol brasileiro. E, Colin, tem novidade no Rio de Janeiro. O Botafogo, que acabou de jogar contra o Grêmio, anunciou a contratação do técnico Tite. O contrato é até dezembro de 2028. A nova comissão técnica, que será formada pelo treinador e também pelo auxiliar Matheus Bach. Além deles, Rodrigo Belão será o novo integrante da comissão técnica permanente do clube, ao lado do auxiliar Marcelo Fera e o preparador físico Ronaldo Torres. E o Remo anunciou também a contratação do técnico Thiago Carpini, que agora substitui o recém-demitido Léo Condé, para comandar a equipe na sequência da Série A. Ele chega e já inicia a preparação do time que encara o Santos na 28ª rodada. O profissional, que tem 42 anos, estava livre no mercado após ser demitido pelo Fortaleza no final de julho deste ano. O Remo, Colin, que é o vice-lanterna do segundo turno, com apenas uma vitória em 8 jogos. Depois de encarar o Santos no próximo sábado, dia 19, ele ainda terá o período da data FIFA para ajustar a equipe para o jogo contra o Grêmio, também como mandante. E mais uma oficialização: Curitiba oficializou a contratação do lateral direito Fabrício Bustos, que estava no River Plate e que tem passagem aqui pelo Inter. O jogador de 30 anos rescindiu o contrato com o time argentino e assinou o vínculo com o Coxa até o final da temporada. Apesar do fechamento da janela de transferências na última sexta-feira, a contratação de Bustos foi possível por se tratar de um jogador livre no mercado. E sobre os jogos, Colin, hoje pela Libertadores, o Flamengo busca vaga contra o Independiente Del Valle às 9h30 da noite. O primeiro jogo que o time carioca venceu por 1 a 0. Com o giro no futebol brasileiro, Isabelle Castro.
0: Muito obrigado, Isa. 2h40. Lembrando, o Corinthians está fora da Libertadores, perdeu em casa por 1 a 0 para o Estudiantes de La Plata. Gol no finzinho, né? Lá no segundo tempo. Foi por volta dos 38 por aí. E aí, aos 40 e. 40 e. 40 e... Não, 50 e poucos minutos nos acréscimos, no último minuto dos acréscimos, pênalti para o Corinthians, o Memphis Depay bateu e bateu para fora. O goleiro do Estudiantes, o Muslera, do Uruguai, e o Depay bateu para fora. O último lance, se ele empatasse, a decisão ia para os pênaltis. E aí ele chutou

mensagem. Barão, acho que o Grêmio ganha do Palmeiras. O cansaço de quem foi ao Equador jogar contra a LDU e vem a Porto Alegre para jogar, tira essa vantagem que o Palmeiras teria. Abraço, Fabrício, da Zona Sul de Porto Alegre. É... que mais aqui? O Grêmio jogou como nunca, perdeu como sempre. Se juntarmos os barrigudinhos aqui da Vila Farrapos e do Humaitá, damos um rodão no primeiro tempo em Inter e Grêmio. Já no segundo vai faltar perna pra gente. Vamos fazer Grenal na segundona. Rubens Colorado. Admitindo que faltaria perna pro time dele. Normal também, né? Isso aí. Tem que ser realista. Mas primeiro tempo daria um 0-0. Bom dia. Falando de Milão, na Itália, sou colorado e vale para todos os times. Esses contratos são muito estranhos. Premia resultados positivos, não penaliza resultados negativos. Assim é muita barbada. Júlio Weikamp, torcedor do Internacional. Deixa eu ver aqui. Acho que é isso. Aqui, tem mais essa aqui, ó. Gustavo de Viamão. Que tá querendo saber o próximo jogo do Grêmio. É 11 da manhã. O horário é 11 da manhã. Domingo contra o Palmeiras. Nada mais, nada menos do que o Palmeiras que não tá querendo deixar o Flamengo disparar. O Grêmio colocou no seu Instagram. Olha aqui o que o Grêmio colocou no seu Instagram. A imagem do VAR. E diz assim, ó: o VAR no futebol foi criado especificamente para corrigir erros claros e óbvios. Mas mesmo assim entrega situações inacreditáveis como esta. A imagem é clara e óbvia para você ou vem mais um fax pedindo desculpas? É o que o Grêmio colocou no Instagram depois do jogo e botando a imagem ali que foi divulgada, né, do lance para provar que o Carlos Vinícius estava em impedimento, né? E aí vem a repercussão com a galera, ó. Ivan Salvaterra, inacreditável o que estão fazendo com o Grêmio. O Rodrigo Oliveira, absurdo. O Sávio, vão querer brigar com o impedimento automático, é sério isso? Não ganharam uma sequer fora de casa, chora. O Daniel de Lima, inacreditável, e será uma dupla desculpa, tem um pênalti não marcado. O teacher Fábio Emerim, destruíram o futebol com essa história do VAR. O Pedro Espinosa, escreve barbaridade. O Arthur, quando era pro Carlos Vinícius ter sido expulso no Grenal, aí era mimimi da torcida do Inter. Enfim, repercutindo bastante, ó. Caroline Dietz, quando falaram que a inteligência artificial ia matar a humanidade, não imaginei que começaria pelo Grêmio. Aí tem corneta de botafoguenses no Insta do Grêmio. Se for chorar, manda áudio. O Rafael Copete escreveu aqui: VAR, visão antecipada de roubo. Enfim, a quinta-feira vai ser de muita repercussão, muito vão discutir ainda essa questão do pênalti, do gol anulado do Grêmio, né? E vamos ver o que vai ser no próximo final de semana, né?

0: 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Pessoal com lenha também, com tempero, com acendedor. Um serviço completo aí de itens para o churrascão da Semana Farroupilha, né? 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Por sinal, grande abraço para você que está acompanhando aqui o Esporte Companhia no acampamento Farroupilha. Esse ano ainda não consegui comparecer no acampamento e temo que não consiga ir até o final, que é uma pena porque eu acho um lugar muito bacana, muito legal mesmo. Mas a correria tá grande.
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0: 2h48. Olha só, vamos fazer o seguinte: vamos ouvir um pitaco do Sala de Redação para fechar o programa. É o Maurício Saraiva não concordando com uma possível escalação de Ronaldo contra o São Paulo. E eu assino embaixo isso que o Maurício falou, e é uma grande discussão sobre a escalação do Inter e quem será o substituto de Vidagra.
4: Normalmente o banheiro
5: não é entupiu, tava fechado, velho.
4: Tá fechado, tá. Claro, algumas coisas acontecem. Teve aquele problema.
5: Não tinha nada
4: teve aquele
5: entupido.
4: Problema.
6: Isso é a pior situação.
4: É, eu sei. Teve aquele
6: tá
4: problema.
6: Na portaria, tu imagina.
5: Pode chegar lá e não dá
4: pra na portaria.
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8: Bom, Pedro, é o seguinte, informações do Internacional. Há poucos instantes eu recebi a informação de que o valor da doação do empresário Delcir Sonda, 20 milhões de reais. Esse valor, enfim, caiu nos cofres, nas contas do Internacional e será utilizado para o pagamento de pendências financeiras com o grupo de jogadores. Ainda uma parcela que foi repactuada do 13º salário de 2025, claro, para os atletas remanescentes da última temporada, e uma parcela dos direitos de imagem que ainda estava em aberto. Então o Inter vai utilizar o valor para fechar as suas pendências com os atletas numa semana em que o Inter trata como muito positiva nos bastidores. Para além da vitória contra a Chapecoense, um triunfo que deu alívio na situação do Campeonato Brasileiro, enfrenta um São Paulo no próximo sábado em turbulência, né? O São Paulo muito mal dentro e fora dos gramados.
9: Tem previsão de time, Lucas, para esse? Hoje a gente está na quarta-feira, um jogo de sábado de noite. A previsão do time é uma repetição da Chape. Não repetir não, porque o Vidagra está fora.
8: Isso. Suspenso,
9: e
8: né?
9: Aí a dúvida é Paulinho ou Ronaldo. E ontem o Internacional lançou, no papel dele, né? No papel dele, uma série de dados muito positivos sobre o Ronaldo, desde o quanto corre, o quanto desarma, o quanto isso, o quanto aquilo. O problema, e tudo isso é verdade, são os números dizendo, o problema é que isso não se reverte, tirando o número gelado, Guerra, numa atuação que convença o torcedor, o jornalista, o treinador ou quem quer que seja para ele ser titular. Porque se tudo aquilo é verdade e é números tão bons, ele automaticamente deveria ser titular. Claro. Mas aquilo não representa para o time o suficiente para ele estar entre os 11. Mas ele volta a ser candidato nesse jogo contra
10: ele
9: o São Paulo.
10: Ele é menino dos olhos do treinador. O treinador
9: é,
10: gosta
9: exato.
10: Muito dele.
9: Foi. Porque é um cara muito sério, diga-se, né? Ele pode entregar menos tecnicamente do que a gente gostaria, como quem gosta de futebol, mas quanto a profissionalismo, entrega, devoção, à tarefa, pelo amor de Deus.
11: Mas já houve um caso, acho que foi o um jogo contra o Corinthians lá, que o Vidagra estava fora e jogou Paulinho e o Bruno Henrique. Foi dublê de Vidagra.
8: É. Contra teve um o jogo Palmeiras também, viu, Diogo?
11: Isso.
5: Ele pode colocar.
9: O Palmeiras aqui, ele fez gol, inclusive. É.
11: Ele, Paulinho e Vidagra. O Bruno Henrique vira de dublê de Vidiaga e joga o Paulinho. Já fez
5: ele,
11: isso.
5: Ele pode usar os dois, Paulinho e Bruno Henrique, naquela ideia de deixar o time só com um jogador na frente, se fechando. Porém, no segundo tempo, o Bruno Henrique tem uns 60, 70 minutos de jogo. O Bruno Henrique, ele troca. Aí...
9: O Alan Patrick é outro que você já sabe que é datado para 15, 20 do segundo tempo.
5: Né? O São Paulo, vendo, o São Paulo joga com três zagueiros, né? E ontem, incrivelmente, só tinha um na hora do gol. Os outros dois tinham dado uma passeada no meio-campo. Os zagueiros do São Paulo conseguiram tomar uma bola nas costas.
4: Ah, mas não pode prender os caras o tempo todo no mesmo lugar. Deixa os coitadinhos passear,
5: né? Tudo bem, mas guarda um pouquinho a posição, né? Fica perto da posição. Mas o jogo do São Paulo é um jogo muito por dentro, embora o Lucas Ramon e o Iago, que é aquele lateral que era do Inter, sejam laterais agudos, mas o jogo do São Paulo é muito por dentro. Ou seja, o Inter vai fortalecer aquele setor do meio campo. O Marcos Antônio é o cara que carteia muito o jogo, a bola toda do São Paulo passa por ele.
1: Mas é ruim, né, o time?
5: São Paulo?
9: No padrão do São Paulo, ele é muito abaixo.
5: Muito abaixo.
1: São Paulo foi um dos maiores clubes do país por muito tempo. Olha o que virou o São Paulo.
5: O São Paulo sempre foi um clube de vanguarda. Lá nos anos 90, o São Paulo é o clube que tem o primeiro CT, o Tele Desenho CT. E o CT de São Paulo tem um equipamento que depois aqui em Porto Alegre, me lembro no início dos anos 2000, os clubes iam na URGS, a Zephyr na URGS, porque ele tinha que era o Cybex, que era um equipamento que tu botava e ele media a potência do jogador, onde tinha que reforçar e tal. Então o São Paulo tinha isso, tinha CT. O São Paulo é multicampeão, 92, 93. E 94, o São Paulo é campeão da Copa Comebol, com um time de garoto, com um expressinho.
9: É com o Muricy.
5: Exatamente. Aí o São Paulo, no início dos anos 2000, é o clube que implementa uma gestão profissional com marketing, com
9: novas receitas.
5: O Juvenal vem depois, mas ele era, o Juvenal era o grande cabeça desse grupo. Então o São Paulo sempre esteve à frente dos demais, um passo à frente. Perdeu isso.
11: Eu me lembro de ter ido, assim, enviado pela Zero Hora, depois do tricampeonato do São Paulo brasileiro com o Muricy, para a gente tentar explicar como é que funcionava o único time europeu do Brasil. Tal era a diferença que tinha. Já tinha uma cidade inteira para a base, que era Cotia. A primeira comissão permanente do Brasil.
1: A força do clube social.
11: Não, mas assim, ó, a primeira. Mas essa é a questão profissional. Né? A primeira comissão permanente era o São Paulo que tinha. Tinha jogadores de vários lugares que iam trabalhar no Refis, lá, que era a parte de fisioterapia do São Paulo. O São Paulo tinha, nessa matéria que eu fiz, ele tinha um acordo com a Warner Bros. Que os produtos do São Paulo tinha até um Rogério Ceni, assim, perna longa, em vários lugares, nos Estados Unidos, para...
9: Diversificou, né, César?
11: Para a marca ficar maior. E aí, no momento que sai o Juvenal Juvencio e começa a ter a briga política...
9: Aí a fratura.
11: Aí o São Paulo começa a virar que nem os outros. Ele começa a ter briga e lavação de roupa suja.
9: O Inter passou por isso com o Fernando Carvalho, o Grêmio com o Fábio Koff, o São Paulo com o Juvenal Juvencio. Em alguma
1: voltamos à mesma...
9: o Márcio Braga no Flamengo.
5: O São Paulo teve um presidente, Carlos Miguel Aydar, que sofreu impeachment. O Carlos Miguel Aydar, que lá atrás foi o cara que fundou o Clube dos 13 com o Paulo Odoni. Aquele movimento do Clube dos 13 começa com o Paulo Odoni e o Carlos Miguel Aydar. Ele era um cara à frente, assim. Sofreu impeachment. E agora o presidente, que era o vice de marketing, nesse período do tricampeonato, que o São Paulo tinha acordos com a Warner Bros. E tinha mil ações e era um clube à frente. Tanto que o Fernando Carvalho dizia que o modelo de clube que ele perseguia no Inter era o São Paulo. O Inter se inspirava no São Paulo. Acabou saindo. Ele não sofreu impeachment porque ele renunciou antes. Porque teve venda de camarote pro show da Shakira. Aí a namorada dele estava envolvida.
9: E ele foi expulso. E agora a notícia mais recente.
11: Eles estariam revendendo ingressos.
5: Revendendo ingressos. Então, tem uma questão política no São Paulo que ela é muito forte. Acaba atrapalhando. E o time do São Paulo, tem dívida próxima de bilhão, que nem a dupla Grenal. E o time do São Paulo, embora tenha alguns valores, o São Paulo não consegue montar um time
9: competitivo. Léo, falando sobre São Paulo Estado, Lucas, a notícia de ontem, que deve se confirmar hoje, deve estar valendo ainda, o presidente do Corinthians, que já entrou no lugar do presidente do Corinthians destituído por irregularidades na gestão, ele ontem foi proibido pelo Ministério Público de entrar no clube. E o Corinthians hoje decide vaga de Libertadores contra o Estudiantes.
10: Tem vigarice nisso aí?
12: Isso não pode ser. Entendeu? Não tem vigarista no Brasil.
10: Vem cá, Pedro, quanto é que ganha o presidente de São Paulo? Quanto é que ele recebe por mês?
12: Não ganha nada.
9: São profissionais, né?
10: Ele está lá de graça. Ele vai lá porque ele gosta de uma camiseta de três cores, é por isso, tá? Entendeu? Vai lá arriscar apanhar dos caras ainda, quando perde. A torcida organizada. Quer dizer, o cara está sempre botando o rabo dele em pânico.
12: Tem uns de Brasília que ganham uma grana legalzinha e também misturam toda a goiabada.
1: É que essa é a história do futebol brasileiro, ela é baseada nisso. O problema é que mudou, né? Mudou. Não adianta mais a gente ficar com a mesma. A gente ontem estava contando na mesa aqui a disputa política do Grêmio no início dos anos 80, que era do Fábio Koff. Com o Hélio Dourado. Não, com o Hélio Dourado. O Paulo Odoni era parceiro do Fábio Koff. Essa briga política hoje, ela vira uma guerra. Ela não é uma disputa no conselho que tu liga para os conselheiros e fala com eles. E os conselheiros eram o Rudi Armin Petri, o Raul Regis Freitas Lima. Não. Hoje é uma guerra política.
11: E os clubes viraram municípios. Assim, a receita de Grêmio e Inter, o orçamento de Grêmio e Inter é maior do que a maioria dos quase 90% dos municípios
5: não
11: do Rio Grande do Sul.
5: Não só pelo orçamento, a eleição do Inter no ano passado teve quase 30 mil eleitores. Então, assim, as campanhas eleitorais dos presidentes do Grêmio e do Inter, como sócio vota, elas são campanhas que replicam a política tradicional.
1: E o que mais entristece é que os movimentos políticos hoje são movimentos partidários.
8: Bom, Pedro, é o seguinte, informações do Internacional. Há poucos instantes eu recebi a informação de que o valor da doação do empresário de Elcir Sonda, 20 milhões de reais...
13: E com os pitacos do Sala, o Esporte e Companhia vai ficando por aqui. Tchau!

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1: 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Notícia na hora certa, no sinal 3 horas. Três homens são presos com mais de 150 quilos de maconha em uma Fiorino com placas falsas em Sarandi, no norte do estado. Homem de 30 anos é indiciado pela Polícia Civil por suspeita de furtar mais de 230 mil reais do próprio pai em Rio Pardo. Justiça ouve hoje acusados por morte de jovem lançada sem cordas em Hope Jump, caso ocorreu em junho, no interior de São Paulo. Céu sem nuvens em Porto Alegre, agora faz 11 graus. 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
1: Movimentação tranquila em Porto Alegre, sem registro de acidentes, conforme a IPTC.
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1: O Comitê de Política Monetária do Banco Central reduziu a taxa Selic de 14% para 13,75% ao ano. Foi o quinto corte consecutivo dos juros básicos da economia. A decisão foi anunciada nesta quarta-feira na última reunião do Copom antes das eleições. Com a nova redução de 0,25 ponto percentual, a Selic chega ao menor nível desde março de 2025. No comunicado, o Banco Central afirmou que a medida busca suavizar as oscilações da atividade econômica e reforçou que a economia segue resiliente e o mercado de trabalho permanece aquecido. O Copom também afirmou que a inflação desacelerou nas últimas divulgações, porém continua acima da meta. A próxima reunião do comitê será realizada depois do segundo turno das eleições. O Tribunal Superior Eleitoral começou a enviar alertas aos eleitores pelo aplicativo e-Título. As notificações trazem orientações sobre os serviços eleitorais, consultas ao local de votação e combate à desinformação. Os avisos serão enviados durante todo o período eleitoral, inclusive entre o primeiro e o segundo turno. O TSE recomenda que os eleitores consultem com antecedência a zona e a seção onde vão votar. O e-título é gratuito e pode ser baixado ou atualizado nas lojas de aplicativos para celulares Android e iOS. 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Da redação, Gustavo Gossen.
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0: 3 horas, 6 minutos, tá aí pra você, começando a nossa trilha sonora do Madrugada Gaúcha, aquele muito bom dia, Maria Fumaça, com eles, dois gênios da nossa música popular brasileira, mas hoje, a nossa homenagem, estamos em Semana Farroupilha, semana da data magna do gaúcho, aqui do Rio, da história do Rio Grande do Sul. Essa história que realmente cunhou a nossa sociedade, a nossa, né, forja, toda a nossa cultura gaúcha desde, né, do início lá até hoje, que nós carregamos. Então nós estamos na Semana Farroupilha e hoje nós resolvemos trazer aqui músicos gaúchos, a nossa MPG, músicos aqui do Sul que conquistaram, né, não só o Sul, às vezes o Brasil também, como Cleito Cledir, até hoje fazendo grande sucesso. Mas a ideia são músicos do Rio Grande do Sul, tchê. É isso aí, todos nós somos gaúchos, independente do estilo musical, né, que a gente curte, que a gente canta, eles, né, que cantam, né, que eles escolherem e assim por diante. Então, Cleito e Cledir são dois grandes nomes da nossa música que hoje abrem a nossa trilha sonora aqui na Rádio Gaúcha. Obrigado pela companhia, você ligado aqui no nosso programa 996995218 para você mandar aquele recado e também através lá do Instagram da Rádio Gaúcha e do meu Instagram, @marcelodragooficial. Venha com a gente, são 2 horas de muita informação, a sua participação, muita interação com o nosso ouvinte, até porque você também é o nosso repórter ouvinte, é isso mesmo. É o nosso parceiro repórter ouvinte, ajudando com tudo o que está acontecendo. Mônica Matos comandando a mesa de áudio, Rubens Silva na central técnica, tem Gustavo Gossen e Lucas de Oliveira na central de jornalismo e Raí Quadros, nosso colega da RBS TV. Sobe o som, Mônica!
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0: Bom, e quem está chegando já direto aqui no início do nosso programa? Temperatura marcando 11 graus nesse dia 17 de setembro. É ele, Cléo Kuhn, com as informações da previsão do tempo. É tudo contigo, Cléo.
1: A previsão do tempo para esta quinta-feira está indicando um dia de tempo seco, sem chuva sobre o estado, com uma mescla de sol e nuvens, porque como a gente tem uma massa de ar frio que vai para o oceano, aliás, já está sobre o oceano, ela vai enfraquecendo até se dissipar sobre o oceano, mas ainda no começo do dia influencia o Rio Grande do Sul, influencia Santa Catarina, região sul do Brasil como todo, porque vai até o Paraná. Então, pessoal, fica atento a isso. A gente ainda tem bastante frio pela manhã. Claro, nem tanto quanto na quarta, mas quinta-feira amanhece com 5, 6 graus na serra. Amanhece com temperatura em torno de 7 a 8 graus no centro. Amanhece com temperatura em torno de 8 graus também, 7, 8 graus na fronteira com o Uruguai. Portanto, está frio ainda cedo. Mas depois, à tarde, a temperatura dá um pulo, vai a 22 ou 24 graus entre a capital e a região metropolitana. No mínimo, 23 graus, mas pode chegar a 24 no centro. Vai a 24 ou 25 graus na fronteira com a Argentina, desde a fronteira oeste até a parte norte das Missões, o Alto Uruguai. Então, pessoal, fica atento. À tarde, a temperatura sobe bastante na quinta e, junto com esta subida na temperatura, tem uma entrada de umidade. Por isso, a gente tem mais nuvens durante o período da tarde em todo o estado do Rio Grande do Sul nesta quinta-feira, mas não tem chuva ainda. A chuva vem na sexta-feira. Fim da tarde para a noite, pegando o Alto Uruguai, pegando o Planalto, muitas áreas da fronteira com a Argentina, se estendendo pela divisa com Santa Catarina, pelo menos até a parte ali dos Aparados e dos Campos de Cima da Serra. Tem muitas áreas com chuva no final, na noite de sexta-feira. Então, fiquem atentos com isso. Chove depois, durante a madrugada, em grande parte do estado, madrugada de sábado. Sábado amanhece com chuva, se não em todo, em quase todo o estado. Tem chuva também no domingo, sim, 20 de setembro, com pancadas de chuva. Talvez não chuvas de intensidade forte, mas vai chover durante o final de semana um maior volume de chuva na metade norte do Rio Grande do Sul.

0: Mais uma canção, Bebeto Alves, para você aqui na nossa trilha sonora, para receber ele, Gustavo Gossen, direto da nossa central de jornalismo. Gossen, mais uma canção para você, Gossen, bom dia.
1: Bom dia, Drago, bom dia a todos. Gosto muito dessa canção.
0: Bonita, né?
1: Do Bebeto, da filha dele.
0: Muito, muito interessante. O Gossen que me sugeriu algumas piadas para o Muito Quinta Série, que eu estou treinando.
1: Não, né? As piadas que eu te passei são as verdadeiras piadas Quinta Série, não as que vocês fazem.
0: É, mas é que daí elas passam um pouquinho daquela linha, né? Que mantém o meu emprego, Gossen.
1: Sim, não, é. Pelo menos na Quinta Série mesmo.
0: Isso, pelo menos na proposta aqui da Gaúcha, porque essas que parecem fortes, né? Ou são fortes para a Gaúcha, para a Atlântida já são fracas. Eles já estão fazendo piadas muito mais fortes do que essas, no Pretinho, muito mais mesmo. Então a gente está lá no início ainda, mas é o perfil do nosso Momento Quinta Série, aquela piadinha para toda a família do 0 ao 100, literalmente do 0 ao 100, né? Do 0 ao 100 que todos podem contar e brincar sem nenhum problema. Mas a Atlântida já tem um perfil realmente um pouco mais liberal nas suas piadas, né?
1: É, estão bastante liberais.
0: Exato, bota em cima, bota. Eu escutei isso e fiquei apavorado. Fiquei apavorado, mas tudo bem. Vamos mantendo aqui o que é um pontinho preto na sala, o que, que o Joãozinho diz para o professor e vamos embora, né? Vamos embora, vamos embora. O que, que é o carro que avisa quando vai chover, né? Essas coisinhas assim.
1: Isso. É, mas as que eu fiz aqui pra gente é os momentos quinta série fundão dos adolescentes, dos guris no final, assim, né?
0: É,
1: quinta série dos guris.
0: Quem quiser procura depois lá no Google, aquela da... O cara chegou no médico com a voz fina. Doutor, a voz fina, né? Queria deixar a voz mais grossa. Daí o médico deu uma sugestão pra ele, mas não posso contar o resto. A outra é do Raimundo que gira o mundo, né? Também não posso contar. E assim vai, né? Como é que é? De onde é que veio o gosto? Né? Como é que é? Como é que é? De onde é que veio o gosto? O que, que se alimenta? Você vê que o guri fazia, né? Também não dá pra fazer, né?
1: Não dá, é só fazer criativo.
0: É, né? Só ter criatividade, mas vai que a gente escorrega. Que volta lá a quinta série original, a gente escorrega. Então eu procuro nem fazer, né?
1: É, mas aí, ou faz que nem o Ari Toledo fazia no Show de Calouros. Lembra que ele tinha duas piadas que o Silvio Santos cortava, né?
0: A própria e a imprópria. É que nem o Costinha também. Costinha tinha, né? Aquelas, as próprias e as impróprias lá na escolinha do professor Raimundo.
1: Isso. O Ari Toledo, ele falava: o auditório sabe como é que o elefante se suicida? Daí o Silvio Santos fala: Ari Toledo, essa não pode.
0: É, já sabia.
1: É. Ari Toledo, auditório sabe como é que se come gato com batata? Ari Toledo, essa também não pode. Aí, claro, hoje em dia a gente bota no Google e tem entrevistas que ele fala as respostas. Eu não vou falar aqui.
0: Claro.
1: Mas lembro que sempre tinha essas duas que o Silvio Santos nunca deixava ele contar.
0: Então quer dizer que o nosso Silvio Santos é o Macedão.
1: Isso, como é que o elefante se suicida e começa a comer gato com batata.
0: Ele nem fala, ele só olha, então já nem fala.
1: É. Mas a infância toda querendo saber a resposta dessas que o Ari Toledo falava e o Silvio Santos não deixava contar.
0: Legal, esse é uma boa, hein?
1: O quê?
0: Deixar a galera curiosa também, é uma boa.
1: É.
0: Mas não, essa não pode, Drago, essa não pode, não pode nada, tia, tudo bem então.
1: É. Essas duas o Ari nunca contou. O Silvio não deixava.
0: Ari Toledo, essa. Deixar o pessoal curioso, gostei. Falar algumas. Eu tenho feito algumas que eu falo só até um pedacinho, depois não falo mais, que eu não posso, né? Eu tenho feito isso assim, atenuado, né? Não vou ao final, é claro, né? Só para dar aquela curiosidade. Que tem umas que é com duplo sentido, né? E assim por diante. Mas a ideia, né? É bom nem fazer pensar esse duplo sentido. Gostei, falando aí nesta quinta-feira, tivemos uma quarta-feira bonita. Sol de tarde, estava lindo o dia de ontem e a princípio teremos também uma quinta-feira nesse mesmo patamar. Agora falando de Ronda, ontem à noite, esta madrugada, o que, que nós temos de destaque aí, Gossi?
1: Tivemos um motociclista que caiu no Arroio Dilúvio, aqui em Porto Alegre. Esse acidente foi pouco antes da meia-noite, na Avenida Ipiranga, aquele trechinho entre a Princesa Isabel e a Santa Cecília, sentido bairro, centro-bairro, aquela curvinha ali. Passa ali a Silva Só, a São Manuel, Princesa Isabel, depois tem uma curvinha, né? E ali ele, conforme a Brigada Militar, essa moto já vinha meio cambaleando, até que bateu de raspão em um carro, o motociclista perdeu o controle da direção e caiu na água. Ele caiu na água, a moto ficou ali. Eu estive lá, né? Até coloquei ali no meu Instagram, @GustavoGossen. Ou pode ir no da Rádio Gaúcha, também está lá. O motociclista perdeu o controle da direção. Ele caiu na água. Ele foi resgatado pelos bombeiros, foi encaminhado para o hospital de pronto-socorro e não quis fazer o teste de bafômetro. Quem estava no carro ficou tudo bem, né? Foi de raspão a batida, né? Então não teve nada ali de feridos ali no carro. Mas o sujeito, né, foi para o HPS, não quis fazer o bafômetro. Como já tinha o relato que ele já estava, né, costurando, já não estava legal, pode ser que o motivo, né, dessa queda dessa moto, esse desequilíbrio dele, esteja ligado com alguma consumo de bebida. Enfim, não fez o bafômetro, não sei se foi isso mesmo. Mas por não querer, né, Drago, a gente sempre desconfia, né?
0: Sim. Balinha de cor que não foi, né?
1: Não é o meu. Nem tem aquelas balinhas de menta, como é que... Lembra que tinha?
0: É de licor, como é que é? Balinha de licor, né?
1: Não tinha aquelas balinhas, como era? Mentox, uma coisa assim? Não, como é que era o nome daquelas balinhas amarelas?
0: Amarelo. Tinha álcool aquilo, não, né? Como é que é? Aquelas amarelinhas que era. Puxa vida, cara. Agora me fugiu, falou Mentox. Eu comprava muito uma caixinha amarela pra ir no cinema.
1: Isso, é caixinha de menta.
0: Isso, de menta.
1: Que é, é tipo um Mentex, achei aqui.
0: Mentex. É isso aí. É. Não, mas tinha aquela de licor, bala de licor, né? Bombom de licor. Ah, deve ter comido bombom de licor, é isso, né, tio?
1: Mentex, agora eu achei a caixa aqui, vai ter uma saudade aqui.
0: Não sei quanto tempo faz, mas alguns anos atrás, não faz muito, eu achei esse Mentex em algum lugar, tinha a mesma caixinha, aquele papelãozinho por dentro, sabe, nem uma corzinha por dentro, ainda aquele papelãozinho por dentro, a mesma caixinha, o mesmo sabor, é que nem a bala azedinha. O que que mudou na azedinha, assim? Acho que é a mesma embalagem desde aquela época, azedinha, dependendo se tu... Como eu tô mordia e cortar, podia cortar a língua. Era um fio aquilo, né, tia? Mas eu gostava, né? Me diz quem é que chupava até gastar azedinha. Ninguém, né? A gente chegava num momento e começava a mastigar aquela azedinha dura, que é pra quebrar um dente, é uma barbada, né?
1: É que às vezes é o básico bem feito, né? Que nem a caneta Bic, que é igual até hoje. O Clips, que é igual até hoje, né?
0: Isso.
1: A bala azedinha, mesma coisa. Pra quem mudar, né?
0: Sim, a que mais a bala azedinha tem.
1: A de iogurte.
0: Eu tava vendo aqui o teu, tava no teu Instagram aqui. Ah, sou teu fã mesmo aqui, ó. Todas as fotos, as primeiras postagens aqui, todas, acho que tem umas 10 aqui. Não, 10, não, 5, eu curti. E agora repostei lá o negócio da moto lá do dilúvio lá. Tá lá,
1: o dilúvio. Tá, e as balas?
0: As balas? Ah, eu gosto, tu te lembra da... A de quebra-queixo?
1: Eu gosto, eu sinto falta da bala xaxá.
0: Bala xaxá.
1: Aquela que era no gatinho, era de abacaxi.
0: Tá. É, eu tô muito fã. Os Sete Belos, que eu era fã.
1: A Sete Belos tem ainda, né?
0: Sim, sim, mas eu sempre fui fã das Sete Belos. Belo? Sete Belos, mas sempre a bala que sempre me dominou, confesso pra ti, foi a Embaré, né? Embaré? É. Embaré é o nome das balas, que é aquelas de doce de leite, sabe? Embaré, acho que é Embaré. Que é doce de leite, tem outras balas.
1: Ah, os caramelinhos quadradinhos.
0: Isso, caramelos, exatamente. Os caramelos.
1: Quadradinho, né?
0: Os caramelos. Embaré, acho que é exatamente. Acho Embaré. Que... Uhum. Exatamente. Adoro, né? E tem as toffees, né? Toffees, né? Uhum. Embaré, caramelos, toffees, acho que é toffees. As toffees e os caramelos. Sim, foi a bala que me dominou, assim. Nunca fui fã da bala de menta mesmo. Comia quando não tinha outra coisa, né? Comia, mas nunca fui muito fã da bala de menta. Outra bala também que nunca fez muito minha cabeça. A Soft fazia, tá? Eu gostava da Soft. Gostava da Soft e gostava de uma que não sei qual é a marca, que era de frutas, quadradinha de frutas. Hoje parece que essas balas tudo estão meio azeda, assim, meio cítrica, né? E a gurizada adora, né, tia? É, azedinha, não sei o quê. Eu não sou fã.
1: E a bala de goma tradicional.
0: O que, que é?
1: E a bala de goma tradicional também.
0: Ah, tradicional sim. Sugos, o Murica me lembrava aqui. Sugos eu gostava. Sugos eu gosto.
1: Essa eu não sei.
0: Sugos eu gosto. Mas assim, eu sempre gostei de bala assim. Tem o Centro Luxo, não sei mais. Eu acho que não tem em todas as lojas. E tinha um paredão com umas 50, 40 variedades de bala. E tu escolhia, comprava granel, né? E comprava ali depois. Tu mesmo pesava, comprava granel as balas. Agora tu não encontra mais. Mas tem muita bala ruim no mercado, tá? Muita bala ruim no mercado, que veio depois aí meio que imitando essas antigas, né? Muita bala ruim. Mas eu até de vez em quando compro essas balinhas em baré, toffee, eu gosto bastante.
1: É, eu gosto também. A, as balas de goma.
0: De goma.
1: E a Sete Belo. E se tivesse a Xaxá, acho que eu gostava muito da bala Xaxá.
0: Aquela que é pequenininha, colorida, que é bem pequenininha, assim, é tipo um... ela é bem açucaradinha, assim, é toda colorida. É tipo uma balinha de goma pequenininha, assim, né? Não sei o meu nome daquela bala. Eu gosto daquela bala, mas eu compro aquela bala também. Aqui o ouvinte comentou, né? A bala soft foi, né? Foi apelidada na época de bala suicida, né?
1: Ah, sim.
0: Isso, né? Chegou, não sei se chegou a matar a criança, mas engasgava tudo.
1: Era um susto.
0: É, mas acho que chegou a ter alguns fatos assim.
1: Era muito, a bala soft era muito, era um disquinho, né? Uhum, muito grande. Uhum. Nós todos somos sobreviventes da bala soft.
0: Uhum, uhum. Tanto que depois ela lançou uma bala soft quadrada, daí perdeu aquela relevância, né? Não teve a mesma força. Depois ela relançou, se não me engano, uma igual a soft, só que um furo no meio. Então, um furinho no meio para evitar se engolir, se não trancar ali na traqueia, coisa assim, acho que é isso, né? Imagina. Mas também não teve mais a relevância, tanto que eu não vejo, não encontro mais bala soft no mercado. Né? A Bic foi a mesma coisa, tá? Caneta Bic tem um furo na ponta, né, para bonito. Foi justamente porque muitas crianças, e não só crianças, né? As pessoas têm a mania, tinham e têm a mania de ficar com a Bic na boca, né? Com a tampinha na boca, né? E para sugar aquela tampinha na barbada, né? Só e foi. E trancava aqui na traqueia, ainda mais de criança. Então, o que acontece? Eles fizeram um furo na ponta para dar tempo de chegar no hospital e fazer um procedimento, se engolisse uma tampa de caneta e não morrer asfixiado.
1: Uhum.
0: É, e acontecia muito, né? Acontecia muito mesmo. Sim. Bala chita, isso? Não lembro da bala chita.
1: Chita?
0: É, deixa bala chita.
1: Deixa eu botar a foto aqui, eu não lembro.
0: Nós temos aqui a Florestal, que é aqui de... Aqui da, ali, acho que do Túnel Verde, aquela região ali.
1: Ah, de abacaxi essa cita aí.
0: É, do Túnel Verde, que faz muitas balas. A Florestal tem bala boa, Florestal. Tem vários tipos de balas, assim. Mas como a bala, ela faz parte da nossa infância, né? O chiclete, a bala, né? Ela permeia aí a nossa, porque era tão bom quando ganhava um troquinho, né? Uns trocadinhos, né? Chegar no boteco lá, ter aquele baleiro que a gente ficava girando, né? Aquele baleirinho, assim, para comprar... Escolher algumas coisinhas, seja chiclete, bala, o que fosse, né? Que o troquinho, pirulito, né? Aquele em forma de bico, né? Que o troco desce, né? Que é o que o dinheiro desce. Então, quando a gente fala em bala, a gente fala justamente nessa questão ligada à infância. Ploque, ping-pong, com certeza, com certeza. Então, são coisas que remetem a gente para esse passado.
1: Ah, o chiclete sim, o ping-pong tinha figurinhas, né? Álbum, figurinha, tudo. Ping-pong Amazônia, ping-pong Copa do Mundo.
0: Aquele da Copa do Mundo foi muito legal. Aquele foi um sucesso. Caro aquele card, né? Com certeza mais caro do que é hoje feito, né? De um papel bonito, tipo papel capa, sabe? Tu que já fez revista, tipo papel de capa de revista, mais grosso até. É um card mesmo, assim, lindo, lindo. Pelo que não guardei aquilo, colecionava aquilo. Ficava, é bonito. Uma foto, aquilo é uma foto praticamente, né? Com cheirinho do chiclete ainda, bar para colecionar, era muito legal mesmo.
1: Muitas saudades.
0: Saudades, meu amigo. Gostei.
1: Oi.
0: Falando da Honda aí, tem mais alguma coisa da Honda e serviço também?
1: Da Honda, a gente, bom, um motociclista que caiu no dilúvio que eu falei, tá lá no Instagram a fotinho, que eu estive lá o vídeo, né, postamos, devidamente registrado. Raí Quadros, nosso colega da RBS TV, ele apurou também uma situação... que está nos repassando aqui, que depois ele vai ampliar na entrada dele, foi um caso que ocorreu lá em Canoas. Uma mulher de 44 anos foi esfaqueada pelo companheiro, foi nesta madrugada, no bairro Guajuviras. De acordo com a Brigada Militar, ele fugiu do local, mas foi preso próximo à Avenida Boqueirão. Mesmo com os ferimentos, a mulher conseguiu pedir ajuda dos vizinhos, chamaram o SAMU, a polícia. Ela está no hospital, está no hospital lá em Canoas, em estado grave. Então a gente tem essa tentativa de, talvez feminicídio, provas possivelmente, né? Não sei como é que vai ser investigado logo adiante, quando chegar para a Polícia Civil, mas uma mulher esfaqueada pelo companheiro. Nesta madrugada em Canoas, está em estado grave. Tem a fotinha aqui, depois na entrada do Raí, ele vai trazer mais detalhes. De Honda, eu acho, nós achamos que é isso, Drago. A gente até está averiguando, passaram as sirenes aqui agora há pouco. Não sabemos ainda que se tem alguma coisa a mais acontecendo. Estamos averiguando, mas apurado, confirmado por nós, é isso até o momento.
0: Ok. Serviço para hoje?
1: Serviço. Moradores de 5 bairros da Zona Sul de Porto Alegre podem ficar sem água. O DEMAI vai fazer uma manutenção na estação de bombeamento de água tratada Padre Cacique e pode provocar falta d'água ou baixa pressão no abastecimento nos bairros Cristal, Cavalhada, Camacuã, Nonoai e Tristeza. Tomou o teu banho já?
0: Pior que não.
1: Vai te afetar a tua região, né? Não?
0: É, fazer o quê? Vou ter que tomar banho de chaleira.
1: Não, não vai faltar.
0: Vou lavar os pés na pia, cara.
1: Ah, começa às 8 da manhã, chega agora lá e toma um banho bem.
0: Ah, às 8 da manhã, então tá.
1: É, o serviço começa às 8 da manhã. Não,
0: eu ia tomar, fazer o banho em feijoada, mas tudo bem.
1: É, começa às 8 da manhã e a previsão é de normalizar gradualmente até a noite. Mas, como eu disse, pode faltar ou baixar a pressão, é porque essa manutenção, a gente sempre fala, né? A estação de bombeamento vai ficar desligada por conta desse serviço. À medida que ela vai ficando desligada, pode, né, baixar o nível do reservatório e acabar faltando água ou baixa pressão. Mas talvez até não falte, mas é possível que falte por conta desse serviço, já que começa às 8 da manhã e vai até a noite, então é possível que falte mesmo para esses 5 bairros.
0: Perfeito, Gossen. Obrigado, meu amigo. Mais algum recado?
1: Siga lá o Gustavo Gossen, G-O-S-S-E-N.
0: G-O-S-S-E-N.
1: É. Para a gente se falar. Agora nós vamos começar a gravar videozinhos aqui nossos também, a gente está pilhado a fazer.
0: Beleza, Gossen. Vamos lá então. Vamos mexer com essas nossas redes sociais. Eu já repostei teu vídeo lá.
1: Vamos provar reportagem. Que nós não somos só roxinhos bonitos.
0: Isso, que não somos IA. Isso. Que a nossa perfeição, gente, não vem de IA, entendeu?
1: É verdade. Gente,
0: a perfeição vem de ser humano mesmo.
1: É.
0: Quem não gava, né? O Zé.
1: Papapá, o Zé estava lá.
0: É, eu não vou falar o resto, mas o pessoal sabe. Ouvir da minha mãe isso, né? Quem não gava, o Zé.
1: Daqui a pouquinho vou postar uma foto. Hoje é quinta, dia do TBT. Né? Vou postar uma foto de 2009. Eu e o Vianney Carley e a Gabriela Chanas no Super Sábado que a gente fez em Vacaria. A gente fez eu era produtor do Super Sábado, né? Eu fui o segundo produtor da história do Super Sábado. Super Sábado estreou aqui na Rádio Gaúcha. Super Sábado estreou aqui na Rádio Gaúcha em janeiro de 2007. Vai fazer 20 anos agora em janeiro. E a primeira produtora do Super Sábado foi a Tatiana Mantovani. O pessoal acompanha ela nas transmissões de Champions League, futebol espanhol, né? Ela tá... Eu tô vendo ela postando muito aqui em Porto Alegre. Não sei se ela tá de férias ou ela voltou pro Brasil. Ah, voltou? Tava de férias? Ah, é. Tatiana Mantovani que faz lá... TNT, né, Lucas? É repórter da TNT. Jogadores do Real Madrid amam ela, né?
0: Ah, exatamente. Eu acho que eu vi uma coisa sobre isso aí mesmo.
1: Ela é setorista do Real Madrid. É aquela que é baixinha, que sobe num banquinho, os jogadores se divertem com ela. A Tatiana Mantovani foi a primeira produtora do Super Sábado. Depois, quando ela saiu, eu assumi. E eu fiquei 4 anos na produção do Super Sábado. E a gente tem uma foto muito legal lá em Vacaria, que a gente tirou. Era a abertura da colheita da maçã. E a gente fez uma foto bem legal na frente da van, lá. E eu vou colocar essa de TBT na sequência para quem quiser ver lá. No
0: Gustavo Gossen. Tamo junto.
1: Tamo junto.
0: Um abraço.
1: Abraço.
0: 3:33. Siga o Lucas de Oliveira do Instagram. Gustavo Gossen também lá no Insta. Repostei, né? Essa moto aí que adentrou ali o Arroio Dilúvio nesta madrugada. Tá lá também no meu Insta e no Insta do Gustavo Gossen de GZH. Perdão. E no Insta da Rádio Gaúcha. Agora 3:33, a temperatura marcando 11 graus. Vamos ler alguns recadinhos. Bom dia, amigo Drago. 8 graus aqui na região de Veranópolis, já no trecho. Boa quinta-feira a todos. César Bavaresco. Obrigado, César. Um abraço para ti, meu grande amigo César Bavaresco, hein? Depois tem um recado também do evento que eu vou participar em seguidinha. Aqui também vou passar para vocês esse recado aqui. Vamos ver aqui também, ótima madrugada, Dilson de Bagé. Valeu, Dilson, estamos juntos. Quem mais mandou abraço aqui? Seu Drago, aqui é o Macedo, queria ver se você pode tocar a música do Chico Buarque, Página da Nossa História. E mais isso, se for possível, meu velho pai está na escuta. E um abraço a todos os colegas da madrugada. E como é que é o nome do teu pai, tchê, para me mandar um abraço? Na verdade, meu amigo Edson, eu não vou conseguir tocar a música hoje, porque ela está fora do nosso contexto da trilha sonora, mas vai para a minha lista ali, tá bom? Com certeza. Só manda aí o nome do pai. Né? Um abraço, então, para o meu amigo Edson. Tá aqui o Macedo, Edson Macedo, né? O Edson Macedo. E também um abraço aí para o velho pai do Edson Macedo, que está aqui na nossa sintonia. Rumo à Restinga Seca, Alexandre Jacer de Rolante. Bom dia, Drago e equipe. Na sintonia, mande um abraço para o meu amigo Regis de Tramandaí, o Sérgio Aruzo. Valeu, Sérgio. Estamos juntos, meu amigo. Quem mais aqui? Vamos ver, tem um áudio aqui de quem? Um áudio aqui, ó, do nosso ouvinte, que mandou aqui recado. Deixa eu ver onde é que ele está falando aqui. O Zé, valeu, Zé. Muito obrigado. Mandou um áudio que em seguida eu vou escutar o áudio do Zé aqui também. Tinha aquelas balas que viravam chiclete, tinha. Deixa eu ver aqui, vamos ver, o ouvinte mandou aqui, ó. Ah, momento quinta série. Antes, aqui o André Schling Sardi. É isso, é isso? Acho que é isso, né? O nome, teu nome, né? Se não for, tu me ajuda aí, eu corrijo sem nenhum problema. Eu tô já separando aqui, tá? Teus momentos quinta série. Azedinha, balas do cinema, tem razão. Soft, balas suicidas, né? Eu fui vítima, Dragô. É, tá aqui o nosso ouvinte falando sobre a bala soft que eu comentei mais cedo, né? Tinha que ter bastante cuidado ali. Então, quando dá uma bala soft para uma criança, as mães, os pais tinham que ficar atentos ali para evitar justamente um acidente. Mas a gente era muito arteiro, a gente comprava direto sozinho no bar mesmo. Tinha um boteco perto de casa, então tinha como estar cuidando muito. Bom dia, Drago também, não deixou o nome aqui. Quem é? Quem é? Acho que é o Lucas, tá digitando, né? Tá, depois eu volto aqui. Bah, que pelo nome dele é João Luiz, então que bom que pegou aqui ainda, João Luiz, seu João, um abraço pra ti, seu João, que às vezes eu não consigo voltar no recado, né? Bom dia, Drago, friozinho em Viamão, 13 graus, primavera gelada, bora trabalhar, grande abraço, Davi Boff de Viamão, valeu, seu Davi, tá gelado mesmo, senti frio hoje, meu Deus, bala mocinha tem razão, eu gostava. A bala mocinha era amarelinha por fora, né, tipo um docinho, tinha tipo um chocolatezinho, tipo, né, nem era chocolate aquilo. Por dentro, né? Bah, aquela bala, eu adorava aquela bala. Chocolatezinho era ruimzinho, mas adorava. Ricardo da Marsala. Bom dia, Florestal. Fique enlajado. Obrigado por me corrigir. Não sei porque eu achei que ficasse ali naquela região. Eu sei que tem alguma fábrica ali naquela região, mas tudo bem. Obrigado, meu amigo. A bala mocinha, as pretinhas de banana também são clássicas. Marcel de Cachoeirinha. Bala granel no Poço Charru, em Osório. Tem de café, de banana, show de bola. Sabe que a bala mais vendida no Brasil é a bala de café? Não desgosto, mas nem sou fã também. Não sou aquele fã da bala de café. Como? Gosto. Bala de banana? Gosto também, claro que gosto, mas não são minhas balas preferidas. Mas eu ouvi uma pesquisa esses tempos, é a bala mais vendida no Brasil é a bala de café. Ploc, ping-pong, bala chita. O Antônio aqui mandou, Alice, que pif-paf. Alice, um abraço pra ti, Alice. A balinha xaxá era do gatinho, tem razão. A melhor. A xaxá, aquela que vinha uma grudadinha na outra, tinha uma que era assim, né? É tipo um negocinho, como um negocinho de mumu, de melzinho. Tinha uma balinha também que era uma grudadinha na outra, né? Bala gasosa, Tati mandou aqui. Obrigado, Tati. Bala gasosa, Tati lembrando aqui dessa balinha que também fez parte aí da nossa infância. Era bom, né? Sorvetinho quente, pirulito lá também, aquele puxa-puxa. Bom dia, sabe como se coloca 5 elefantes dentro de um Fusca? Eu sei, eu falei esses dias daí sobre isso, mas obrigado aí. Madrace Porteiro de Caxias do Sul, né? Coloca 2 bancos da frente e 3 bancos de trás. Que boa. E depois assim, daí tem aquela assim, ó, e eu quero fazer uma pergunta para ti, Madrace. Max Madrace. E como é que se coloca 5 girafas dentro desse Fuca? Ou dentro do Fuca, né? Daí tem aquela resposta. Tira os elefantes e bota a girafa, né? E bota a girafa. E daí a gente vai brincando, né? Vai brincando aí sobre essas coisas. Bom dia, Drago. Aqui é o Paulo, motorista de Palmeiras do Sul, 10 graus, saindo de casa para Porto Alegre levar pacientes. Bom dia, aqui em Canoas, 11 graus. Família ouvindo a gaúcha e tomando aquele cafezinho. Que legal, tchê. Família que acorda cedo, tchê. Um abraço à minha amada Carla e nosso filho Rian, Adriano de Canoas. O Adriano, um abração para toda a família aí, tchê. Olá, Drago, Gossen, Murica, Rubens e toda a equipe. O Lucas também aqui, ó. Tão querida, aqui é Cristiano Estocolmo. Que baita programa. Me sinto no nosso Rio Grande. Te abraços, carinhosos. Obrigado, Cristiane. Um beijo para ti. Aqui, nós temos que fazer o seguinte, essa galera que mora nesses países longes, assim, né, e que acompanha, quando vier para o Brasil, a gente pode fazer uma troca, vocês me dão, tragam um vinho dessa região, regiões que não são tão tradicionais produtoras, Grécia, Japão, China, África, onde mais, né, também Turquia, que mais, também Austrália, né, esses países que produzem bons vinhos, tá? Tem lugares maravilhosos produzindo vinhos aí, Estados Unidos, na Napa Valley, claro, que a gente troca, eu dou um vinho gaúcho aqui, né, bom que eu tenho, vinhos bons, né? A gente faz uma troca aí para brincar um pouco aí com essas regiões, tá bom? Vamos combinar assim. Aqui, bom dia, Drago, estamos em QAP, Cachoeirinha, França, valeu, França. Aqui o nosso ouvinte falando de futebol. Ah, tá, eu não vou falar de futebol hoje, mas, né, estamos atentos aí, acompanhando. Teve a chegada do Grêmio há pouco tempo, um pouquinho o Lucas pode até comentar sobre estar ali em GZH. Bom dia, Drago, Balas Gasosas, Claudemir Borges, Porto Alegre, Balas de Hortelã, a deliciosa Mirabel, delicioso Mirabel também, quando a criança gostava um monte aqui. Tijolinhos de banana também. A Bala Banzé, bom dia, Drago, Vitor Hugo, da 290, rumo a Porto Alegre, Bala Banzé. Abraços, meu amigo, Rafael Martini de Taquara, 8 graus, abraços para ti também, guri. Estamos juntos aí, a galera com a gente, que legal, né? Essa interação aqui, né, tia? Aqui o nosso ouvinte perguntando por que que não pode passar um elefante pela fechadura. Boa, essa aqui tá certo. Gostei dessa aqui, gostei, eu vou... Essa eu já vou guardar para mim aqui, tia. Barbaridade. Essa aqui, ela tem, já, a gente já teve alguma parecida, mas essa aqui eu não tinha, nunca falei assim, desse jeito, né? Tá certo, tá certo. No Rio, a bala tipo Xaxá chamava a bala Juquinha. Exatamente, grande abraço. Jorge Severo, nos preparativos aqui, daqui a pouco, rumo ali, ampliando o programa aí. Amigo Drago, abração, Guga Samarino, lá em Rio Grande, no Elipre Maior de Bento Gonçalves. Céu limpo aqui, Drago. Temperatura 8 graus. Bom dia, Drago, também. Lembra da bala 7 belos, claro.

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Mas o que que chamou mais atenção? Agora na premiação de Farroupilha, um das bebidas, que é o espumante Maios, um extra brut branco método tradicional, vai ser a de entrada, primeiro vinho a ser servido, foi premiado agora com medalha de ouro, né, nessa premiação lá de Farroupilha. E o que é método tradicional? 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Um sabor, os aromas. Então é um espumante de alta gama, espumante especial, extra brut branco, método tradicional, para você ter uma ideia. Ele passa 6 meses sob surli, sobre as suas borras finas, né? Depois lá no dia eu vou explicar um pouco sobre isso. Chardonnay com Riesling e também Trebbiano e Prosecco, que é a uva Glera. Então é um vinho realmente muito complexo, muito interessante. Vai ser um dos vinhos a ser degustados. Teremos também uma edição especial, edição costeira, um Sauvignon Blanc do Toro de Pedra, de Casablanca, do Chile. O Sauvignon Blanc é uma uva que eu adoro, eu gosto muito desta uva, né? Então ela é muito versátil, é muito boa para sushi, por exemplo, para frutos do mar, né? Até para ser bebida também sozinha. Então teremos também o Sauvignon Blanc depois desse espumante, para você ter uma ideia. Na sequência, um vinho laranja, lá de Farroupilha da Serra Gaúcha, né? Maios também, vinho premiado, orange. E eu vou explicar por que que o vinho é laranja. Se você não sabe, eu vou fazer essa explicação no dia também. Por que que se chama laranja, por que que o vinho é laranja, como é que ele fica desta cor, né? É muito interessante, um vinho muito, muito saboroso. Teremos também um vinho argentino, um Cabernet Franc, que eu sou muito fã dessa uva. Esse vinho é de Mendoza, da Argentina. É um vinho com muita complexidade, 100% de Cabernet Franc, tá bom? Para deixar bem claro, 12 meses de passagem por barrica de carvalho americano e carvalho francês, 50%, 50-50, um vinho potente, é claro. Né, mas com a delicadeza, potente até ali, com a delicadeza do Cabernet Franc. Teremos ainda também um vinho europeu, de Bordeaux, região, né, dos vinhos, um vinho tinto, uma OP, então, que é uma denominação de origem, né, daquela região lá da França, de Bordeaux, é um Merlot com Cabernet Sauvignon. É um vinhaço, na verdade, um vinho muito especial, que nós também estaremos degustando nesse dia 7, olha que interessante vai ser essa degustação, né? Para você ter uma ideia, olha que interessante, vão ser coisas realmente especiais. Então esse vinho lá de Bordeaux, da França, estará na degustação. E para encerrar com chave de ouro, um moscatel premiado da Monte Pascual, né? Moscatel Rosé, lá de esse moscatel também, ele é da Serra Gaúcha. Tá bom? De Farroupilha, que é a terra do moscatel. Até eu estive lá agora, final de semana passado. Justamente foi a premiação lá dos moscatéis lá de Farroupilha, do estado, né, de Farroupilha, foi naquela região. Então, para fechar com chave de ouro, olha quanta coisa teremos no dia 7 de outubro, a partir das 19h30. Lá no Simpla, Escolinha do Professor Drago, segunda edição, ou também aqui no meu Instagram, do FDS Quarto Distrito. Fica o convite para quem ficou curioso, chega lá, confere, garanta a sua vaga ou manda aqui recado também para saber como você pode garantir a sua vaga, tá bom? E será muito legal, né, conhecer vocês, esperar vocês também, poder brincar um pouco, contar um pouco do momento de quinta série. A gente vai brincar também um pouco com isso, mas é falar um pouquinho sobre vida.

Isso dá dicas também. Vai ser um momento de descontração, de risadas e com muita leveza. FDS fica na Avenida Cairu, 376, ali no quarto distrito. Agora 3 horas 47 minutos, mais uma, Murica, nossa música popular gaúcha em função da Semana Farroupilha.

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0: 7h56, firmos em Lisboa, na passagem do intervalo. E agora para você, Pública, Long Plays. Quem lembra dessa, né? Da nossa época, Pública, aqui na nossa trilha sonora. Em seguida tá chegando o Cléo Combo, que tem recado aqui no Instagram. Bom dia, Drago. Lembra da Bala Banda Banzé? Aqui, Bala Banzé, perdão. O nosso amigo Silon Pimenta, lembro, Silon. Gilmar aqui também, bom dia, comandante Drago, gostei do assunto, as balas, lembrei que comprava balas na Docelândia em Porto Alegre, fica como é que é, ficava encantado com a variedade e o tempo, valeu Gilmar, eu também, né, era muito legal, aqui o Sandro Oliveira, valeu Sandro, Gustavo Gosto aqui, né, que eu repliquei, né, o post do Gustavo Gosto, essa moto que caiu lá no dilúvio, bom dia Drago, Susan Sauer da Ípica na escuta, beijo pra ti, Susan. Vila Neuma, lá de Cerro Grande do Sul, tchê, sempre na escuta do melhor programa. Obrigado, Vila, um abração para ti. Aqui o nosso amigo Marlon, aqui mandou quinta série, com certeza, valeu. Para cima, meu amigo, estamos juntos. Você também, obrigado pelo carinho. Tudo aqui no meu Insta, Marcelo Drago Oficial. Obrigado, pessoal. E tem gente nova chegando que eu já vou ler em seguidinha, porque o Cléo tá pedindo passagem com a previsão do tempo.
1: A previsão do tempo para Porto Alegre e região está indicando aí uma quinta-feira onde o sol vai predominar aqui na capital e região metropolitana. Olha, pouquíssimas nuvens estão previstas e principalmente chama a atenção da temperatura máxima, né? 22, 23 graus, depois do dia amanhecer mais uma vez com temperatura entre 9 e 10 graus. Então, fiquem atentos ao calor e principal, calor assim, entre aspas, né? Mas principalmente a extensão da temperatura, né? A amplitude térmica bastante grande em função do ar seco que domina durante a quinta-feira aqui na região. Já na sexta-feira, a gente segue ali com 9, 10 graus pela manhã, repete os 23 graus a parte da tarde, mas entram muitas nuvens à tarde, por isso que a temperatura não sobe, mas entra mais umidade, fica um tempo abafado na tarde de sexta-feira por aqui. Sábado começa com nuvens. Não garanto chuva na madrugada, mas não dá para descartar. Sábado de manhã tem chuva. Aliás, sábado deve ter chuva durante praticamente todo o dia por aqui. Então, o pessoal fica atento. E a temperatura máxima é entre 18 e 19 graus. Domingo é um outro dia onde tem pouca chuva. O sol até aparece um pouquinho mais, mas tem pancadas de chuva ainda no domingo. E a expectativa da temperatura é de 26, talvez 27 graus, um domingo bem quente, o que está sendo projetado. Então, um final de semana. Semana, pancadas de chuva. No domingo, um pouco quente e no sábado, um pouco de frio na capital gaúcha.
0: Obrigado, Cléo. Agora, 3 horas 59 minutos. Depois do segundo bloco, nós também vamos atualizar mais informações da nossa ronda, junto com Lucas Oliveira, Raí Quadros também. Falar um pouco também do jogo do Grêmio, né? Perdeu para o Botafogo. A chegada, né, da delegação, do Renato também aqui em Porto Alegre, o Lucas vai falar sobre isso. A crise no Supremo Tribunal Federal pesa mais sobre campanha de Lula e reforça discurso antissemita de Flávio. Aqui análise do grupo da RBS, também dos nossos comentaristas. Infelizmente todo mundo, né, no mesmo barco. Inter recebe doação milionária de Delcir Sonda nesta quarta-feira. 20 milhões de reais. Mas tem algo interessante. Delcir Sonda é um bilionário, né? Um mega empresário, na verdade, da rede Sonda de supermercados que tem aqui no sul do estado e também tem em São Paulo. É muito forte. Até não é tão conhecida aqui dos nossos porto-alegrenses, mas a rede Sonda é muito forte. Ele também é um investidor nato aí. Essa é a grande verdade. Já investiu no Neymar, no D'Alessandro e assim por diante. Mas tem algo interessante, ele emprestou, deu 20 milhões para o Internacional, mas cobre uma dívida aí, né, de 60 milhões, né, que está atrasada aí na contratação, acho que foi do D'Alessandro, uma coisa assim. O Inter diz que deve só 33, ele alega que é 60 milhões, mas ele deu esses 20 milhões aí para o Internacional para ver se tira o Inter da lama aí e ele não, e ajuda a não cair para a segunda divisão. 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
2: 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Mulher de 59 anos morre atropelada na RS-020 em Taquara, no Vale do Paranhana. Banco Central reduz taxa Selic para 13,75% ao ano, pela quinta vez consecutiva em 2026. Em resposta aos Estados Unidos, o governo brasileiro nega falhas no enfrentamento ao crime organizado. Céu sem nuvens em Porto Alegre agora faz 11 graus. A quinta-feira será de sol entre nuvens e temperaturas em elevação durante o dia no estado. Na capital, mínima de 10, máxima de 23 graus. 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
2: Trânsito fluindo normalmente em Porto Alegre e também nas rodovias da Grande Porto Alegre.
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2: Uma mulher de 44 anos foi esfaqueada pelo companheiro em Canoas nesta madrugada. O caso ocorreu no bairro Guajuviras. De acordo com a Brigada Militar, o suspeito fugiu do local, mas foi preso nas proximidades da Avenida Boqueirão. Mesmo ferida, ela conseguiu pedir ajuda a vizinhos, que acionaram o SAMU e a polícia. Ela foi socorrida e encaminhada a um hospital de Canoas em estado grave. A Justiça realiza hoje a primeira audiência de instrução do processo que apura a morte da jovem, que morreu durante um salto de rope jump em junho, entre Limeira e Cordeirópolis, no interior de São Paulo. Nessa etapa serão ouvidos os quatro réus e as testemunhas. Depois, o juiz vai decidir se os acusados serão levados a julgamento pelo Tribunal do Júri. Os quatro estão presos preventivamente. Eles respondem por homicídio com dolo eventual qualificado. Uma das réus também é acusada de fraude processual. Segundo o Ministério Público, os responsáveis pelo salto conheciam os riscos da atividade e não teriam adotado medidas de segurança, como a conferência da conexão da corda e a dupla checagem dos equipamentos. 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Da redação, Gustavo Gossen.
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0: imaginação. 4h08, Almôndega, Vento Negro, criada lá na década de 1970. Marcou época, pelo seu jeito gostoso, músicas maravilhosas, letras especiais. Almôndegas era composta pelos gaúchos Cleito Ramil, né? Cledir Ramil, o Gilney Silveira, o Zé Flávio, João Batista, Kiko Castro Neves, Peri Souza, o também Arthur Zaz, que era na bateria. Que interessante, né? Os Ramil aí também, né? Um abraço aí a todos fãs, né? E aos que estão ainda, né, em atividade dos Almôndegas. Agora 4h08, a temperatura marcando 11 graus aqui na Érico com Ipiranga. Recado aqui da nossa audiência pelo 996995218 e também aqui pelo meu Instagram. Para quem não me segue ainda, não vou nem convidar, vou convocar Marcelo Drago Oficial. Tem muita coisa legal lá, tem post novo, né? Como eu falei, falando lá dos meus vinhos, da minha vida, do meu dia a dia, comendo bolo, aqui da rádio um pouco e assim por diante, lá no meu Insta, Marcelo Drago Oficial, tá bom? Aqui é a Nara Vitória, bom dia Drago, friozinho em Pelotas, na escuta, o programa é demais, né? Que nem o Pedro Ernesto fala, é demais, Nara Vitória, valeu Nara! Alexandre de Porto aqui, né? Pintor, General Câmara, tomando aquele cafezinho, 10 graus por aqui, baita frio, Drago. Me informando para começar a lida. Obrigado, meu amigo. Aí, também por aqui, temos a Nair, variedade de balas, Drago, e doces na Zona Sul. Pô, não conheço. Aqui de Porto Alegre, há 40 anos, Ronaldo de Porto. Puxa, como é que eu não conheço? Vou dar uma olhadinha com calma aqui. Edson Florencio de Brasília, valeu Edson, na sintonia. Aqui o Gilberto Fernandes curtindo o programa também, valeu Gilbertão, estamos juntos. Ronaldo Moraes aqui na sintonia também, Luciano Azevedo lá de Minas Gerais, o Mineirucho, a Kátia Vinádia aqui também e o André Arnold Tomates, DJ André Arnold Tomates, um dos grandes nomes aí, né, da discoteca, como se diz aqui do nosso estado, fazendo chover para cima, como se diz, em eventos em todo o estado, inclusive sendo um dos nomes mais procurados para os eventos da Serra Gaúcha, Vale dos Vinhedos, Pinto Bandeira, onde tem eventos maravilhosos. Parabéns ao DJ Tomates, meu grande amigo aí de longa data, homem também da comunicação do rádio e também das festas, né? É um DJ muito procurado. Bom, aqui também quem está chegando novo, tem que prestigiar quem está aqui, o Marcos Varalta, é isso? Bom dia! Sou ouvinte de São Paulo, de Ourinhos, Drago, na audiência, ô Marcos. Obrigado, Marcos. Taca ali pau nesse carrinho, Marco Velho. É isso aí, guri. Obrigado pelo carinho, pela sintonia. Um grande abraço, Wanderlei Weber aqui também, ligado com a gente. Valeu, Wanderlei de Santa Maria. Santa Maria do Herval, 6 graus aqui, Drago. E a Silvia Nunes, Porto Verde, Alvorada, ligada na programação. E Dani Boy com a gente. Valeu, Dani. Estamos juntos lá de São Jerônimo. Agora 4h11, 4h11, você acompanhando as informações aqui da nossa reportagem e também daqui um pouquinho eu volto aqui, né, no nosso WhatsApp 996995218, para quem está ligadinho com a gente, mandando mensagem aqui no nosso WhatsApp também, muito obrigado pelo carinho e muito obrigado pela sua audiência, você que está ligado na nossa programação, sempre é muito bem-vindo, sempre é muito bem-vindo. Né, justamente aí com as informações, né, com o que você nos ajuda através aí dessa nosso contato direto, que é o WhatsApp, tá bom? Por isso que eu brinco, né? Você é o nosso repórter ouvinte, é isso mesmo, o nosso repórter ouvinte. Eu nem combinei com ele, mas vou à nossa central de jornalismo conversar com o Lucas, até para poder liberá-lo depois também. O Lucas, que está em parceria sempre com Gustavo Gossen, seja na nossa ronda, trânsito, serviço, segurança, mas também os dois atualizando todas as informações, né, de GZH, da Rádio Gaúcha também, e é claro, parceria com Raí Quadros, nosso colega da RBS TV, porque você liga o rádio, liga na Gaúcha, acessa também GZH, você está sempre bem informado e atualizado. Vamos à central de jornalismo, Lucas de Oliveira. Abraço, Lucas.
1: Muito bom dia, Drago. Bom dia a todos os nossos ouvintes.
0: Lucas, fechando aí a nossa quarta-feira, o que aconteceu, como é que está a situação e também como é que estamos na nossa ronda agora, 4h13 da madrugada desta quinta-feira, dia 17, Lucas.
1: Meu Drago, vamos seguindo pela linha do tempo, né? Então vamos pegar aí a ocorrência mais antiga que temos ainda do fechamento de ontem, que foi lá na RS-020, em Taquara, no Vale do Paranhana, onde uma mulher de 59 anos morreu atropelada. Este acidente ele ocorreu no fim da tarde de ontem, no trecho do quilômetro 49 da rodovia. Conforme o comando rodoviário da Brigada Militar, ela foi atingida por um caminhão-trator que seguia em direção a São Francisco de Paula. O relato é que ela tentava atravessar a rodovia. O condutor deste caminhão, um homem de 47 anos, ele contou que avistou a vítima tentando atravessar a rodovia, chegou a tentar fazer uma manobra ali para desviar, mas essa mulher então ela acabou sendo atingida lateralmente pelo caminhão e não resistiu. O óbito foi confirmado ainda no local e a identidade dela ainda não foi divulgada. Mais cedo, nosso colega Gustavo Gossen acompanhou aqui em Porto Alegre um motociclista, né, que caiu no Arroio Dilúvio. Mais uma ocorrência, né, envolvendo Arroio Dilúvio aqui em Porto Alegre.
0: Sim.
1: Esse acidente ele ocorreu no fim da noite de ontem, foi um pouquinho antes ali da meia-noite. Esse motociclista ele seguia pela Avenida Ipiranga em direção lá à Avenida Antônio de Carvalho, no sentido centro-bairro. E aí numa curva ali entre as avenidas Princesa Isabel e Santa Cecília, ele acabou colidindo de raspão com um carro, conforme a Brigada Militar passou aí para o Gossen, e aí perdeu o controle da moto e caiu na água, né? Caiu no dilúvio. O corpo de bombeiros precisou ser mobilizado para realizar o resgate, e aí ele foi tirado da água e socorrido, encaminhado em estado estável ao Hospital de Pronto-Socorro aqui de Porto Alegre. A Avenida Ipiranga chegou a ficar parcialmente bloqueada durante o atendimento dessa ocorrência, até o início dessa madrugada, mas já foi liberada. No fim, uma ocorrência que foi mais o susto, né? Chama mais atenção, assim, pelo fato de, novamente, um veículo, enfim, um acidente em que envolvendo o dilúvio aqui em Porto Alegre. E agora uma apuração desta madrugada do nosso colega Raí Quadros, uma tentativa de feminicídio em Canoas nesta madrugada. Uma mulher de 44 anos, ela foi esfaqueada pelo companheiro. Esse caso aconteceu no bairro Guajuviras, ali em Canoas, na região metropolitana. E conforme então a Brigada Militar passou aí para o Raí, o suspeito fugiu do local, mas ele foi preso próximo da Avenida Boqueirão. E mesmo com os ferimentos, esta mulher ela conseguiu pedir ajuda na casa de vizinhos, que então acionaram o SAMU e a polícia. Ela foi encaminhada em estado grave para atendimento médico e o caso então será investigado pela Polícia Civil.
0: Ok, trabalho aí da nossa ronda e também de GZH, né? Continuação, a equipe que vai embora ali da meia-noite, a gente continua dando trabalho, o Lucas, principalmente o Gossen, e depois a equipe que vai chegando aí a partir das 4, 5, 6 da manhã, também da continuidade do trabalho realizado, né, pela nossa equipe aí durante a madrugada. Lucas, de ronda que nós temos até esse momento é isso, né?
1: Isso, por enquanto esse é o nosso fechamento aí da ronda nessa madrugada e também de ontem.
0: E agora o serviço?
1: Temos serviço porque moradores de 5 bairros aqui da Zona Sul de Porto Alegre podem ficar sem água hoje, Drago. O DEMAI tem um serviço programado lá na estação de bombeamento de água tratada Padre Cacique. Então esse serviço que está previsto para começar às 8 horas da manhã pode causar falta de água ou também baixa pressão nos bairros Cristal, Cavalhada, Camaquã, Nonoai e Tristeza. A previsão é que o abastecimento ele seja gradualmente normalizado durante a noite.
0: Perfeito. Bom, vamos agora então, destaques GZH e também a nossa notícia do bem. O que, que vem por aí de notícia do bem, Lucas? Primeiro destaque GZH.
1: Bom, vou começar aqui pelos destaques e só para explicar para os nossos ouvintes, puxando os nossos destaques pelo app de GZH, que já está com a capa desta quinta-feira atualizada, porque o nosso processo, né, primeiro atualizamos o app e depois atualizamos o site lá em GZH. Mas então, nossa principal manchete agora para essa largada, esse início de quinta-feira. Melhoria das rodovias, reforço de outras opções de transporte e desenvolvimento integrado. Os desafios do Rio Grande do Sul em infraestrutura, uma matéria aí mais aprofundada, nosso colega Matias Boni. Aí temos esta matéria, né, o factual dessa madrugada, tentativa de feminicídio, como eu comentei há pouco. Mulher é esfaqueada pelo companheiro em Canoas. E aí, motociclista cai no arroio dilúvio em Porto Alegre. Temos todos os detalhes destas duas ocorrências do fim da noite de ontem e desta madrugada lá em GZH. Aí outro destaque também dessa madrugada, Drago, já entrando aqui na dupla Grenal, Renato manda recado à torcida do Grêmio na chegada a Porto Alegre. Deixem comigo, temos também vídeo nessa matéria, o nosso colega Eduardo Picão, ali do Esporte, ele acompanhou a chegada, o retorno do Grêmio para Porto Alegre e o primeiro contato do Renato com a torcida aqui no aeroporto. Aí pelo lado colorado, com gols, Bruno Henrique retoma protagonismo no meio-campo do Inter. O Jory Vasconcelos, nosso comentarista de arbitragem, o que dizer sobre o gol anulado do Grêmio contra o Botafogo? E aí o Guerrinha, a ausência que deixará o meio-campo do Inter menos qualificado. Também temos uma matéria bem legal, Drago. Inclusive convido os nossos ouvintes a acessar depois, porque tem um vídeo também, só que eu acho que vai deixar alguns ouvintes com água na boca nesse horário. Então, se não está se preparando para tomar um café, alguma coisa, é melhor deixar para acompanhar mais tarde, principalmente pelas imagens, tá? Uma matéria do colega Anderson Aires com fotos do Renan Matos.
0: Origem do churrasco?
1: Vou puxar aqui para ti, ó. Ah. Fim da soberania do espeto? Por que a grelha virou a nova queridinha do churrasco no Rio Grande do Sul? Tu usa a grelha ou tu ainda posta no espeto, Drago?
0: Eu escutei essa matéria, tá? Hoje, ontem, no Gaúcha Mais. Gaúcha Mais não. De tarde, acho que Gaúcha Mais, né? E eles estavam ali no acampamento Farroupilha falando sobre isso, né? E eu comecei a pensar sobre isso, né? E eu, sinceramente, uso espeto ainda. Não gosto da grelha, tá? Não gosto da grelha, uso espeto. E acho, e não concordo, acho que não tá meio a meio, né? Ainda tem essa coisa, acho que muita gente usa espeto. Eu gosto do espeto. Um corte que o outro a gente usa a grelha ali, porque é ruim de colocar no espeto, mas eu sou fã do espeto ainda.
1: O meu pai, que como eu já comentei aqui em outras vezes, é o melhor assador deste mundo.
0: Puxa
1: seu saco. Seu Alexandre. Ele também ainda é do time do espeto, mas, como tu comentou, tem alguns cortes já, e também pela praticidade, quando quer fazer algo mais rápido, que ele vai na grelha, né? Ele já tá se adaptando também à grelha, não teve tanta resistência, então quando quer fazer algo mais rápido, assim, mais prático, ele vai na grelha.
0: Acho que fica mais gostoso no espeto, acho que assa melhor no espeto, até porque se tu consegue botar, né, dar toda a voltinha no espeto, acho que fica maravilhoso, sabe? Eu tenho aquele tipo um trepezinho que eu comprei, que tu vai botando espeto em todos os lados também. Eu sinto, pelo menos, às vezes que eu faço, a grelha é mais prática. Concordo contigo. Mas o espeto, acho que ele fica mais gostoso. Pode ser mania, pode ser resistência, pode ser o que for, né?
1: Não, o importante é a carne ficar assada e depois confraternizar e encher o bucho.
0: Exatamente,
1: né?
0: Mas eu gosto do espeto. Barbaridade.
1: Mas então fica o convite para os nossos ouvintes aí acessarem lá em GZH a matéria com imagens, com várias fotos e com vídeo também. O fim da soberania do espeto, porque a grelha virou a nova queridinha do churrasco no Rio Grande do Sul.
0: Eu não concordo que é o fim da soberania. Tu sabe que, o cara, quando no espeto corrido, para mim é um exemplo, quando vem aquela carne na bandejinha, às vezes que vem lá o entrecô, que não está no espeto, não é que seja ruim, é gostoso, tá? Mas não se compara aquele vazio, aquela picanha que vem no espeto, tira aquela fatia, meu Deus do céu, nada chega perto. Mas é só aqueles velhos chatos que nem eu. Eu sou aquele velho chato, né? Resistente às mudanças, tá bom?
1: Acho que o espeto ele traz um pouco do saudosismo, né? Dessa nossa cultura aqui. Mas então, seguindo com os nossos destaques, temos a nossa previsão do tempo. Quinta-feira ainda começa fria, mas terá sol e temperaturas de até 25 graus no Rio Grande do Sul. É a nossa previsão completa. Oh. E aí, claro, os nossos colunistas aí com diversos temas e destaques.
0: Dá para dar um mergulho no Guaíba. Antes da notícia do bem, eu queria só que tu relatasse, temos alguma coisa relevante nessa chegada aí do Grêmio e do Renato aí nessa madrugada?
1: Olha, Drago, ele na verdade foi bem rápido, né? O, O nosso colega Eduardo Picão, ele foi até o aeroporto Salgado Filho na expectativa desse primeiro contato do Renato com a torcida do Grêmio aqui em Porto Alegre. Inclusive, tem a nossa matéria lá em GZH, tem um vídeo que ele gravou. Sei que o Raí Quadros também esteve por lá. Então, o Grêmio desembarcou aqui em Porto Alegre às 2h20 da manhã, tá? E apesar da derrota por 3-2 para o Botafogo na noite de ontem, né, lá no Rio de Janeiro, foi um clima um pouco mais festivo, né? Porque se tinha essa expectativa aí do retorno do Renato. Segundo o Eduardo Picão, havia cerca de 20 torcedores lá. E pelo que deu para ouvir, o Eduardo, ele entrou ao vivo com o Colin, né, na chegada do Renato, a torcida gritando o nome do Renato, né, enaltecendo então esse retorno dele ao comando técnico do Grêmio. E ele se aproximou dos torcedores, abanou e deu o único recado, né, que ele deu para a torcida, foi um "deixem comigo". Foi a única fala que ele dirigiu aos torcedores, depois cumprimentou ali e rapidamente saiu. Foi bem rápido mesmo esse primeiro contato entre Renato e a torcida novamente. Ele será apresentado oficialmente hoje às 18h lá na Arena, e depois da coletiva vai ter uma recepção para o Renato lá no gramado da Arena. Mas esse retorno, então, bem rápido, ele teve seu nome gritado pela torcida e deixou o recado ali para os torcedores, o "deixem comigo". Acho que, com certeza, se referindo ao momento que o clube passa, numa espécie de "vou dar um jeito de tirar o time dessa situação".
0: É aquele jeitão do Renato, aquela soberba que ele tem, mas desde que a gente conhece ele por gente, isso não é nada diferente. E também, é claro, que tomara que ele consiga tirar o Grêmio dessa situação. Lucas, a notícia do bem?
1: A nossa notícia do bem hoje é destaque para uma coluna do Ticiano Osório, aproveitando que está chegando o final de semana. Eu já vi que o Cléo comentou que no sábado vai estar um pouco mais friozinho, então tem aquelas pessoas que preferem ficar por casa, né? E o Ticiano, ele traz uma sugestão de filme, que é aqui do Rio Grande do Sul, é o Cinco Casas, que foi lançado em 2021. É um filme do Bruno Goulart Barreto. Esse filme, então, ele está disponível nas plataformas de streaming a Look, que tem 7 dias de teste grátis via Amazon Prime, e a Sulflix. Esse filme, ele fala sobre a vida e a morte em uma cidade aqui do Rio Grande do Sul. É um documentário que foi vencedor da Mostra Gaúcha no Festival de Gramado. Também foi premiado com os Kikitos de melhor filme, direção, montagem e o troféu do júri popular. Então, é a nossa dica, né? A notícia do bem de hoje. E aí, lá em GZH, além de detalhes sobre o filme, claro, pode ter alguns spoilers, né? Mas assim, as imagens também, tem algumas imagens deste documentário, são bem marcantes, tá? Umas imagens bem impactantes, que está na coluna do Ticiano Osório. E também tem uma entrevista que o Ticiano fez com o Bruno Goulart, contando sobre esse filme, uma entrevista bem extensa. Então, quem quiser saber mais detalhes sobre a produção, sobre as inspirações do diretor, né, para fazer esse filme, pode acessar lá na coluna do Ticiano Osório em GZH.
0: Perfeito, Lucas. Um abraço, muito obrigado, meu amigo.
1: Um abraço, Drago. Bom dia para ti e para todos os nossos ouvintes.
0: 4h26, mais uma da nossa MPG, nossa música popular gaúcha, nessa semana farroupilha, nesse dia 17 de setembro, os nossos gaúchos na fita aqui na nossa trilha sonora.

0: Vitor Ramil, Ramilonga, aqui na nossa trilha sonora de hoje. Recado aqui do ouvinte 996995218. Aqui essa é pro troféu quinta série de pior piada. Pai, vou mandar fazer, vou dar um jeito de conseguir um troféu, a pior piada do dia, né? Pô, a gente tem que fazer eu não sei se chama GIF, ou chama, né, uma NFK, uma coisa assim, né, que a gente faz, né, para mandar virtualmente, né, pro ouvinte ali, né? Então, obrigado aí pelo carinho de vocês que mandam as piadas, mas a gente vai escolher, eu vou combinar com o Thiago hoje, a gente consegue, pelo menos, né, todo dia, antes de acabar ali as nossas 6 horas, né, a gente determinar, escolher, votar qual vai ser a pior piada, e os ouvintes votam também, a gente vai dar a palavra final, né, mas vai ficar muito legal. Obrigado aí pelo ouvinte que mandou aqui para a pior piada, o Cristiano. Valeu, Cristiano, estamos juntos. Vamos ver quem mais está aqui com a gente. Deixa eu pegar aqui certinho aqui. Aqui, agora só que falta Drago Luiz Longaray. Vamos ter que ir na churrascaria e pedir, como é que é? Uma grelha corrida. Muito bom, eu botando pilha furada aqui, né? Para incendiar vocês. Né? Como é que é? Espeto corrido, não. Eu quero uma grelha corrida. Sabe o cara correndo com a grelha na mão, né, tia? Churrasco melhor que no espeto não existe. Ronaldo de Nova Roma do Sul, tchê. Isso aí, criei polêmica. Na grelha é bife, Drago. Churrasco é no espeto. Haroldo Dalla Costa, tudo bem. Brincadeira vale aqui. É hora de lavar a grelha. Bom dia, Drago. Loureno, para aí com a gente. Valeu, Loureno. Aqui também, bom dia. A grelha facilita o churrasco rápido e carne. Como é que é? E carne sem osso. Mas o espeto é muito melhor, né? Ah, aqui, melhor assadora de Gravataí, a Mariana Valendorf. Valeu, guri, obrigado aqui. Deixa eu ver se é a Mariana que tá falando aqui, né? É a Mariana. Ah, Mariana, obrigado. Eu achei que alguém tava te elogiando, Mariana. Beijo pra ti, guria. Obrigado pelo carinho aí, pela sintonia. A Mariana que tá aqui com a gente, falando aí também do espeto. Mariana Valendorf. Sabe que pra alguns cortes, aí sim, vamos falar agora... Sem brincadeira, alguns cortes é bom a grelha, tá? Mas eu gosto muito do espeto. Aqui também, nosso ouvinte mandou aqui. Bom dia, Drago. É o Cláudio Elias, da ilha de Torotama, interior de Rio Grande. 12 graus a temperatura na sintonia. Bom dia, Taquara, 8 graus, céu nublado. Parabéns pelo programa, um excelente quinta, um bom trabalho e um bom descanso. Forte abraço, Alexandre Getúlio Kel, ligado aqui na nossa programação. Drago, bom dia. Bateu aquela fome, tomaram aquele cafezinho, abraços, que Deus abençoe sempre, o Ari Menegon, valeu, Ari. Puxa, isso aqui é um café colonial, tchê, cafezinho é pouco, né, tchê? Bom dia, aqui é o José Ivan de São Paulo, estou saindo do serviço e ouvindo vocês, manda um abraço aí para mim, bom dia, pô, que legal. Ô Zé Ivan lá de Sampa, sintonizado, aqui em Pedro Osório, na escuta, Cal Oliveira, curtindo o programa, obrigado, Cal. Drago, toca a viração do Cleito e Cledir para nós aí. Quem é que mandou? Não mandou o nome aqui, mas estava ali. Já tocamos o Cleito e Cledir hoje, mas obrigado pela dica. Jucimar chegando na capital. Saímos de Itajaí. Abraço a todos no trecho. Arthur, Jucimar, Arthur Berlato de Garibaldi. Tchê. Saiu de caminhão lá da região, tá bom? Aqui, bom dia ao time da madrugada. Estamos juntos, abraços Leandro Alencar, Bratz de Paraíso do Sul, ao time do Madrugada Gaúcha, muito obrigado. E recado é que não falta, aqui pelo 996995218 e também aqui no meu Instagram, Marcelo Drago Oficial. Obrigado pessoal, nós vamos a um breve intervalo comercial e voltamos em seguida.
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0: Neivan Soria para você aqui na trilha sonora desta quinta-feira, dia 17 de setembro, 11 graus é a temperatura. Você ligado aqui na Rádio Gaúcha, obrigado pelo seu carinho, pela sua sintonia. Isso inclui você, a nossa MPG, Música Popular Gaúcha, nesta semana Farroupilha, os nossos gaúchos na evidência da trilha de hoje. Vamos com as informações da nossa equipe de jornalismo, para quem está ligado conosco nesta quinta-feira. Quem está chegando é o Gabriel Jacobsen. Bom, o Estado anula 724 mil multas de free flow após decisão federal. Reembolso deve ser aberto em novembro, Gabriel Jacobsen.
1: Olá, Drago, bom dia. O governo do Rio Grande do Sul atualizou para mais de 700 mil o número de multas anuladas em relação ao sistema Free Flow, ou seja, o sistema de pedágios sem cancela no Rio Grande do Sul. Essas multas que foram aplicadas desde 2024 a motoristas que passaram em pedágios desse tipo e que não fizeram o pagamento da tarifa dentro do prazo de 30 dias. Os dados foram informados pelo Departamento Autônomo de Estradas de Rodagem, o DAER. Essa anulação está ocorrendo automaticamente até 16 de novembro, desde que o motorista autuado quite, dentro deste período, os seus débitos de tarifas de pedágio, Free Flow, junto às concessionárias de rodovias. A anulação das multas é resultado de uma decisão do governo federal, que foi anunciada no fim de abril e criou um período de transição para que os motoristas que foram multados pelo não pagamento de tarifas de pedágio Free Flow tivessem um tempo para regularizar a situação e assim reverter as infrações. Esse período de transição termina em 16 de novembro. Vale lembrar que a decisão federal anula apenas as infrações, não retira os custos de uso da rodovia, ou seja, o pagamento do pedágio que ficou em aberto. Isso deve ser feito pelos usuários das rodovias que levaram multas para que essas infrações sejam anuladas neste período de transição. De acordo com o governo do estado, ainda não há uma data confirmada para a abertura dos pedidos de reembolso para as multas pagas em relação ao Free Flow e que foram anuladas nos últimos tempos. De acordo com o DAER, departamento responsável, a expectativa é de que esse sistema para pedidos de reembolso seja aberto até o fim do prazo de transição, ou seja, até 16 de novembro. O pedágio no sistema Free Flow, ou pedágio eletrônico, pedágio sem cancelas, funciona de forma diferente do pedagiamento tradicional. No pedágio tradicional, os motoristas pagam a tarifa pelo uso da rodovia no momento em que passam por uma praça de pedágio. Já no sistema Free Flow, no pedágio sem cancelas, o motorista roda livremente pela rodovia e, ao passar por pórticos ao longo dessa via, a placa é fotografada e a concessionária responsável pelo trecho emite uma cobrança digital. Depois disso, o motorista deve entrar no site ou no aplicativo da concessionária e quitar, em até 30 dias, os valores devidos pelo uso daquele trecho. Quando um condutor passa por um pedágio eletrônico no sistema Free Flow e não paga a tarifa dentro do período de 30 dias, isso é considerado evasão de pedágio. Essa infração de evasão de pedágio gera uma multa de mais de R$ 195,00 e a adição de 5 pontos na Carteira Nacional de Habilitação. Contigo, Drago.
0: Muito obrigado, Gabriel Jacobsen. Quem pede passagem, Raí Quadros, nosso colega da RBS TV. Alô, Raí, seja bem-vindo. Muito bom dia.
2: Oi, Drago. Bom dia para ti, bom dia a todos os amigos, ouvintes ligados na Rádio Gaúcha nessa madrugada de quinta-feira. Olha, Drago, nessa madrugada a gente teve algumas situações mais graves, entre elas, principal destaque é para uma tentativa de feminicídio em Canoas, no começo da madrugada. Uma mulher de 44 anos que foi esfaqueada pelo companheiro em Canoas. Esse caso aconteceu no bairro Guajuviras. De acordo com a Brigada Militar, o suspeito desse crime fugiu do local, mas foi preso bem próximo à Avenida Boqueirão. Mesmo com ferimentos, a vítima conseguiu pedir ajuda na casa de vizinhos. E aí os vizinhos acionaram o SAMU e a polícia. Ela foi socorrida e encaminhada para atendimento no Hospital Nossa Senhora das Graças em estado grave. Esse caso, que é inicialmente tratado pela polícia como tentativa de feminicídio. E, Drago, uma outra situação que o gosto

0: É, daí já fica aquela nossa dúvida, mas deixar aí as autoridades investigarem. Raí de Ronda, é isso que nós temos nesse momento, até esse momento aqui em Porto Alegre, isso?
1: Exatamente, falei há pouco com a EPTC aqui também, sem nenhum acidente, ocorrência mais grave também atendida aqui na capital neste momento.
0: E a temperatura friozinho, mas agradável, Raí?
1: Ah, frio, bastante frio, hein? Mas eu acho que até não tá mais agradável, não. Senti bastante frio, tanto quanto ontem. A gente estava mais cedo, inclusive, lá no aeroporto para acompanhar a chegada do Grêmio, do técnico Renato Portaluppi também aqui na capital. Alguns gremistas corajosos também tiveram por lá para acompanhar a chegada do treinador em Porto Alegre, passando bastante frio, viu? Pessoal bem agasalhado, reclamando bastante do frio. E aí, ao avançar da madrugada, também a mesma sensação. Até no termômetro de rua, a temperatura está um pouquinho mais elevada, levemente mais elevada que ontem. Aí você tem razão. Está cerca de 11 graus nesse momento. Ontem a gente falava em 9 graus nesse horário, em alguns pontos da capital. Mas a sensação na rua é bem gelada de novo, Draco.
0: Eu achei bastante frio ontem à noite. Será que eu que estou destemperado? Mas, meu Deus, estou vindo para cá também na casa dos 10, 11 graus. 10 graus, tá, mais ou menos. Olha, que friaca isso. Meu Deus do céu, tchê. Tá bem que não tem chuva. Tudo bem, estou feliz com isso. Mas que estava frio, que tá frio, tá frio, né, tchê?
1: Eu até achei, olhei ali na temperatura, achei, tá 1, 2 graus a mais que ontem, até vou dispensar minha calça térmica, coloquei um botãozinho a menos, assim, que
0: Sei.
1: erro.
0: Bom, só por curiosidade, Renato, deu uma baladinha para vocês ou nem parou para falar nada?
1: Pois é, tinha bastante expectativa ali dos torcedores, da imprensa também, que o treinador parasse, falasse, né? Mesmo depois da derrota lá no Rio de Janeiro para o Botafogo. Ele chegou, foi um dos primeiros a sair ali do aeroporto para chegar e entrar num veículo que levou ele, né? Aqui para o Porto Alegre, o restante do time entrou no ônibus que estava esperando, mas antes dele embarcar nesse carro, ele fez questão, sim, de chegar próximo ali dos torcedores que gritavam o nome de Renato, chegou, cumprimentou os torcedores e aí voltou lá para entrar no carro. A apresentação oficial dele acontece durante o dia de hoje, aí sim deve ter uma recepção com mais gente, mais torcedores lá na Arena do Grêmio.
0: Perfeito. Raí, muito obrigado pela tua participação. Até logo mais.
1: Valeu, Drago. Um forte abraço. Daqui a pouquinho estamos no Gaúcha hoje e logo mais também no Bom Dia Rio Grande.
0: Raí Quadros, nosso colega da RBS-TV. 4h45, marcando o sinal. Vamos com mais informações aqui da nossa reportagem. E você acompanha agora com a Sofia Lung. Pesquisa revela dificuldade de renovação do quadro de professores e risco de apagão no Rio Grande do Sul. É com você, Sofia.
2: Oi, Drago, bom dia. A renovação no quadro de professores no Rio Grande do Sul despencou na última década e acende um alerta para a falta de docentes no futuro. Uma pesquisa divulgada hoje mostra que entre 2015 e 2025, o número de professores do ensino médio com até 24 anos no estado caiu 42,6%, passando de 638 para 366. No extremo oposto, o total de docentes com 60 anos ou mais no estado aumentou 73%, chegando a cerca de 2.200 profissionais. A chamada taxa de renovação docente, que mede a reposição entre professores mais jovens e os que estão próximos da aposentadoria, caiu de 0,49 para 0,16 no Rio Grande do Sul. Hoje, temos aproximadamente um professor jovem para cada 6 docentes com 60 anos ou mais. O estudo também indica uma queda na formação de novos profissionais. Entre 2015 e 2024, o número de concluintes de licenciaturas com até 24 anos recuou 34% no Rio Grande do Sul. Segundo o Instituto Semesp, responsável pela pesquisa, com base em dados do Ministério da Educação, esse levantamento reforça o risco de déficit no número de professores na educação básica nos próximos anos. De 2015 a 2025, o número de professores do ensino médio no Brasil com até 24 anos caiu 31%, passando de 17.300 para 11.900. Entre os docentes com 60 anos ou mais, houve um aumento de 104,5%, passando de 18.200 para 37.300.

0: 4h49, sob um céu de blues, cascaveletes, música até me ajudava aqui. Flávio Basso, grande Júpiter Maçã, que tá cantando essa música. O Livan Sorte também fez parte, né? Mas o Júpiter Maçã, Flávio Basso, que tá cantando, essa é uma das músicas que mais me marcou na minha adolescência. Sob um céu de blues com cascavelete, estava eu cantando aqui, o Murica também. Voltamos no passado. Por que que eu fiz essa introdução com cascaveletes? Porque o André Malinowski traz uma reportagem muito interessante. Coleção de histórias em quadrinhos eterniza músicas de grupos gaúchos. Banda, a banda eterna Cascaveletes, é a primeira a ser retratada. E o André agora nos explica como vai se dar, né, esses quadrinhos e com os nossos queridos cascaveletes.
1: Bom dia, Drago e ouvintes. As bandas gaúchas estão sendo eternizadas em histórias em quadrinhos. A iniciativa da empresa Produto Oficial pretende lançar HQs inspiradas em músicas dos grupos e artistas que integram o seu portfólio. A revistinha dos Eternos Cascaveletes é a primeira a ser publicada. Na capa aparece a Cascavel, que é o símbolo da banda formada em Porto Alegre, em 1986. A historinha em preto e branco pode ser colorida pelas crianças. Também há um QR Code para o leitor apontar o celular e ouvir as músicas do grupo. O roteiro e a arte ficaram sob responsabilidade de Viti Nunes, enquanto a edição coube a Marco Lopes. A HQ não exibe numeração, mas tem 24 páginas. Em uma das histórias é possível ver a imagem estilizada dos 5 integrantes da formação atual da banda. Há uma pequena biografia dos músicos no final da publicação. Marco Lopes fala sobre a proposta.
2: Ou é as mais tocadas no Spotify, ou a que a banda mesmo sugestiona sobre, tipo, ah, a gente gosta da música tal, gosta de outra. Daí a gente faz uma curadoria super simples, assim, com banda, com designer, e a gente decide, tá, temos aqui 6 músicas, vamos tentar desenhar 6 e vamos ver como é que se comporta pro número de páginas que a gente precisa. Daqui a pouco tem que aumentar, tem que tirar, né? Então é uma coisa, é em cima do hit da banda, né?
1: As 5 músicas que aparecem na publicação são Sob um Céu de Blues, Moto, Carro Roubado, Cão e Cadela e Sábado à La Noite. A tiragem da história em quadrinhos foi de apenas 200 exemplares. Trata-se de um trabalho de arte gráfica artesanal. O quadrinista Viti Nunes comenta sobre o processo criativo.
3: Realmente foi uma coisa assim complexa no início para conseguir chegar num ponto de saber o que contar que fosse uma novidade em cima de uma letra já existente, onde as pessoas já tinham suas próprias ideias sobre aquilo, né? Então, é esse desafio que eu acho que deve ser muito parecido com o cara que faz um videoclipe também, né? Que o cara não pode só mostrar a banda tocando, ou não pode se ater à história que a letra está dizendo. Tem que ter uma segunda narrativa, tem que ter outras ideias para tornar interessante, né? Realmente interessante.
1: Os replicantes serão retratados na segunda HQ. A publicação já está pronta e será lançada provavelmente em 2027. E a terceira deverá trazer o grupo Nenhum de Nós. Para ver as imagens da revistinha dos Eternos Cascaveletes, feitas pelo fotógrafo André Ávila, acesse a reportagem em GZH. Também será possível visualizar o vídeo com os autores da iniciativa. Da redação, André Malinowski.

0: Até achei interessante desenho para as crianças pintarem, mas eu não sei, vão ser crianças, né, que vão adquirir as, vai ser os adultos aqui, os velhos. Então, botar assim para os velhos, né, para os velhos pintar, né, tipo, os velhos pintar as histórias em quadrinhos. Bom, vamos agora com Cleocum e a previsão do tempo.
1: A previsão do tempo para esta quinta-feira está indicando um dia de tempo seco, sem chuva sobre o estado, com uma mescla de sol e nuvens, porque como a gente tem uma massa de ar frio que vai para o oceano, aliás, já está sobre o oceano, ela vai enfraquecendo até se dissipar sobre o oceano, mas ainda no começo do dia influencia o Rio Grande do Sul, influencia Santa Catarina, região sul do Brasil como todo, que vai até o Paraná. Então, pessoal, fica atento a isso, a gente ainda tem bastante frio pela manhã. Claro, nem tanto quanto na quarta, mas quinta-feira amanhece com 5, 6 graus na serra. Amanhece com temperatura em torno de 7 a 8 graus no centro. Amanhece com temperatura em torno de 8 graus também, 7, 8 graus na fronteira com o Uruguai. Portanto, está frio ainda cedo. Mas depois, à tarde, a temperatura dá um pulo, vai a 22 ou 24 graus entre a capital e a região metropolitana. No mínimo, 23 graus, mas pode chegar a 24 no centro. Vai a 24 ou 25 graus na fronteira com a Argentina, desde a fronteira oeste até a parte norte das Missões, o Alto Uruguai. Então, pessoal, fica atento. À tarde, a temperatura sobe bastante na quinta e junto com esta subida na temperatura tem uma entrada de umidade. Por isso, a gente tem mais nuvens durante o período da tarde em todo o estado do Rio Grande do Sul nesta quinta-feira, mas não tem chuva ainda. A chuva vem na sexta-feira. Fim da tarde para a noite, pegando o Alto Uruguai, pegando o Planalto, muitas áreas da fronteira com a Argentina, se estendendo pela divisa com Santa Catarina, pelo menos até a parte ali dos Aparados e dos Campos de Cima da Serra. Tem muitas áreas com chuva no final, na noite de sexta-feira. Então, fiquem atentos com isso. Chove depois, durante a madrugada, em grande parte do estado, madrugada de sábado. Sábado amanhece com chuva, se não em todo, em quase todo o estado. Tem chuva também no domingo, sim, 20 de setembro, com pancadas de chuva. Talvez não chuvas de intensidade forte, mas vai chover durante o final de semana um maior volume de chuva na metade norte do Rio Grande do Sul.
0: Obrigado, Cléo. Agora vamos à Central de Jornalismo, Gustavo Gossen.
2: Trago fechando então, que como o Raí disse há pouco, tivemos de mais grave uma mulher de 44 anos esfaqueada nessa madrugada em Canoas, no bairro Guajuviras, suspeita o companheiro dela, que fugiu do local, mas foi preso nas proximidades da Avenida Boqueirão. Essas e outras informações a gente acrescenta e amplia no Gaúcha Hoje.
0: Obrigado, Gossen. Um abraço.
2: Abraço, bom dia.
0: Antônio Carlos Macedo, valeu, Macedão, bom dia.
3: Valeu, valeu não, valeu, valeu, valeu, valeu não, uma não, não. Pra
0: calma,
3: mim.
0: Calma, eu emendei, valeu, foi pro Gossen, pra ti é bom dia.
3: Ah, pois é, valeu, valeu o quê? Uma grana pra mim, eu tô
0: que nem, aceitando. Que nem eu cheguei a me dar 100 gramas de queijo junto e preso. E a mulher olhou pra mim assim, quê? E eu fiquei pensando o que eu disse, né? Daí eu fiquei, que eu disse, tia? Daí que... Desculpa, daí que eu lembrei, bah, emendei, eu fiz o mais difícil, que junto e preso, né? Eu fiz o quase impossível, Marcelo. Né? Brincadeira, né, tia?
3: E ela ficou aqui... Faz que nem um colega, que uma vez foi assinar o boletim e errou o nome. Fez uma mistura assim do nome também. Mas deixa eu dar um abraço aí, eu entrei direto, um abraço nos nossos ouvintes aí, beleza, obrigado aí. Marcelão. Por essa audiência tão cedo aí, o pessoal que não dormiu ainda, o pessoal que já acordou. Sabe... E aqueles que estão com insônia aí, isso. É mais complicado, né?
0: Ontem eu fiz uma pergunta, assim, perguntei para a galera, né? Quem acordava cedo realmente, na madrugada, né? Ou quem tinha insônia, tudo. Foi muito legal, assim, a maioria grande, que bom, fiquei feliz. São pessoas que dormem, draga, eu fui deitar 8h30, 8 horas, 9 horas. Sabe, da noite, que eu já estou meio cansado, acordo cedo, daí 3h30 já estou acordando. E o primeiro hábito que eu tenho já é ligar o rádio, assim. Então, fiquei feliz, assim, das pessoas relatarem que dormiram bem, suas horas necessárias, né? E já acordam na nossa companhia, assim. Isso é muito legal, porque quem tem insônia sabe que não é uma coisa muito legal a insônia, né, Macedo? Não, atrapalha não. Bastante a vida atrapalha, das pessoas, né?
3: Atrapalha. É, bom, mas enfim, né, Drago? é um horáriozinho incômodo para a gente acordar, né?
0: Não, é que a gente que não dorme tão cedo, né? A gente nem dorme.
3: Eu não consigo. Onde isso, fui dormir, quando eu olhei no relógio a última vez, era 00h14.
0: É. Tu sabe que antes da luz, né, era normal as pessoas deitarem cedo, né? Porque não tinha luz, né? Era com lampião. Não,
3: e sabe que o hábito na Idade Média era de dormir e acordar por volta da meia-noite, uma hora, fazer algumas coisas, algumas atividades e voltar a dormir.
0: Eu vi uma reportagem sobre isso.
3: Dava uma olhada em animais, essas coisas assim, né? É, faziam até um lanche, alguma comida que fosse. Comiam muito pouco naquela época, as pessoas passavam fome, né? E eram mal nutridas, mas enfim, comia alguma coisa, se estivesse, e voltava a dormir, por conta exatamente dessa impossibilidade de ter vida noturna. Né? Dependiam de velas e lamparinas, coisas que não eram práticas, né?
0: E daí eles precisavam da luz do dia, né? Facilitava,
3: toda
0: né?
3: a vida, e aí de quando os primeiros raios do sol apareciam, o pessoal já estava desperto.
0: Para trabalhar, né? Na lavoura, ou seja, na casa e coisa assim. É. Meu amigo, até logo mais.
3: Vamos para aula?
0: Vamos para aula.
3: Eu fiz a capa do trabalho, viu?
0: Nós antigamente a minha capa fazia como é que é, forrava a capinha, até uma certa idade ali, depois não, né? Forrava a capinha para não, né?
3: Era não, mas muito tinha uma época que a gente tinha que fazer aqueles trabalhos em folha de almaço, né? E tinha que colocar uma capa de cartolina por fora. Sim. E eu era especialista em fazer as letras desses trabalhos aí. Então, muitas vezes, eu até era desobrigado de fazer o texto, de pesquisar,
0: para
3: fazer as letras, fazer a capa. Então, por isso que eu disse, eu faço a capa do trabalho.
0: Um abraço, até mais.
3: Um abraço.
0: Notícia na hora certa. Obrigado pela companhia. Tchau.
2: 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Notícia na hora certa. 5 horas, 1 minuto. O Uruguai deixa a cota de inundação em São Borja, mas permanece em nível de alerta no município, em Itaqui e em Uruguaiana. O trabalhador fica com parte do corpo soterrado em obra em Capão da Canoa, no litoral norte, e é resgatado pelo Corpo de Bombeiros. Ex-presidente José Sarney deixa o hospital após ser internado com pneumonia. Céu sem nuvens em Porto Alegre agora faz 11 graus. A quinta-feira será de sol entre nuvens e temperaturas em elevação no estado. Na capital, mínima de 10, máxima de 23 graus. 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
2: Trânsito fluindo normalmente na capital e também nas rodovias.
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2: Moradores de 5 bairros da Zona Sul de Porto Alegre podem ficar sem água nesta quinta-feira devido a um serviço programado pelo DEMAI. Será feita manutenção na estação de bombeamento de água tratada Padre Cacique. O serviço está previsto para começar às 8 da manhã e pode causar falta d'água ou baixa pressão no fornecimento nos bairros Cristal, Cavalhada, Camacuã, Nonoai e Tristeza. O abastecimento tem previsão de ser normalizado gradualmente durante a noite. 3 homens foram presos com mais de 150 quilos de maconha em uma Fiorino com placas falsas em Sarandi, no norte do estado. A abordagem da Polícia Rodoviária Federal ocorreu na BR-386. O motorista tinha 19 anos e era natural de Esteio. A droga estava enrolada em caixas de papelão. Os outros 2 presos estavam em um Gol que servia como batedor. O motorista do Gol tinha 38 anos, já possuía antecedentes por tráfico de drogas e o passageiro tinha 20 anos. 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Notícia na hora certa volta na Rede Gaúcha às 6 horas. Da redação, Gustavo Gossen.
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0: 5:09, o frio continua. Puxa, a gente imaginava aí que pudesse haver uma alta na temperatura de ontem para hoje, mas isso não aconteceu, não. Durante o dia a temperatura se manteve bem aceitável, mas a noite voltou a cair e amanhecemos hoje novamente com 10 graus no termômetro. Frio, hein? Frio, mas seco, sem chuva, sem umidade, o que, diante das circunstâncias aí, diante dos dias chuvosos que já enfrentamos, convenhamos, é um ganho, né? Então, frio seco, marcando o começo da quinta-feira desse dia 17 de setembro de 2026. Quinta-feira é quase fim de semana, né? Tem gente que diz quinta é quase sexta, então é quase sexta-feira, porque chegamos na quinta-feira. E eu desejo aqui que o dia seja tranquilo, produtivo, sem sobressaltos para todo mundo. Sempre com paz, saúde e felicidade. Thiago Bittencourt, presente?
1: Presente, Macedo, aqui pronto para mais um Gaúcha Hoje. Essa quinta-feira, dia 17 de setembro, uma quinta-feira muito fria, muito gelada mesmo, muito semelhante ao amanhecer de ontem, mas o Cléo vai confirmar, porque as previsões mostram a amplitude térmica vai ser maior, né, Macedo? Então à tarde vai estar um calorzinho maior. Ontem eu vou dizer, ontem foi aquele tal do bota casaco, tira casaco, porque até esquentou de tarde, mas esfriou de noite de novo, e aí se alguém foi pego desprevenido, passou frio. E hoje deve ser semelhante, vai aos 20 e pouquinhos graus, né, à tarde, tem sol, e aí depois a temperatura deve cair um pouquinho no dia de hoje. Mas para quem está acordando, está na dúvida do que vai vestir, tem que se agasalhar nessa arrancada do dia. E aí, durante a tarde, quando o sol aparecer, pode tirar alguma das camadas de casaco que estiver utilizando. Estou com o WhatsApp aberto para o pessoal mandar como é que está o amanhecer, como é que está o início desta quinta-feira. 996995218. Pode mandar piadinha para o Momento Quinta Série também. E estamos em imagens no YouTube da Gaúcha, lá o pessoal também nos acompanha durante o Gaúcha Hoje.
0: Cléo Kuhn, como tá tu? Tá tudo bem?
2: Tá tu na toca, mas... tá tu na toca porque o tatu não é trouxa. Mesmo tendo aquela casca grossa, mas tá frio, viu? Então o tatu fica na toca, bem colhidinho, né?
0: De preferência com cobertor.
2: Se tiver, melhor ainda, né? Fazer o quê? A coisa tá complicada. E o cara vai ficando velho, parece que o frio vai aumentando.
0: Pois né? Pois é, eu sinto isso, né? Coisas que antes eu não fazia.
2: Tem coisas que eu, há 15 anos atrás, 20, fazia numa boa. Não interessava a temperatura, agora começa a complicar. Tô igual o Thiago, levante, já quero saber qual é a temperatura.
1: É, a primeira coisa que eu faço. E assim, eu tenho em casa um guri de 11 anos. E é impressionante como ele não passa frio.
2: Mas claro, ele tem 11, Thiago. É. Quase quando eu tinha 11, eu passava frio.
1: É, não é, eu penso exatamente isso. Eu disse, não, vai. Ele disse, pai, não precisa. Eu disse, mas, né, porque botar o casaco numa criança é uma das tarefas mais difíceis.
2: E não, aí no frio... o guri de roupa, rapaz, coisa.
1: E aí, assim, não tem jeito. E ele não sente frio, disse, não, tô de boa, então tá bom.
2: Pergunta se o Macedo tinha frio quando tinha 11 anos e tava no primário lá.
0: Não, lembro de ir pro colégio. Lembro de ir pro colégio em dia de geada lá em Esteio, de tamanco. A gente usava tamanco, né, não tinha chinelo de dedo ainda. E de tamanco sem meia.
2: Carpim, né, Macedo?
0: Sem meia, sem carpim, como o pessoal dizia, né? E aí tava tudo bem, tudo legal, né?
1: Hoje?
0: Ah, hoje eu tô de meia já aqui. Tô de meia,
2: de
0: tô
2: meia
0: com...
2: dentro de casa, né?
0: Dentro de casa. É. Não, eu tenho sentido mais frio. E sabe coisa interessante, né? Tem hábitos e situações que passam mesmo de pai para filho. O meu pai a vida inteira reclamou, depois de mais velho, de frio nos pés. Frio nos pés. Pois sabe que eu tenho a mesma coisa hoje? Assim, eu por exemplo, eu fico aqui fazendo programa com meia, tá? Mas eu vou ficar com frio nos pés até uma certa hora, porque não sei se é a circulação, que já é mais lenta, ou sei lá o quê. Eu sinto frio nos pés. Ele vai demorar para aquecer mesmo com meia. Igualzinho ao que o velho falava. Ah, não consigo dormir porque fico com os pés frios. Comigo tá a mesma coisa.
2: Eu me lembro que a gente lá em casa botava... O pai, principalmente, pegava um ou dois tijolos, daqueles tijolos maciços, né? Deixava no forno do fogão a lenha.
0: Para esquentar os pés.
2: E depois ia dormir e enrolava e botava no pé da cama, né?
0: Não, eu lembro que meu pai chegou a fazer o seguinte, uma garrafa com água quente.
2: Ah, com água quente.
0: Para botar também nos pés, é. Enfim. Mas são problemas que aparecem com o passar do tempo, né? Em decorrência
2: E não dá para dormir de pé frio, é engraçado isso.
0: É, eu não consigo, sabe? Eu fico esfregando o pé no... Eu fico esfregando o pé no lençol. Para ver no colchão, para ver se esquenta, mas demora, rapaz.
2: Sim,
0: demora, não
2: e a
0: é.
2: Luiz
0: não...
2: incomodando, que eu tô mexendo muito. Eu digo, o que é que eu faço? Eu tenho que aquecer o
1: pé. Faz aquela dobradinha lá embaixo, assim, para ver se pro pé não escapar também, né?
0: Também enrola no cobertor, enrola no lençol, não adianta.
2: Bom. Ô, Thiago, eu gosto pro pé não escapar, né?
1: Porque dormir de pé destapado também é ruim, né?
0: Sim. Bom. Mas então tá, né, Tchê? Então tá. Tatuna toca. Estamos aqui com as notícias. Vamos lá?
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0: 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Banco Central reduz taxa Selic para 13,75% ao ano. Maria Fernanda Freire.
4: O Comitê de Política Monetária do Banco Central reduziu ontem o juro básico do país. O índice passou de 14% para 13,75% ao ano, uma diminuição de 0,25 ponto percentual. Essa foi a quinta queda consecutiva na taxa. Entre junho do ano passado e março deste ano, a Selic estava em 15%. Novas quedas foram observadas em abril, junho e agosto. Com a redução, a Selic atingiu o menor patamar desde março de 2025.
0: Em meio à crise no Supremo Tribunal Federal, parlamentares articulam proposta de reforma do Judiciário. Tiago Bittencourt.
1: São ao menos 30 iniciativas de reforma do Poder Judiciário que tramitam no Senado Federal e na Câmara dos Deputados em Brasília. A maior parte delas está concentrada em mudanças relacionadas ao STF, como a criação de mandatos para ministros, alterações no sistema de indicação e novos critérios para ocupar uma vaga na corte. Na semana passada, o deputado federal Reginaldo Lopes, do PT de Minas Gerais, apresentou uma proposta de emenda à Constituição que prevê, entre outras medidas, mandato de 10 anos e idade mínima de 50 anos para ministros da corte. Já o deputado Danilo Forte, do Progressistas do Ceará, também apresentou uma proposta semelhante. Entre as principais mudanças estão a criação de mandato de 8 anos para novos ministros do STF e a divisão das indicações à corte entre executivo, legislativo e judiciário. Os deputados ainda estão recolhendo assinaturas para protocolar as propostas. São necessárias 171 assinaturas entre os 513 deputados.
0: 5h17 agora, a mulher é ferida a faca no bairro Guajuviras, em Canoas. O companheiro dela foi preso como principal suspeito, Gustavo Gossen.
5: Isso aí, ele foi o suspeito companheiro dela que fugiu do local, mas foi preso nas proximidades da Avenida Boqueirão. Mesmo ferida, ela conseguiu pedir ajuda a vizinhos que acionaram o SAMU e a polícia. Ela foi socorrida e está hospitalizada em estado grave. Caso será investigado pela Polícia Civil, suspeita de feminicídio.
0: Homem é indiciado por suspeita de furtar mais de 230 mil reais da conta bancária do próprio pai em Rio Pardo. Giovana Dúlios.
6: A investigação indica que um homem de 30 anos usou a senha e o acesso para retirar 238 mil reais da conta do próprio pai. O caso começou a ser investigado em abril, quando o pai procurou a polícia e informou o desaparecimento do dinheiro. Inicialmente, a suspeita era de um golpe virtual. Conforme a Polícia Civil, o filho deu essa versão para esconder a própria participação no crime. Foi cumprido mandado de busca na casa do suspeito e 2 armas foram apreendidas. Por isso, ele também foi indiciado por posse irregular de arma de fogo.
0: 5h19, previsão do tempo para o interior do estado. Cleocum.
2: Nascer do interior gaúcho tem no dia de hoje um comportamento de tempo bastante seco, tá certo? Tá frio agora de manhã, tá? E muito disso em função do ar seco, que dominou ontem durante o dia, porque o ar seco faz isso, ele tem, provoca uma oscilação grande nas temperaturas. E hoje a gente ainda tem essa oscilação grande nas temperaturas à tarde. Com o tempo seco, as temperaturas pelo interior, especialmente no oeste, devem rondar os 25 graus, até com certa facilidade na fronteira com a Argentina. E a tendência é que o tempo hoje apresente uma quantidade grande de sol, não tem quase nuvens. As nuvens vêm amanhã, mas entre a tarde e a noite. E essa umidade que chega amanhã à tarde ao estado provoca chuva no oeste, na fronteira com a Argentina, porque essa umidade vem da Argentina, vem da Bolívia e vem principalmente ali da parte mais norte do Paraguai, e avança sobre o oeste do Rio Grande do Sul e traz para o final da tarde, início da noite de sexta, pancadas de chuva. E depois, durante o final de semana, se espalha pelo estado. Não é uma instabilidade muito grande. A maior parte da chuva é sábado. Domingo a gente tem aquela situação de períodos de sol e períodos de pancadas de chuva em praticamente todo o estado do Rio Grande do Sul. Então, aproveitem até amanhã o tempo seco e fiquem atentos com a instabilidade do fim de semana pelo interior gaúcho, Macedo.
0: Em 10 anos, renovação do quadro de professores despenca e agrava risco de falta de docentes no Rio Grande do Sul. Sofia Lung.
7: O estudo mostra que de 2015 a 2025, o número de professores do ensino médio com até 24 anos no estado caiu 42%. No extremo oposto, o total de docentes com 60 anos ou mais no estado aumentou 73%. Hoje, o Rio Grande do Sul conta com aproximadamente um professor jovem para cada 6 docentes com 60 anos ou mais. O estudo também aponta queda na formação de novos profissionais. Entre 2015 e 2024, o número de concluintes de licenciaturas com até 24 anos recuou 34% no estado. Segundo o Instituto Semesp, responsável pelo estudo, o levantamento reforça o risco de apagão de professores na educação básica nos próximos anos.
0: Em resposta aos Estados Unidos, governo brasileiro nega falhas no enfrentamento ao crime organizado. Lucas de Oliveira.
8: Na tarde de ontem, o governo dos Estados Unidos divulgou uma nota assinada pelo presidente Donald Trump, afirmando que o Brasil falhou em confrontar as facções Primeiro Comando da Capital e o Comando Vermelho. O documento também diz que as duas facções transformaram o país em um centro para o fluxo global de cocaína, representam ameaça à segurança mundial e cobra medidas de urgência de Lula para enfrentar o crime organizado. Durante a noite, o Ministério da Justiça rebateu o governo norte-americano e negou a existência de falhas ou omissões no enfrentamento ao crime organizado no Brasil. Também em nota, o governo brasileiro observou que os Estados Unidos desconsideraram medidas adotadas pelo país, como a lei antifacção e a cooperação entre os países no combate ao crime organizado. O governo brasileiro também afirma que o enfrentamento às facções criminosas é uma de suas prioridades.
0: Justiça ouve hoje acusados pela morte de jovem que foi lançada sem cordas em Hope Jump, em São Paulo. Tiago Bittencourt.
1: A justiça realiza hoje a primeira audiência de instrução do processo que apura a morte da jovem Maria Eduarda Rodrigues de Freitas, de 21 anos, lançada sem cordas durante um salto de Hope Jump no dia 13 de junho deste ano em Limeira, no interior de São Paulo. Nesta etapa, serão ouvidas testemunhas e os 4 réus que estão presos preventivamente. Eles respondem por homicídio com dolo eventual qualificado. Uma das réus também é acusada de fraude processual. Conforme o Ministério Público, os responsáveis pelo salto conheciam os riscos da atividade, mas não teriam adotado medidas de segurança, como a conferência da conexão da corda e a dupla checagem dos equipamentos.
0: Previsão do tempo para Porto Alegre e região, Cleocum.
2: Macedo, por aqui é um dia bonito hoje, domínio do sol do início ao fim. A gente, claro, tem algumas nuvens, mas nada que chame muita atenção. A temperatura fica ali, 23 a 25 graus, que Porto Alegre é muito grande, então tem diversas temperaturas e a região metropolitana tem mais ainda. Então, fiquem atentos com as temperaturas no período da tarde, que são excelentes. Depois da noite, cai um pouco a temperatura, mas nada demais. Amanhã é um dia que já começa com uma temperatura maior, mas como entram muitas nuvens à tarde, provavelmente o aquecimento será no termômetro um pouquinho menor do que hoje, mas a sensação é de um aquecimento maior, porque está entrando umidade. E quando entra umidade, nos dá uma sensação melhor. A expectativa é de chuva sábado. Já durante o período da madrugada, chove na manhã de sábado, chove sábado durante o dia. Domingo tem pouca chuva, viu? Aquela chuva que vai e vem, até intercalada por um pouco de sol por aqui. Então, aproveitem até amanhã o tempo seco e fiquem atentos que no final de semana teremos pancadas de chuva em Porto Alegre e toda a região.
0: 5h25 no futebol, Grêmio perde mais uma fora de casa e se mantém perto da zona do rebaixamento. Marcos Bertoncello.
9: Com Felipão e Renato na Casa Mata, Grêmio volta a perder fora de casa, desta vez para o Botafogo no estádio Nilton Santos pelo placar de 3-2 e é 16º colocado com 28 pontos, pontuação de zona de rebaixamento. Giovanni Cabral e Gustavo Martins fizeram os gols gremistas. Hoje, às 6 horas, o Grêmio apresenta Renato Portaluppi como seu novo técnico. O próximo desafio é domingo, 11 horas da manhã, contra o Palmeiras na Arena. Na Libertadores, o Palmeiras nos pênaltis avançou para a semifinal e vai enfrentar o Fluminense. Já o Corinthians, com pênalti desperdiçado no último lance, perdeu para o Estudiantes por 1-0 e deu adeus à competição. Hoje, às 9h30, tem Flamengo contra o Independiente del Valle no Maracanã.
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0: hoje as lentas nacionais, soft music na MPB, começando por Ana Vitória, Trevo.
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0: Tem o Tiago York participando junto com elas também.
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2: O assunto frio nos pés, olha, o Jorge de Gravataí diz que também sente frio nos pés. E a dica dele, viu, Macedo, é trocar a meia. Então tá com uma meia e tal, tá sentindo frio, troca, bota outra, e aí pediu pra gente dizer qual vai ser o resultado, o Jorge lá de Gravataí. E a Cláudia, que achava que era a única que sentia frio nos pés, e que agora tá mais tranquila em saber que ela, que tem mais gente que esfrega os pés um no outro, mesmo cheio de coberta. Então o pessoal também comentando sobre o frio nos pés. E muita gente indicando os cobertores térmicos, né? Pra que aqueça os pés e tal, são as dicas que estão chegando aqui pelo WhatsApp.
0: Mas tudo bem, mas o cobertor térmico vai aquecer o todo, né? E às vezes a gente não tá com frio no restante do corpo para colocar um cobertor térmico, né? Os pés mesmo, só se for alguma coisa
2: meio
0: direcionada para os pés.
2: É. Mas é isso, o pessoal tá comentando bastante desse frio, desse início de manhã bem gelado aqui no Rio Grande do Sul.
0: O que, que a gente faz com um jogador que ganha milhões e na hora de cobrar um pênalti decisivo bate um tiro de meta, hein, Thiago?
2: Pois então, né, Marcelo?
0: Memphis Depay ganha uma fortuna no Corinthians, cheio de bossa, cheio de manha.
2: Fez beicinho pra renovar
0: e aí vai cobrar um pênalti decisivo. O time está sendo eliminado da Libertadores da América. O pênalti é o último lance do jogo e pode levar a decisão para as penalidades máximas. E aí o camarada vem, enche o pé e a bola sobe, vai parar lá na torcida, longe da goleira, e o Corinthians é eliminado em casa pelo Estudiantes de La Plata. Aliás, eliminação pelo todo justa, porque os argentinos foram bem melhores do que o Corinthians durante todo o jogo, né?
2: É, a gente
0: Corinthians conseguiu essa chance no lance fortuito naquele, joga pra área pra ver o que dá, e aí um jogador do Estudiantes, de forma assim, espalhafatosa, né? Levou a mão na bola e deu o pênalti. O juiz não viu num primeiro momento, o VAR chamou e aí, bom, agora é o empate do Corinthians, que é nada, fiasco do Memphis Depay.
2: E tu sabes, Macedo, que a gente ontem até comentou, né, que se tudo desse certo, teríamos uma semifinais só com brasileiros e tu chegasse a alertar, né? Olha...
0: É, um deles vai vacilar, qual eu não sei, mas vai, que vacilou o Corinthians.
2: Dois
0: vacilou. O Palmeiras andou ali pertinho, mas escapou. Palmeiras jogou
2: na altitude,
0: esteve duas vezes na frente no placar, aí faltando meia dúzia de minutos ali entre o final do jogo e os acréscimos, levou dois gols, levou a virada. Perdeu no jogo por 3-2. Bom, tinha vencido o primeiro jogo por 1-0, decisão nos pênaltis. Mas aí o goleiro Carlos Miguel brilhou, pegou dois pênaltis bem defendidos, boas defesas, né? Não foram aqueles lances de cobrança.
2: Sim.
0: Que facilita
2: fortes,
0: a vida do
2: buscar,
0: goleiro, não, foi buscar no canto, é um goleiro de mais de 2 metros de altura. Aliás, é um goleiro que era do Inter, né?
2: Isso aí.
0: O Internacional,
2: se eu não me engano,
0: é aquelas coisas assim, né? O goleiro surgiu como grande promessa e de repente sumiu.
2: Não.
0: E aí reapareceu como titular primeiro do Corinthians, aí foi para a Europa e agora é o titular do Palmeiras, né? Na vaga que era do Everton.
2: Isso, pegou.
0: E aí o Palmeiras se classificou nos pênaltis.
2: É, mas beirou ali, né? Porque tava...
0: Pênalti é pênalti, né, Thiago? Pênalti é pênalti, por mais que tu diga não, pênalti é categoria, pênalti é isso e aquilo. Não, a questão psicológica, o momento, ele tem uma série de nuances que podem levar ou não ao aproveitamento, né?
2: É. E na Sul-Americana...
0: O Depay bate pênalti, é cobrador, bom cobrador, mas aí ontem não era o dia dele. Uhum. Aliás, deu para ver que não era o dia dele um pouquinho antes, não sei se estava assistindo o jogo, um pouquinho antes tem uma falta na intermediária e fica um jogador do Estudiantes de La Plata na barreira, pois ele cobra em cima desse jogador, cobrou mal. E aí, na hora do pênalti, eu lembrei disso. Será que o cara tá com o pé calibrado hoje? Não tava. Não estava.
2: Na Sul-Americana também teve pênalti, né,
0: Marcelo? Também outro jogo dramático, né? Ontem os jogos todos tiveram lances dramáticos no final, né?
2: Isso.
0: O jogo do Atlético, ele abriu 2-0, o Santos diminuiu, o Atlético fez 3-1, o Santos diminuiu, estava se classificando, né? Porque tinha vencido o primeiro jogo por 2-0. E aí, nos acréscimos, o Atlético fez 4-2 e levou a decisão para os pênaltis, onde brilhou o goleiro reserva, né?
2: Isso, goleiro reserva do Atlético.
0: Pegou três pênaltis.
2: E eu ia dizer que tem esse componente anímico. Eu sempre acho, assim, esse time que faz o gol no finalzinho. E talvez o Corinthians fosse beneficiado por isso. Porque daí
0: É, Thiago, mas o Palmeiras foi exatamente o contrário.
2: Isso, eu queria dizer só isso. É que daí tivemos dois exemplos que contradizem essa tese, que não tem lógica.
0: Não funciona, não tem lógica, né? Não. O Palmeiras, em tese, ao sofrer o gol nos acréscimos, foi em queda psicológica.
2: Isso,
0: com
2: balde de água fria.
0: E aí venceu o Atlético Mineiro. Marcou o gol que levou para os pênaltis nos acréscimos e ganhou. Quer dizer, duas situações idênticas com resultados diferentes, né?
2: E o Grêmio
0: até
2: ontem...
0: Até o jogo do Grêmio. O Grêmio também teve emoção até o fim, como diz o locutor aquele, né? Porque estava levando 3-1, aí o Gustavo...
2: Gustavo Martins.
0: Gustavo Martins fez o segundo gol e o Grêmio chegou a marcar um terceiro gol, mas foi anulado o gol do...
2: Carlos Vinícius,
0: porque, olha, ele estava um cabelinho na frente, um ombro na frente, impedido. Né? Mas
2: foi
0: lance de emoção até o fim do jogo. E ficou evidente, né, Thiago, que não se tem mais no futebol que tinha lá atrás. Mudava técnico, mudava o ambiente, em geral o time ganhava. Hoje em dia, se está ruim, não é assim, um liga-chave, desliga, que vai mudar o desempenho da equipe, né? Com Filipão e Renato no banco, imagina, que dupla de peso. Isso adiantou.
2: Mas é que o detalhe é que o outro lado também teve mudança, né, Marcelo? Porque anunciaram o Tite ontem, né?
0: Também. Futebol é dois... peso e contrapeso, né?
2: E tu sabes que ontem alguém fez um comentário e que ontem... Claro, o Tite não estava no estádio. Mas foi anunciado como técnico.
0: Estava no estádio, nas cabines.
2: Porque a dúvida era se ele ia estar ou não.
0: Estava lá ele e o filho.
2: Os últimos três, né, vencedores com a camisa do Grêmio, os treinadores estavam no mesmo jogo, né, Marcelo?
0: Porque o Tite ganhou a Copa do Brasil pelo Grêmio. Agora, Thiago, o que o Tite quer no Botafogo, hein?
2: Pois então, eu acho que ele está tentando, né?
0: Pois é, mas com todo respeito, sinal de decadência, né?
2: Mas eu acho que é o vai ou racha, né, Marcelo?
0: Porque o Tite veio do... ficou duas Copas na seleção brasileira, aí voltou, ficou um período aguardando propostas da Europa que não vieram, aí aceitou treinar o Flamengo. Poxa, o Flamengo é o Flamengo, né? Não deu certo, aí ficou um tempo sem treinar, até com problema de saúde, em função do coração, coisa e tal, aí voltou no começo do ano no Cruzeiro, foi um fiasco, o Cruzeiro estava na zona do rebaixamento. E aí, no meio do ano, aceita trabalhar no Botafogo, que é um time que está afundado em dívidas, né? Inclusive em recuperação judicial como SAF. E o que o Tite quer lá? Meu Deus. Mas, enfim, é a novidade do futebol brasileiro, a volta do Tite via Botafogo. Né?
2: Hoje tem Flamengo e Independente Del Valle, né? Mas acho que acho que não tem muita surpresa. O Flamengo ganhou lá de 2-0, né, Marcelo?
0: Ganhou de 2-0, joga em casa, né? Só se der uma bobeira muito grande. Eu lembro uma vez que era contra o América do México. O Flamengo tinha vencido bem o primeiro jogo, aí fez festa antes, anunciou jogador, mudança de técnico, não sei o quê, uma festança antes do jogo e levou 3-0, né?
2: Tinha feito 4-2, se eu não me engano, lá no México, né?
0: E aí levou 3-0 e foi eliminado. Mas eu não acredito que aconteça. Hoje esse time do Flamengo aí é um time muito mais, como é que eu podia dizer, experiente, né? Um time mais cascudo para, de repente, deixar se o adversário reverta uma vantagem assim tão significativa. E aí nós teremos, se o Flamengo se classificar, nós teremos Flamengo e Estudiantes e Palmeiras e Fluminense, né? As semifinais, uma já definida, com Palmeiras e Fluminense classificados, e a outra aguardando, Estudiantes ontem garantiu a vaga, aguardando a classificação ou não do Flamengo hoje. Estudiantes que é treinado por um treinador que não deixou saudade no Internacional, né? Cacique Medina.
2: Isso aí, Estudiantes está com o Cacique Medina.
0: Bom, vamos lá, vamos em frente. Vamos, Raí Quadros está com a gente? Está conosco esse cidadão das madrugadas? Opa! Polícia! Fala, Raí, bom dia!
3: É, exatamente, Macedo. Bom dia para você, bom dia a todos. Olha, a gente está aqui na região do bairro Moinhos de Vento. É que está chegando uma viatura por aqui, mais uma viatura da Brigada Militar. A EPTC também está chegando aqui no local, porque houve um acidente há pouco, tá? A gente está tentando buscar informações ainda do que aconteceu. Nossa equipe chegou aqui no local. Um carro acabou batendo aqui na grade de um condomínio. E aí o veículo, você, quem está na nossa live aí acompanha as imagens do Marcos Pacheco ao vivo, vê que esse carro está atravessado ali, bem na saída do portão desse condomínio. A lixeira, que fica o container de lixo, que fica também aqui na calçada, ele está um pouco revirado. Então, primeira hipótese aqui que a gente tem avaliando o cenário do local é que esse carro tenha avançado sobre a calçada e batido nessa grade. Daqui a pouquinho... A gente vai obter mais informações junto com a Brigada Militar, que também está aqui nesse local. A princípio, não temos informações sobre pessoas feridas por aqui, viu, Macedo? Mas continua esse atendimento, duas viaturas da Brigada Militar aqui no local, motorista que passa pelo trecho também, precisa ter um pouquinho mais de atenção, mas não chega a ter bloqueio por aqui, Macedo.
0: É, não chega a ter bloqueio, a gente tem as imagens ali mostradas pela nossa equipe, movimentação policial que chama atenção nesse momento no bairro Moinhos de Vento, em Porto Alegre. O que mais da madrugada? Teve motociclista dando mergulho no dilúvio?
3: Para ver, né, Macedo, várias situações, inclusive isso, né, um outro acidente que aconteceu ali entre o final da noite e, no começo, e o começo da madrugada, 15 para meia-noite, um acidente entre um carro e uma moto, né? Eles acabaram batendo, aí o condutor, o motociclista ali, ele perdeu o controle da moto e acabou caindo lá dentro do arroio dilúvio, caiu na água, conseguiu sair de lá, foi retirado e aí foi para atendimento médico e ele se recusou a fazer o teste do bafômetro. Então essa é a situação aí que chamou bastante atenção também na noite de ontem, comecinho da madrugada, esse motociclista que acabou caindo lá no Arroio Dilúvio. Além disso, Macedo, a gente teve uma situação bastante grave em Canoas nessa madrugada, uma tentativa de feminicídio, uma mulher de 44 anos que foi esfaqueada, o principal suspeito é o companheiro dela, isso aconteceu lá no bairro Guajuviras, e aí depois de ser esfaqueada, ela ainda conseguiu ir até a casa de um vizinho, pedir ajuda, chamaram a Brigada Militar, também o SAMU, ela foi socorrida e levada para atendimento no Hospital Nossa Senhora das Graças, em estado grave. O companheiro dela, que é o principal suspeito desse crime, segundo a Brigada Militar, ele fugiu do local, mas foi preso logo após, nas proximidades da Avenida Boqueirão, o caso que agora aí vai ser investigado pela polícia, inicialmente tratado, então, como tentativa de feminicídio.
0: Tá frio, né? Tô vendo que o amigo de novo tá com um casaco aí e eu vi no Madrugada Gaúcha que imaginou estar menos frio e aí deixou de lado a calça térmica hoje, tá fazendo falta?
3: exatamente. Antes de sair de casa ali, quando eu tava planejando com a roupa, ia colocar, dei uma olhadinha no termômetro, vai estar acima dos 10 graus, então eu vou dispensar aqui a calça térmica, vou me vestir mais rápido, mas senti falta. Principalmente no começo da madrugada, quando a gente estava ali na região do aeroporto, acompanhando a chegada do Grêmio, do Renato Portaluppi, Renato Gaúcho aqui em Porto Alegre, a gente sentiu bastante frio, viu? Bastante vento ali naquela região, os torcedores do Grêmio que estavam por ali também para receber o técnico Gaúcho, olha, passaram bastante frio e também estavam reclamando do frio. Agora, continua bastante gelado aqui nas ruas de Porto Alegre, quem vai sair de casa aí, ó, roupa parecida com ontem, não vai passar trabalho, mas não faz igual eu, não vai tentar inventar moda, vamos seguir aí, porque continua bastante frio, sim.
0: Agora, Raí, cada um, mas ir de madrugada para aquele descampado do aeroporto, para esperar ver o Renato chegar de longe, porque nem vai ter acesso a ele, ele até foi ao encontro, mas separado pela grade. É não ter o que fazer, hein, ô Raí, com todo respeito.
3: muitos corajosos lá, não tinha tanta torcida, tá? Tinha cerca de umas 10, 12, 15 pessoas no máximo além dos profissionais da imprensa, de torcedores que foram até lá durante a madrugada. Claro, tem a apresentação do Renato hoje à tarde na Arena, aí sim deve reunir mais gente por ali para receber o ídolo gremista, mas sim, alguns torcedores aí decidiram encarar o frio da madrugada. Alguns me disseram: nossa, o que eu não faço pelo Grêmio, o que eu não faço pelo Renato, qualquer outra coisa eu não faria nessa madrugada. Foram lá então para demonstrar o carinho aí para o Renato.
0: Tá bom, tá certo. Então tá, Raí, aquele abraço, obrigado.
3: Valeu, Macedo, um forte abraço e bom restante de semana.
0: Aí Quadros, parceiro da RBS TV, agora Central de Jornalismo. Fala, Gossen, bom dia.
4: Bom dia, Macedo, bom dia a todos. Acrescentando então detalhes dos assuntos que vocês falaram, do caso do motociclista que caiu no Arroio Dilúvio, eu estive lá e as imagens que eu fiz talvez ajudem a ilustrar o que aconteceu pro pessoal que está nos acompanhando na live no YouTube. Foi ali na Avenida Ipiranga, sentido de quem vai para Viamão, naquela curva passando a Princesa Isabel, entre a Princesa Isabel e a Santa Cecília. Tem uma curva para a direita, na frente de um posto. A Brigada Militar me falou que esse motociclista já estava meio costurando, já não estava legal. Tanto é que ele não quis fazer o teste de bafômetro. E bateu de raspão em um carro. E nisso, ele bateu ali naquele canteirinho, ali naquela estrutura de concreto. A moto ficou e ele caiu na água. A moto ficou ali na grama.
0: A moto ficou na parte alta ali, na grama, na calçada, né?
4: Isso.
0: E ele é que despencou o barranco abaixo, olha só. Isso e no aí. Local, porque o dilúvio, quando está seco, ele tem pontos sem água, mas não é o caso. Nesse momento tem água por toda a parte. Não é profunda, mas é uma água suja, né? Então imagina, suja e fria, né?
4: É. Ele foi resgatado pelos bombeiros, aí na volta ali ele não quis fazer o teste de bafômetro.

0: o colega identificado do Grêmio.
1: Ah, tá certo.
0: GZH.
1: Bom, 5h43 agora, temperatura em Porto Alegre, na marca dos 9 graus. Vamos em frente com mais um som soft da música brasileira. Vanessa da Mata, Amado.

0: WhatsApp é 996995218. Esperando o seu recado.
1: Pessoal falando do frio, né? Em Farroupilha, 9 graus, tempo bonito, mas seco. É o Rodolfo Goldman quem manda aqui. A Luciane Marquizio diz que lá em Viamão, 8 graus, tá bem frio. Desejando uma boa quinta-feira. 9 graus na região carbonífera, é o Cássius Dimitrios quem tá mandando. 9 graus com nevoeiro em Sapiranga, diz o Pedro Verman. E aí o ouvinte mandou aqui, ó. Minha mulher tem os pés gelados e... eu sou o aquecedor diário, que tem isso também, né? Aquele que usa o pé do o Diego, de Porto Alegre, foi quem avisou. Quem usa as pernas, o corpo...
0: O pé alheio pra se esquentar.
1: Pra botar debaixo ali, pra se esquentar um pouquinho. Então ele disse, ele é o aquecedor dos pés da esposa, o Diego, de Porto Alegre. 996995218. Mensagem dos ouvintes é, o ouvinte que mandou aqui, ó, o do acidente é esse na 24. Deixa eu só pegar aqui qual é o nome dele, nos alertou. Sobre esse acidente na 24, que o Rai Quadros falou, é o Leandro quem nos avisou aqui também sobre esse acidente que está em atendimento aqui em Porto Alegre.
0: Muito bem, intervalo, a gente volta em seguida.

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0: Estamos de volta, 5h51, notícia da hora, Gossen.
1: O ex-presidente José Sarney recebeu alta após 3 dias de internação em um hospital de São Luís, no Maranhão. Ele estava tratando pneumonia, segundo o boletim médico divulgado ontem. Sarney vai seguir recebendo acompanhamento de forma ambulatorial com cuidados domiciliares. Sarney está com 96 anos.
0: Vamos às ruas. Leandro Rodrigues, bom dia.
2: Bom dia, Macedo. Bom dia para todo mundo. Uma boa quinta-feira. Temperatura baixa, é verdade. Tempo seco. Temperatura em matéria de conforto, de sensação, é parecido, pelo menos o que a gente tem agora pela manhã, parecido com dias anteriores. E a gente percebe mais gente fazendo as suas atividades na rua, gente começando a correr, começando a pedalar, mesmo com a temperatura baixa, mas o tempo seco garante esse conforto para a turma. A gente, em matéria de trânsito, tem essa situação lá na 24, que eu raí na rua há pouco. Fora isso, pelo menos na última hora, assim, na região metropolitana, não tem nada de mais relevante. O que a gente tem é o horário mesmo tendo o trânsito adequado para si, é o horário que a gente pelo menos fez um trajeto da Assis Brasil até Cachoeirinha, Flores da Cunha, depois voltando e continuando na Assis Brasil. Movimento bem fácil nos dois sentidos nesse ponto, nessa entrada de Porto Alegre. A gente tem algo parecido com isso também pela 116 agora. O motorista vai fazendo um bom caminho para avançar pela Zaida Jarros, já começa a ter um movimento um pouquinho maior na Bento Gonçalves e na Protásio Alves nessa mesma altura. A gente tem alguns pontos com serviços na capital. A gente ainda tinha, pelo menos ontem, na parte da manhã, ainda um estreitamento ali em frente à PUC, mas já estava se concluindo o trabalho, bem na entrada do estacionamento, na Avenida Ipiranga, um nivelamento do asfalto, houve um abaulamento, uma baixa da camada de asfalto de uma obra anterior. Era questão só de nivelar, de botar mais camadas, e é o que se fez entre anteontem e ontem. Fora isso, tem aquele estreitamento na entrada do corredor de acesso no caminho da Castelo Branco para o túnel da Conceição. Ainda tem uma faixa a menos para o motorista, mas atenção, essa faixa está com os dias contados, porque já está confirmado, já vai se partir para a parte prática da instalação da lombada eletrônica no corredor de acesso, naquele caminho para o túnel da Conceição. A gente já vinha falando já há tempos anteriores que estava em estudo. O estudo já foi feito, já para as próximas semanas, meses, vai se efetuar a instalação da lombada eletrônica ali, para reduzir na marra a velocidade. Já a gente perdeu a conta de quantas ocorrências de veículos que, na mesma velocidade da Castelo Branco, vão fazer aquele caminho para o túnel da Conceição e ali no túnel do acesso viram, batem na mureta, pois depois de uma sequência de ocorrências se fez aquele estreitamento para o motorista reduzir a velocidade por ali. Aí, com a instalação da lombada eletrônica, 40 por hora, com as câmeras localizadas para autuar o motorista que ultrapassar essa velocidade, aí se volta a ter as faixas completas por ali, Marcelo.
0: 5h55, agora Giovana Dúrios, a informação de serviço, bom dia.
3: Muito bom dia, Macedo, bom dia a todos. Os trens agora circulando com intervalo de 12 minutos, não temos informações sobre a alteração de serviço nesse início de manhã, e no aeroporto Salgado Filho tudo normal, embarques e desembarques ocorrendo normalmente. Acabou de encerrar o embarque para o voo que parte para o Rio de Janeiro.
0: Muito bem, senhor Marcelo Drago, bom dia.
4: Bom dia, Macedão, bom dia, Tiago Bittencourt e toda a nossa audiência. Eu passando um trabalhão agora, tentando fazer reconhecimento facial.

0: Eu fico se aproximando, vai. Nunca dá, mas
1: fica,
0: deu certo?
1: Deu, fica feio pra
0: te reconheceu?
2: Pessoal, me reconheceu. Qual é a cidade que molha os bêbados quando chove?
0: Cidade que molha
1: não
0: os
1: sei.
0: Bêbados quando chove? Bebumba.
2: Hã? É, vai? Barcelona.
1: Ah, ah, não, tá.
0: Já, aqui, já ó, vai tirar daí.
1: Primeiro candidato aqui, ó, Marcelo. Sim. Ó, nós vamos ter hoje a pior piada.
0: Ah, tu vai dar o troféuzinho?
1: Vamos. Nós vamos escolher e votar.
2: Barcelona.
1: Não, tá certo, é boa, ó, boa.
0: Essa é de país. Bom, vai lá, Drago, porque eu tenho que fazer aquela do... Que os anima... O casal de animais que não entrou na Arca de Noé.
1: Tá, o garçom falou pro freguês. O prato da casa hoje é língua ao molho de madeira. Não, língua eu não quero. Tenho nojo de qualquer coisa que sai da boca de um animal. O garçom cínico olha assim. Tá bom, quer um omelete? Boa, essa
0: qual
1: é, boa.
0: É o único casal de animais que não entrou na Arca de Noé?
1: Ah, eu sei.
3: Mas
1: não,
3: já teve esses
1: falou.
3: Dias.
1: Deixar pro Marcelo responder.
2: Não, não sei.
1: Não sabe? Tenta.
0: O Cléo sabe.
1: Sabe, Cléo?
3: O jacaré, porque tem a boca grande.
0: Aê! Errou! Errou! É o fala casal longe, de. Meu. É o casal de cupim!
1: Boa!
0: Por motivos óbvios.
1: Ah, ia comer a na arca, né, tia? Tá bom, tá bom.
0: Foi boa, era?
1: Boa, adorei.
2: Mas quem tu troféu. Acha que a arca afundou?
1: A arca afundou, não sei.
2: Que levou cupim junto?
0: E... Ah, o Giovano vai participar do... Não, tá.
2: Aqui, qual é a relação entre jogador de basquete e mentira?
1: Jogador de basquete e mentira, não tem ideia.
2: Não tem ideia?
1: Não.
2: Não tem ideia, Cléo?
3: Não, a sexta não vai ser.
2: Não. Jogador de basquete tem perna longa, mentira tem perna curta.
3: Ah, é verdade.
1: Boa.
0: Jogador de basquete.
1: Sim.
3: Jogador de basquete, não
1: parou
3: tem nenhum pequenininho.
1: Parou quando mexeu ali. Parou e voltou.
0: Ó.
1: Aqui, ó, manda essa pro meu amigo Cléo Kuhn.
0: Vai, Cléo.
1: Qual é o herói dos netos?
3: Herói? É o avô?
1: Não, mas é quase lá. É quase lá. Qual é o horário dos netos?
0: Não sei.
1: É o Wolverine.
0: Ah! Essa é boa.
1: Já
0: essa é boa.
1: Aqui, ó. Vai pra lista.
0: É.
2: Ó, duas amigas foram acampar. Uma simplesinha, a outra toda na grife, cheia de roupas e acessórios, né? De marca, coisa e tal. À noite, a simplesinha foi dormir e a outra disse, não, botou os bobs no cabelo para amanhecer com o cabelo, né, bem feito já. Disse, eu vou ficar aqui do lado de fora, olhando a lua. Nisso vem um jacaré e engole a mulher e deixa só os bobs do lado de fora. Ao amanhecer, a amiga olha e encontra a cena e diz, puxa, ela é poderosa mesmo, hein? Até o saco de dormir da Lacoste.
1: Aqui, o Delanona, Chico Delanona, tô louco pelo título da pior piada. O que que o zero falou pro oito?
3: Sai de cima de mim?
1: Não. Essa é fácil.
2: Afrouxa esse cinto aí, meu.
1: Muito bom. Que cinto maneiro.
2: Que cinto maneiro. Né?
1: O José... Deu aquela apertadinha. Tá concorrendo a pior piada.
0: Não tá. Não, o José Henrique mandou assim, ó, por que não tem padaria no Japão?
1: Não sei.
0: Porque lá já há pão.
4: E a hora certa.
5: 6:00.
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Bom dia aos rádios ouvintes. Neste novo dia que nós iniciamos, trago a vocês uma palavra bíblica de saudação. Vocês que me ouvem, da primeira carta de Paulo a Timóteo, o capítulo 6, o versículo 7, onde o apóstolo assim expressa: porque nada temos trazido para o mundo, nem coisa alguma podemos levar dele. Sim, queridos ouvintes, isso é uma coisa muito óbvia. De mãos vazias viemos a este mundo e de mãos vazias também retornaremos. Nem precisamos da Bíblia para saber que nada trouxemos para o mundo e que da mesma forma nada vamos levar. Mas será mesmo uma coisa tão óbvia assim? Porque, ao que tudo parece, essa é justamente a verdade mais ignorada e desconhecida. A busca por posses ocupa o centro da vida de quase todas as pessoas. Estamos pendurados e agarrados nas coisas que temos, como se isso pudesse nos acompanhar eternamente. A palavra de Deus, no entanto, é muito clara. Coisa alguma podemos levar deste mundo. Como será isso na hora de nossa morte? Tudo vai ficar para trás. Tudo em que o nosso coração se agarrava. Bem vazios estaremos indo para a eternidade, para o encontro com Deus. Havia um professor muito respeitado que amava ao Senhor Jesus e cria que também por ele Jesus havia morrido na cruz. Certo dia, esse professor estava orando em voz alta e quando seu filho chegou em casa, ouviu seu pai orando assim: Senhor Jesus, de tudo precisaremos nos despedir um dia, apenas de ti, não. Sim, esse professor havia compreendido este versículo bíblico que eu trouxe de saudação e tirado o seu devido aprendizado. Esse professor dizia para si mesmo: se serei obrigado a me despedir um dia de todas as coisas desse mundo, então não quero pendurar meu coração nessas coisas. Pretendo isso sim pendurar meu coração em meu Senhor e Salvador, porque ele vai me acompanhar pelo vale da morte. E mais, ele vai providenciar tudo para que eu não seja obrigado a levar, naquele dia perante Deus, o peso do meu pecado. Este ele já carregou por mim na cruz. Sim, queridos ouvintes, este realmente era um professor sábio. Que em nossas orações possamos também pedir para que Deus torne cada vez menor em nossas vidas aquilo que é pequeno. E que aquilo que é grande possa resplandecer cada vez mais, até nós também alcançarmos a eternidade. Que assim possamos pensar e refletir, e que a bênção de Deus acompanhe e oriente cada um, cada uma de vocês. Amém. Bom dia a todos e todas.

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1: 6:10.
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1: Olha a hora, minha gente. Vamos agora conferir o nosso horário oficial brasileiro. O relógio por aqui está marcando 6 horas 11 minutos. Alô, Rio Grande do Sul. Alô, Santa Catarina. Meus amigos e minhas amigas, gaúchos e catarinenses, aqui da área de abrangência do canal 100.3. Bom dia!
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1: Alô, você em qualquer parte deste mundo afora, sintonizado então nas plataformas digitais da Salete FM. Para quem está aí, né, nas redes sociais da Salete FM, ou para quem está no nosso aplicativo. Bom dia! Manhã de quinta-feira, hoje é dia 17 de setembro do ano de 2026. Nós estamos agora chegando aqui pela Salete FM, depois da programação da madrugada. Agora queremos fazer parte do seu despertar. Estamos aqui para acompanhar, junto contigo, o clarear do dia, a chegada da manhã desta quinta-feira. E para isso, vamos abrindo, vamos começando o programa do Bom Dia da Salete FM. 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
1: Por aqui na Salete FM, a sua melhor companhia. Vamos dando abertura à Hora do Chimarrão. Vai começando o nosso programa desta quinta-feira para levar até você muita alegria. Por isso, eu quero começar dizendo muito bom dia e muito prazer. Eu sou o seu amigo de todas as manhãs, Sandro Esquil.
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1: Na trajetória do programa de hoje, vamos ter o bate-papo, alegria, descontração, notícias, boletins, informações. Mas principalmente para que a nossa manhã comece com muita alegria, a gente vai ter também muita música, música sertaneja, gaúcha e bandas. Não é muita música não, tem bastante política mais uma vez, né? Até lá no dia 1º de outubro, somos obrigatoriamente, né? Temos que ter aí as inserções, são mais de 250 inserções diárias, e mais os 25 minutos pela manhã e 25 minutos após ao meio-dia de propaganda política, né? Mas enfim, estamos aqui para o programa Hora do Chimarrão, que está começando. Bom dia!
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1: Primeiro mate, primeiro chimarrão da manhã vai ser para matar a saudade do Teixeirinha, interpretando

0: Eita, que bonito Teixeirinha cantando o Tropeiro Velho aqui na primeira da manhã do programa Hora do Chimarrão. Bom dia, bom dia.
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0: Segue por aqui o programa Hora do Chimarrão. Obrigado para você que está conosco, obrigado para você que está com a gente. Começando amanhã desta quinta-feira, vamos juntos na Hora do Chimarrão por aqui. 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A música raiz sertaneja por aqui na Hora do Chimarrão, Decida, Milionário e José Rico.
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0: Oh, que bonito, milionário José Rico, música raiz sertaneja por aqui na hora do chimarrão descida. Bom dia!
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2: 6:28.
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3: Devido ao sucesso da música Peito Apaixonado, nós do Samarino resolvemos gravar mais uma música em homenagem a todos vocês de casa.
4: É 6 horas 34 minutos agora por aqui na Hora do Chimarrão, 6h34, gente. 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
3: Pra vocês. Então, gente, chegando, foto 3x4.
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4: 6h39 agora da manhã, 6h39, Banda Céu e Cantos, mesa 6.
5: Ei, garçom, dá um chego aqui na mesa 6, traz mais uma cerveja e convida o Céu e Cantos para cantar.

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1: 6:43.
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1: 10 minutinhos agora faltam para 7 horas. 10 para 7, você já conhece a LDR? 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Hoje, quinta-feira, nós temos o penúltimo dia, né? O oitavo dia da novena preparatória à aparição de Nossa Senhora da Salete, sábado agora, dia 19, 180 anos da aparição. Agora estou em linha direta com o Santuário Salete para o padre Renuir Dalpisol nos falar então, né, da programação para a noite desta quinta-feira. Padre Renuir, bom dia!
2: Bom dia a todos os radiovintes da Rádio Salete. Mais uma vez, com alegria, nós chegamos até o vosso lar para novamente convidá-los à continuidade do nosso novenário em honra à Nossa Senhora da Salete. Hoje, o oitavo dia, nós rezaremos e a nossa súplica será em favor da paz. Para essa noite, são convidados e homenageados a Secretaria de Cultura do nosso município, também a Secretaria de Educação, a Secretaria de Esporte, junto com todas as equipes e os movimentos que são envolvidos por tal secretaria, também os coroinhas de nossa paróquia, e assim nós queremos, enquanto comunidade, bendizer a Deus por esse trabalho que também acontece através dessas secretarias, junto com os colégios, colégio municipal, colégio estadual, instituto de educação. Então são todos convidados às 19 horas, como temos nos reunidos nos outros dias, estaremos reunidos também nessa noite. Preside a nossa celebração o padre José, o pároco da nossa paróquia, e assim nós vamos chegando ao final desta caminhada para celebrarmos com alegria os 180 anos da aparição de Nossa Senhora em La Salette. Aproveito esse momento também para comunicar que hoje, durante o dia, as equipes que irão instalar o som em nossa cidade em vista da procissão, tanto no dia 19 como no dia 26, estarão trabalhando então pela avenida principal, pela rua principal, a rua Rui Barbosa, e nós queremos então pedir a todos a atenção ao passar por esses espaços, visto que haverá então uma equipe aí nos postes instalando a sonorização em vista de nossa Romaria. Pedimos a compreensão e atenção de todos para que não aconteça nenhum tipo de incidente. E assim seguimos com os preparativos para celebrarmos com alegria nossa festa maior, nossa padroeira, Nossa Senhora da Salete. Deus abençoe o vosso dia e um grande abraço até à noite.
1: Um abraço, Padre Renuir. Bom trabalho mais uma vez para vocês aí no Santuário Nossa Senhora da Salete, em mais esta noite da novena. 5 para 7.
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3: 6:55.
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1: Vamos ao boletim informativo, então, agora aqui na Hora do Chimarrão. Mercado Agrícola, cotações agropecuárias que encerraram os negócios ontem à noite. São preços de parâmetro para abertura do mercado agora na manhã desta quinta-feira. Informações com a agência Rádio Web de Notícias.
5: Indicadores agropecuários com Diego Brião. Soja.
6: Os contratos futuros com vencimento em novembro registraram elevação nos Estados Unidos na quarta-feira. Na Bolsa de Chicago, a cotação era de US$ 13,20 por bushel. Valores no mercado físico no Brasil por saca de 60 quilos. Estado do Mato Grosso, cidade de Rondonópolis, R$ 149,90. Bahia, região oeste, R$ 146,88. E Rio Grande do Sul, Nonoai, R$ 140.
5: Boi gordo.
6: Em São Paulo, na B3, os contratos com vencimento em setembro eram negociados ao final da quarta a R$ 361,50 por arroba. Houve elevação de 1,15% no dia. Boi à vista no Mato Grosso, em Cuiabá, R$ 322 por arroba.
5: Café.
6: Os contratos futuros de café arábica com entrega prevista para setembro terminaram a quarta em Nova York, nos Estados Unidos, em queda. A cotação era de R$ 2.015,45 por saca de 60 quilos. No Brasil, no mercado físico, valores do café arábica, tipo 6, por saca de 60 quilos. Minas Gerais, Varginha, R$ 1.620 e São Paulo, Franca, R$ 1.550.
5: Milho.
6: Valores no mercado físico, por saca de 60 quilos. Paraná, Marechal Cândido Rondon, R$ 58,00. Valor em estabilidade na comparação com a cotação anterior. E Goiás, Rio Verde, R$ 62,00. Também em estabilidade.
5: Trigo.
6: Valores no mercado físico, por saca, Rio Grande do Sul, Nonoai, R$ 72,00 em estabilidade. E Paraná, Marechal Cândido Rondon, R$ 78,00. Também em estabilidade.
5: Cana-de-açúcar.
6: Os contratos futuros de açúcar com entrega prevista para outubro terminaram a quarta em Nova York em queda. A cotação era de 17,97 centes de dólar por libra peso. No Brasil, em São Paulo, a saca de 50 quilos de açúcar cristal fechou o dia cotada a R$ 119,28 em elevação.
5: Feijão.
6: Preço médio por saca no atacado no Paraná. Feijão carioca tipo 1, R$ 291,93 em elevação. E feijão preto tipo 1, R$ 201,66 também em elevação.
5: Arroz.
6: Valores no mercado físico por saca de 50 quilos. Rio Grande do Sul, média estadual, R$ 80,00 em estabilidade. E Santa Catarina, Rio do Sul, R$ 72,00. Também em estabilidade.
5: Indicadores agropecuários, um conteúdo do Grupo Rádio Web. Informação que amplifica conexões.
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0: 7h31 agora, 7h31. 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
2: 7h34.
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0: Boletim informativo agora então com as manchetes dos principais jornais que circulam nesta manhã pela região, alguns virtuais também, Rio Grande do Sul e Santa Catarina. 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Jornal Bom Dia de Erechim. Papa saúda comitiva de Erechim no Vaticano. Portal Alto Uruguai Online. Petrobras anuncia alta de R$1 no diesel, mas novo subsídio mantém preço às distribuidoras. Jornal Boa Vista de Erechim. Sindi Lojas Alto Uruguai firma Convenção Coletiva de Trabalho 2026-2027 do Comércio Varejista. Diário Catarinense. Último ciclone extratropical do inverno coloca 8 estados em rota de perigo para chuvas intensas. Florianópolis e região. Fotos antigas mostram como era o casarão histórico de 1913, antes de virar academia de luxo em Florianópolis. Joinville e região. Cápsula do tempo de 1976 vira exposição após objetos sobreviverem a 50 anos enterrados em Jaraguá do Sul. Blumenau e região. Família corre contra o tempo para resgatar corpo de jovem de Santa Catarina que morreu durante missão de guerra na Ucrânia. Itajaí e região. Lobo marinho jovem é visto descansando em praias de Santa Catarina e acaba resgatado após ter sido incomodado por cães. Diário de Santa Maria. Quais as regras para bandeiras de candidatos em canteiros e rotatórias? Diário Gaúcho. Suspeita de fraude no transporte escolar. Pioneiro de Caxias do Sul. Rio Grande do Sul prepara devolução de valores de infrações pagas no sistema Free Flow. Zero Hora. Pela quinta vez, Copom corta a Selic, que vai a 13,75%, mas não sinaliza próximos passos. E Correio do Povo, Estados Unidos, volta a acusar o Brasil de falhar no combate ao crime organizado. São as manchetes dos principais jornais que circulam nesta manhã pela região. 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
23: 7 horas e 42 minutos.
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0: Boletim com a previsão do tempo e da temperatura aqui na Hora do Chimarrão. 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
24: A quinta-feira será de tempo firme em grande parte do país, mas ainda com alguns contrastes em algumas áreas. No sul, o destaque continua sendo o amanhecer mais frio, com risco de geada em áreas de serra. Já entre a faixa litorânea do sudeste da Bahia, a umidade que vem do oceano mantém muitas nuvens e condições para chuva em alguns momentos. E uma frente fria no oceano reforça as instabilidades em algumas áreas. Enquanto isso, o calor e a baixa umidade continuam no interior do país. No sul, o tempo segue firme na região. A atuação de uma massa de ar polar continua favorecendo manhãs mais frias e tardes agradáveis. E nesta quinta, há risco de geada entre as serras gaúcha e catarinense. Em São Paulo, máxima de 17 nesta quinta. Já no Rio de Janeiro, em Porto Alegre, as temperaturas podem chegar até os 22 e 23 graus.
0: O frio volta a ser destaque no Rio Grande do Sul hoje. Uma massa de ar frio sobre o estado mantém as temperaturas abaixo da média histórica para metade de setembro, com sensação de frio principalmente agora no início da manhã. Apesar das baixas temperaturas, o sol aparece entre nuvens na maior parte do território gaúcho. Em áreas próximas à costa e na serra, a nebulosidade pode aumentar ao longo do dia, favorecendo a ocorrência de garoa ou chuva leve, passageira e isolada, especialmente na serra e dos aparados. E a atenção fica também para a possibilidade de geada em grande parte do estado. Nas regiões

0: estado e em Santa Catarina. Durante a tarde, o frio perde força e o tempo fica mais agradável na maioria das cidades. A tendência é de elevação gradual das temperaturas no fim da semana, antes do retorno da chuva ao estado. Aqui na região do Alto Uruguai, a segunda-feira será marcada por temperaturas baixas e possibilidade de chuva fraca. A previsão indica mínima de 7 e máxima de 17 graus. 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
13: 7:50.
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9: 7 minutinhos agora para as 8, final da Hora do Chimarrão. Obrigado a todos. Daqui a pouquinho às 8, o correspondente, depois a Raquel com o Show da Alegria. Termina o programa Chico Rei e Paraná, depois JM. Bom dia, boa quinta.
10: Aplausos,

0: beijo a todos. Obrigado, Paulo Sampaio.
1: Obrigado pelo convite. Valeu, obrigado, São Paulo.
2: Obrigado, Paraná. Sampaio.
3: Tchau, meus amigos.
2: Tem muita gostosona aí.
4: Abraço.

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2: Cumpre 43 mandados de prisão contra membros de facção do Vale dos Sinos.
3: Banco Central reduz taxa básica de juros para 13,75% ao ano em quinto corte consecutivo da Selic.
2: Petrobras eleva preço do diesel em R$ 1 a partir de hoje, mas subsídio do governo compensa aumento e deixa valor inalterado para distribuidores.
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2: Muito bom dia, 8 horas, 2 minutos.
3: A temperatura é de 11 graus na capital.
2: Uma facção do Vale dos Sinos que atua no tráfico de drogas é alvo de uma operação da Polícia Civil nesta manhã. Até agora, 14 pessoas foram presas, incluindo um advogado de Porto Alegre. A repórter Letícia Mendes tem mais informações.
5: Ao todo, são cumpridas 73 ordens judiciais, sendo 43 mandados de prisão preventiva. Dessas pessoas, 20 já estavam presas e tiveram novas ordens judiciais. Os mandados são cumpridos em 10 cidades do Rio Grande do Sul e de Santa Catarina. Aqui no Rio Grande do Sul, a operação ocorre em Porto Alegre, Cachoeirinha, Novo Hamburgo, Gravataí, Guaíba, São Leopoldo, Imbé e Taquara. E em Santa Catarina, nos municípios de Criciúma e Jaguaruna. Entre os alvos está um advogado preso de forma preventiva em Porto Alegre. Ele é suspeito de auxiliar a facção no tráfico de drogas. A operação é do Departamento Estadual de Investigações do Narcotráfico.
3: Temperatura de 11 graus em Porto Alegre, Rio Grande, 8 em Caxias do Sul, 10 em Santa Maria e Passo Fundo e 9 em Pelotas. Cleocum traz a previsão do estado para as próximas horas.
6: Esta quinta-feira é marcada pela presença da massa de ar mais seca sobre o estado. A gente continua tendo esse friozinho agora no início da manhã, mas depois das 10, 11 horas da manhã, as temperaturas vão subir e à tarde a gente tem um clima bem ameno tomando conta de todo o estado. Para amanhã, sexta-feira, aumenta também a nebulosidade à tarde em todo o estado e chove no final da sexta no norte e noroeste do Rio Grande do Sul. Final de semana marcando chuva aqui para o estado.
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2: A Petrobras aumenta o preço de venda de óleo diesel para as distribuidoras em R$ 1 por litro a partir de hoje. Na prática, a medida não terá efeito para os consumidores em razão de um novo subsídio do governo federal que garante um desconto no mesmo valor. O benefício terá validade de 30 dias e se soma ao subsídio de R$ 1,12 por litro que já está em vigor e vale até 26 de setembro.
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8: A Freeway está com lentidão para o motorista, desde Cachoeirinha, cruzando a Avenida Assis Brasil, seguindo em direção à BR-116, tem redução de velocidade até momentos de para. Não tem acidente no trecho. Depois, na transição para Castelo Branco, pega outro momento de velocidade bem reduzida e parada, já começando quase junto da Arena do Grêmio. Tem relato de veículo estragado na Mauá, pode explicar essa fila nesse trecho final em direção à rodoviária. Com as informações do trânsito, Leandro Rodrigues.
3: Um motociclista caiu no Arroio de Luva, em Porto Alegre, por volta das 11h40 da noite de ontem. O acidente aconteceu na Avenida Ipiranga, entre a Princesa Isabel e a Rua Santa Cecília, no sentido centro-bairro. De acordo com a Brigada Militar, o motociclista bateu em um carro, perdeu o controle e caiu na água. Ele foi resgatado pelos bombeiros e encaminhado para o hospital de pronto-socorro. O homem recusou o teste do bafômetro.
2: Um motorista de 66 anos morreu após capotar o carro em uma estrada rural no interior de Itacurubi, na região central, por volta das 7h30 da noite de ontem. Segundo os bombeiros, Luiz Paulo Sultis estava sozinho em um Volkswagen Santana. Ele morreu no local. O carro foi encontrado em uma vala às margens da estrada. O caso é investigado. Ainda nesta edição, homem é preso por suspeita de esfaquear mulher de 44 anos em Canoas.
3: Escola de Caxias do Sul suspende aulas após morte de menino de 11 anos atingido por goleira.
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3: Uma mulher de 44 anos foi esfaqueada nessa madrugada em Canoas, no bairro Guajuviras. O companheiro dela foi preso nas proximidades da Avenida Boqueirão por suspeita de ter cometido o crime. Mesmo ferida, a mulher conseguiu pedir ajuda a vizinhos que acionaram as forças de segurança. Ela foi hospitalizada em estado grave. O nome não foi divulgado. A Polícia Civil investiga o caso. A suspeita é de tentativa de feminicídio.
2: Um trabalhador que ficou com parte do corpo soterrado em uma obra foi resgatado na noite de ontem em Capão da Canoa, no litoral norte. Os bombeiros foram acionados por volta de 2:30 da tarde, mas tiveram dificuldades na operação devido ao solo arenoso e alagado. O homem ficou com a parte inferior do corpo presa, mas se manteve consciente. Ele foi levado para avaliação médica. Os trabalhadores instalavam dutos para tratamento de esgoto em um condomínio da praia de Curumim no momento do incidente.
3: O Instituto Estadual de Educação Cristóvão Mendonça, em Caxias do Sul, suspendeu as aulas hoje após um acidente envolvendo um estudante. Em nota, o colégio lamentou a morte de Fábio Alexander Zerpa Bermudes, de 11 anos. Natural da Venezuela, o menino morreu no Hospital Geral depois de ser atingido por uma goleira na tarde passada, dentro da escola. Segundo a Brigada Militar, o aluno se pendurou na estrutura, que acabou caindo, causando ferimentos graves. A estrutura estaria em manutenção. A Secretaria Estadual da Educação disse que o estudante recebeu atendimento imediato e que as circunstâncias do acidente serão analisadas. Agora em Porto Alegre, 11 graus, 8 horas, 8 minutos.
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2: Moradores de 5 bairros da Zona Sul de Porto Alegre podem ficar sem água nesta quinta-feira. O DEMAI vai realizar uma manutenção na estação de bombeamento de água tratada Padre Cacique. O serviço afeta os bairros Cristal, Cavalhada, Camacuã, Nonoai e Tristeza a partir desta manhã. A previsão é de que o abastecimento seja gradualmente normalizado durante a noite.
3: Começa nesta manhã o julgamento dos 3 acusados de envolvimento na morte da estudante Sara Domingues, de 28 anos, e do comerciante Valdir dos Santos Pereira, de 53, em Porto Alegre. O crime ocorreu em janeiro de 2024, na Ilha das Flores. Sara cursava arquitetura e urbanismo na URGS e fazia uma pesquisa de campo no momento do crime. Conforme a investigação, o alvo do ataque era o comerciante devido a uma desavença com membros de uma facção. Os acusados são o mandante e 2 responsáveis por efetuar os disparos. Eles estão presos desde fevereiro de 2024.
2: A defesa de Henrique Vorcaro pediu a revogação da prisão dele, alegando que o pai do ex-banqueiro Daniel Vorcaro está detido há mais de 90 dias e o Supremo Tribunal Federal não julgou nenhum recurso até o momento. Henrique Vorcaro foi preso em maio sob suspeita de integrar o chamado núcleo violento do grupo criminoso associado ao ex-dono do Banco Master. Os advogados citaram ainda a indefinição da sessão que decidiria se o ministro Alexandre de Moraes deveria ser investigado por suspeita de envolvimento no caso. Em instantes, governo nega omissão após Donald Trump apontar falhas no enfrentamento ao crime organizado brasileiro.
3: O Comitê de Política Monetária do Banco Central reduziu a taxa básica de juros da economia em 0,25%. Com isso, a Selic passa de 14% para 13,75% ao ano. O corte, anunciado no fim da tarde de ontem, é o 5º consecutivo. A decisão foi unânime. Em comunicado, o Banco Central não indicou se fará um novo corte na próxima reunião, no começo de novembro. A instituição reconheceu que há um cenário de riscos elevados, com tendência de alta da inflação, devido à guerra no Oriente Médio e reflexos do fenômeno climático El Niño. Nos Estados Unidos, também ontem, o Federal Reserve aumentou os juros pela primeira vez depois de 3 anos para a faixa de 3,75% a 4% ao ano.
2: O governo brasileiro negou na noite de ontem a existência de omissões no enfrentamento ao crime organizado transnacional. A manifestação ocorre em resposta ao governo dos Estados Unidos, depois que o presidente Donald Trump acusou o país de ter falhado no combate às facções criminosas PCC e Comando Vermelho. O líder norte-americano pediu ontem que sejam adotadas ações para enfrentar os grupos que estão na lista de organizações terroristas. O Ministério da Justiça brasileiro afirmou que as acusações desconsideram medidas já adotadas.
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3: A próxima edição será ao meio-dia e 50 minutos. Bom dia.
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11: 8 horas e 12 minutos.
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13: Olá, muito bom dia para você de Marcelino Ramos, para você da nossa região que está aí acompanhando a Rádio Salete FM 100.3. Agora são 8 horas mais 13 minutos. Estamos começando por aqui o Show da Alegria, o seu programa de todas as manhãs, nossa penúltima edição da semana. Hoje, quinta-feira, dia 17 de setembro de 2026, dia da Compreensão Mundial, Dia Internacional da Música Country, Dia Mundial da Segurança do Paciente e Dia Nacional do Transporte Rodoviário de Carga. Estamos na Lua Nova, temos 13 graus de temperatura na Praça Padre Basso e a gente te faz companhia até às 10 da manhã, levando a você muita música, previsão do tempo, horóscopo, dicas para o seu dia a dia, informações do mercado financeiro e aquele alto astral que não pode faltar. Muito obrigada pela sua companhia. Para você que ouve a gente no trabalho, quem está por casa, quem nos leva na carona, te convidamos aí a viver cada momento da sua manhã aqui com a gente no Show da Alegria. Quem também chega junto comigo na parte técnica, seleção musical, é o meu colega, meu amigo Ebenezer, que deixa a todos o seu bom dia e você ouve o Show da Alegria em um oferecimento de Master Sonda e 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Vamos então começando a nossa edição de hoje. Para iniciarmos, temos aí Michael Jackson. Bom dia!

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1: 8 horas e 19 minutos.
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3: Bom dia, povo de Deus amado. É quinta-feira, o olhar é eucarístico. E nesta quinta, vamos pedir, Jesus, dai-nos força, esperança, dai-nos fé, Senhor. Amado povo de Deus, é pedindo exatamente esta firmeza que vem do Senhor que vamos nos colocar em oração, acolhendo todos os pedidos nestas primeiras horas da quinta-feira. Rezemos juntos, em nome do Pai, do Filho e do Espírito Santo. Amém. Senhor Jesus, por tuas chagas fomos curados, por tua cruz fomos libertados. Jesus, no início deste dia, eu venho pedir a vós, Senhor, que em vosso próprio corpo levou nossos pecados ao madeiro, a fim de que morrêssemos para os pecados e vivêssemos para a justiça. Por tuas chagas fomos curados. Jesus, pela cruz bendita, nós vos pedimos, dai-nos a graça de viver os frutos da tua redenção. Jesus, dai-nos a graça de viver hoje os frutos da tua redenção. Salve, ó cruz, doce esperança, concede aos réus remissão. Dai-nos o fruto da graça que floresceu na paixão. Louvor a vós, ó Trindade, fonte de todo perdão. Aos que na cruz foram salvos, dai a celeste mansão. Ó Santa Cruz bendita, no início deste dia, ajudai-me a levar firme a minha cruz. Ó Santa Cruz, instrumento de morte e de castigo, mas que pelo sangue redentor se tornou sinal de nossa salvação. Jesus, contigo quero viver, contigo quero morrer, para contigo ressuscitar. Jesus, dai-nos a graça de viver hoje os frutos da tua redenção. Pai nosso, que estais no céu, santificado seja o vosso nome. Venha a nós o vosso reino, seja feita a vossa vontade, assim na terra como no céu. O pão nosso de cada dia nos dai hoje. Perdoai-nos as nossas ofensas, assim como nós perdoamos a quem nos tem ofendido. E não nos deixeis cair em tentação, mas livrai-nos do mal. Amém. Nossa Senhora das Dores, ajude-me a viver. Dai-me forças para saber sofrer. Nossa Senhora das Dores, ajudai-me nas tribulações, que eu possa carregar a minha cruz, como Cristo, o teu Filho amado, fez. Amém. Bom dia a todos.
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10: É muito bom contar com a tua audiência. Show da Alegria por aqui, 8 horas mais 24 minutos. Estamos nesta manhã de quinta-feira, te fazendo companhia até as 10 horas. Lembrando que daqui a pouquinho vamos trazendo informação, previsão do tempo completa para a nossa região. 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Vamos ouvindo mais sucesso aqui na programação com Jorge e Matheus.

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1: 8 horas e 30 minutos.
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2: Vamos agora saber como fica o tempo na nossa região nesta quinta-feira, em um oferecimento de Viu de artefatos metálicos, ferro, inox e alumínio. 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Previsão do tempo no Show da Alegria com informações da Clima Tempo.
3: A quinta-feira será de tempo firme em grande parte do país, mas ainda com alguns contrastes em algumas áreas. No sul, o destaque continua sendo o amanhecer mais frio, com risco de geada em áreas de serra. Já entre a faixa litorânea do sudeste da Bahia, a umidade que vem do oceano mantém muitas nuvens e condições para chuva em alguns momentos. E uma frente fria no oceano reforça as instabilidades em algumas áreas. Enquanto isso, o calor e a baixa umidade continuam no interior do país. No sul, o tempo segue firme na região. A atuação de uma massa de ar polar continua favorecendo manhãs mais frias e tardes agradáveis. E nesta quinta, há risco de geada entre as serras gaúcha e catarinense. Em São Paulo, máxima de 17 nesta quinta. Já no Rio de Janeiro, em Porto Alegre, as temperaturas podem chegar até os 22 e 23 graus.
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11: Agora trazendo o nosso horóscopo desta quinta-feira, começando a primeira parte da previsão astral para você, ariano ou ariana. Conversas com parceiros trarão soluções para um plano de viagem, estudo ou projeto de longo prazo. Esclareça prazos, acerte documentos e dê forma ao que deseja realizar. No amor, o diálogo ajudará a conciliar expectativas e fortalecer a confiança. Construa o futuro a dois. Para você, taurino, taurina, um acerto financeiro ajudará a organizar a rotina e dar continuidade a um projeto de trabalho. Converse sobre valores, confira as condições de um acordo e resolva uma pendência. O dia favorecerá decisões práticas e assuntos que exigem discrição. Reserve também um tempo para descansar e cuidar do corpo. Para você de gêmeos, conversas francas e planos em comum darão mais segurança em uma parceria. Apresente um projeto autoral, programe uma atividade com os filhos ou esclareça expectativas no amor. Amigos oferecerão apoio e ajudarão a dar forma às boas ideias, amor e associações em alta. Para quem é do signo de câncer, o trabalho renderá e trará mais segurança nas decisões. Aproveite para reformular a rotina, cuidar do corpo e retomar uma atividade física. Conversas em família ajudarão a organizar os próximos passos e conciliar os compromissos. Um projeto de longo prazo ganhará consistência, a saúde melhorará. Daqui a pouquinho a gente continua com o nosso horóscopo aqui no Show da Alegria. Muito bom dia para você que acompanha a gente pelo rádio, pelo site, pelo aplicativo, onde quer que você esteja ouvindo aí a Rádio Salete. Estamos por aqui até as 10 da manhã, agora são 8 horas e 37 minutos, daqui a pouquinho a gente vai trazendo por aqui mais horóscopo. Daqui a pouquinho tem dicas chegando também na programação. 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Mais música chegando aqui na programação com Dino Fonseca.

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1: 8:47.
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2: Vamos agora trazendo a nossa primeira dica de hoje no Show da Alegria. Fez um molho e ele ficou ralo demais? Dá para corrigir sem precisar refazer a receita. Uma das maneiras mais práticas é usar amido de milho. Misture uma colher de sopa do amido com duas colheres de sopa de água fria e depois acrescente essa mistura ao molho quente, mexendo até engrossar. Para o molho branco, outra opção é preparar uma mistura de manteiga e farinha de trigo em partes iguais, cozinhar por alguns minutos e depois incorporar aos poucos ao molho, mexendo bem. E tem ainda um truque que não precisa acrescentar nenhum ingrediente, que é a redução. Basta deixar o molho em fogo baixo, com a panela destampada, para que parte da água evapore e que ele fique naturalmente mais encorpado. Assim, você consegue salvar aquele molho que não chegou ao ponto e deixar a receita muito mais cremosa e saborosa. Daqui a pouquinho voltamos com mais dicas aqui no Show da Alegria.
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Vamos por aqui com o Show da Alegria, 7 minutinhos faltando para as 9 horas da manhã, daqui a pouquinho mais horóscopo chegando por aqui, também na virada de hora você acompanha as notícias na hora certa. 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Vamos ouvindo mais música? Chegando por aqui, Modern Talking. Bom dia!

0: Vamos agora trazendo mais horóscopo aqui na programação. Para você que é de Leão, acerte documentos, dê atenção aos filhos e amplie a exposição. Conversas de hoje trarão soluções práticas para concretizar novos planos e firmar sua reputação. O Sol iluminará as finanças e favorecerá a organização dos seus recursos. Para você de Virgem, uma conversa em família ajudará a organizar despesas e encaminhar planos de moradia. Esclareça responsabilidades, negocie valores e busque condições que caibam no orçamento. O dia trará mais segurança em uma decisão sobre mudança, reforma ou dinheiro compartilhado. Para você que é de Libra, com Mercúrio em seu signo, será mais fácil expressar o que pensa e determinar novos objetivos. Conversas produtivas ajudarão a acertar documentos e dar andamento a um plano com parceiros. Um encontro trará informações importantes. Para quem é de Escorpião, acertos de trabalho e decisões financeiras trarão mais segurança. Aproveite para renegociar valores e colocar as contas em ordem. Uma conversa reservada ajudará a resolver uma pendência. Com Vênus em seu signo, renove sua imagem, poder de atração em alta. Na segunda hora, continuamos com o nosso horóscopo aqui no Show da Alegria. Daqui a pouquinho você acompanha as notícias na hora certa e já já a gente está de volta.
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7: Eu acredito! Polícia de São Paulo faz operação contra ex-vereador Milton Leite em investigação que apura infiltração de criminosos do PCC no poder público e no sistema de transporte coletivo paulista. Petrobras eleva preço do diesel em R$1 a partir de hoje, mas subsídio do governo compensa aumento e deixa valor inalterado para distribuidoras. Escola de Caxias do Sul suspende aulas após morte de menino de 11 anos atingido por estrutura de goleira. Sol entre nuvens em Porto Alegre agora faz 13 graus. Uma massa de ar seco segue sobre o estado. As temperaturas vão subir à tarde, deixando um clima mais ameno. Amanhã, a chuva retorna durante a noite no norte e no noroeste e se estende pelo estado ao longo do final de semana. 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
8: Trânsito. Ainda lento na entrada do centro pela Freeway, depois Castelo Branco, melhora um pouco a partir da rodoviária, ainda com alguma retenção no sentido ao túnel da Conceição. E atenção para acidente em atendimento na RS-471 em Encruzilhada do Sul. Houve um capotamento, não houve vítimas, segundo o batalhão rodoviário, mas tem bloqueio parcial para atendimento dessa situação. Com o trânsito, Leandro Rodrigues.
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7: Advogado preso em Porto Alegre durante a operação policial é suspeito de repassar informações para a facção criminosa.
10: O advogado Edson Silva da Costa, de 55 anos, foi preso nesta manhã no bairro Belém Velho, na zona sul de Porto Alegre, durante uma operação da Polícia Civil contra o tráfico de drogas. Ele é suspeito de repassar informações para as lideranças de uma facção criminosa. A defesa do advogado diz que ainda aguarda o avanço das investigações. Nesta operação de hoje, ao menos 34 pessoas já foram presas pelo Departamento Estadual de Investigações do Narcotráfico, o DENARC, nessa ação que ocorre aqui no Rio Grande do Sul e também no estado de Santa Catarina. De Porto Alegre, Letícia Mendes.
7: Polícia Civil prende mulher investigada por venda de atestados médicos e diplomas falsos em Passo Fundo.
11: Em uma operação para apurar o esquema, foram cumpridas 10 ordens judiciais, um mandado de prisão preventiva e 9 de busca e apreensão. A principal investigada seria a responsável pela venda de atestados médicos, certificados, diplomas e históricos escolares falsificados. Entre os documentos estariam registros relacionados a cursos de graduação e pós-graduação. A investigação identificou aproximadamente 200 pessoas que teriam comprado documentos falsos no período analisado. Esse número ainda pode aumentar porque as diligências continuam. Os envolvidos poderão responder criminalmente por uso de documento falso. A mulher apontada como participante do esquema foi localizada em casa e encaminhada ao presídio regional de Passo Fundo.
7: Informações do repórter Ricardo Bolzon, da Gaúcha Passo Fundo. 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Notícia na hora certa, volta na Rede Gaúcha às 10 horas. Da redação, Kathleen Moreira.
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16: 9 horas e 5 minutos.
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0: Santos.
1: 9:08 e estamos de volta por aqui com o Show da Alegria, começando a segunda parte do programa, nossa edição desta quinta-feira, hoje dia 17 de setembro, dia da compreensão mundial, dia internacional da música country, dia mundial da segurança do paciente e também hoje dia nacional do transportador rodoviário de carga. Temos 17 graus de temperatura na Praça Padre Basso e a gente continua por aqui com o Show da Alegria, levando a você o melhor da música, mais informação até às 10 horas da manhã. 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Vamos começando a segunda parte do programa de hoje com Chitãozinho e Chororó. Bom dia!
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1: 9:16.
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2: Vamos agora trazendo mais dicas, falando de saúde. Quando o assunto é colesterol, muita gente já ouviu falar do LDL e no HDL. Mas você sabe o que cada um significa? O LDL, conhecido popularmente como o colesterol ruim, transporta colesterol pelo organismo e, quando está elevado, pode favorecer o acúmulo de placas de gordura nas paredes das artérias, aumentando o risco de problemas cardiovasculares. Já o HDL, chamado de colesterol bom, participa do transporte do colesterol dos tecidos de volta para o fígado, onde ele pode ser processado e eliminado. Por isso, ele está associado à proteção cardiovascular. Mas atenção, não basta olhar apenas se o HDL está alto ou se o LDL está baixo. A avaliação do colesterol precisa considerar o conjunto do perfil lipídico, além de outros fatores de risco e do histórico de cada pessoa. Para ajudar a manter níveis adequados, vale apostar em uma alimentação equilibrada, rica em verduras, frutas, legumes, fibras e alimentos pouco processados, praticar atividade física regularmente, não fumar e manter um peso saudável. E lembre-se, colesterol alto muitas vezes não provoca sintomas. Por isso, os exames de sangue e o acompanhamento com um profissional de saúde são importantes. Cuide do seu colesterol hoje para cuidar também do seu coração. Amanhã a gente traz mais dicas para você aqui no Show da Alegria.
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aqui com o Show da Alegria. Muito bom dia para você que acompanha a nossa programação desde o comecinho, para você que, quem sabe, está nos ouvindo a partir de agora, né? Estamos por aqui com a nossa penúltima edição da semana e daqui a pouquinho a gente vai recordando o sucesso aqui na programação. 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Mais música para você agora com o Melim.

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3: Vamos agora trazendo uma daquelas músicas que são pura nostalgia dos anos 90. Lançada em 1990, Quatro Semanas de Amor, de Luan e Vanessa, foi um dos grandes sucessos da dupla. A música é uma versão em português de Sail with a Kiss, com adaptação de Carlos Cola, e ganhou mais destaque ao fazer parte da trilha sonora da novela Gente Fina da TV Globo. Com uma história de amor de verão, praia, saudade e a esperança de um reencontro, a canção conquistou o público e ficou entre as músicas mais tocadas do Brasil naquele ano. Quatro Semanas de Amor, um verdadeiro túnel do tempo para quem viveu os anos 90. E agora esse clássico está de volta aqui no Show da Alegria.

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1: 9:36.
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E o seu programa de todas as manhãs está no ar, Show da Alegria por aqui, 9 horas e 41 minutos. Daqui a pouquinho a gente vai trazendo a informação do mercado financeiro aqui no programa. 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E a música continua aqui na programação com RBD.

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1: 9:47.
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2: 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No câmbio, o dólar comercial opera em baixa de 0,34%, está cotado em R$ 5,13. Dólar turismo em alta de 0,13%, está valendo R$ 5,35. O euro comercial em queda de 0,22%, está cotado em R$ 5,89. O índice Bovespa opera em baixa de 0,51% aos 185.548 pontos. O melhor desempenho da Bolsa é do Magazine Luiza, valorizando 6,64%. Pior desempenho, PetroRio, desvalorizando 4,72%. As aplicações, Copom reduziu aí a taxa básica de juros da economia, a Selic, que era de 14%, foi para 13,75% de rendimento ao ano, e a poupança tem um rendimento de 0,67% ao mês. 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
4: Reta final do Show da Alegria, 9 minutos faltando para as 10 horas da manhã. Daqui a pouquinho a gente vai trazendo mais horóscopo. Lembrando que depois você acompanha a Hora do Agricultor, continuando a programação da Rádio Salete. 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Seguimos com mais sucesso para você agora, Zé de Camargo e Luciano. Música.

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2: Vamos agora trazendo a última parte do horóscopo desta quinta-feira para você de Sagitário, com Lua em seu signo. Você terá mais clareza sobre os desejos e autoestima. Amigos ajudarão a estruturar um projeto criativo e a fazer boas escolhas. Demandas do amor e dos filhos pedirão comprometimento e aumentarão as responsabilidades. Para quem é de Capricórnio, separe o joio do trigo nas amizades. Um afastamento poderá abrir espaço para relações mais alinhadas com seus valores. O dia pedirá relaxamento, interiorização, apoio da família e atenção aos sonhos. Para quem é de Aquário, trocas em grupo e conversas com pessoas de outras áreas trarão informações úteis para seus projetos. Um plano de viagem, curso ou publicação ganhará forma com apoio de amigos. Aproveite para acertar documentos, definir prazos e reunir quem poderá colaborar. Para quem é de Peixes, uma negociação bem encaminhada dará segurança, esclareça valores e responsabilidades antes de firmar uma parceria ou assumir um novo projeto. Uma conversa sobre recursos compartilhados ajudará a viabilizar seus planos. Esse foi o nosso horóscopo desta quinta-feira. Amanhã tem mais previsão astral aqui no Show da Alegria. E assim estamos chegando ao final da nossa edição de hoje. Quero te agradecer pela tua audiência. Amanhã estamos de volta, daqui a pouquinho Notícias na Hora Certa, na sequência A Hora do Agricultor. Fechando a edição de hoje, temos aí sucesso internacional. Tchau, tchau.

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2: Nossa. Edson Silva da Costa, de 55 anos, foi detido no bairro Belém Velho, na Zona Sul. Dólar opera em queda de 0,35% após corte na taxa básica de juros do Brasil. Moeda norte-americana é cotada em R$ 5,13. Mulher é presa em Passo Fundo por venda de atestados médicos e diplomas falsos. Investigação identificou ao menos 200 pessoas que compraram os documentos. Sol com algumas nuvens em Porto Alegre, agora faz 17 graus. Quinta-feira de tempo seco em todo o estado. A temperatura sobe ao longo do dia, com máxima que pode chegar a 27 graus. 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
4: Tem trânsito lento na entrada da capital pela Castelo Branco. A EPTC atende neste momento um acidente com danos materiais na Protásio Alves com a Otávio Santos, na zona norte da capital. Esse acidente envolve dois carros, mas não tem feridos. Os motoristas devem ter atenção. Na BR-116, os motoristas ainda enfrentam bastante lentidão no trecho de Canoas, perto do viaduto da Avenida Inconfidência. Com as informações do trânsito, Letícia Mendes.
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2: O primeiro-ministro do Canadá, Mark Carney, afirmou hoje que aceitou o convite da União Europeia para se tornar um membro associado do bloco. O político também afirmou que ninguém ditará como serão os acordos fechados pelo país em resposta ao presidente dos Estados Unidos, Donald Trump. Ontem, o político norte-americano ridicularizou o convite da União Europeia e fez ameaças de novas tarifas ao Canadá. No mês passado, Trump impôs taxas de 50% a cerca de 20 bilhões de dólares em importações do Canadá. O governo canadense retaliou com tarifas idênticas. O preço do petróleo tem forte queda nesta quinta-feira no mercado internacional. A movimentação é causada pela diminuição dos ataques entre o grupo rebelde Houthis do Iêmen e a Arábia Saudita. A queda no valor do barril do tipo Brent chega a 4%, com o produto negociado a 101 dólares. Os investidores também avaliam a declaração de ontem de Donald Trump, que disse esperar que o fim da guerra com o Irã esteja próximo. O Irã não confirmou a informação e já havia dito no começo da semana que não aceitaria negociar com os Estados Unidos. 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Notícia na hora certa, volta na Rede Gaúcha às 11 horas. Da redação, Felipe Baques.
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0: 10 horas e 4 minutos.
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7: Olha a hora certa, 10 horas agora com 5 minutos, bom dia meu amigo, bom dia minha amiga, bom dia gaúchos e catarinenses, nós estamos chegando a partir de agora aqui na programação da Rádio Salete, hoje quinta-feira, né, quinta-feira, dia é 17 de setembro de 2026. Nós estamos chegando para fazermos companhia para vocês até às 11h40. Está no ar mais uma edição do programa Hora do Agricultor.
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7: É, muito, muito, muito obrigado para você do Rio Grande, para você de Santa Catarina, para você desse mundão afora que se liga conosco. Nós estamos chegando para trazer música, trazermos informações, atendermos aí a sua solicitação musical, né? Como eu sempre digo, aumenta o volume do rádio, do aplicativo, o programa líder de audiência está no ar.
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7: Estamos chegando novamente para fazermos companhia para vocês. Quem também chega, manda um abraço, vai ficar conosco. Na parte técnica, o nosso colega, o nosso amigo Ebenezer. 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Vamos lá, vamos começando o programa. Chegando aí, porca véia.

0: chegando. 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
1: Estamos aí, manhã de quinta-feira, é programa Hora do Agricultor, você que tá ligado conosco, aquele abraço, tudo de bom, já passamos da metade do mês, né? É, Marcelino Ramos aí vivendo o clima da Romaria, 91ª Romaria da Salete. Inclusive hoje, né, conforme o padre Renoeiro já anunciou hoje pela manhã, o pessoal da equipe do som vai estar instalando aí o som aí na cidade, então, pessoal aí redobrar um pouquinho a atenção, né? Uma equipe especializada, enfim, tá vindo aí para instalar o som, né? Então, a partir de hoje se intensificam ainda mais, né, os trabalhos para Romaria. Olha, no próximo sábado, programação toda especial, várias celebrações acontecendo durante o dia, às 10 horas da manhã. A gente vai abrir o espaço aí na programação da Rádio Salete para transmitir também. Não teremos o espaço aberto, né? Estaremos transmitindo aí a missa solene, né? Às 10 horas da manhã lá no Santuário Nossa Senhora da Salete. E depois, na parte da noite, 19 horas, a missa na Igreja Matriz. Em seguida aí a procissão, lá em cima a encenação, a bênção, né? Alusivo aí aos 180 anos de aparição de Salete, né? Um abraço, pessoal, aí do santuário. Tudo de bom. 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Estamos aí, programa Hora do Agricultor, você que está ligado conosco, obrigado pela audiência. Vem aí, Teodoro Sampaio.

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1: 10:19.
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É, 10 horas agora com 24 minutos. 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Pessoal que tá por aí trabalhando, acompanhando a programação, olha. 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Olha só, dá um recadinho pessoal aí da cidade, né? Os amigos aí que estão instalando a equipe, o som, né? É, bloquearam aí parte da rua Nossa Senhora da Salete. Então a gente pede aí a compreensão, o pessoal que normalmente utiliza essa estrada, né? Para que use, digamos assim, um caminho alternativo. O pessoal está trabalhando por lá, enfim, está subindo, está descendo, está instalando equipamento. A gente pede a compreensão aí para que os amigos aqui de Marcelino Ramos que estão acompanhando a gente, né, na medida do possível, não passem com veículos aí pela rua Nossa Senhora da Salete, tá bom? Um abraço, pessoal, que está por aí trabalhando, tudo de bom. Meu amigo Emerson Marinoski, que também está acompanhando tudo, né? Um abraço, obrigado pela audiência. 10h27... Vamos trazendo música, chegando aí Agito Nacional.

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1: 10 horas e 29 minutos.
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0: Vamos lá, 10 horas agora com 35 minutos. É, programa A Hora do Agricultor. A gente vai até às 11h40, né? 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Amanhã de quinta-feira, programa Hora do Agricultor, né? A gente vai com vocês até às 11h40. Daqui a pouquinho tem notícias na hora certa. Trazendo agora, música com Garotos de Ouro.
1: Um abraço à terra gaúcha de Vacaria.

Agora são 10 horas 41 minutos. É o programa Hora do Agricultor. Um abraço, meu amigo, minha amiga. Tudo de bom, né? Ótima quinta-feira para todo mundo. 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Agende uma consulta 3522-2267. 10h43, vamos trazendo mais música de bandas agora, né? 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
1: 10 horas e 46 minutos.
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E agora são 10 horas e 51 minutinhos. Programa Hora do Agricultor. Estão conosco Supermercado e Açougue Belé, Supermercado Menger, Simão Móveis, Marafim Móveis, Instituto de Óleo Santa Luzia, Regalinho Odontologia, Mercado Valiani,

Ferragem Mafisoni Macon, Laboratório Marcelinense, Flexnal, Faculdade Ideal, Ótica Líder e o Grupo Master Sonda e Econômico Atacadista. 10h53, vão trazendo música, já já tem notícias na hora certa, através aí da Rede Gaúcha, trazendo aí César e Paulinho. Música.

0: Horas agora é com 55 minutos. Estamos aí. Fechar agora a primeira parte do programa. Já já tem notícias na hora certa. Segunda parte ainda tem os destaques do Jornal do Meio-Dia, outros assuntos e muita música. Trazendo música Gaudéria, os Monarcas.
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3: Primeiro-ministro do Canadá aceita convite da União Europeia para se tornar membro associado do bloco. Sol entre nuvens em Porto Alegre agora faz 18 graus. Uma massa de ar seco segue sobre o estado. As temperaturas vão subir à tarde, deixando um clima mais ameno. Amanhã, a chuva retorna durante a noite no norte e no noroeste e se estende pelo estado ao longo do final de semana. 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
5: Tem acidente entre dois carros na rua João Caetano com a Enio Andrade, no bairro Três Figueiras. Tem EPTC no local. E serviços na Castelo Branco dão redução de velocidade ao motorista na altura da estação São Pedro, rumo ao centro. Com o trânsito, Leandro Rodrigues.
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3: O número de usuários que solicitaram o bloqueio do próprio CPF em plataformas de bets chegou a 1 milhão neste ano no país. Desse total, cerca de 400 mil foram registrados apenas nas semanas da Copa do Mundo. Além do bloqueio feito pelo Ministério da Fazenda, o SUS oferece há 3 meses atendimento para pessoas que identificam uma relação de dependência com sites de apostas. O secretário de Gestão do Trabalho e da Educação na Saúde do Ministério da Saúde, Felipe Proenço, explicou o funcionamento do serviço em entrevista ao Gaúcha Atualidade. O primeiro passo é responder a um questionário no aplicativo do SUS. O contato de um especialista ocorre em até uma semana. A rede pública também oferece uma modalidade semelhante de atendimento remoto para vítimas de violência doméstica. A Polônia emitiu um alerta após um ataque russo à Ucrânia se aproximar da fronteira. Sirenes soaram no leste do país, aeronaves militares foram acionadas e 2 aeroportos suspenderam temporariamente os voos. Moradores receberam alertas avisando sobre risco de ataques aéreos e recomendando que procurassem um local seguro. O exército polonês afirmou que não houve registro de violação do espaço aéreo nacional e que as aeronaves militares já haviam concluído as operações. 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Da redação, Kathleen Moreira.
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4: 11 horas e 5 minutos.
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11: Onze horas agora com 7 minutos, estamos aí, programa A Hora do Agricultor, você que está ligado conosco, obrigado aí pelo carinho da audiência, Ebenezer também continua conosco, e continua aí o 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Vamos lá, vamos trazendo música? Chegando aí, Rainha Musical. Música.

11 horas agora com 11 minutos. É, você que tá aí ligadinho conosco, né? Obrigado aí pela audiência, você meu amigo, minha amiga, tudo de bom? Obrigado pela parceria. Daqui a pouco tem os destaques do Jornal do Meio-Dia. Chegando aí o Serrano.

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1: 11 horas e 16 minutos.
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5: Vamos aos destaques do Jornal do Meio Dia de hoje. As informações aí com o nosso colega Luiz Otávio. Bom dia, Luiz.
6: Muito bom dia, Jean. Muito bom dia, você ouvinte. E está na hora de conferir os assuntos que serão notícias no Jornal do Meio Dia desta quinta-feira. Acontece na noite de hoje a oitava noite da novena preparatória aos 180 anos de aparição de Nossa Senhora da Salete. Padre Renoir Dalpisol, reitor do santuário, destaca grupos, comunidades e entidades que estarão celebrando na noite de hoje. URI de Erechim está com inscrições abertas para o vestibular. Professor Gilberto destaca que procura tem sido grande. Universidade oferece várias opções de cursos e com facilidades no pagamento das mensalidades. Estas são as notícias que serão levadas ao ar na edição de hoje, quinta-feira, 17 de setembro de 2026, no Jornal do Meio Dia. Tenham todos um bom dia.
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5: Horas agora com 20 minutos. É o programa Hora do Agricultor. Estamos aí, iremos até às 11h40, quinta-feira, 17 de setembro de 2026. Trazendo para matar a saudade, Almir Sateana.

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1: 11 horas e 23 minutos.
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14: Estamos aí, hora do agricultor. É, a gente vai com vocês, né, nesta manhã de quinta-feira. Trazendo agora música com os Araganos.
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assim a gente vai chegando ao final do programa. Um abraço em meu nome, no meio de Ebenezer. A gente volta com vocês amanhã, né? Obrigado aí pelo carinho da audiência. Cuidem-se. Eu volto logo mais à tarde com o programa Expresso Bandas. Fechando, fiquem com as últimas de hoje. Até mais.

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1: 11 horas e 33 minutos.
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3: Bom dia! E que a paz de Cristo esteja com todos vocês! O tema da mensagem de hoje é: Jesus é a ajuda que traz alegria. Fundamentado no livro de Salmos, capítulo 28, versículo 7, que nos diz: O Senhor me ajuda, por isso o meu coração está feliz e eu canto hinos em seu louvor. Querido ouvinte, irmão na fé, o rei Davi viveu num tempo de muitas dificuldades. O povo, em sua grande maioria, estava lutando para sobreviver. E conhecendo bem a sua realidade, o rei Davi sabia quem podia ajudá-lo. Por isso, ele ensina como podemos ajudar aqueles que também passam por dificuldades na vida e necessitam de amor e cuidado. Ele conhecia muito bem o seu Deus. Portanto, afirmou com plena confiança: O Senhor me ajuda, por isso o meu coração está feliz e eu canto hinos em seu louvor. Conhecer a necessidade do próximo motiva a ação daquele que deseja ajudar. Atitudes de amor, compaixão e misericórdia deveriam ser normais para todas as pessoas. Afinal, Deus nos criou em perfeição e santidade. Porém, o pecado trouxe tristeza, violência, desamor e acabou contaminando a vida humana. Temos dificuldades em viver como Deus deseja, de maneira feliz e perfeita, exercitando o amor ao próximo. Mas, semelhante a Davi, podemos pedir a ajuda de Deus, pois ele enviou seu filho Jesus para nos ajudar. Cristo veio para ouvir o nosso choro, veio para atender as nossas orações e escutar nosso pedido de ajuda. Quando cremos em Jesus e nos colocamos diante dele em nossas aflições e angústias, ele nos ajuda e torna o nosso coração mais feliz, trazendo paz e alegria em nossos relacionamentos. Vivemos tempos de muitas dificuldades. Por essa razão, é importante dedicarmos nossa vida a servir em amor ao próximo. E mais importante ainda, mostrar com confiança que Jesus Cristo nos dá a ajuda e alegria ao nosso coração. Amém. Oremos. Bondoso Deus, ajuda-me nas minhas necessidades diárias e fortalece-me na fé em Jesus, pois só Ele pode me dar a alegria da Tua salvação. Amém. Querido ouvinte, irmão na fé, desejo a você um abençoado dia e uma ótima semana. E lhes deixo a bênção apostólica, registrada em 2 Coríntios 13:13. Que a graça do Senhor Jesus e o amor de Deus e a comunhão com o Espírito Santo estejam sempre com todos vocês. Amém.
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4: 11 horas e 39 minutos.
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Bom dia, Rádio. Bom dia, Rádio Salete. A liturgia desse fim de semana nos fala autêntica gratuidade. A liturgia da palavra põe como trabalhadores da última hora. Somos chamados a viver uma vida de fé que se identifica com a gratuidade divina e vence a tentação de querer que Deus realiza aquilo que achamos que Ele deve realizar. Na primeira leitura, o profeta Isaías faz o convite para fazer uma mudança de estilo de vida. Ao invés de quererem que Deus faça o que eles desejam, o profeta adverte sobre a necessidade de orientar a vida para Deus. O chamado à conversão dos exilados é muito significativa também para o nosso tempo. A liturgia da palavra adverte sobre o risco de uma fé meritocrática que não deixa espaço à graça, à gratuidade para permitir que Deus seja Ele mesmo. Na segunda leitura, São Paulo dá seu testemunho e ajuda a compreender que seguir Jesus Cristo não é questão de privilégios e méritos, mas de configuração integral da vida. Viver é Cristo. Ele nos inspira na pregação de comunicar o Evangelho, nas cartas que orienta para viver na prática o seguimento de Jesus e ensina os fundamentos da fé. Mesmo com todas as adversidades e

0: Isso, o amor de Deus, somos mesmo. Crescer na gratuidade é compreender aquilo que Deus espera de nós e conformar nossos pensamentos aos dele. O amor verdadeiro começa lá onde não se espera mais nada em troca. Avisos paroquiais: dia 19, missa na Capela Nossa Senhora da Salete Cortineira, às 14 horas; missa na Matriz, às 18 horas; dia 20, missa na Matriz, às 9 horas; dia 23, missa e bênção da saúde na Matriz, às 18 horas; dia 24, missa na Capela São Domingo, às 14 horas. Que São Sebastião, nosso padroeiro, nos ajude a caminhar na missão evangelizadora com a graça de Deus. Em nome do Pai, do Filho e do Espírito Santo.
1: Amém.

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31: 12 horas e 25 minutos.
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34: Edição desta quinta-feira, dia 17 de setembro de 2026. 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Produção do Departamento de Jornalismo da Rádio Salete. Redação e reportagens de Jean Schelle e Luiz Otávio Esquil. Mesa de áudio e apresentação, Sandro Esquil. Estes são os destaques para o Jornal do Meio-Dia desta quinta-feira. Acontece na noite de hoje a 8ª noite da novena preparatória aos 180 anos de aparição de Nossa Senhora da Salete. Padre Renuir Dalpisol, reitor do santuário, destaca grupos, comunidades e entidades que estarão celebrando na noite de hoje. Muri de Erechim está com inscrições abertas para o vestibular. Professor Gilberto destaca que procura tem sido muito grande. Universidade oferece várias opções de cursos e com facilidade no pagamento das mensalidades. Estas e outras notícias você vai ficar sabendo dentro da edição do Jornal do Meio-Dia, que está começando agora. Meio-dia, 28 minutos.
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34: Meio-dia, 28 minutos e meio, as notícias. Hoje acontece a oitava noite do novenário preparatório à celebração dos 180 anos da aparição de Nossa Senhora da Salete, rumo à celebração da 91ª Romaria de Nossa Senhora da Salete. Padre Renuir Dalpisol reforça o convite para que logo mais, a partir das 19 horas, continuemos a novena preparatória. E como já é de costume, ao longo dos próximos dias, várias entidades, grupos, comunidades e convidados serão homenageados e farão parte das noites da novena. Padre Renuir informa a programação que será desenvolvida hoje à noite.
1: Mais uma vez, com alegria, nós chegamos até o vosso lar para novamente convidá-los à continuidade do nosso novenário em honra à Nossa Senhora da Salete. Hoje, o oitavo dia, nós rezaremos e a nossa súplica será em favor da paz. Para essa noite, são convidados e homenageados a Secretaria de Cultura do nosso município, também a Secretaria de Educação, a Secretaria de Esporte, junto com todas as equipes e os movimentos que são envolvidos por tal secretaria, também os coroinhas de nossa paróquia. E assim nós queremos, enquanto comunidade, bendizer a Deus por esse trabalho que também acontece através dessas secretarias, junto com os colégios, colégio municipal, colégio estadual, instituto de educação. Então são todos convidados às 19 horas, como temos nos reunidos nos outros dias, estaremos reunidos também nessa noite. Preside a nossa celebração o Padre José, o pároco da nossa paróquia, e assim nós vamos chegando ao final desta caminhada para celebrarmos com alegria os 180 anos da aparição de Nossa Senhora em La Salette. Aproveito esse momento também para comunicar que hoje, durante o dia, as equipes que irão instalar o som em nossa cidade, em vista da procissão, tanto no dia 19 como no dia 26, estarão trabalhando então pela avenida principal, e nós queremos então pedir a todos a atenção ao passar por esses espaços, visto que haverá então uma equipe aí nos postes instalando a sonorização em vista de nossa romaria. Pedimos a compreensão e atenção de todos para que não aconteça nenhum tipo de incidente. E assim seguimos com os preparativos para celebrarmos com alegria nossa festa maior, nossa padroeira, Nossa Senhora da Salete. Deus abençoe o vosso dia e um grande abraço até a noite.
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34: Meio-dia, 32 minutos, a Uri Campos de Erechim está com inscrições abertas para o vestibular de verão 2026-2027. Nesta edição serão oferecidas 1.100 vagas para os cursos superiores nas mais diversas áreas da atuação. As inscrições para o vestibular já podem ser feitas e vão até o dia 29 de outubro. A realização das provas acontece dia 1º de novembro. Ao todo, são 23 cursos presenciais, mais 4 cursos semipresenciais, totalizando 27 cursos ofertados pela instituição. Por possuir edital próprio, os candidatos do vestibular ao curso de medicina farão uma prova completa composta por 72 questões e uma redação. Já os candidatos dos demais cursos farão apenas uma prova de redação, podendo também optar pela utilização da nota do Enem, caso optem por essa modalidade no momento da inscrição. Nesta edição, o vestibular contará com novidade em relação às edições anteriores. Os candidatos poderão se inscrever também nos cursos de graduações, entre eles Biomedicina, Pedagogia e os cursos superiores de Tecnologia em Estética e Cosmética e Gastronomia, todos com 50 vagas cada um. Professor Gilberto destaca alguns benefícios oferecidos para os alunos que cursarem uma graduação junto à URI.
2: A URI, então, está com as suas inscrições abertas e a gente sempre tem a alegria em ver que os números são favoráveis. Então, está sendo um vestibular com uma procura altíssima. A inscrição vai até o dia 29 do 10. A nossa prova é no dia 1º do 11 e ela é uma prova de redação, com exceção do curso de medicina, que além da prova de redação tem uma prova de questões junto. Mas a prova de redação, a URI entende que é para ver se esse aluno tem uma capacidade de escrita, tem uma capacidade de análise, tem uma capacidade de pensar, para que ele também, né, dispute essa vaga dele com outros colegas de outras escolas, enfim, da sociedade, né? Então, nós temos hoje mais de 30 cursos, né, à disposição. Aos interessados, a gente pede que acesse o site da URI, que é uricer.edu.br. Lá tem a página do vestibular, onde estão todas essas informações de todos os cursos, períodos, toda a estrutura que cada curso tem. A URI também tem um orgulho muito grande em dizer que o curso que o aluno escolher, nós temos a estrutura disponível. São mais de 250 laboratórios à disposição. Até é uma coisa, né, que a gente tem que trazer para a comunidade, que é um orgulho, sim, para a URI dispor dessa estrutura. E também dos serviços que a URI presta. Então, desde que abriu o curso de medicina, hoje nós colocamos à disposição da comunidade mais de 9 mil consultas anuais em especializações, ou seja, cardiologia, pediatria, ortopedia. Então, isso é um orgulho para a URI dispor desses serviços. Para você ter uma ideia, a nossa URICEP, lá, que também tem curso da área da saúde, são mais de 100 mil atendimentos ano entre psicologia, fisioterapia, nutrição. Então, hoje, a gente tem convicção plena que se um aluno dizer, oh, vou continuar meus estudos, a URI está, sim, entre as opções mais sólidas que esse aluno pode ter. Um ensino sério, um ensino de qualidade, um ensino principalmente de responsabilidade. Então, porque a gente entende que as exigências do mercado fazem que a URI tenha esse DNA, entregar jovens, né, do mais alto nível para o mercado de trabalho.
34: Professor Gilberto ressalta que a URI oferece várias possibilidades de apoio financeiro no pagamento das mensalidades, desde bolsas oferecidas pelo governo até um crédito próprio, onde os alunos pagam parte do curso após se formarem.
2: Então, além do FIES, que é um programa federal, além do ProUni, também, que é um programa federal, inclusive a URI, por ser uma filantropia, ela disponibiliza mais de 150 bolsas. É bastante bolsa. URI Erechim, né? Entre os cursos das modalidades presenciais, semipresenciais, enfim, tudo está lá. Mas nós também temos um recurso próprio chamado CrediUri. O CrediUri, ele facilita a entrada do aluno que naquele momento está com um pouquinho de dificuldade, onde ele paga 50% da mensalidade e os outros 50% ele paga depois de formado. Então, isso viabiliza a entrada dele. Como que eu faço para conseguir o CrediUri, para ter acesso a esse crédito? Simplesmente ele passa no vestibular, na hora da matrícula, ele faz a solicitação, na hora da matrícula, já está pré-aprovado. Claro que, como é um crédito, a universidade vai pedir uma documentação auxiliar, mas é uma documentação flexível, alcançável. Hoje nós temos em torno de quase 60% dos alunos que têm Crediuri, que são recursos da própria universidade. Além, claro, das mais de 100 bolsas de pesquisa que a URI tem, bolsas de extensão. Então, por isso que a gente costuma falar o grande universo URI, né? Porque são infinitas oportunidades, são uma porta de entrada para o mundo. E então, como eu falei antes, quer estudar, quer continuar seus estudos, a URI é sólida, faça a sua inscrição, entre no site da URI e no dia 1º de novembro a gente vai se ver lá.
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4: A quinta-feira será de tempo firme em grande parte do país, mas ainda com alguns contrastes em algumas áreas. No sul, o destaque continua sendo o amanhecer mais frio, com risco de geada em áreas de serra. Já entre a faixa litorânea do sudeste da Bahia, a umidade que vem do oceano mantém muitas nuvens e condições para chuva em alguns momentos. E uma frente fria no oceano reforça as instabilidades em algumas áreas. Enquanto isso, o calor e a baixa umidade continuam no interior do país. No sul, o tempo segue firme na região. A atuação de uma massa de ar polar continua favorecendo manhãs mais frias e tardes agradáveis. E nesta quinta, há risco de geada entre as serras gaúcha e catarinense. Em São Paulo, máxima de 17 nesta quinta. Já no Rio de Janeiro, em Porto Alegre, as temperaturas podem chegar até os 22 e 23 graus.
34: Nesse momento, em Marcelino Ramos, tempo bom, céu claro, sem nebulosidade, a temperatura agora na Praça Padre Basso atinge 23 graus Celsius.
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34: 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A Rádio Salete apresentou a edição de hoje do Jornal do Meio-Dia, que voltará ao ar amanhã, sexta-feira, neste mesmo horário. A todos, boa tarde.
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31: 12 horas e 41 minutos.
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0: Meio-dia, 42 minutos. Boa tarde, ouvintes. Estamos abrindo nesse momento aqui pela Salete FM a hora dos avisos nesta quinta-feira. 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Atenção para a alteração do local de votação da sessão 96 de Marcelino Ramos. Atenção aos eleitores que votam na sessão 96 de Marcelino Ramos, Salão da Comunidade de Linha 1 Estreito. Na próxima eleição devem comparecer para votar, nessas eleições de 2026, no Salão da Comunidade de São Sebastião.
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0: 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Apresentamos pela Salete FM a hora dos avisos. Boa tarde.
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0: presidente do Supremo, Edson Fachin, cancela a sessão do plenário que estava marcada na semana que vem para julgar a condução de André Mendonça no caso Master.
1: Governo federal anuncia reajuste de 15% no Bolsa Família há duas semanas do primeiro turno das eleições.
0: Advogado de Porto Alegre preso em operação nessa manhã é suspeito de repassar informações sobre gerenciamento do tráfico de drogas para a facção criminosa.
2: Correspondente Gaúcha Posto Sim. 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
0: Muito boa tarde, agora meio-dia, 53 minutos.
1: A temperatura é de 21 graus na capital.

0: O presidente do Supremo Tribunal Federal, Edson Fachin, cancelou o julgamento que analisaria a atuação do ministro André Mendonça no caso do Banco Master. A sessão estava prevista para a próxima quarta-feira. A decisão ocorre 2 dias após o julgamento sobre a relação entre o ministro Alexandre de Moraes e o ex-banqueiro Daniel Vorcaro. O debate, que durou quase 8 horas e teve bate-boca entre os ministros, não chegou a uma conclusão após um pedido de vista por Flávio Dino.
1: Hoje, Fachin afirmou que ainda há discussões pendentes que têm impacto direto sobre a análise que envolve Mendonça, como a definição se processos sobre os dois ministros devem tramitar em conjunto e questionamentos sobre a relatoria dos procedimentos. O presidente da corte afirmou que o julgamento será redesignado, mas não informou uma nova data.
0: O ministro do Supremo Tribunal Federal, André Mendonça, rebateu as declarações do decano da corte, Gilmar Mendes, sobre a decisão de levantar o sigilo de documentos do caso Master e negou que teve tolerância com vazamentos no processo. Mendonça, em nota, afirmou que jamais transformou o plenário em um palanque ou picadeiro para fazer afirmações sem fundamento jurídico aceitável. Mais cedo, Gilmar Mendes defendeu nas redes sociais o procurador-geral da República, Paulo Gonet, afirmando que o relator do caso, que é Mendonça, teria fins político-eleitorais com a divulgação de informações.
1: Temperatura de 21 graus em Porto Alegre, Santa Maria, Pelotas e Passo Fundo, 20 em Caxias do Sul e 17 em Rio Grande. Cleocum atualiza a previsão do tempo.
2: Agora à tarde, amplo domínio do sol no estado e as temperaturas estarão em elevação. Não faz nenhum calorão, mas a gente tem um aquecimento bastante expressivo, tomando conta de boa parte do estado, na casa dos 23 a 25 graus, e a expectativa de um dia muito bonito com pouquíssimas nuvens. Amanhã é que entra uma nebulosidade maior e teremos chuva no oeste do estado do Rio Grande do Sul na sexta-feira. E durante o final de semana, a previsão é de que a chuva se espalhe por todo o estado.
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0: O governo federal anunciou hoje um reajuste de 15% no Bolsa Família a partir de outubro. A medida, a 17 dias das eleições, vai custar quase 6 bilhões de reais neste ano. De Brasília, o repórter Matheus Chu tem mais informações.
4: O reajuste não estava na proposta de orçamento para 2027 enviada pelo governo em agosto ao Legislativo, mas foi anunciada na manhã desta quinta-feira por ministros no Palácio do Planalto. O reajuste médio será de 15%. O piso do Bolsa Família vai subir de R$ 600 para R$ 691. Já o benefício médio subirá dos atuais R$ 675 para R$ 777. O reajuste passa a valer no mês de outubro, com pagamentos previstos a partir de 19 de outubro, que é justamente entre o primeiro e o segundo turno das eleições. O custo do aumento é calculado pelo Ministério do Planejamento em R$ 5,8 bilhões em 2026 e de R$ 22 bilhões para todo o ano que vem. Desde que assumiu o governo em 2023, Lula não havia concedido reajuste ao Bolsa Família.
1: Começa hoje o pagamento do Bolsa Família referente ao mês de setembro. Beneficiários que têm o número de identificação social com final 1 recebem primeiro. Apesar da greve da Caixa Econômica Federal, o recebimento do benefício não deve ser impactado. Os repasses são liberados nos últimos 10 dias úteis do mês, seguindo a ordem do dígito final do número do benefício.
0: Ainda nesta edição, polícia afirma que goleira que atingiu e matou aluno em Caxias do Sul, na Serra, estava solta em espaço da escola.
1: Ex-servidora da prefeitura é investigada por venda de atestados médicos e diplomas falsos em Passo Fundo.
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0: O advogado de Porto Alegre, que foi preso nessa manhã em uma operação da Polícia Civil, é suspeito de repassar informações sobre o gerenciamento do tráfico de drogas para uma facção criminosa. A repórter Letícia Mendes tem mais detalhes.
5: Edson Silva da Costa, de 55 anos, foi preso no bairro Belém Velho, na zona sul de Porto Alegre, durante a operação contra o tráfico. Segundo a Polícia Civil, o advogado foi flagrado em trocas de mensagens com lideranças desse grupo criminoso, repassando informações sobre movimentações policiais e também sobre o funcionamento dos pontos de tráfico. A defesa do advogado preso diz que ainda aguarda o avanço das investigações para poder se manifestar sobre a prisão. A operação do Departamento Estadual de Investigações do Narcotráfico, o DENARC, contra essa facção criminosa foi realizada no Rio Grande do Sul e em Santa Catarina.
1: Uma mulher de 56 anos foi presa nessa manhã em Passo Fundo, no norte do estado, por suspeita de vender atestados médicos, certificados, diplomas e históricos escolares falsos. Ela é ex-servidora da Secretaria Municipal de Saúde e não teve o nome divulgado. Foram cumpridos 9 mandados de busca e apreensão. Investigação identificou cerca de 200 pessoas que compraram os documentos falsos, número que ainda pode aumentar. O valor cobrado por atestado chegava a 300 reais. Conforme a Polícia Civil, outras pessoas da família da investigada contribuíam no esquema.
0: Um motociclista morreu na manhã de hoje em uma colisão no quilômetro 94 da RS-130 em Arroio do Meio, no Vale do Taquari. Segundo o Comando Rodoviário da Brigada Militar, houve uma colisão com um caminhão que seguia na mesma direção. Com o impacto, o motociclista caiu sobre a pista e foi arrastado para baixo do outro veículo. A vítima morreu no local. A identidade ainda não foi divulgada. E as circunstâncias do acidente serão investigadas.
1: A Polícia Civil divulgou que a goleira que atingiu e matou um aluno de 11 anos em Caxias do Sul, na Serra, estava solta em um espaço do Instituto Estadual de Educação Cristóvão de Mendonça. Segundo a investigação, estudantes moveram 2 goleiras que estavam em desuso na escola que passa por reformas. No fim da tarde de quarta-feira, uma das estruturas de ferro tombou sobre Fábio Alexander Zerba Bermudes, natural da Venezuela. De acordo com a Brigada Militar, ele se pendurou no equipamento. A polícia esteve no local nessa manhã. Agora em Porto Alegre, 21 graus, 1 hora.
6: Serviço.
0: A travessia de balsa no Rio Jacuí entre Triunfo e São Jerônimo, na região carbonífera, foi suspensa hoje. A interrupção ocorreu após uma confusão causada por uma segunda empresa que se apresentou no local para oferecer o serviço sem autorização. A Brigada Militar foi chamada. A Marinha e o Ministério Público Estadual são aguardados no local para resolver o conflito. Em instantes, processo de lacração das urnas para as eleições tem início no Rio Grande do Sul.
1: Cerca de 1 milhão de brasileiros já solicitaram o bloqueio do próprio CPF em plataformas de apostas esportivas, as chamadas bets, neste ano. Destes, cerca de 400 mil pedidos foram durante a Copa do Mundo. O bloqueio é feito pelo Ministério da Fazenda. O governo também oferece atendimento para pessoas com dependência em apostas a partir de um cadastro no aplicativo do SUS, como explicou o secretário de Gestão do Trabalho e da Educação na Saúde do Ministério da Saúde, Felipe Proença, em entrevista ao Gaúcha Atualidade.
7: E a partir daí vai passar por uma avaliação junto a um psicólogo, uma psicóloga, e essa avaliação vai determinar quantos atendimentos vão ser necessários. Em geral, pelo menos 10 teleatendimentos vão ser realizados e tem a possibilidade também de ofertar atendimentos em grupo.
0: O processo de lacração das urnas eletrônicas começou hoje no Rio Grande do Sul. No depósito da Justiça Eleitoral em Canoas, 306 de 3.200 equipamentos estão sendo preparados para serem utilizados na capital. Cada uma recebe um pendrive com um programa para testagem. Depois, o aparelho é lacrado e fica pronto para funcionar na eleição. Uma auditoria seleciona urnas aleatórias para verificar se não houve alteração no software. Ao todo, são cerca de 30 mil urnas para 27 mil sessões eleitorais do estado.
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1: A próxima edição será amanhã às 8 horas. Boa tarde.
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11: 13:03.
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14: Nosso boa tarde a todos os ouvintes. Estamos abrindo nesse momento o programa informativo municipal. Informações da Prefeitura Municipal de Marcelino Ramos, hoje, quinta-feira, 17 de setembro.
13: Fique por dentro agora dos destaques da Secretaria Municipal de Educação.
14: Muito bem, continua por aqui então o nosso programa informativo municipal desta quinta-feira, hoje, como destaque especial. A sexta-feira do livro de Marcelino Ramos, que está acontecendo aqui no pavilhão da João Pepa, teve sua abertura ontem e continua no dia de hoje. O evento está reunindo comunidade, estudantes, educadores e autoridades em uma celebração da cultura e do conhecimento. No programa de hoje vou compartilhar contigo três importantes pronunciamentos que tivemos na abertura ontem pela manhã. Primeiro, a secretária municipal da Educação e Cultura, Patrícia Patzlaff Guedes. Depois também o pronunciamento do prefeito municipal Vanei Maffissoni, o Delfim. E por último, o pronunciamento da patrona da Feira do Livro deste ano, que é a prof. Zilma Blank. Primeiramente, a secretária municipal, Patrícia, ao se pronunciar ontem na abertura, falou sobre a importância do tema da feira neste ano de 2026. Acompanhe comigo.
15: Entre estradas, livros e sonhos. Esse é o tema da nossa sexta-feira do livro, mas também representa muito do que acreditamos quando falamos em educação. Uma feira do livro, ela representa muito mais do que um espaço com livros. Ela representa a descoberta do conhecimento, de imaginação e de sonhos. E é por isso que esse momento é tão importante para toda a nossa comunidade marcelinense, em especial para os nossos alunos. Também dizer que é muita emoção estar organizando essa feira junto com toda a equipe da educação que se dedicou, trabalhou, dedicou horas e horas montando os trabalhos, fazendo com que tudo acontecesse e desse tudo certo para essa feira. Mas quero deixar aqui meu agradecimento muito especial a todos os alunos que estão aqui presentes hoje. Dizer que essa feira ela é especial para vocês. Vocês são o motivo de nós estarmos aqui hoje. Então, quero dizer que aproveitem, dediquem seu tempo ao conhecimento enquanto estão aqui. Visitem os estandes com os livros, olhem os trabalhos dos colegas de vocês e aproveitem esse tempo para viver a sexta-feira do livro.
14: O prefeito municipal Vanei Maffissoni, ao usar da palavra, também parabenizou a todos os estudantes, todos os alunos que também têm participado desse momento especial na educação de Marcelino Ramos, inclusive com o aumento do IDEB, né? E que isso traz também recursos para Marcelino Ramos. e que cada um dos alunos se preparem para o futuro de Marcelino Ramos, que é muito promissor.
16: Saudar aqui a Patrícia, nossa secretária de Educação, e Patrícia, todo o time nosso da Educação, as nossas diretoras, as nossas coordenadoras, professoras, a quem faz a merenda lá na escola, a quem limpa a escola, a todos que trabalham lá na escola. E esses parabéns vão também aos resultados que estão tendo aqui. Nosso IDEB aumentou, nossa classificação perante os 497 municípios do estado aumentou, e isso reflete até na vinda de recursos para o município. Isso é extremamente importante. Esse trabalho é extremamente importante porque ele reflete em tudo no município. Município com IDEB bom, com educação boa, tem muitos reflexos bons para o município. E nós temos que valorizar muito isso. Mas a saudação especial aqui é para a professora Zilma. Essa homenagem, ela é revestida de uma importância muito grande, professora Zilma, porque o fundamento dessa Feira do Livro e o trabalho que é feito aqui também, e vocês, os alunos, têm que aproveitar disso, têm que aproveitar dessa oportunidade. Eu estou no sexto ano de mandato de prefeito, nos 6 anos a gente fez essa Feira do Livro. E principalmente para vocês, porque nós precisamos de gente para o mercado do trabalho, precisa de gente competente, precisa de gente com capacidade, e que cada vez mais vai ser difícil. E é um desafio para os professores nesse mundo moderno aí, todo aí, com inteligência artificial e tudo mais, nós vamos precisar muito disso. E nós, quanto administração, estamos fazendo até o tema é Entre Estradas, Livros e Sonhos. E eu posso dizer para vocês que Entre Estradas e Livros e Sonhos, vocês podem ter certeza, vocês todos virão um Marcelino totalmente diferente desse há poucos anos aqui. O desenvolvimento e o crescimento que é projetado para Marcelino e que nós estamos projetando para Marcelino é algo incomparável com o que nós vimos até aqui. Esse Marcelino desse tamanho não vai mais ser. Ele vai ter um outro tamanho. E podem ter certeza disso. Essa revolução que está tendo e vai ter em Marcelino, preparem para ela. Preparem, porque vai ter um outro tipo de Marcelino aqui. Então, pessoal, é muita modernidade ao mesmo tempo, e isso causa uma dificuldade maior para os professores, para poder levar o pulso firme dentro da sala de aula, e eu sei disso. Então, a minha saudação mais uma vez a todos os professores, a todos vocês, e de maneira especial homenageada aqui. E tenham um bom proveito aí desses 2 dias aí, aproveitem muito essa oportunidade aí dos conhecimentos que vão ter aí na Feira do Livro. Parabéns a vocês todos. Parabéns à professora Zilma.
14: A patrona deste ano da Feira do Livro é a prof. Zilma Blank, que foi a homenageada também no dia de ontem na abertura da feira. E ela se pronunciou dizendo estar muito emocionada pelo convite feito e falou um pouco da sua trajetória na educação do município de Marcelino Ramos.
17: Quero iniciar agradecendo essa linda homenagem que fizeram para mim. Foi muito emocionante lembrar tudo que a gente fez. Quando recebi o convite para ser patrona do livro, senti muito honrada pela lembrança, pelo carinho, e pensei, será que dou conta de apresentar um título tão importante que envolve uma comunidade escolar formada por tantos educadores com suas vivências? O que eu terei o que dizer de importante da minha história? Que poderei fazer, que pode fazer sentido para contribuir para os que aqui estão? Mas então pensei no tema Livros, Estradas, Livros e Sonhos. Isso tem muito a ver com a minha vida e com a minha história. Foram muitas estradas, muitos livros e sonho de ser professora. Comecei muito cedo. Naquela época, era escasso o professor. A recém estavam formando professores. Eu não tinha 18 anos. Eu fiquei um ano sem os documentos da prefeitura porque não podia fazer. Mas estava cheia de vontade, cheia de alegria de ir para uma escola. Queria ensinar a ler, conversava com professoras que já eram professoras, buscava livros, buscava material, eu queria ensinar. Desde muito cedo descobri a magia das palavras. Alfabetizar é uma mágica. Juntamos pedacinhos e formamos palavras. Depois juntamos as palavras e formamos uma frase. Juntamos a frase e formamos um texto. E dali para frente escrevemos cartas, fizemos redações e muita coisa. E assim seguindo o caminho da leitura, ler é uma mágica. A leitura nos traz conhecimento, lazer, boa memória. Aguça a nossa curiosidade. Quando mais lemos, mais ficamos curiosos para ler. Queremos saber o que vai acontecer com os personagens. Queremos saber o fim daquele livro. Se aquele personagem vai se dar bem, que coisa boa, que maravilha. Depois de muitos anos como alfabetizadora, fiz muitos cursos de alfabetização, mas ainda não estava contente. Fui fazer um curso de pré-escola, jardim de infância. Depois de muitos anos, cursei esse curso, voltei para a escola para trabalhar com o jardim de infância. Me apaixonei pela sala de aula, pelos alunos, nunca mais deixei. A pré-escola também é uma alfabetização lúdica, com contação de histórias, teatro, cantos e dramatizações. Ler boas histórias faz bem. Ler boas histórias faz a nossa alma ficar feliz. Nos faz olhar para dentro de nós, olhar para o outro com mais cuidado e mais afeto. Todas as histórias apresentam personagens que falam de nós mesmos, das nossas vivências e do que a gente sente. Por isso que ler livros de leitura são tão importantes, porque falam da nossa vida. Meu trabalho como alfabetizadora sempre envolveu histórias. Ser uma alfabetizadora não é só ensinar a ler. É acolher, é receber, é dar colo, é dar o abraço. É passar o remédio no joelho quando cai e rala. É limpar a lágrima quando ele briga com o coleguinha e vem correndo no nosso colo, chorando. Isso é alfabetizar. Era assim que envolvia os meus alunos da leitura, com carinho, mostrando o que era ler, para que mais tarde gostasse de livros. Quando eu não tinha livros, eu contava histórias. Fazia a voz dos personagens, os sons, os ruídos, para chamar a atenção das crianças. Percebi os olhinhos brilhando e curiosos para ouvir mais. Enquanto imaginava os personagens, desenvolviam criatividade, sociabilidade com os colegas, com as histórias. Histórias por eles vividas também, que eles traziam de fora para contar. Sim, histórias vividas por eles. Eu escutava atenta e de forma amorosa, porque sabia que antes de aprender, o aluno tinha que ser acolhido, respeitado, integrado no ambiente escolar. Trazia sua realidade e suas vivências do dia a dia. Tudo isso tinha que ser acolhido, e ali era a riqueza da diversidade. Cada um com sua história de vida, para ser respeitada, valorizada pela escola. E isso me faz lembrar as sábias palavras do educador Paulo Freire. A leitura do mundo precede a leitura da palavra. Eles já trazem a sua leitura. Eles já trazem a sua vivência. E na escola que nós vamos aprimorar e lapidar. Antes da palavra, os alunos trazem o universo para a sala de aula, que dão todo sentido ao aprendizado que vem depois. Uma boa leitura pode ser divertida. Podemos conhecer lugares sem sair de casa. Nos leva a falar melhor, escrever melhor e se relacionar melhor. Uma pessoa que lê pode transformar sua vida e a vida do outro. Cada livro escolhido para levar para casa hoje é uma sementinha plantada para o amanhã. Encerro a minha fala dedicando esse momento a todos os alfabetizadores, colegas alfabetizadores, lembrando dos que ensinaram a mágica da leitura aos meus filhos e à minha neta. Dia 8 de setembro foi o dia do alfabetizador. Parabéns a todos. Que nossos alunos e nossas escolas sejam inundadas de bons livros e boas histórias. Bom dia a todos. Meu muito obrigado por fazer parte como patrona dessa feira. Estou muito feliz. Estarei sempre aqui para contribuir nessa caminhada e, quem sabe, ainda contar muitas histórias. Muito obrigada.
14: A Feira do Livro transcorreu durante todo o dia de ontem, durante a manhã de hoje e agora à tarde. A partir das 14h15 tem a apresentação cultural aos estudantes do turno integral da Escola Municipal Rui Barbosa, Oficina de Dança Gaúcha. Temos também às 14h30 o espetáculo teatral Sotão da Flor no Mundo da Leitura com o Grupo UEBA, produtos notáveis, e depois às 16h30 o encerramento. Toda a comunidade está convidada então para prestigiarem mais esta tarde a Sexta-feira do Livro de Marcelino Ramos.
13: E assim a comunidade marcelinense ficou bem informada sobre as atividades da Prefeitura Municipal de Marcelino Ramos. O Poder Executivo está à sua disposição na Praça Padre Basso. Agradecemos sua audiência e até o nosso próximo encontro.
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11: 13 horas e 19 minutos.
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0: Olha a hora certa, 1:21. Muito boa tarde, gaúchos, boa tarde, catarinenses. Estamos chegando a partir de agora aqui na programação para fazermos companhia para vocês, quinta-feira, 17 de setembro de 2026. Está no ar mais uma edição do programa Expresso Banda.
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0: Quem também chega, manda um abraço, vai ficar conosco aí na parte técnica, o nosso colega, o nosso amigo.
2: Luiz Otávio.
0: Luiz Otávio tá aí, saúde a vocês. 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
0: Vamos lá, vamos começando o nosso programa de hoje, trazendo a primeirinha, Corpo e Alma.

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1: 13 horas e 32 minutos.
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Estamos aí, programa Expresso Bandas, 1h35. 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Boa!

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1: 13 horas e 46 minutos.
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9: Estamos aí, uma hora mais 50 minutinhos. É, programa Expresso Bandas. A gente faz companhia para vocês nesta tarde de quinta-feira. Obrigado pelo carinho da sua audiência. Trazendo música, Luiz Otávio. Vem aí, Céu e Cantor.

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2: Governo federal anuncia reajuste de 15% no Bolsa Família há 2 semanas do primeiro turno das eleições. Presidente do Supremo, Edson Fachin, cancela a sessão do plenário que estava marcada na semana que vem para julgar condução de André Mendonça no caso Master. Polícia diz que goleira que atingiu e matou aluno de 11 anos estava solta e em desuso dentro de escola em Caxias do Sul. Sol em Porto Alegre agora faz 22 graus. Uma massa de ar seco segue sobre o estado. Amanhã a chuva retorna durante a noite no norte e no noroeste e se estende em mais áreas ao longo do final de semana. 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
4: Tem arranca e para na entrada de Porto Alegre pela Avenida Castelo Branco, a bloqueio da pista da direita nas proximidades do Pardal. Buscamos mais informações junto à EPTC. E tem atendimento a uma colisão entre 2 carros na rua Alberto Rangel, próximo à Avenida João Ferreira Jardim. Na região metropolitana tem lentidão na BR-116 em Esteio e também em Canoas, perto da Avenida Boqueirão, no sentido a Porto Alegre. Já no sentido ao interior, tranca ali na região do viaduto da Metrovel. Com o trânsito, Isadora Garcia.
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2: Duplicação da BR-285 no norte do estado perde 30 milhões de reais para execução.
5: A duplicação de 10 quilômetros da BR-285 em Ijuí está perdendo este recurso. A obra, avaliada em 255 milhões de reais, pretende melhorar a travessia urbana da cidade. Trabalhos que começaram em 2024 e até agora 20% da duplicação foi realizada. Contrato que prevê o serviço até ano que vem, mas a obra só deverá ser finalizada em 2028. A empresa responsável pelo serviço vem demonstrando dificuldade na execução da duplicação e o DENIT está transferindo recursos para a duplicação da BR-290. De Porto Alegre, Josimar Farina.
2: Segue nesta tarde o julgamento dos 3 acusados pela morte da estudante Sara Domingues, de 28 anos, e do comerciante Valdir dos Santos Pereira, de 53 anos. Isso aconteceu na Ilha das Flores, em Porto Alegre, em 2024. Durante a manhã, a defesa dos réus pediu a dissolução dos jurados, mas a solicitação foi negada pelo juiz do caso. A primeira parte da sessão também teve uma manifestação da mãe da vítima. Sara cursava arquitetura e urbanismo na URGS e fazia uma pesquisa de campo no momento do crime. Conforme a investigação, o alvo do ataque era o comerciante devido a uma desavença com membros de uma facção. Os acusados são o mandante e 2 responsáveis por efetuar os disparos. Eles estão presos desde fevereiro de 2024. 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Da redação, Kathleen Moreira.
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7: 14 horas e 4 minutos.
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0: 10 agora com 10 minutos, estamos aí, programa Expresso Bandas, né? Obrigado aí pela companhia, você gaúcho, você catarinense, que sempre se liga conosco. Luiz Otávio tá aí, também manda um abraço. E vamos lá, trazendo música para abrir a segunda parte. Vem aí, Rogério Magrão.
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1: 14 horas e 17 minutos.
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0: 2:22, estamos aí chegando ao final do programa, né? Um abraço, meu nome, no meio do Luiz Otávio. A gente volta amanhã, sexta-feira, né? É, amanhã a gente tá de volta com vocês. Um abraço, meu nome, no meio do Luiz Otávio. Um bom descanso, cuidem-se e fiquem com as últimas de hoje. Tchau, tchau.
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1: 14 horas e 33 minutos.
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3: Fala, minha gente, muito boa tarde, sejam bem-vindos à nossa tarde especial de quinta-feira aqui da programação da 100.3. Como é que tá a tua tarde, teu dia, tudo bem, tudo tranquilo por aí? A gente espera que sim, para que juntos a gente possa curtir mais uma tarde. Se o teu dia não tá sendo muito bacana, pera aí, a gente vai fazer a trilha sonora perfeita para dar aquele gás, para dar aquele ânimo na tua tarde, tá bom? E você, claro, já é meu convidado especial a participar. 549-8117-9296. Pede a música da tua preferência, que ela com certeza toca aqui. A partir de agora, a overdose, a tua dose máxima das mais tocadas. E a gente já começa com eles, Jorge Henrique e Rodrigo, com Beijo Equivocado. Excelente quinta pra ti.

0: Tá aí, Dilcinho, com diferentão na programação. 14 horas agora, 40 minutos.
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0: E é isso mesmo, tô ao vivo por aqui contigo. É tarde de quinta-feira, minha gente. 17 de setembro de 2026. Tempo bom aqui em Marcelino Ramos, né? Um diazaço lá fora aí, solzinho brilhando, 25 graus a temperatura por aqui. Bora aproveitar demais aí essa quinta-feira linda, minha gente, pra curtir com os amigos, com a família, né? Pra você que tá trabalhando aí, um bom trabalho, que seja uma tarde bem produtiva pra você. E obrigado por fazer a Rádio Salete como trilha sonora aí da tua vida, tá bom? A gente mistura todos os sucessos a partir de agora pra fazer uma tarde completa pra você e com você. Nossa overdose tá no ar, eu sou seu amigo Luiz Otávio e te faço companhia até as 16 horas e 30 minutos. E claro, aqui com a gente vem junto também as empresas parceiras, né? 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
0: 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Bora pro primeiro sucesso internacional da nossa tarde, é com ela, Ariana Grande com One Last Time. Excelente quinta pra ti.

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1: 14 horas e 46 minutos.
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Bora, minha gente, 14 horas, agora 52 minutinhos, pois é, 8 minutos nos separando da virada de hora, voando nossa tarde de quinta-feira, né? E a gente aproveita pra trazer muita música pra você, fazer a trilha sonora perfeita. Agora pros apaixonados, hein? Vitor e Léo cantam pra gente Lembranças de Amor, bora!

0: Bora lá, minha gente, 14h56 na hora da gente fechar a primeira parte do nosso Overdose. 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
0: Bora pra mais música. Essa daqui fecha a primeira parte do nosso Overdose O Rapa, com Uma Vida Só. Daqui a pouquinho notícias na hora certa e na volta eu tô de volta com muito mais sucesso só pra ti.

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2: 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Notícia na hora certa, no sinal 3 horas. Presidente do Supremo Tribunal Federal Edson Fachin retira da pauta da corte julgamento sobre a atuação do ministro André Mendonça no caso Master. Governo federal anuncia aumento do Bolsa Família. Julgamento de acusados pela morte de estudante da URGS em 2024 na Ilha das Flores, em Porto Alegre, ocorre nessa tarde, após pedido negado da defesa para dissolução do júri. O tempo é seco em Porto Alegre, agora faz 23 graus. A previsão é de tempo seco em todo o estado. 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
4: Em Porto Alegre, o ponto de atenção é a entrada pela Avenida Castelo Branco. O trânsito está em arranque para desde a Ponte Nova do Guaíba. São pelo menos 2 quilômetros de lentidão. Segundo a IPTC, tem bloqueio na pista da direita devido a uma obra de manutenção na altura do Pardal, aqui na Castelo Branco. Depois, o trânsito flui. Na Freeway, na altura da Ponte Nova, um acidente envolvendo 5 veículos. Segundo o relato dos envolvidos, uma mulher precisou de atendimento médico. Os carros estão no acostamento. E na região metropolitana tem lentidão na BR-116 em Canoas, na região do viaduto da Metrovel. Com o trânsito, Isadora Garcia.
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2: O ministro do Supremo Tribunal Federal, André Mendonça, publicou uma nota hoje rebatendo as declarações do também ministro Gilmar Mendes, decano da corte, sobre a decisão de levantar o sigilo de processos no caso Master, sob relatoria dele, e de supostos vazamentos no processo. Sem citar Gilmar Mendes, Mendonça disse que jamais transformou o plenário em um palanque ou picadeiro. Mais cedo, Gilmar Mendes fez uma publicação nas redes sociais, na qual defendeu o Procurador-Geral da República, Paulo Gonet, e afirmou que o relator do caso, André Mendonça, teria fins político-eleitorais com a divulgação de informações que citam Gonet. A capital do Amazonas, Manaus, voltou a ficar encoberta por fumaça pela terceira vez em 10 dias. A qualidade do ar piorou em Manaus na manhã de hoje. Por volta das 7:30 da manhã, todos os pontos monitorados na cidade registravam algum nível de poluição. Situações semelhantes foram registradas no dia 9 de setembro, 4 dias depois, também no domingo. Segundo a Prefeitura de Manaus, a fumaça é proveniente de áreas de queimadas na região metropolitana da capital amazonense. 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Da redação, Ramon Nunes.
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0: 15 horas e 4 minutos.
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2: 3 da tarde, 9 minutos, estamos de volta, parte 2 do Overdose, começando aqui pela programação da 100.3. Valeu demais pela tua companhia, pela tua audiência. Inclusive, já mandar um abraço todo especial lá pro meu amigo Juliano Zampiva, né? Sempre levando a gente de carona, sempre trabalhando com rádio aqui na 100.3. E Juliano disse que já tá por lá aguardando os clássicos do dia. Juliano, daqui a pouquinho selecionei uma hoje pro Nostalgia, ó, do ano de 87, hein? Daqui a pouquinho. Mas agora tem Daniel pra gente também recordar aqui na programação, pra gente voltar pra segunda parte. Daniel cantando Um Beijo Pra Me Enlouquecer. Bora, essa música é massa demais e a gente recorda juntos na programação.

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2: Três da tarde, 17 minutos, bora lá falar sobre os artistas e os famosos aqui na programação da 100.3. Na real, hoje a gente vai falar sobre as telinhas, minha gente. Esse assunto deu o que falar aí, muita gente com uma nostalgia grande aí na internet, né? E torcendo para que esse encontro, digamos assim, realmente aconteça, né? Uma participação que promete ter muita nostalgia e emoção pode acontecer em breve lá na TV Globo. Faustão está sendo convidado para voltar, entre aspas, ao Domingão. 5 anos depois de deixar o programa que comandou por mais de 3 décadas, né? Segundo as informações divulgadas, o convite já foi feito e os primeiros detalhes foram discutidos nesta quarta-feira, dia 16, ontem. Um diretor e um roteirista e uma produtora teriam se reunido em São Paulo com a Luciana Cardoso, a esposa do Fausto Silva, para conversar sobre como seria essa participação especial. A ideia é que o Faustão apareça diretamente de sua casa, evitando a necessidade de viajar até os estúdios da Globo no Rio de Janeiro. A participação poderá acontecer já em outubro, né, o mês que vem agora, e atenderia um desejo antigo do próprio apresentador Luciano Huck, né? Caso seja confirmada, será a primeira aparição de Faustão no Domingão desde a sua saída da Globo lá em 2021, marcando um reencontro simbólico com o programa que ficou associado ao apresentador durante tantos anos, né, minha gente? Claro que a gente torce aí para essa aparição do Fausto Silva, do Faustão, no Domingão, um programa que tinha a cara dele, né, a voz dele. A gente chegava no domingo de tarde, já ouvia a voz do Faustão e já marcava, né? Então vamos ver se vai acontecer realmente esse encontro. O Faustão vai participar da casa dele no link ao vivo com o Luciano Huck aí apresentando o Domingão, tá bom, minha gente? Vamos ver, as conversas são para já em outubro agora já acontecer este encontro. O assunto mais comentado da internet a gente trouxe para você no rádio aqui no nosso Dose Paparazzi, que volta amanhã na programação.
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3: 15 horas e 20 minutos.
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2: Bora, minha gente, 3 da tarde, 25 minutos, e a gente tá aqui contigo. É uma tarde maravilhosa, ensolarada de quinta-feira, minha gente. Bora curtir demais essa super tarde com a trilha sonora perfeita, misturando todos os sucessos possíveis e impossíveis na programação da 100.3. E claro, se você tá afim daquele sucesso que você curte, é só pedir pra gente através do nosso WhatsApp, tá bom? Bora de sucesso internacional, tem Stick Fingers na programação com How to Fly.

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1: 15:31.
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0: Três e 37, bora de nostalgia na parada? Então aumenta o volume.
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0: Agora o nosso quadro lá pro meu amigo Juliano Zampiba, que eu sei que curte aquela nostalgia e hoje tenho certeza que vai curtir também por aqui, sei que ele tá na audiência da programação, hein? Bom, a música hoje é lá do ano de 1987, essa música... Ela mostrou o lado mais romântico dessa banda britânica e se tornou uma das grandes baladas do rock dos anos 80. A letra dela, bom, retrata alguém completamente envolvido por um sentimento que não consegue mais ignorar. Depois de viver momentos de solidão e esperar por alguém, surge aquela pergunta que inclusive dá nome à música. Isso é amor que eu estou sentindo? É uma descoberta de que aquela pessoa passou a ocupar um espaço muito maior do que ela imaginava, né? Tecnicamente, essa música é um clássico daquela power ballad, sabe? Aquela balada poderosa, teclados atmosféricos, guitarras melódicas e a voz marcante do David Coverdale crescendo junto com o arranjo musical. Essa música prova que até o hard rock sabe falar de amor e muito bem como a gente vai acompanhar nela agora. Então bora, minha gente, viajar lá pro ano de 1987. A gente recorda sucesso hoje de Whitesnake com Is This Love. Aumenta o volume e entra nessa cápsula maravilhosa do tempo chamada música.

Tá aí, minha gente, diretamente do ano de 1987, classicão na programação da 100.3, Whitesnake com Is This Love. 15 horas agora, 42 minutinhos, e pra provar que a gente mistura todos os sucessos possíveis, quero antes mandar um abraço todo especial lá pro meu amigo Paulo Dallagnol, né? Paulo, forte abraço, obrigado pela companhia, deve estar trabalhando e com rádio aqui na 100.3, então bom trabalho, valeu demais pela companhia nessa tarde de quinta-feira. Paulinho mandou a sugestão aqui pra gente e a gente vai curtir juntos. Rogério Magrão e banda chegando aqui na programação.

0: aí, Rogério Magrão na programação O Coração Pirou. 15 horas agora, 46 minutos. Bora pro nosso Dose Tech de hoje.
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0: Bora lá, minha gente, falar um pouquinho sobre tecnologia aqui na programação da 100.3. E hoje a gente vai falar sobre Starlink no Brasil, né? Starlink é uma rede de satélites, uma rede de internet, na verdade, aí do Elon Musk, né? Onde ele lançou milhares e milhares de satélites. E você consegue, hoje em dia, ter internet, por exemplo, no deserto do Saara, digamos assim, né? Onde você pode acessar a internet de qualquer lugar desse mundão, navegando no meio do oceano, enfim. É algo bem bacana, inclusive, aqui pro Brasil, onde a gente tem um território enorme, né? E isso ajudou muitas pessoas que moram isoladamente a ter conexão com internet, né? Então é algo que já está aí sendo comercializado, inclusive aqui em todo o território brasileiro. Inclusive você pode ter a sua Starlink na sua casa, no seu carro, enfim, minha gente. Mas a informação é: a Anatel prorrogou até abril de 2029 a autorização para a Vivo, né? A empresa de telefonia móvel Vivo, testar uma tecnologia que promete levar o sinal de celular a lugar onde hoje não existe cobertura. A operadora tem a Starlink da SpaceX como parceira nesse projeto. É a tecnologia chamada D2D, que significa Direct to Device. Na prática, celulares compatíveis conseguem se comunicar diretamente com satélites da órbita baixa, sem precisar daquela antena tradicional da Starlink instalada no local, ou então sem depender, claro, da antena de telefonia móvel. A proposta não é substituir o 4G ou 5G. O satélite entra principalmente onde as antenas terrestres não chegam, como áreas rurais, regiões remotas, trechos de estrada. Inicialmente, o foco está em serviços mais simples, como mensagens, comunicação de emergência e dados básicos. E um detalhe importante: a autorização permite que a Vivo ofereça comercialmente o serviço durante esse período de testes, embora ainda não tenham sido divulgados planos ou então os preços, né? A experiência poderá acontecer em todo o Brasil e deve ajudar a Anatel a definir as regras permanentes para a conexão direta entre celulares e satélites no país, né? Basicamente, o teu smartphone não vai mais precisar ter aquela antena terrestre perto para você pegar o sinal. Onde você tiver, vai se conectar com o satélite da Starlink, claro, numa latência maior, numa velocidade menor do que um 4G ou um 5G, te disponibilizaria, mas trechos de estrada ou trechos que, quem sabe, a tua operadora não consegue chegar, essa conexão, o Direct to Device, né, o direto com o aplicativo, vai funcionar em qualquer lugar do Brasil, tá bom? Então a Anatel prorrogou até abril de 2029 essa autorização para a Vivo testar essa tecnologia junto com a Starlink. Por hora, a Vivo ainda não divulgou quando isso estará disponível, nem preço ou os planos.

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2: 3:56, pois é, 4 minutos já nos separam da virada de hora aqui na programação da 100.3, mas ainda tem toda a terceira parte pela frente também, enfim, tem muita música boa pra gente curtir juntos. Essa próxima aqui, ela dominou as redes sociais, minha gente, tá entre as mais tocadas aqui em Terras Tupiniquins, justamente por causa dos Reels lá no Instagram, do TikTok, enfim, nas rádios também tá muito bem tocada. Ela resume um pouquinho do que a gente tá vivendo hoje em dia. O nome dela, Mundão Moderno, Bison e Comaceto, bora curtir.
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1: Polícia Federal intima banqueiro preso Daniel Vorcaro e o pai dele para depor em 30 de setembro. Polícia Civil prende ex-servidora da Secretaria da Saúde investigada por venda de atestados médicos e diplomas falsos em Passo Fundo. Presidente do Supremo Tribunal Federal, Edson Fachin, retira da pauta da sessão de quarta-feira julgamento sobre a atuação de ministro André Mendonça no caso Master. O tempo é seco em Porto Alegre, agora faz 23 graus. A previsão é de tempo seco em todo o estado. 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
3: Na capital, segue bloqueio da pista da direita na Avenida Castelo Branco, no sentido de quem entra em Porto Alegre. É bem na região onde fica o Pardal. A situação causa lentidão desde um pouco antes da ponte móvel do Guaíba. O bloqueio se dá por conta de uma manutenção. A EPTC atende também uma colisão entre dois carros na rua Antônio Parreiras, próximo à rua Silva Jardim. E na região metropolitana, segue também a lentidão na BR-116, em Canoas, na altura do viaduto da Metrovel. Com o trânsito, Isadora Garcia.
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1: Travessia de balsa é retomada no Rio Jacuí após confusão envolvendo empresa não credenciada.
4: O transporte de balsa para a travessia de veículos foi retomado no começo desta tarde entre Triunfo e São Jerônimo. O serviço havia sido suspenso pela manhã depois que uma empresa passou a oferecer viagens mesmo sem ter autorização do governo do estado. Após negociação com Marinha, Ministério Público Estadual e Brigada Militar, a única empresa habilitada, a Transporte Inácio, retomou o transporte. Mesmo que nunca tenha ocorrido uma licitação para a travessia, essa última empresa detém a autorização do governo do estado e da AGERGS para atuar. Em média, 1.000 veículos utilizam o transporte diariamente. De Porto Alegre, Josimar Farina.
1: 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Da redação, Ramon Nunes.
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0: 16 horas e 4 minutos.
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2: 16 horas 7 minutos, estamos de volta, terceira parte do nosso Overdose, começando aqui pela Rádio Salete, né? Nosso programinha que vai contigo até as 16h30. Então, muito obrigado pela tua companhia, pela tua audiência. Tá a fim de pedir a música? Dá tempo ainda, tá bom? 549-8117-9296 é o nosso WhatsApp. Valeu demais pela tua companhia em mais uma tarde aqui com a gente. Inclusive, mandar um abraço agora todo especial pra ela, que tá todas as tardes aqui com a gente, sempre que possível tá ligada na programação da 100.3. Mandar um abraço lá pra minha amiga Mari, né? Então aí, mateando nessa tarde de quinta-feira na audiência. Inclusive, Mari tá desejando um feliz aniversário pra neta Yasmin, que hoje tá completando 17 aninhos. Yasmin, forte abraço, feliz aniversário, tudo de bom, muitos anos de vida, com muita saúde, paz, amor, tá bom? E valeu demais pela companhia de toda a família, e toda a família também deseja tudo isso e muito mais pra Yasmin. Mari, forte abraço, obrigado pela companhia, bora de música? Bruno Mars, a gente recorda aqui na programação.

0: Tá aí, Ferrugem na programação com Arrependidaço. 16 e 14, bora pro Top Music de hoje.
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0: É, tá na hora da gente trazer pra você a música mais tocada nas plataformas digitais, nas rádios por todo mundo. Essa daqui foi escolhida essa quinta-feira. Galera pediu em todas as rádios, tá lá na lista da Billboard também. Inclusive, é uma recordação essa música, hein? Galera decidiu recordar ela. Então a gente vai trazer na programação Coldplay, tinha que ser deles, né? Yellow, bora curtir.

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1: 16 horas e 19 minutos.
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7: Minha gente, e assim estamos chegando ao final da nossa edição de quinta-feira do Over. Quero agradecer demais a tua companhia, a tua parceria em mais uma tarde. Claro, prometer voltar amanhã com aquela playlist toda especial do nosso sextou. A partir das 14h30 a gente tem encontro marcadíssimo aqui na programação. E daqui a pouquinho o Território Sertanejo com a Raquel pra fechar tua tarde de quinta-feira, tá bom? Eu deixo vocês hoje com o sucesso sertanejo de Chitãozinho e Chororó e a participação de Fernando e Sorocaba. E depois tem sem Natasha Bedingfield. Até amanhã, se cuidem. Tchau, tchau.

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1: 16:33.
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0: E agora são 16 horas mais 33 minutos. Muito boa tarde para você que está aí na sintonia da Rádio Salete em Marcelino Ramos. Para você que nos acompanha na região, estamos começando por aqui mais uma edição do seu programa de todo final de tarde. Território Sertanejo por aqui, penúltima edição da semana, tarde de quinta-feira, hoje dia 17 de setembro de 2026, tarde bonita, com sol, 25 graus de temperatura. E a partir de agora, a gente começa por aqui mais uma edição do Território Sertanejo, levando a você o melhor da música sertaneja, com muito sucesso, deixando aí o teu final de tarde recheado de música boa. Por aqui a gente vai relembrando, né, os principais clássicos, vamos também acompanhando os principais lançamentos. 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
0: E nós vamos começando a nossa edição de hoje com um clássico da música sertaneja, Sérgio Reis, O Menino da Porteira.

0: E agora são 16 horas e 42 minutos e você está na sintonia da programação da Rádio Salete, nossa penúltima edição da semana. Ouvimos aí sucesso com Ana Castela, Mamãe, Não Deixe o Seu Filho Ser um Cowboy. Nós continuamos por aqui te fazendo companhia até às 17h50 com muito sucesso da música sertaneja. 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
0: 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Continuando por aqui com mais música, mais sucesso chegando com Guilherme e Benuto.
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2: 16:47.
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0: Território Sertanejo seguindo por aqui, 8 minutinhos faltando para as 5 horas da tarde. Lembrando que na virada de hora você acompanha aí as notícias na hora certa para ficar bem informado durante a nossa programação. 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
0: 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Mais música chegando para você aqui no Território Sertanejo com Matheus e Cauã e Simone Mendes. Boa tarde. Música.

4 minutinhos faltando para as 5 horas da tarde. Daqui a pouquinho você acompanha as notícias na hora certa. Nós vamos fechando a primeira parte do programa com Michel Teló e Milionário e José Rico. Já já estamos de volta.

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4: Aproveite, notícia na hora certa, no sinal, 5 horas e 1 minuto. Travessia de balsa é retomada no rio Jacuí entre Triunfo e São Jerônimo após confusão entre empresas responsáveis. Corpo de menino que morreu atingido por goleiro em escola de Caxias do Sul na Serra é velado nesta tarde. Governo nega impacto fiscal e afirma que reajuste do Bolsa Família será feito com sobra de recursos da Previdência. Tempo é seco em Porto Alegre, agora faz 23 graus. Previsão é de tempo firme em todo o estado. 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
6: Chegada à capital, ainda com um pouco de lentidão, porque havia até agora há pouco bloqueio da faixa da direita na Castelo Branco, bem próximo da rodoviária. Um furgão perdeu a roda traseira e estava sendo removido pelo guincho. O fluxo agora já voltou a ser liberado, ainda com um pouco de retenção. Na BR-392, em Canguçu, no sul do estado, tem um acidente entre caminhão e um carro e um trator, que está em atendimento no quilômetro 106 da rodovia. O condutor do caminhão teve escoriações. Os demais envolvidos saíram ilesos. Com trânsito, Ian Tambará.
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4: A Polícia Federal apreendeu mais de R$1 milhão em espécie durante uma operação realizada hoje contra fraudes em contratos públicos da Secretaria Municipal de Educação de Ji-Paraná, em Rondônia. Na mesma ocasião, o ex-prefeito do município, Isaú Fonseca, foi preso em flagrante por porte ilegal de arma de fogo. Foram cumpridos 15 mandados de busca e apreensão em 5 estados e no Distrito Federal. O dinheiro foi apreendido no endereço de um dos alvos em Belém, no Pará. A Polícia Federal investiga se houve um esquema para favorecer determinadas empresas em contratos para materiais didáticos. O governo dos Estados Unidos vai permitir que uma delegação iraniana participe da Assembleia Geral das Nações Unidas em Nova York na próxima semana. A informação foi confirmada hoje por um porta-voz do Departamento de Estado americano. Os dois países estão em guerra há 7 meses. 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Da redação, Maria Regina Eichenberg.
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2: 17 horas e 5 minutos.
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1: E agora são 17 horas mais 11 minutos e estamos de volta por aqui com o Território Sertanejo, começando a segunda parte do programa, nossa edição desta quinta-feira, dia 17. Daqui a pouquinho a gente vai trazendo o clássico sertanejo aqui da nossa programação. Vamos abrindo a segunda parte do programa com o sucesso de Vitor e Léo. Boa tarde.

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1: Vamos agora falando de clássico sertanejo aqui na programação, hoje falando de Como um Anjo, um dos maiores sucessos da carreira da dupla César Menotti e Fabiano. A canção, lançada em 2011, faz parte do álbum Maluco por Você, Os Maiores Sucessos, e ajudou a consolidar a dupla no cenário do sertanejo universitário. A música rapidamente conquistou o público, tornando-se uma das mais tocadas em rádios e um grande hit dos bares sertanejos. O romantismo presente na letra, aliado à voz marcante da dupla e ao som característico do sertanejo universitário da época, fez com que Como um Anjo se tornasse um clássico das canções românticas sertanejas. Graças ao sucesso dessa e de outras músicas do álbum, César Menotti e Fabiano se firmaram como um dos principais nomes do sertanejo na década de 2000, ajudando a fortalecer o movimento do sertanejo universitário. A letra, composta por Lucas Robles e Roberto Merli, fala sobre um amor intenso e verdadeiro. O título, Como um Anjo, reflete a sensação de que o amor é algo celestial e especial. Um clássico sertanejo que nós vamos recordando agora aqui no Território.
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2: 17 horas e 19 minutos.
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0: Um excelente final de tarde para você que acompanha a gente pelo rádio, para você que nos ouve pelo aplicativo, pelo site, onde quer que você esteja aí curtindo a nossa programação. É muito bom contar com a tua audiência. Seguimos até às 17h50. Lembrando que depois você acompanha a oração da Ave Maria e na sequência o programa Hoje nos Esportes. 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
0: 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Mais música chegando para você agora com Christian e Ralph.

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1: 17 horas e 29 minutos.
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Continuamos por aqui com o Território Sertanejo, 17 horas mais 34 minutos, com a gente, a Ótica Líder. 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Vamos ouvindo mais música, chegando mais sucesso aqui na programação com Gian Giovanni, Tatuagem.

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1: E assim estamos chegando ao final da nossa edição de hoje do Território Sertanejo. Quero te agradecer pela tua audiência, um excelente restante de quinta-feira para você. Amanhã voltamos com a última edição da semana. Nós vamos fechando a nossa edição com o sucesso de João Neto e Frederico. Na sequência tem música de Adalberto e Adriano. E a gente volta amanhã a partir das 4:30 da tarde. Tchau, tchau, até lá. Aquele abraço.

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1: 17 horas e 50 minutos.
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3: Maria, mãe do silêncio e da humanidade, que vive perdida no mar sem fim do Senhor,

0: um olhar voltado para o infinito, rendem uma homenagem, uma prece a Maria.
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O anjo do Senhor anunciou a Maria, e ela concebeu do Espírito Santo. Eis aqui a serva do Senhor. Faça-se em mim segundo a vossa palavra. E o Verbo se fez carne e habitou entre nós. Ave Maria, cheia de graça, o Senhor é convosco. Bendita sois vós entre as mulheres, e bendito é o fruto do vosso ventre, Jesus. Santa Maria, Mãe de Deus, rogai por nós, pecadores, agora e na hora de nossa morte. Amém. Rogai por nós, Santa Mãe de Deus, para que sejamos dignos das promessas de Cristo. Hoje, dia 17 de setembro, fazemos memória da impressão dos estigmas de São Francisco de Assis. Senhor, fazei de mim um instrumento de vosso amor. Hoje celebramos com gratidão a memória da impressão dos estigmas de nosso seráfico Pai São Francisco de Assis, sinal de seu profundo amor e união com Cristo crucificado. Segundo narra Tomás de Celano, 2 anos antes de sua morte, estando no Monte Alverne, Francisco teve a visão de um serafim, um anjo de 6 asas, pregado numa cruz. Contemplando aquele mistério de amor, sentiu no coração uma mistura de alegria e dor. Ao contemplar o crucificado, começaram a aparecer em suas mãos, pés, marcas dos cravos e em seu lado uma ferida semelhante àquela causada pela lança. Assim, Francisco recebeu em seu corpo os sinais da paixão de Cristo. São Francisco de Assis, São Francisco das Chagas, rogai por nós. Oração da Paz, escrita por São Francisco. Senhor, fazei de mim um instrumento de vossa paz. Onde houver ódio, que eu leve o amor. Onde houver ofensa, que eu leve o perdão. Onde houver discórdia, que eu leve a união. Onde houver dúvida, que eu leve a fé. Onde houver erro, que eu leve a esperança. Onde houver desespero, que eu leve a verdade. Onde houver tristeza, que eu leve a alegria. Onde houver trevas, que eu leve a luz. Ó Mestre, fazei que eu procure mais consolar que ser consolado. Compreender que ser compreendido. Amar que ser amado. Pois é dando que se recebe, é perdoando que se é perdoado, e é morrendo que se vive para a vida eterna. São Francisco de Assis, rogai por nós. Jesus, Maria, José, amo-vos, salvai almas. São Francisco e Santa Clara, vossa bênção. Espírito Santo, iluminai-me. Anjo da guarda, acompanhai-me. Oração. Ó Deus, vós que estais e governais,

todas as coisas, volvei a nós o vosso olhar e para sentirmos a ação da vossa misericórdia, dai-nos a graça de vos servir de todo o coração. Por nosso Senhor Jesus Cristo, vosso Filho, que é Deus e convosco vive e reina na unidade do Espírito Santo por todos os séculos dos séculos. Amém. E que pela intercessão de Maria Santíssima, Nossa Senhora dos Anjos, e de São Francisco e Santa Clara, Deus Pai Todo-Poderoso, nos abençoe e nos proteja. Em nome do Pai, do Filho e

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1: Montar o seu time para o jogo do domingo, também aqui na Arena, expectativa de mais de 50 mil torcedores. Uma vitória fundamental contra o Palmeiras nesse momento, porque a situação na tabela não é das mais confortáveis.
2: Maurício Saraiva, eu vou te perguntar um negócio de Grêmio, que não é aquilo que tu pode pensar que o Renato vai fazer. Vou fazer o seguinte.
3: Entendi.
2: O que Maurício Saraiva faria em relação ao time de ontem, já não é mais o do Luiz Castro, é o de ontem pro jogo do Grêmio contra o Palmeiras. Técnico é tu. Maurício Portaluppi.
4: Eu gostaria de, não que eu confie claramente que isso vai melhorar, mas é algo que ainda não se tentou para sair dos dois pontas que tanto fracassam como modelo. O Braithwaite, que é pago por protagonista e na carreira sempre foi coadjuvante, o Braithwaite pode mudar o desenho do Grêmio se ele for titular contra o Grêmio no seguinte sentido. Sai um dos pontas, ou não entra o Amus, ou sai o Giovani, ou sai o Pavon. Sai um dos pontas, entra o Braithwaite, mas não para jogar pelo lado. Pelo lado você vai franquear o lado para o Kaito, à direita. A outro lado fica o Pavon ou o Amuso, e o Braithwaite joga assessorando, uma espécie de ponte entre o Krovinovic e o Vinícius, por dentro. Porque é onde o Grêmio sente mais falta de presença de jogadores com ou sem a bola, e porque o Braithwaite pode, no melhor dos mundos que eu estou propondo, ser também um jogador de conclusão. Então, sai um dos pontas, entra mais um homem de meio para frente, no caso, o Braithwaite. Tenho certeza que vai dar certo? Nenhuma. Porque o Palmeiras é claramente melhor do que o Grêmio.
2: E no Internacional, Leonardo Acosta passando direto, dupla Grenal aqui em Hoje nos Esportes, a dupla Grenal, que no Hoje nos Esportes tem lá o seu patrocínio próprio e que nós vamos agora recordar para o nosso público ouvinte. Dupla Grenal em Hoje nos Esportes, ela chega para, onde é que tá aqui a dupla Grenal? 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Leonardo Acosta, a propósito, como é que está o Inter?
5: Bom, para quem está chegando agora, Zé, a gente trouxe a informação dos salários que foram colocados em dia e também um adiantamento de parte de direitos de imagem que iriam vencer nas próximas semanas. Então o Inter quitou todas as dívidas com o grupo de jogadores. Compensação, teve a informação há pouco de um novo transfer ban, que o Inter já tinha um, são dois em menos de um mês agora, que ainda há necessidade do pagamento dessas dívidas. O mais recente foi com o Olympiacos da Grécia, ainda sobre a contratação do lateral esquerdo, Ramon, que nem está no Inter. É aquele mesmo que está emprestado para o Vitória. Então o Inter precisa pagar essas dívidas para poder voltar a inscrever jogadores. Mas a preocupação imediata, Zé, é com a tabela do Campeonato Brasileiro. O Inter vem de vitória sobre a Chapecoense, fora de casa, no final de semana passado, e agora tem mais um compromisso longe do Beira-Rio. Sábado, 9 da noite, contra o São Paulo no Morumbi. Um São Paulo que aí sim é um time que vive hoje uma crise também financeira. Veio de uma eliminação na Sul-Americana em casa para o Boca Juniors na última terça. Jogadores depois do jogo não esconderam o Luciano, né, um dos que mais tem partidas com a camisa do São Paulo, do atual grupo de jogadores, que durante todo o ano há atraso de salários, há uma crise política, inclusive no clube neste momento. Mas é um adversário do Inter que tem também a sua preocupação com a tabela, mas o Inter tem uma necessidade, que é de vencer, no mínimo pontuar, para tentar sonhar com resultados paralelos e chegar para a parada da data FIFA fora da zona do rebaixamento. Mas aí a situação é a seguinte, a conta é a seguinte, o Inter precisa ou empatar e torcer que Vasco e Grêmio percam seus jogos na rodada. O Grêmio para o Palmeiras na Arena e o Vasco joga em casa contra o Curitiba, jogo que também é no sábado à noite. Agora, se o Inter vence o São Paulo, bastaria um empate desses outros dois times que são hoje os concorrentes mais diretos. O Mirassol também joga no fim de semana, mas o Inter só ultrapassaria o Mirassol em caso de vitória. E a conta é a seguinte, a longo prazo, o Inter tem 11 jogos ainda a disputar no Campeonato Brasileiro. Precisa de 5 vitórias para chegar aos 43, que hoje, segundo a projeção, seriam suficientes para escapar do rebaixamento. E dentro de campo, Vijagra é o desfalque. Paulinho ou, quem sabe ainda, o Ronaldo são os principais candidatos a substituí-lo.
2: o desafio é o mesmo. Só de gancho para te começar a falar, depois tu fala do resto. Mas, Maurício, qual o time que o técnico Maurício Pezzolano, Maurício Saraiva, no lugar do Pezzolano, botaria para o Inter? Qual é a opção que tu terias, o Paulinho ou do meio campo? Seria o Paulinho?
4: O que eu colocaria não está nem ventilado pela nossa reportagem, que era o Thiago Maia de primeiro volante, coisa que ele foi no Santos, que ele foi no Flamengo. No Internacional não tem sido há muito tempo, se decidiu que ele é segundo, mas a origem dele é primeiro volante e ele pode fazer essa função ao lado do Bruno Henrique ou do Paulinho. Aqui a diferença é só de característica. Mas eu não ia com o Ronaldo, porque tecnicamente o time decresce, não em suor, não em entrega, mas tecnicamente sim. E de resto, os jogadores já estabelecidos. O Carbonero, a grande esperança de gol do Inter, com tudo que haja de bipolar no futebol dele, o Carbonero é o cara, Zé, que faz passe para gol contra a Chape e o gol da vitória contra a Chape. É ele. Ele é o jogador mais bem dotado tecnicamente do time do Inter. No melhor dos mundos, ganham os nossos dois gigantes e eles vão para a data FIFA sem Z4 no corpo. Mas no pior dos mundos, e ele não é absurdo, ele pode acontecer... No pior dos mundos, ambos podem ficar 15 dias dentro do Z4. O Grêmio, por exemplo, tem uma situação especialmente dura. Vasco contra Curitiba, Inter contra São Paulo. Inter ou Vasco fizeram um ponto. Zé, o Grêmio entra domingo, 11 da manhã, dentro do Z4 para enfrentar o Palmeiras. Porque todos têm 28, se o Inter faz um, vai a 29, se o Vasco faz um, vai a 29, o Grêmio vai para dentro do Z4. É assim que é a estreia do Renato, caso um deles, Inter ou Vasco, pontue. Mas tirando isso, está tudo bem.
2: Muito bem, está bem aqui em Hoje nos Esportes, que agora vai para o intervalo comercial. Olha aqui, atenção, Maurício Saraiva.
4: Pois não.
2: Com vocês e com você, o Conjunto Farroupilha.
4: Eita, nós! Parece que vai entrar o Roberto Carlos depois disso.
2: É, mas vai entrar Tasso Bangel, o nosso grande maestro, que se foi há pouco tempo, e todos os componentes desse conjunto.
4: Que lindo, que linda, que lindo esse coral.
2: E no Rio Grande, do Simão Goldman, que também tem uma gravação imortal do Paixão Cortes, mas o Conjunto Farroupilha foi uma das grandes representações gaúchas mundo afora. Por quê? Ele, Conjunto Farroupilha, que era do cast da Rádio Farroupilha, por isso o nome, ele foi para o Rio de Janeiro, que é o tambor cultural do Brasil até hoje. Mas naquela época, mais ainda. E lá ele foi contratado pelas rádios do Rio. A Varig contratou e levava o Conjunto Farroupilha por todo o mundo. O Conjunto Farroupilha tem disco gravado de bossa nova, de samba, de tudo aquilo que lá no Rio de Janeiro se tocava. E ele usava esse precioso vocal gaúcho para levar a música brasileira mundo afora. Tenho muito orgulho do Conjunto Farroupilha como símbolo, já todos eles já faleceram, mas como símbolo da nossa cultura. O último que eu repito, o líder, o grande líder, acordeonista, maestro Tasso Bangel. Com o Conjunto Farroupilha, para o intervalo comercial.

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0: 6h15. Hoje nos esportes na Gaúcha. Este é Paixão Cortes. Tempo de Farrapo é o nome desta música, que ele faz uma verdade. Isso não é música, isso é uma carga de cavalaria.
1: É, o instrumental remete à carga de cavalaria, né?
0: E a própria a eloquência da interpretação do Paixão, e que fala da guerra dos farrapos, a Revolução Farroupilha. E eu gostei muito, que o arranjo é um arranjo bem ousado. Vamos lá então, hoje nos esportes aqui na Gaúcha, temperatura baixou 1 grau, 22 graus a temperatura aqui no Parque Maurício Sirotsky Sobrinho. 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Hoje nos esportes, o programa que tem no time da técnica Paulo Fernando Rodrigues, Gilmar Silva, Wilson Vieira, Marcelo Figurelli, Kleber Moscop, Cristian Rafael, Paulo Fraga, Eduarda Blum, Pietro Pezzi nas externas. Aqui eu vi o Jean Marques e também o João Lentino. Correto? Falta alguém? Não. Então tá certo. Nas lives, Henrique Borges, Matheus Furtado e Lorenzo Castro. O comando geral é da primeira prenda do Hoje nos Esportes, Isabelle Castro. E a supervisão do galpão da patroa Bia Fraga, que está aqui. Hoje nos Esportes, agora falando de dupla Caju. Vamos a Caxias do Sul. Maurício, há pouco estava falando aqui, né? Um torcedor, é torcedor do Juventude que veio aqui?
1: Veio de Caxias para nos ver, o Carlos, que é homem de rádio lá em Caxias, trabalhava na Rádio Princesa de Caxias, tem um filho, Matheus, se não me engano é o nome dele, jornalista e torcedor do Juventude, que nos acompanha, graças a Deus. Juventude, vamos para a Série A, Juventude!
0: Thiago Nunes, conta aí do Ju e do Caxias. Thiago! Buenas! Thiago Nunes!
2: Banda. Vou daqui então, Zé, pode ser?
0: Esse é Arruda, não, Lucas Arruda.
2: Ah, daqui da Arena, Zé, porque a banda da torcida organizada geral do Grêmio se faz presente no setor da Arquibancada Norte nesse momento, Zé. Muitos integrantes, muitos torcedores já estão aqui aguardando o técnico Renato Portaluppi, e a festa está estabelecida, Zé. Está aqui nesse momento acontecendo quase que um clima de pré-jogo, viu? Com torcedores, com as bandeiras, com as faixas, outras organizadas também no mesmo setor, dividindo esse mesmo espaço. Mas é um ambiente bem legal, Zé, porque tem muitos torcedores mirins, tem muitos torcedores idosos também que vieram aqui para receber o Renato Portaluppi, muitas famílias. Todos eles já não aguardam, eu estou já observando também do outro lado, no túnel de acesso ao gramado da Arena, uma movimentação de funcionários do clube. Dá para ver de longe aqui, Zé, alguns integrantes do Conselho de Gestão do Grêmio. O presidente do Conselho Deliberativo, Felipe Jardim, também está ali aguardando. Então, em alguns minutos, alguns instantes, Renato Portaluppi deve adentrar ao gramado da Arena para ser recepcionado pelos torcedores. Fora das quatro linhas, Zé, deixa eu trazer uma informação de há poucos instantes. Eu confirmei o detalhe com o Leonardo Gaciba. O Grêmio tem agendado com a CBF para a próxima segunda-feira a tal da reunião, que poderia acontecer hoje, mas está marcada para segunda-feira pela manhã, lá no Rio de Janeiro, para ouvir explicações e ouvir a avaliação da Confederação Brasileira de Futebol a respeito do gol anulado ontem nos acréscimos do segundo tempo. O Grêmio entendeu, Zé, que a imagem disponibilizada pela tecnologia foi inconclusiva para garantir que o gol foi ilegal. Hoje, quinta-feira, o jornalista André Rizek, do Sport TV, dos canais Globo, trouxe a informação que o lance foi anulado por 1 centímetro, de acordo com a CBF. É uma informação extraoficial, mas que deve ser confirmada ao Grêmio na próxima segunda-feira, de maneira oficial, que foi exatamente essa distância que invalidou o gol de empate ontem nos acréscimos do segundo tempo no estádio Nilton Santos.
0: Com esses dados centimetrais, Maurício Saraiva, o que tens a dizer?
1: Bom, nós lutamos ferozmente pelo semiautomático. Eu acho de uma chatice infinita um gol ser anulado por um centímetro. Mas é a regra. Ou bem você muda a regra, ou não adianta querer que nas coxas, para ser poeta, você marque um gol, legitime um gol que a máquina está anulando. Ou bem você vai pela regra, ou não vai pela regra. Não dá para ir pela regra só quando você quer. O que disse ontem o vice-futebol do Grêmio não ajuda o Grêmio. Erro sistemática contra o Grêmio. Não é verdade. O Grêmio também tem benefício.
0: Não, mas então para aí. Então para aí. Quem é o consultor? Agora eu vou pela coerência. Quem é o consultor de arbitragem contratado pelo Grêmio?
1: Leonardo Gaciba.
0: Então, se o Gaciba não disse para a direção do Grêmio que não há coisas premeditadas pela arbitragem brasileira, ele, que já foi diretor de árbitro da CBF, está admitindo que no tempo dele havia coisas programadas pela CBF.
1: E nunca houve, porque ele é um cara muito sério.
0: Eu também acho.
1: O Gaciba é muito sério.
0: Então, quer dizer, o Gaciba, nessa aí, eu acho que ele não disse isso, é óbvio que ele não disse isso. Mas ele tem que intervir junto aos dirigentes do clube do qual ele hoje presta serviço, para dizer, olha, não digam porque isso aí não existe. E na hora que disser que isso aí existe, existia no meu tempo. E não existia. Atenção à postura do... Pô, o Gaciba é um cara que está, para mim, acima de qualquer suspeito por tudo que nós conhecemos de Leonardo Gaciba. Então, o vice-presidente de futebol do Grêmio tenha muito cuidado com quem ele contratou para ser o orientador de arbitragem e para o que ele está dizendo. Ele está, de certa forma, se ele admite que há alguma coisa previsível contra qualquer clube, o Grêmio ou qualquer clube, ele está admitindo que naquele departamento do qual ele buscou, já foi, isso pode ter acontecido. É muito grave essa situação, na minha opinião.
1: E essa fala não ajuda o Grêmio, Zé, porque, primeiro, ela é seletiva. O Grêmio se classifica na Copa do Brasil com 2 gols de um centroavante que, se a regra fosse cumprida, segundo o Diori Vasconcelos, não teria jogado o jogo da Arena. O Vinícius, segundo o Diori Vasconcelos, era para ter sido expulso por um segundo amarelo no Beira-Rio. Ele não foi expulso. Ele vai na Arena e ele faz 2 dos 3 gols. Um abraço. Então a questão aqui é, se você diz que houve erro, você pode defender essa ideia, porque na sua avaliação houve erro. O meu problema é, erra sistematicamente contra o Grêmio. Isto não se confirma no campo. Isto é seletivo e não ajuda o Grêmio.
0: Muito bem, Maurício Saraiva. E a informação aí que veio na informação do Lucas Arruda. Muito importante a gente fazer esse desdobramento. E agora sim, já recebi sinal verde, que o verde está na linha. Pelo menos as informações do Juventude e Grenado Caxias. Alô, Thiago Nunes.
3: Fala, Zé Alberto. O Juventude realizou pela parte da manhã o penúltimo treinamento antes da 29ª rodada da Série B do Campeonato Brasileiro, quando no sábado, às 16h30, encara o Sport em Recife. O técnico Maurício Barbieri vai encerrar a preparação no Nordeste com treinamento nesta sexta-feira. O time, que vai contar com uma novidade, o zagueiro Messias está de volta após se recuperar de uma lesão na coxa. Quem também fica à disposição é o zagueiro Tite, que cumpriu suspensão contra o Atlético pelo 3º cartão amarelo. Por outro lado, o Juventude tem um desfalque confirmado. O atacante Amarília sofreu uma lesão de grau 1 na coxa e desfalca o Juventude nos 2 próximos jogos, que inclusive serão longe do estádio Alfredo Jaconi. Já o Caxias teve uma chapa inscrita para a disputa eleitoral do clube. O novo presidente será escolhido no dia 23 de setembro, semana que vem. A chapa inscrita tem Júnior Santolin como candidato à presidência. Os outros 2 vices são Giovanni Desorzi e Cíntia Pelim. O vice de futebol do Caxias será Ranieri Sequinato, que foi jogador do Grená na década de 1980 e agora deve retornar nesta nova função. Zé Alberto.
0: Pô, que baita notícia, Thiago. Eu digo baita notícia pelo seguinte, conheci o Ranieri, Maurício também conheceu quando ele era jogador do Caxias na década
1: de... Sim, meio campista, passada larga, bom passe.
0: Ele jogou no Grêmio também.
1: Jogou no Grêmio também.
0: Então, pô, é um cara fenomenal, um cidadão, e era como jogador e creio, e continua sendo. É bom esses jogadores, esses caras que têm raiz no clube, voltar ao clube. Numa situação de crise, difícil hoje para os clubes do interior, vejo com muito bons olhos essa figura de toda a diretoria, mas especialmente a figura do Ranieri voltando ao Caxias. Lucas Arruda, qual é? Renato!
2: Vamos lá, Zé, porque nesse momento o telão da arena mostra Renato Portaluppi se dirigindo ao túnel de acesso ao gramado do estádio. A torcida já está vendo essas imagens e já começa a se manifestar. Uma movimentação mais intensa. Agora sim, Renato Portaluppi entrando no gramado da arena, uma espécie de corredor de honra para receber o novo técnico do Grêmio. Integrante de torcida organizada chega para entregar um presente. O segurança Fernandão está muito próximo. Funcionários do clube estão à volta de Renato Portaluppi, Zé.
0: Ah, tem até candidato lá com o Renato.
2: Vocês estão assistindo imagens, Zé. Eu estou aqui muito próximo do túnel, então eu não estou na imagem das lives nesse momento. Mas o Renato está cercado por muitas pessoas. Agora as luzes se apagam aqui na arena e ele vai se dirigir para o setor da arquibancada norte. Antes, o técnico tira fotos, se reúne com alguns torcedores à beira do gramado. Eu estou tentando enxergar, Zé, quais são as mensagens na camiseta. Eu acho que é uma camiseta da geral do Grêmio, tá? Até porque o vice-presidente também está junto dele. Agora sim, o Renato começa o seu deslocamento. Calça jeans, um sapatênis marrom, um casaco, né, Zé? Porque esfriou aqui na arena nesse momento. Casaco preto com os detalhes em branco, Zé.
1: E lã, Renato, tá certo esse casaco aí.
0: É polar, né?
1: É bola de lã, tá certo, Renato, é isso mesmo.
2: É, e não fala português, certamente, né? Ao lado dele, Zé Alberto, também está o Odorico Romã, presidente do Grêmio. E agora sim, o Renato vai se aproximando aos poucos dos torcedores que estão presentes na arena nesse momento. No setor da arquibancada norte, começam a aumentar o volume. Uma festa bacana, a banda sobe o volume. E agora sim, Renato Portaluppi invade a área, Zé, levanta os braços e é saudado pelo torcedor.
0: Arruda, qual foi a frase aquela que o Renato deu no aeroporto quando da chegada na madrugada? Ele disse, qual foram as palavras, ele usou uma palavra assim, deixa que eu dou um jeito, um negócio assim, ele garantindo para ele...
1: O sentido é um deixa comigo, mas as
2: deixa
1: palavras
2: comigo,
1: foram outras.
2: Né? Deixa,
0: deixa comigo,
2: comigo,
0: né? É. Essa palavra, e é o que a torcida do Grêmio acredita, mesmo que o Renato ontem tenha participado junto com o Filipão e a derrota veio, mas a torcida acha que essa é a solução e a partir do jogo de domingo, 11 da manhã contra o Palmeiras, a gente vai ter uma primeira noção daquilo que vai acontecer, Maurício.
1: Primeiro, será um time extremamente motivado, será um time reorganizado, com erros técnicos porque o time não é bom, mas com uma espécie de aura de um Renato que chega com plenos poderes, com superpoderes, e vai tentar exercê-los enquanto a gente vê o Renato fazendo uma saudação à torcida da geral, que devolve ao Renato.
2: Teve até invasão, viu, Zé? Invasão de gramado aqui na arena para conseguir o abraço do ídolo. É um torcedor que conseguiu acessar o Renato ali dentro da pequena área. E agora sim, outros torcedores da torcida organizada foram liberados para o ingresso no gramado. O Fernandão, segurança, está muito próximo, porque vão entregar ao Renato o bumbo da torcida. Então, em instantes, o Renato também vai posar para fotos com o instrumento e vai, de alguma forma, comandar o ritmo da torcida aqui na arena em instantes para o público que se faz presente no setor da arquibancada norte, Zé.
0: Uma certa dificuldade para botar o bumbo no pescoço do Renato, da ficar a meia espalda, como dizem. Ele acabou não tocando o bumbo.
2: Achei que ele ia fazer o ritmo,
0: fazer,
2: né,
0: o seguinte, vai até lá. Porque agora vai ter um deslocamento também teu para a sala de conferências. Vamos, para te dar tempo disso aí, tempo do Renato, eu quero duas coisas. Um destaque final de Inter, do Leonardo Acosta, visto que o noticiário hoje está todo voltado, maioria voltado, para essa chegada do Renato à Arena. Leonardo Acosta, o que, que temos aí mais de Inter de importante?
4: O último treino do Inter antes de enfrentar o São Paulo vai ser amanhã pela manhã, no início da tarde, a viagem, o deslocamento para a capital paulista. Deixa eu recuperar uma outra informação importante do dia, Zé Alberto, foi trazida até pelo Vaguinha, mais detalhes sobre a operação para compra em definitivo, já que ele é o tema da semana, né? A principal ausência contra o São Paulo, do Vijagra. O Inter, ele não tem a chance de adquirir 50%, e sim 100% dos direitos do jogador. Mas, para isso, ele ainda precisa cumprir um tempo de jogo, que é o seguinte, são 2.800 minutos no total, com a camisa do Inter na temporada. Ele já tem 2.173. Bom, não vai jogar contra o São Paulo, está suspenso. Aí restarão 10 jogos do Inter no Campeonato Brasileiro. Se ele jogar 7 inteiros, atinge essa cláusula e aí o Inter paga 4 milhões e 600 mil dólares para o CSKA, parceladinho, com duas parcelas por ano, nos próximos 5 anos, na verdade, aí fica em definitivo com esse jogador. E é tudo automático, não é nem uma questão de querer ou não exercer o direito de compra. Atingindo isso, o Inter compra, o jogador passa a ter os direitos sobre ele.
0: Obrigado, Leonardo. Um abraço para Leonardo Acosta. Maestro, nos manda pro comercial que nós voltamos depois com o Renato. Essa é a Prenda Minha, uma das mais tradicionais músicas do nosso folclore.
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0: Então, o Caetano Veloso já gravou a Prenda Minha. E o grupo, por que da Revolução Farroupilha, Prenda Minha? Os Farrapos é que estão apresentando essa versão da Prenda Minha e nós estamos indo para intervalo comercial e depois tem Renato Portaluppi.
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0: os esportes aqui na Gaúcha, direto do acampamento Farroupilha, Parque da Harmonia, Parque Maurício Sirotsky Sobrinho. 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Nós estamos ouvindo a música que é o tema dos festejos Farroupilha desse ano, Patrimônio dessa Terra. Quem tá ganhando, quem tá cantando é o Leandro Berlese, que junto com a esposa Flávia Nogueira são os autores desse tema que foi selecionado. Portanto, este acampamento dos festejos de 2026 com Patrimônio dessa Terra, voltando aqui em Hoje nos Esportes. Para dar uma informação, Maurício, sabe o Rodrigo da seleção brasileira, que não foi à Copa?
1: Sim, fora. Real Madrid.
0: Ele começou uma etapa de retreinamento. Não tem uma previsão exata de quando o Rodrigo vai voltar, mas é certo que para as convocações do ano que vem, ele já está absolutamente apto. Se fosse em janeiro, talvez ele já pudesse jogar, mas ele não vai nem agora nem em novembro.
1: Não sei se essa também é a sua impressão, Zé, mas ele teria sido não só titular, como um dos centros do time do Ancelotti.
0: Eu tenho o Rodrigo, para mim, ele é mais, pode ser mais importante do que o próprio Vinícius Júnior. Embora o Vini tenha jogado muito bem a Copa, não tem nenhuma queixa. Bem pelo contrário, foi um baita jogador na Copa. Mas o Rodrigo, para mim, ele seria fundamental no time brasileiro. É a Copa do Mundo que ainda não acabou na nossa cabeça e que já começou a outra. Para quem, minha querida? Essa aqui é a Isabelle Castro, a prenda número um do Hoje nos Esportes.
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0: Por falar em amigo, meu amigo Lucas Arruda já chegou aí na sala de conferências?
3: Já cheguei, Zé, me escuta bem?
0: Perfeitamente.
3: Estamos padrão, no auditório...
0: Padrão gaúcha.
3: Padrão gaúcha, padrão FIFA, né? Estamos no auditório da Arena, Zé, aguardando a chegada de Renato Portaluppi. É uma movimentação muito intensa de jornalistas, da imprensa de um modo geral. Poucas vezes, tá, Zé, vi uma movimentação desta forma sem ser dia de jogo grande. Então é realmente um momento diferente, um momento especial na história do Grêmio. Em instantes, o técnico Renato Portaluppi chegará ao auditório para o início da sua coletiva de apresentação. A quinta passagem como técnico do Grêmio, 2010, 2013, 2016, 2022 e agora 2026, Zé.
0: Olha, aqui do lado também, daqui a pouco tem artistas aqui, como o Renato é artista pro Grêmio. Vai ter um show aqui no palco principal, o palco Jaime Caetano Brown. E hoje à noite é Baguala. Eu sei que tem Analise Severo, tem também Mano Lima hoje à noite aqui. Então preparem-se. E você que está com a sua cuia de chimarrão, mas que não tem erva e nem água quente, quem vier com cuia de chimarrão vazia aqui, tem água quente e tem erva putinguense ali para oferecer o Serginho. Chega aqui, fala com o Serginho. Quem chegar com a cuia, sem cuia não adianta. Cuia nós ainda não estamos distribuindo. Ainda. Aí chega aqui, tá aqui no parque. Você que tá no parque ou que tá vindo pro parque, vem aqui no galpão da RBS. É de grátis. 0800, Maurício.
1: É de grátis, é de muito grátis. Bom.
0: Maurício.
1: Hein?
0: A apresentação do Renato agora.
1: Bom,
0: o Renato... E esse ambiente que o Lucas Arruda testemunhou e ainda está testemunhando também na sala de conferências.
1: O Renato e seus superpoderes, o Renato milagreiro, o Renato muito além de um treinador, este é o Renato que o Grêmio contratou. O Renato botou no preço do seu serviço o tamanho e a dificuldade da empreitada, como tinha que ser, e traz a coragem dele, o destemor dele, de colocar todo o seu patrimônio de ídolo em busca de uma causa que parece tão difícil. Para se ter uma ideia, você mesmo disse, Zé, a nossa reportagem falou, 5 vitórias em 11 jogos. 5 vitórias em 11 jogos é quase, até na minha conta, metade dos jogos você tem que ganhar. E o Grêmio tem uma profunda dificuldade de ganhar. Se houver resultados paralelos, de alguma maneira isso pode ser atenuado, mas o número seguro desde 2003, mas especialmente quando viraram 20 clubes, Zé, o número seguro para classificar, para ficar na Série A, 45 pontos. E uma única vez um time fez 45 e caiu. Foi o Curitiba em 2009.
0: 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Agora tem que ser cirúrgico para não perder nada. Senhor Lucas Arruda, o nosso querido Igor Póvoa já deu uma previsão aí da chegada do Renato?
3: Não trouxe a previsão, Zé, porque o que está nesse momento acontecendo é uma espécie de manejo aqui do espaço, porque de fato é muita gente. Então ainda estão organizando os repórteres de rádio, de televisão, então ainda não temos
0: perfeito.
3: Essa previsão.
0: Então, vou aproveitar esse espaço porque nós temos um último bloco comercial, depois tudo é Renato, não temos o correspondente, tudo é Renato. Maestro, bota a música!
1: Vamos atualizar um negócio que a gente não disse ainda, eu acho, né? Isabelle, me confirma se eu estou errado. Hoje, excepcionalmente, nós vamos emendar. Show dos Esportes
0: e hoje
1: nos Esportes.
0: Sim, 7 horas, o Diori está pronto para dar a largada. Nós vamos até às 7, o Diori assume e a Voz do Brasil, para quem gosta, vai às 9 horas da noite.
1: Perfeito, é importante repetir.
0: Maestro!
1: Avisa aí pro teu pessoal em volta que hoje emenda tudo e o show está antecipado.

0: Levis Compositor é o nome do cara. E no Farroupilha, no Farroupilha é aqui, não é no Colégio Farroupilha, não é no Parque Farroupilha, é no Acampamento Farroupilha a música que tá tocando. Vamos pro intervalo comercial e depois tudo é Renato. O Renato Gaúcho, aqui em Hoje nos Esportes.
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0: 6h42, tchê!
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8: Na BR-116, amanhã, a partir das 8h30 da manhã, tem previsão de serviços em alguns pontos entre Dois Irmãos e Ivoti. 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
0: Direto do acampamento para a Arena do Grêmio, a Lucas Arruda.
18: O presidente Odorico Romans se manifesta nesse momento, abrindo os trabalhos aqui no auditório da Arena.
19: Quero falar ao nosso torcedor.
18: O agradecimento ao Luiz Castro pelo trabalho, o agradecimento ao Filipão pelo trabalho e também falando das questões de arbitragem, na sequência, a entrevista coletiva de Renato Portaluppi.
19: Nós estamos. Por fim, tenho a honra e orgulho de entregar o comando da nossa equipe ao Renato, maior ídolo da nossa história, que volta para casa para trazer novamente a sua contribuição. Renato, vivemos momentos muito felizes juntos, de conquistas importantes na história do Grêmio, e o Grêmio te convocou e tu atendeste. Nosso muito obrigado, bem-vindo de volta ao Grêmio, bem-vindo à tua casa, Renato Portaluppi.
18: Nesse momento, Zé, o presidente entrega uma camiseta ao Renato, número 7, Renato Portaluppi às costas. Muitos integrantes do Conselho Deliberativo estão presentes, o Conselho de Gestão, então muitos aplausos ao técnico pelo início da sua quinta passagem. Paulo Pelaip também está no auditório da Arena, presente, executivo de futebol do Grêmio.
19: Renato, é todo de vocês agora.
18: Vice de futebol, e vamos, em instantes, à entrevista coletiva.
20: Renato, boa noite, seja bem-vindo mais uma vez à sua casa. Logo no mês de setembro, tão emblemático para todos os gremistas, aniversário do clube, teu aniversário, enfim, tanta coisa. O que, que dá para passar para o torcedor na tua chegada, dentro do que tu encontrou no clube, no Campeonato Brasileiro e com uma Copa do Brasil agora que se apresenta numa semifinal, porque venceu a última, o pentacampeonato. O que, que dá para dizer nesse retorno ao torcedor do Grêmio?
21: Boa noite a todos. Em primeiro lugar, uma satisfação, uma alegria muito grande, como o próprio presidente falou, voltar para minha casa, voltar para esse clube que praticamente eu me criei aqui dentro, conquistando muitos títulos como jogador, como treinador. Então, uma satisfação muito grande estar de volta. No momento que o presidente me ligou, nós trocamos algumas ideias e praticamente de imediato eu aceitei, até porque eu sei que o momento não é dos melhores. Como você falou, nós estamos numa semifinal de Copa do Brasil, mas o nosso maior problema no momento é o Campeonato Brasileiro. A gente sabe da nossa situação. Então, estou aqui para ajudar. Para ajudar o clube a sair mais uma vez dessa situação difícil, mas não é impossível.

0: difícil, mas não é impossível. Então vamos trabalhar para a gente colocar novamente o Grêmio em seu devido lugar.
1: Tudo bem, Renato? Seja bem-vindo de volta. Lucas Arruda, repórter da Rádio Gaúcha. Queria tentar entender quais foram os sentimentos, as emoções que se misturaram na cabeça do Renato desde a ligação do presidente no domingo até esse momento, passando por uma ideia de um retorno pela quinta vez como técnico do clube e especialmente pelo momento que foi vivido ontem, uma noite histórica para o clube, te tendo na Casa Mata ao lado do Filipão. Quais os sentimentos o Renato viveu de domingo até o momento de agora? Obrigado.
0: Foi uma emoção muito grande, né? Porque o Filipão é o Filipão, né? Tenho uma amizade com ele há muitos anos. É uma pessoa também que conquistou muito aqui dentro. Tem o carinho do nosso torcedor, o carinho de todos. E eu me sinto orgulhoso por fazer parte dessa história do Grêmio juntamente com ele. Estar numa casa mata juntamente com o Filipão, porque ele é uma lenda. A única vez que tinha acontecido isso foi em 95, se eu não me lembro. Num jogo, ele era o treinador. E eu joguei 45 minutos, era uma competição dos times campeões do mundo, lá em Brasília. Foi a única vez que eu tive com ele junto. E ontem foi realmente uma emoção muito grande, porque, como eu falei, ele é uma lenda. Então passou, tivemos esse jogo de ontem, que infelizmente aconteceu o que aconteceu, que todo mundo viu. E agora é procurar trabalhar. Eu vou trazer, o Filipão estava... Não sei realmente qual era o papel dele com o antigo treinador, mas comigo ele vai estar sempre do lado, porque é uma pessoa positiva, eu só tenho que aprender com ele também. E é uma pessoa que eu gosto muito. Então, nada melhor do que um cara que é campeão do mundo na seleção, ganhou títulos aqui dentro, tem todo o respeito. Então, esse tipo de pessoa tem que estar do meu lado, porque é energia positiva o tempo todo.
2: Boa noite, Renato. Lucas Fontes, da Bagé TV. O senhor, quando se manifestou pela primeira vez na Grêmio TV, falou que o Grêmio precisaria de ajustes, né? E eu gostaria de lhe perguntar, ontem o senhor esteve na casa...
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4: 18 horas e 54 minutos.
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0: Louvado seja nosso Senhor Jesus Cristo.
1: Para sempre seja louvado.
0: Boa noite a todos.
1: Boa noite.
0: Sejam bem-vindos, queridos irmãos, queridas irmãs. Com muito carinho, vos acolho aqui no Santuário Nossa Senhora da Salete para celebrarmos juntos hoje a oitava noite de nossa novena em honra à Nossa Senhora da Salete. Nós vamos chegando ao final desta caminhada que iniciamos lá no dia 10. E com certeza esse período de caminhada tem fortalecido nosso dia a dia, nossa reflexão, aquecido o nosso coração para vivermos com intensidade a celebração dos 180 anos da aparição de Nossa Senhora em La Salette. Acolho a todos aqui presentes nessa noite, bem-vindos, que bom tê-los conosco. Minha saudação a todos que rezam conosco através da Rádio Salete de Marcelino Ramos. Saúdo também todos os que nos acompanham pelas redes sociais do Santuário. Que bom tê-los rezando conosco. Acolho com carinho aqui o grupo que veio lá da paróquia São Cristóvão de Erechim para celebrar conosco. Bem-vindos, né? Que bom tê-los aqui conosco também. O tema desta noite de hoje é Salete, Mãe e Rainha da Paz. Queridos irmãos e irmãs, sejam todos bem-vindos a este oitavo dia da nossa novena em honra à Nossa Senhora da Salete. Hoje, nos reunimos como filhos e filhas que desejam aprender com Maria o caminho da paz. Vivemos tempos marcados por violências, divisões e guerras no mundo, nas comunidades e muitas vezes dentro das próprias famílias. Maria aparece em La Salette chorando pelos pecados da humanidade, mas também trazendo uma mensagem de esperança, reconciliação e conversão. Maria é apresentada pelo Evangelho como mulher da escuta, do diálogo e da reconciliação. Aonde Maria chega, nasce a paz. Em Salete, Nossa Senhora não veio condenar, mas reconciliar o coração humano com Deus e com os irmãos. Coloquemo-nos de pé, queridos irmãos e irmãs, e com muita alegria, acolhamos a procissão litúrgica. O presidente desta celebração, pároco desta paróquia São João Batista, Padre José Balbinotti e a equipe litúrgica, cantando com alegria.
2: Número 3.

0: Em nome do Pai, do Filho e do Espírito Santo.
1: Amém.
0: Que a graça de nosso Senhor Jesus Cristo, amor do Pai, a comunhão do Espírito Santo estejam sempre convosco.
1: Bendito seja Deus que nos reuniu no amor de Cristo.
2: Em pleno 2026, a mensagem da Salete continua a chamar por reclamar por reconciliação e por paz. É preciso colocar um fim nas injustiças, nas divisões, na morte, na violência. É preciso retornar ao caminho do amor e da esperança. Salete é um apelo de paz, esperança em nosso tempo. Ela assume o sofrimento do seu povo, dando assim o primeiro passo à reconciliação. Com fé, somos exortados a sermos mensageiros do amor eterno, que se faz carne no tempo dos homens. Voltando nosso olhar para o corredor central, nós queremos acolher a procissão com a imagem de Nossa Senhora da Salete e todas as entidades homenageadas hoje. A Secretaria de Esporte deste município, a Secretaria de Educação, os colégios, o Instituto de Educação, queremos acolher os coroinhas, cantando com alegria, acolhendo a mãe.
3: O número 27.

0: enquanto o Padre José incensa a imagem que foi entronizada, nós queremos na nossa oração pessoal ter muito presente as intenções, as preces, as súplicas que trazemos em nosso coração. Colocando nas mãos da Virgem Mãe, todas as crianças, os jovens, também os idosos que participam das atividades do esporte, da educação do nosso município. Vocês viram, ao entrar no templo, duas árvores bonitas, uma dinâmica que aconteceu na Feira do Livro, no dia de ontem, no dia de hoje, aqui em Marcelino, e as crianças foram convidadas a externarem os seus sonhos e colocarem na árvore. É bonito de ir lá e ler. Tem coisas que deixam a gente até sorridente, outras a gente acha engraçado, mas tem muita profundidade também no sonho de muitas crianças. Estes sonhos nós apresentamos no altar do Senhor para que se tornem realidade em nossa vida, junto com todas as intenções que trazemos, junto também com a intenção que é confiada a esta missa pelas almas de Hilária e Marquiano Kovaluk, Terezinha e Mita, a pedido da filha.
1: Queridos irmãos e irmãs, voltando o nosso coração a Deus misericordioso, pelas mãos de Maria em Salete, que nos leva a reconciliarmos-nos com seu Filho Jesus, vamos pedir que perdoe as nossas faltas, nossos pecados, nossas misérias humanas, para que nos transfigure a imagem do seu Filho Jesus Cristo. Cantemos pedindo perdão.
2: Número 4.

0: Deus Todo-Poderoso, tenha compaixão de nós, perdoe os nossos pecados e nos conduza à vida eterna.
1: Amém.
0: Neste momento, Padre Fernando e Padre Jossi estarão à disposição no atendimento às confissões.

0: Oremos. Ó Deus, que por vosso Filho unigênito quisestes dar com abundância a paz aos homens, concedei por intercessão da sempre Virgem Maria a desejada tranquilidade aos nossos tempos, para na paz formarmos uma só família e permanecermos sempre unidos pelo amor fraterno. Por nosso Senhor Jesus Cristo, vosso Filho, que é Deus e convosco vive e reina na unidade do Espírito Santo por todos os séculos dos séculos.
1: Amém.

0: Leitura da primeira carta de São Paulo aos Coríntios. Irmãos, quero lembrar-vos o evangelho que vos preguei e que recebestes, e no qual estáis firmes. Por ele sois salvos, se o estáis guardando tal qual ele vos foi pregado por mim. De outro modo, tereis abraçado a fé em vão. Com efeito, transmiti-vos em primeiro lugar aquilo que eu mesma tinha recebido, a saber, que Cristo morreu por nossos pecados, segundo as Escrituras, que foi sepultado, que ao terceiro dia ressuscitou, segundo as Escrituras, e que apareceu a Cefas e a depois aos 12. Mais tarde, apareceu a mais de 500 irmãos de uma vez. Destes, a maioria ainda vive e alguns já morreram. Depois apareceu a Tiago, e depois apareceu aos apóstolos todos juntos. Por último, apareceu também a mim, como um abortivo. Na verdade, eu sou o menor dos discípulos. Nem mereço o nome de apóstolo, porque persegui a igreja de Deus. É pela graça de Deus que eu sou o que sou. Sou graça para comigo não foi estéril. A prova é que tenho trabalhado mais do que os outros apóstolos. Não propriamente eu, mas a graça de Deus comigo. É isso. Em resumo, o que eu e eles temos pregado, e é isso o que crestes. Palavra do Senhor.
1: Graças a Deus.

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0: O Senhor esteja convosco.
1: Ele está no meio de nós.
0: Proclamação do Evangelho de Jesus Cristo segundo Lucas.
1: Glória a vós, Senhor.

0: Naquele tempo, um fariseu convidou Jesus para uma refeição em sua casa. Jesus entrou na casa do fariseu e pôs-se à mesa. Certa mulher, conhecida na cidade como pecadora, soube que Jesus estava à mesa na casa do fariseu. Ela trouxe um frasco de alabastro com perfume e, ficando por detrás, chorava aos pés de Jesus. Com as lágrimas, começou a banhar-lhe os pés, enxugava-os com os cabelos, cobria-os de beijos e ungia com o perfume. Vendo isso, o fariseu que havia convidado ficou pensando: se esse homem fosse um profeta, saberia que tipo de mulher está tocando nele, pois é uma pecadora. Jesus disse então ao fariseu: Simão, tenho uma coisa para te dizer. Simão respondeu: Fala, mestre. Certo credor tinha dois devedores. Um lhe devia 500 moedas de prata, o outro 50. Como não tivesse com que pagar, o homem perdoou os dois. Qual deles o amará mais? Simão respondeu: Acho que é aquele a qual perdoou mais. Jesus lhe disse: Tu julgastes corretamente. Então Jesus virou-se para a mulher e disse a Simão: Estás vendo esta mulher? Quando entrei em tua casa, tu não me oferecestes água para lavar os pés. Ela, porém, banhou meus pés com lágrimas e enxugou-os com os cabelos. Tu não me destes o beijo de saudação. Ela, porém, desde que entrei, não parou de beijar meus pés. Tu não derramastes óleo na minha cabeça. Ela, porém, ungiu meus pés com perfume. Por esta razão, eu te declaro: os muitos pecados que ela cometeu estão perdoados, porque ela mostrou muito amor. Aquele a quem se perdoa pouco, mostra pouco amor. E Jesus disse à mulher: Teus pecados estão perdoados. Então os convidados começaram a pensar: Quem é este que até perdoa pecados? Mas Jesus disse à mulher: Tua fé te salvou. Vai em paz. Palavra da salvação.
1: Glória a vós, Senhor.

0: queridos irmãos e irmãs, irmãos na vida religiosa, sacerdócio, querido povo de Deus aqui presente, todos os que foram nesta noite convidados, hoje nós estamos recordando e celebrando primeiramente os 180 anos da aparição da Virgem Maria em La Salette. Estamos próximos agora, dia 19, de celebrar com alegria e com júbilo estes 180 anos da sua manifestação aos filhos e filhas de Deus. Também preparando-nos para a 91ª Romaria em sua honra, com o tema Salete é oração, ternura e reconciliação. E o lema, fazei tudo o que ele vos disser. E nesta noite, como já foi enunciado, oitava noite, ou na oitava dia da novena, Salete, mãe e rainha da paz. O evangelho desta noite que nós ouvimos, queridos irmãos e irmãs, nos introduz num grande mistério, vamos dizer assim, da nossa vida, da nossa fé, do nosso relacionamento neste mundo com as pessoas. A parábola que Jesus nos conta também, de certa forma, nos desconcerta, porque nos faz colocar os pés no chão. Vimos que uma mulher conhecida na cidade, de má fama, também se encontrava ou fora onde estava Jesus, onde Jesus havia sido convidado por um fariseu. E aqui nós percebemos que muitas vezes o que eles costumavam fazer, os ritos que costumavam fazer quando recebiam alguém importante, muitas vezes eram ritos vazios, sem fundamento, sem consistência, porque era apenas um faz de conta, um gesto exterior, que não representava ou que não demonstrava aquilo que devia estar no coração das pessoas. Por isso, Simão, este fariseu, como disse Jesus, não ofereceu da entrada a bacia para lavar os seus pés, tirar poeira, cansaço. Era o costume, o ósculo de acolhimento, derramar o óleo na cabeça do convidado. E quando esta mulher chega, ela inverte estes gestos que eram costumeiros em algo muito profundo, que comove até o coração de Jesus. Esta mulher derrama perfume, ou melhor, com suas lágrimas lava os pés de Jesus, com seus cabelos seca-os e derrama-lhe perfume na cabeça. Então, não é apenas um gesto de faz de conta. Estas atitudes desta mulher demonstram a grande confiança e o grande reconhecimento que ela viu em Jesus Cristo. Tanto é que nesta atitude da mulher, nós percebemos que este homem duvida até da pessoa de Jesus Cristo. Se este homem fosse um profeta, ele saberia quem é que a estava ou estava tocando. Porque ser tocado por uma mulher, um judeu tocado por uma mulher pecadora, tornava-o impuro. Então, no coração daquele homem estava a desconfiança em todas as pessoas que lá estavam. Quizá não fosse até uma certa armadilha por parte deste homem para pegar ou tomar Jesus em contradição daquilo que conheciam sobre ele, daquilo que falavam sobre Jesus e assim por diante. No entanto, esta mulher não realiza apenas um rito para fazer de conta. Nas suas lágrimas estava o profundo arrependimento da sua vida que até então havia levado, sua vida de pecado. E nestes gestos que ela realiza, encontra em Jesus, mais do que tudo, o perdão, a compaixão e a misericórdia. E certamente, queridos irmãos e irmãs, para nós também, isto não deixa de ser um alerta, que muitas vezes também nós nos deixamos levar pelas aparências, ou nos deixamos levar por aquilo que dizem as pessoas, ou por aquilo que ouvimos e vemos nas redes sociais, não sei aonde, sobre fulano, sobre ciclano, e muitas vezes colocamos em jogo, colocamos as claras, a vida das pessoas, a situação de cada pessoa, sem conhecer o porquê, o motivo que estas pessoas ou aquela pessoa se encontra, ou até mesmo nós nos encontramos. Jesus demonstrou compaixão. Jesus demonstrou a humanidade para com esta pessoa, para com esta mulher. Coisa que Simão, o fariseu, não sentiu. Coisa que ele também não demonstrou sentimento de humanidade para com aquela pessoa que se encontrava naquela situação de pecado. Então, o gesto de lavar os pés com as lágrimas, secá-los com os cabelos, o perfume sobre a cabeça, demonstra que quem muito foi perdoado tem muito mais com a obrigação, não sei se esta é a palavra, de agradecer quem lhe prestou esta graça, este benefício, no caso, Jesus Cristo. Por isso a parábola nos faz entender. 500 moedas de prata contra 50, muita diferença. Para dizer o tamanho do pecado, o tamanho da falta cometida, para aquele que talvez teve um pecado tão leve, não se deu conta da graça de Deus. Se bem que pecado sempre é pecado, entendam bem. Mas a profundidade do pecado cometido por um ou por outro não importa. Importa sim a grandeza e a generosidade do coração de Jesus Cristo, que vem ao encontro da pessoa para restabelecer, refazer a graça, refazer a vida, devolver o entusiasmo, devolver a dignidade, devolver a filiação divina a esta pessoa. E nós todos estamos neste barco também, queridos irmãos e irmãs. Todos nós carregamos em nós a fragilidade humana, a fraqueza humana. Mas, por outro lado, nós devemos nos tornar sempre sujeitos da busca da nossa salvação. Deus está sempre pronto a nos fornecer e a nos dar esta graça. No final do Evangelho, Jesus disse à mulher: vai, a tua fé te salvou. Por isso ela se tornou sujeita, enfrentou tudo e todos, preconceitos, a sociedade da época que marginalizava as mulheres, que não podia entrar em qualquer lugar, em qualquer momento, e ela teve a coragem, a audácia, não para se mostrar, mas para recuperar em si a dignidade de filha de Deus. Recuperar em si a graça que havia perdido pelos seus erros do passado. O importante, irmãos e irmãs, é buscarmos não olhar para trás, aprender sim com os erros, com as falhas, com os nossos pecados, mas buscarmos sempre caminhos novos, realidades novas que nos conduzam a Jesus Cristo. Por isso este encontro com Jesus devolveu àquela mulher a paz interior. E o tema da nossa noite de hoje, Maria, Rainha da Paz, é ela que vem nos conduzir ou reconduzir a seu filho para que recobremos e redescobramos a paz que perdemos pelas nossas faltas, pelos nossos pecados. O encontro com Jesus sempre nos devolve a paz, nos devolve a alegria, nos devolve a felicidade. É preciso, então, que nos deixemos reconciliar com Deus, com as pessoas. E aqui, neste sentido do Evangelho de hoje, reconciliarmos-nos com a nossa história. De onde viemos, do lugar de onde viemos, das nossas famílias, aquilo que nós herdamos da nossa vida, da nossa história, reconciliarmos-nos, não para nos condenar, não para nos culparmos, mas sobretudo para redescobrirmos o novo caminho com Jesus Cristo. E nós temos esta oportunidade sempre na Eucaristia, nos sacramentos que celebramos, onde encontramos a própria pessoa de Jesus Cristo, que diz: teus pecados estão perdoados, vai, não peques mais, e a tua fé te salvou. Isso diz para mim, diz para cada um de nós, para você também que nos acompanha pelas redes sociais. Nós devemos ser sujeitos primeiros. Deus, volto a dizer, Deus sempre está pronto a realizar, a nos dar a sua graça, o seu perdão, a sua misericórdia e a sua compaixão. Quando o perdão de Deus encontra espaço na vida, da nossa vida, é preciso então começar a viver de novo ou recomeçarmos a viver, portanto, de uma outra forma, de uma outra maneira. Que Maria, a mãe da Salete, a mãe da reconciliação, a rainha da paz, nos ajude e ajude a humanidade a encontrar caminhos de paz. Não das armas, não da guerra, não da divisão, não do preconceito, não do pré-julgamento, não disso, nada disto. Mas que possamos encontrar o caminho da reconciliação pelo perdão, pela solidariedade, pelo acolhimento, pela compaixão e pela misericórdia. Louvado seja nosso Senhor Jesus Cristo.
1: Para sempre seja louvado.
0: E agora, irmãos e irmãs, confiantes na misericórdia de Deus e no amor que perdoa, apresentemos-lhes nossas preces, rezando todos juntos: Senhor, ouvi-nos e atendei-nos.
2: Senhor, ouvi-nos e atendei-nos.
3: Para que a Igreja, iluminada pelo Espírito Santo, viva sempre na caridade e no perdão, acolhendo a todos com amor e misericórdia, rezemos ao Senhor.
4: Senhor, ouvi-nos e atendei-nos.
3: Para que os que vivem marcados pelo pecado, pela dor ou pela solidão, sintam a presença curadora e libertadora de Jesus, rezemos ao Senhor.
4: Senhor, ouvi-nos e atendei-nos.
3: Para que a partir deste mês da Bíblia, todos conheçam a palavra de Deus e reconheçam que o seu reino jamais será destruído. Vivendo os ensinamentos de Cristo, rezemos ao Senhor.
4: Senhor, ouvi-nos e atendei-nos.
0: Pai misericordioso, escutai nossas súplicas e fortalecei-nos com o vosso Espírito, para que possamos reconhecer a vossa presença em cada gesto de amor e viver sempre em paz com os irmãos, por Cristo nosso Senhor.
5: Amém. Tenham bondade de sentar, queridos irmãos e irmãs. Tem início neste momento a liturgia eucarística. Juntamente com o pão e o vinho, ofertamos a Deus com gratuidade a nossa vida em missão no anúncio do seu reino. Oferecemos também o trabalho de todos os profissionais da educação, de todos os que fomentam o esporte, as comunidades, a missão da Igreja. Ofertemos também a nossa oferta material ao Senhor como gratidão por tudo aquilo que dele nós recebemos. Cantemos o canto do ofertório.
1: Número 12.

0: Orai, irmãos e irmãs, para que o meu e vosso sacrifício seja aceito por Deus Pai Todo-Poderoso.
1: Receba o Senhor por tuas mãos esse sacrifício, para a glória do seu nome, para o nosso bem e o de toda a sua santa igreja.
0: Nós vos apresentamos, Senhor, o sacrifício da reconciliação, venerando devotamente a sempre Virgem Maria, Rainha da Paz, e pedindo que vos digneis conceder à vossa família os dons da unidade e da paz por Cristo nosso Senhor.
1: Amém.
0: O Senhor esteja convosco.
1: Ele está no meio de nós.
0: Corações ao alto.
1: O nosso coração está em Deus.
0: Demos graças ao Senhor nosso Deus.
1: É nosso dever e nossa salvação.
0: Na verdade, Pai Santo, é nosso dever dar-vos graça. É nossa salvação dar-vos glória em todo o tempo e lugar. E nesta celebração da bem-aventurada Virgem Maria, engrandecer-vos com dignos louvores. Ela é a vossa humilde serva, que pelas palavras de Gabriel recebeu o anúncio e concebeu no seio virginal o Príncipe da Paz, Jesus Cristo, vosso Filho e Senhor nosso. Ela é a mãe fiel, que firme esteve de pé junto à cruz, onde seu Filho consumou a nossa salvação, pacificando com o seu sangue todo o universo. Ela é a discípula de Cristo e Rainha da Paz, que em oração com os apóstolos esperou o prometido do Pai, o Espírito da unidade e da paz, do amor e da alegria. Por isso, com todos os santos e anjos, vos louvamos sem cessar, cantando a uma só voz.

0: Podemos acompanhar a oração eucarística no folheto, na última folha. Na verdade, vós sois santo, ó Deus do universo, e tudo o que criastes proclama o vosso louvor, porque por Jesus Cristo, vosso Filho e Senhor nosso, e pela força do Espírito Santo, dais vida e santidade a todas as coisas, e não cessais de reunir para vós um povo que vos ofereça em toda parte, do nascer ao pôr do sol, um sacrifício perfeito. Por isso, ó Pai, nós vos suplicamos, santificai pelo Espírito Santo as oferendas que vos apresentamos para serem consagradas, a fim de que se tornem o corpo e o sangue de vosso Filho, nosso Senhor Jesus Cristo, que nos mandou celebrar estes mistérios.
1: Enviai o vosso Espírito Santo.
0: Na noite em que ia ser entregue, Jesus tomou o pão, pronunciou a bênção de ação de graças, partiu e o deu a seus discípulos, dizendo: tomai todos e comei. Isto é o meu corpo que será entregue por vós.

Do mesmo modo, ao fim da ceia, ele tomou o cálice em suas mãos, pronunciou a bênção de ação de graças e o deu a seus discípulos, dizendo: Tomai todos e bebei. Este é o cálice do meu sangue, o sangue da nova e eterna aliança, que será derramado por vós e por todos para a remissão dos pecados. Fazei isto em memória de mim.

0: Anunciamos, Senhor, a vossa morte e proclamamos a vossa ressurreição. Vinde, Senhor Jesus.
1: Celebrando agora, ó Pai, o memorial da paixão redentora do vosso Filho, da sua gloriosa ressurreição e ascensão ao céu, e enquanto esperamos a sua nova vinda, nós vos oferecemos em ação de graças este sacrifício vivo e santo.
0: Aceitai, ó Senhor, a nossa oferta.
1: Olhai com bondade a oblação da vossa Igreja e reconhecei nela o sacrifício que nos reconciliou convosco. Concedei que, alimentando-nos com o corpo e o sangue do vosso Filho, repletos do Espírito Santo, nos tornemos em Cristo um só corpo e um só Espírito.
0: O Espírito nos una num só corpo.
2: Que o mesmo Espírito faça de nós uma eterna oferenda, para alcançarmos a herança com os vossos eleitos. A Santíssima Virgem Maria, Mãe de Deus, Nossa Senhora da Salete, São José, seu esposo, os vossos santos apóstolos e gloriosos mártires, e todos os santos que não cessam de interceder por nós na vossa presença.

0: reconduzi a vós, Pai de misericórdia, todos os vossos filhos e filhas dispersos pelo mundo inteiro.
1: Lembrai-vos, ó Pai, da vossa Igreja.
2: Acolhei com bondade no vosso reino os nossos irmãos e irmãs que partiram desta vida e todos os que morreram na vossa amizade. Unidos a eles, esperamos também nós saciar-nos eternamente da vossa glória. Por Cristo, Senhor nosso, por Ele, dais ao mundo todo bem e toda a graça.
3: Por Cristo, com Cristo e em Cristo, a vós, Deus Pai Todo-Poderoso, na unidade do Espírito Santo, toda a honra e toda a glória por todos os séculos dos séculos.

0: guiados pelo Espírito de Jesus e iluminados pela sabedoria do Evangelho, ousamos dizer: Pai nosso,
1: que estais nos céus, santificado seja o vosso nome. Venha a nós o vosso reino. Seja feita a vossa vontade, assim na terra como no céu. O pão nosso de cada dia nos dai hoje. Perdoai-nos as nossas ofensas, assim como nós perdoamos a quem nos tem ofendido. E não nos deixeis cair em tentação, mas livrai-nos do mal.
0: Livrai-nos de todos os males, ó Pai, dai-nos hoje a vossa paz. E ajudados pela vossa misericórdia, sejamos sempre livres do pecado e protegidos de todos os perigos, enquanto aguardamos a feliz esperança e a vinda do nosso Salvador, Jesus Cristo.
1: Vosso é o reino, o poder e a glória para sempre.
0: Senhor Jesus Cristo, que dissestes aos vossos apóstolos: eu vos deixo a paz, eu vos dou a minha paz. Não olheis os nossos pecados, mas a fé que anima a vossa Igreja. Dai-lhe, segundo o vosso desejo, a paz e a unidade. Vós que sois Deus com o Pai e o Espírito Santo.
1: Amém.
0: A paz do Senhor esteja sempre convosco.
1: O amor de Cristo nos uniu.

0: Não há prova maior de amor do que aquele que dá vida pelos seus amigos. Eis o Cordeiro de Deus, eis aquele que tira o pecado do mundo.
1: Senhor, eu não sou digno de que entreis em minha morada, mas dizei uma palavra e serei salvo.
0: Que o corpo e o sangue de Cristo nos guardem para esta e para a vida eterna.
2: Amém.
3: Na mesa sagrada, número 20,

0: Oremos. Dai-nos com largueza, Senhor, o espírito de amor, para que, restaurados pelo corpo e sangue do vosso Filho unigênito, ao celebrarmos a memória da Virgem Maria, Rainha da Paz, formemos eficazmente entre nós a paz que Ele mesmo nos deixou, por Cristo nosso Senhor.
1: Amém.
2: Chegamos ao nosso momento mariano, momento em que nós queremos dirigir uma prece toda especial à Virgem Maria. No recolhimento, no silêncio, baixando um pouco a nossa cabeça, chegando ao oitavo dia da nossa novena, nos convém agradecer, pedir que a Mãe continue caminhando junto conosco, estender a ela também aquela súplica, aquele pedido, aquela prece que trouxemos no coração, a motivação pela qual estamos fazendo esse novenário. Que ela, como mãe que acolhe, que apresenta a seu Filho Jesus, acolha tudo aquilo que lhe entregamos de coração. Uma prece por aqueles que não puderam vir, aqueles que estão em casa, os que passam por algum momento difícil, delicado. Uma prece pedindo e clamando pela paz no mundo. Diariamente, tantos irmãos nossos que morrem, vítimas da guerra, da violência. Nos solidarizamos rezando. Ave Maria, cheia de graça, o Senhor é convosco. Bendita sois vós entre as mulheres, e bendito é o fruto do vosso ventre, Jesus. Santa Maria, Mãe de Deus, rogai por nós, pecadores, agora e na hora de nossa morte.
1: Amém.
2: Nossa Senhora da Salete, reconciliadora dos pecadores,
3: rogai sem cessar por nós que recorremos a vós.
2: E cantemos à Virgem Mãe.
3: Número 26.

0: Viva Nossa Senhora da Salete! Viva nossa mãe querida! Viva Jesus Cristo! Forte, bonitas nossas palmas! Tomemos assento um instante antes da bênção final. Quero agradecer a presença de todos nesta noite. Agradecer a equipe que nos ajudou a rezar, cantar. Obrigado, Padre José, pela condução desta celebração. Obrigado pela presença, Padre Josi. Esteve conosco ontem celebrando, está conosco novamente. Para o vizinho de Viadutos, obrigado. Obrigado a toda a comunidade aqui presente, mais uma vez. Obrigado à Rádio Salete, também ao Portal de Marcelino, Alternativa Web, enfim, por esses meios. Estamos levando também a novena para muita gente e à distância. Então, obrigado de coração e que bom a gente ver que ali tínhamos quase 600 pessoas também acompanhando e rezando conosco através das redes sociais deste santuário. Obrigado a toda a equipe que veio lá da paróquia São Cristóvão de Erechim, né? Padre Maico está viajando, vai defender o seu doutorado, mas a equipe veio e está aqui. Então, fica de pé, pessoal que veio lá da São Cristóvão de Erechim. Vamos dar uma salva de palmas, acolhendo e agradecendo a visita. Sejam sempre bem-vindos, que bom tê-los conosco. Nessa noite também foram convidados, homenageados, rezamos por eles, todos envolvidos na educação do nosso município. Fica de pé, então, os professores, direção, funcionários, instituto, dos colégios, enfim, da Secretaria de Educação. Vamos saudá-los também com uma salva de palma bonita. Muito obrigado pela presença, sejam sempre bem-vindos. Também agradecemos a Secretaria de Esporte e também todos os envolvidos na Secretaria de Esporte. Fica de pé toda a parte da Secretaria, mas também todos os que fazem parte da programação da Secretaria de Esporte. As escolinhas, então temos aqui os idosos, as crianças, os adolescentes que participam da escolinha de esporte. Ficam todos de pé. Isso, os times que esse ano foram campeões, né, também. Muito obrigado pela presença de todos. Os coroinhas, os acólitos nessa noite também estão aqui presentes todas as noites, né, nos ajudando. Merece uma salva de palmas bonita, forte também. E assim nós vamos concluindo o oitavo dia da nossa novena. Amanhã, então, nono dia, último dia, véspera da aparição de Nossa Senhora da Salete. Amanhã, convidados são as mães que oram pelos filhos. Amanhã, durante o dia, nós acolheremos em nossa casa duas caravanas do grupo das mães que oram pelos filhos. Uma que vem de São Paulo, da cidade de Bauru, e vai passar conosco, então, aqui o dia de Nossa Senhora da Salete. Também de Capão da Canoa, temos outra excursão que vem, fica conosco. Mas teremos no sábado diversas outras excursões presentes também, celebrando o dia 19. E amanhã à noite, então, toda a comunidade convidada, as mães que oram, enfim, e todos. E assim concluiremos esta caminhada de forma bonita. Muita gente tem nos perguntado durante o dia, também temos recebido pedidos de informações quanto à programação de sábado, já que é um dia que está prevendo chuva. A programação, ela permanece a mesma, ela vai acontecer dentro das condições. Ao final do dia, a gente avalia como estão as condições para a procissão. Mas quem mora em Marcelino Ramos e quem já pegou as romarias passadas sabe que, com chuva ou com sol, a romaria acontece e a imagem sobe a montanha. Então, permanece toda a programação como nós programamos, então, para o sábado. 7 horas da manhã, a primeira missa. 10 horas, a missa solene, presidida pelo bispo da diocese de Vacaria, Dom Silvio. Às 14 horas, a oração do Santo Terço, aqui no santuário. Às 17 horas, a missa, acolhendo já os que vão chegando para a noite, a procissão. 19 horas, a missa na Igreja Matriz, seguida, então, da procissão luminosa até aqui a esplanada do santuário e aqui o momento final, então. Vocês da cidade viram, hoje a equipe estava trabalhando, instalando som, preparando o ambiente, né? Com certeza isso também ajudará nesse ano de uma forma diferente, mas justamente para trazer uma qualidade também melhor à nossa Romaria. E assim tudo está preparado. Aos que nos visitam, obrigado pela visita e sejam sempre bem-vindos. Amanhã à noite, nós teremos já aqui no bazar, então, pães, cucas que serão feitos amanhã pela manhã, na padaria do seminário, aqueles que desejarem, amanhã de noite pode levar as cucas, os pães para suas casas. A equipe que nos visita, quem é visitante, a comunidade já vai se inteirando disso. Nosso espaço passou por uma revitalização nesses últimos meses. O ambiente se encontra diferente, como vocês veem. Tudo isso nós o fizemos e agora vamos pouco a pouco saudando o investimento que aqui fizemos. Por dois meios você pode nos ajudar a gente saudar este investimento. Adquirindo qualquer um destes dois livretos que estão no bazar. 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De coração a todos que estão colaborando, nosso muito obrigado. Nós vamos receber a bênção final, e ao final, como todas as noites, então, a gente pode chegar para a aspersão com a água benta. Coloquemos-nos de pé para acolher, então, a bênção.
1: Nesta bênção, rezemos pedindo pela paz para cada um de nós, nas nossas famílias, no nosso Brasil, no mundo, a paz em todos os sentidos, que é a plenitude dos bens de Deus. O Senhor esteja convosco.
2: Ele está no meio de nós.
1: Pela intercessão da Mãe de Jesus e Nossa Senhora da Salete, a reconciliadora dos pecadores, desça sobre todos vós a bênção do Deus Todo-Poderoso, Pai, Filho e Espírito Santo.
2: Amém.
1: Uma boa noite a todos, idem em paz e que o Senhor vos acompanhe.
2: Graças a Deus. Número 30.

0: Muito bem, você que nos acompanha pelas redes sociais, pelo YouTube, pelo Facebook do Santuário, da Rádio Saleta e do Portal de Marcelino. Estamos aí fechando o 8º dia da novena preparatória aos 180 anos de aparição de Nossa Senhora da Saleta. Como sempre, uma avaliação, o Padre Renoir está aqui gentilmente para a gente fechar esse dia de programação. Padre Renoir, o senhor mesmo já destacou, né? Todos que nos acompanharam viram um grande número de devotos aqui no santuário, na igreja, muita gente acompanhando pelas redes sociais. A cada dia de novena, o número de pessoas aumenta. Isso é importante também, né? Boa noite, padre.
1: Boa noite, Jean. Boa noite a todos que nos acompanham pelas redes sociais, pela Rádio Salete. Sim, realmente, essa é a caminhada de um novenário. Dizia lá no primeiro dia, a gente vai começar uma caminhada que vai crescendo progressivamente. E assim tem acontecido. Muitos que vieram, retornaram, aqui estão fiel, estão sendo fiel às 9h. Muitos outros vieram nos dias que foram homenageados, visitantes de diversos lugares, como a gente vê. É o caminho que vai acontecendo e com certeza concluiremos amanhã, entre aspas, com chave de ouro, como a gente diz, essa caminhada também, preparando o nosso coração, mergulhando na história, na mensagem, na motivação a cada noite para a gente celebrar a aparição de Nossa Senhora da Salete. Então, só temos que agradecer a todos que também conosco rezaram, você bem frisou, desde as suas casas, né? Com certeza puderam mergulhar um pouco na experiência que aqueles que aqui chegaram também sentiram durante esses dias.
0: Padre, o senhor tocou num assunto importante. Os meteorologistas estão alertando, enfim, que teremos um sábado com bastante chuva, mas nem sempre se confirma, né? Para aquelas pessoas que estão se programando, a programação toda mantida, né? O senhor mesmo destacou em outras oportunidades, né, que no passado houveram momentos de muito mais dificuldade, passamos aí por pandemia, passamos por outros problemas, enfim, e a romaria aconteceu, a procissão aconteceu. Amanhã, no sábado, melhor dizendo, tudo mantido, né? Toda a programação mantida, salvo alguma mudança, enfim, alguma informação muito importante que possa acontecer no sábado, né?
1: Sem dúvida, Jean, reforço isso. Toda a programação está mantida, como fora programada e divulgada. As três missas do dia 19, às 7 da manhã, às 10 horas, às 17 horas, também às 19 horas na Igreja Matriz, a procissão luminosa, enfim, tudo se mantém como está. Como você bem disse, exceto se alguma coisa que ofereça risco, né? A equipe avaliará, né, se tiver alguma situação que ofereça risco para a procissão, e aí a gente vai ver meios, né, de suprir isso, mas, né, a princípio, tudo está mantido. A gente pede de todos muita atenção ao se dirigirem para Marcelino Ramos, todos os que vêm, sobretudo, de três lugares, né, que estão em obras, é importante a gente redobrar a atenção. Pela 491, quem vem de Concórdia, pela 153, pela 491, temos um trecho em obras, então cuidado, atenção, obedeça a sinalização, venham com atenção. Da mesma forma, quem vem pela 126, de Maximiliano para cá, também é um trecho em obras, cuidado, atenção. De Piratuba para Ponte Féria, também está em obras, né? Toda a equipe esteve lá trabalhando essa semana, o pessoal pediu também para darmos uma atenção a isso, mas enfim, é possível chegar com cuidado e com a atenção. E aqui vamos celebrar, vamos bendizer o santuário, seus entornos, enfim, tudo está preparado para a gente acolher bem os peregrinos que vêm para cá.
0: Os meteorologistas vão errar esse final de semana, tá? Esse final de semana eles erram.
1: Bom, Jean, nós vamos, aquilo que vier, que venha, né? Mas assim, torcemos que seja uma chuva em paz, tranquila, se assim o for, né? E vamos celebrar mesmo assim com alegria Nossa Senhora.
0: Outra novidade, padre, quem é aqui cidade de Marcelino já começou a perceber. Nesse ano, o santuário não mediu esforços para tentar melhorar, trazer um som diferenciado, enfim, proporcionar aí um som de mais qualidade. Quem é aqui da cidade já percebeu que uma equipe está fazendo a instalação. Quem é de fora e vai participar da Romaria, provavelmente vai se surpreender durante a procissão, enfim, nos dias da Romaria, com esse som que está sendo instalado, né?
1: Temos que dizer, Jean, que nos últimos anos a gente teve uma dificuldade com o som, aquela coisa de muitas vezes está tudo pronto, mas na hora, né, sempre algum probleminha aqui e acolá. Então, esse ano, conversamos enquanto equipe, né, e decidimos, então, investir num som de modo que a gente possa ter um som de qualidade e bem atender, então, todos os peregrinos. Sem dúvida, hoje a equipe começou o trabalho, amanhã segue, já vamos sentir isso no dia 19, e na Romaria mais ainda, porque aí, no dia da Romaria, a infraestrutura aumenta muito mais, né, e com certeza vai ser uma bela experiência para todos nós.
0: Para aqueles que não vieram ainda, amanhã, última noite da novena, aproveita e venha sentir esse clima pré-aniversário de aparição de Nossa Senhora.
1: Exatamente. Todos convidados, aqui estaremos novamente, esta celebração, uma hora e quinze, é o período da celebração, de uma forma orante, bonita, né? A gente tem vivido esse momento e com certeza quem vier vai se sentir muito bem.
0: Um abraço, boa noite.
1: Boa noite, um abraço, Gê.
0: Muito bem, assim a gente fecha a nossa transmissão dessa noite. Um abraço para você que esteve acompanhando, você que compartilhou, você que assistiu, né? Mais de 600 pessoas acompanhando aí a novena dessa noite. E amanhã, a partir das 19 horas, estaremos aqui para a última noite da novena. Um abraço em nome da equipe da Rádio Salete, equipe do Portal de Marcelino, do Santuário Salete. Um agradecimento especial ao pessoal da Alternativa Web, o Emerson Malinowski e principalmente as empresas patrocinadoras e parceiras da gente na divulgação da Romaria de Nossa Senhora da Salete. Um abraço a todos e até amanhã.
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6: 20 horas e 27 minutos.
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2: É isso aí, Salete FM, agora são 20 horas 30 minutos. Noite de quinta-feira, 19 graus de temperatura na nossa Praça Padre Basso, né? E a gente tá chegando pra trazer muita companhia, né? Você ouviu aí o penúltimo dia da novena preparatória para a 91ª Romaria de Nossa Senhora da Salete, né? Inclusive a transmissão tá lá, se você quiser acompanhar novamente, né? Ou se você não acompanhou e quiser acompanhar, agora tem lá no nosso Facebook da Rádio Salete, no Facebook do Santuário, tá lá a live, você pode assistir e ouvir novamente, então, a transmissão. E agora a gente vai ouvir muito som do passado, muita música boa, né? A voz do locutor tá um pouquinho fraca, devido a essas temperaturas, essas diminuições graus da temperatura durante a noite e durante o dia um pouco quente, acaba lascando aí a saúde da gente, mas a gente vai devagarzinho e vamos fazer um blackout pra vocês, né? Então, está no ar mais uma edição do nosso programa de flashbacks, o nosso blackout.
1: Comunicando, Ebenezer!
2: Então vai ter muito sucesso dos anos 80, 90 e 2000 e a sua participação aqui no 549-8117-9296. 981-17-9296 é o nosso WhatsApp. Participa aqui do programa e vamos começando aí ao som de Creedence, a nossa abertura musical.

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1: 20 horas e 44 minutos.
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Salete FM. Agora são 20 horas 47 minutinhos. Muito obrigado pelo carinho da companhia de todos vocês. A gente vai trazendo muito sucesso, muita música do passado pra você. Vamos trazendo agora o Modern Talking, quem vai cantar pra gente, Sherry Lady.

5 minutinhos nos separam das 21 horas da noite, né? Tem muito som ainda pela frente. Vamos ouvindo aí a última música da nossa primeira parte, já encerrando ela, e já já tô de volta com muito mais Blackout, então, a partir das 21 horas da noite. Então, hoje é quinta-feira, o programa então vai até a meia-noite.

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1: 21 horas e 1 minuto.
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